0: contexto de incerteza nos mercados internacionais devido ao conflito no Médio Oriente. No sul da Itália foi registado um sismo de magnitude 6.1 ao início desta madrugada. Ainda não há indicação de vítimas ou danos. O epicentro ocorreu no mar de Tirreno, a mais de 253 quilómetros de profundidade. No quadro do conflito no Médio Oriente, Donald Trump acredita que pode haver acordo com o Irão já na próxima semana. São declarações do presidente norte-americano à emissora ABC News. O acordo entre o Washington e Teherão deverá estender o período de cessar-fogo e a reabertura do Estreito de Hormuz. O presidente norte-americano contradiz as informações divulgadas pelos meios estatais iranianos sobre a suspensão das conversações devido à intensificação das operações militares israelitas no Líbano. Trump garante ter falado com representantes do Hezbollah e de Israel para acabar com os ataques, o que, segundo o presidente, levou a uma paragem da ofensiva. Entretanto, na última hora, Israel admite ter interceptado dois projéteis de origem libanesa. Os dispositivos terão caído em território israelita, perto da fronteira com o Líbano. Não há qualquer registro de feridos. 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
6: 2h01 nos Açores. Notícias na Renascença, para já os destaques.
7: Pelo menos 5 mortos e 7 feridos depois de ataques russos contra a Ucrânia. O PS só exige a suspensão dos vereadores constituídos arguídos se forem acusados por um juiz de instrução. 4 mortos e 5 feridos na sequência de um ataque russo na cidade ucraniana de Dnipro. Nas últimas horas há também registro de ataques russos em Kiev. Há pelo menos 2 feridos depois de vários incêndios terem deflagrado em prédios residenciais na capital ucraniana, que terão sido atingidos por projéteis. Os ataques deixaram também uma parte da cidade sem energia. Segundo avança a agência Reuters, ao início da madrugada os moradores tinham sido avisados pelas autoridades para se protegerem da ofensiva e procurarem abrigos. Por cá, o PS só exige a suspensão dos 2 vereadores de Lisboa que foram constituídos arguídos se estes forem acusados por um juiz de instrução. Ouvido pela Renascença, o dirigente socialista André Rijo diz que o princípio que vale no partido para os arguídos na sequência da operação emergente é o assumido no compromisso autárquico em que não basta ser arguído para suspender o mandato.
8: Se houvesse alguma decisão de pronúncia no futuro, ou seja, a pessoa é acusada, faz o requerimento de abertura de instrução, abre a instrução do processo penal e depois há uma decisão de um juiz de instrução criminal que, no fundo, pronuncia pela prática determinados crimes, aí sim há uma obrigatoriedade, há neste caso um compromisso assinado pelas pessoas que são candidatas à Assembleia da República de suspender o mandato ou renunciar, dependendo das circunstâncias. Ora, neste caso, não é isso ainda que se verifica e, portanto, neste momento é uma decisão ainda muito individual que não implica uma decisão da Direção Nacional do Partido, que neste momento não tem ainda matéria para poder pronunciar sobre esta matéria.
7: O coordenador autárquico do PS, André Rijo, ouvido por Susana Madureira Martins, a direção de José Luís Carneiro assume que tem um problema entre mãos depois de Sérgio Sintra e Carla Madeira terem sido constituídos arguídos na operação emergente sobre a adjudicação de contratos por parte de autarquias e juntas de freguesia por suspeitas de crimes económico-financeiros e que, até ao momento, não pediram a suspensão das suas funções. Foi mais uma reunião com o governo, mas, mais uma vez, não houve promessas, apenas o registar das reivindicações, é o que diz à Renascença Armando Ferreira, o presidente do Sindicato Nacional da Polícia, depois do ministro da Administração Interna ter retomado as negociações com o setor.
9: Garantias não houve nenhumas hoje, por isso é que, como eu disse de início, não houve qualquer avanço, não há nada que tenha mudado em relação àquilo que nós tínhamos até agora. Há, de facto, intenções do senhor ministro em resolver problemas. Teremos nova reunião dia 22 de junho e dia 15 de julho e 2 de setembro, exatamente. Portanto, na reunião de 22 de junho, o Ministro da Administração Interna já terá algo mais palpável daquilo que vai apresentar aos sindicatos.
7: Armando Ferreira, o presidente do Sindicato Nacional da Polícia, ouvido pela jornalista Marisa Gonçalves. O ministro Luís Neves esteve esta segunda-feira reunido com os sindicatos da GNR e da PSP. Está tudo em rr.pt.
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1: 3 horas, 2 nos Açores. As notícias na Renascença, para já os destaques.
2: Aumenta o número de vítimas dos ataques russos contra a Ucrânia. A Europa vai endurecer a política migratória e acelerar as deportações. Pelo menos um morto e 20 feridos na sequência de ataques russos em Kiev. A informação está a ser avançada pela Reuters, que cita as autoridades locais. A ofensiva russa na capital ucraniana provocou vários incêndios em prédios residenciais. Há também uma parte da cidade sem energia. Já na cidade de Dnipro, há registro de 4 mortos e 5 feridos depois de um ataque russo. Sobe para 321 os casos de ébola confirmados na República Democrática do Congo. Há 48 mortes pela doença, 2 semanas depois da confirmação dos primeiros casos. O Parlamento Europeu, a Comissão Europeia e o Conselho Europeu vão endurecer a política migratória e acelerar as deportações. As instituições europeias chegaram esta segunda-feira a um acordo político provisório sobre o regulamento dos retornos, que vai permitir criar em países terceiros centros para migrantes que devem ser repatriados, acelerar as deportações e apertar a política migratória. Por cá, o PS só exige a suspensão dos 2 vereadores de Lisboa, que foram constituídos arguídos, se estes forem acusados por um juiz de instrução. Ouvido pela Renascença, o dirigente socialista André Rijo diz que o princípio que vale no partido para os arguídos na sequência da operação emergente é o assumido no compromisso autárquico, em que não basta ser arguído para suspender o mandato.
3: Se houvesse alguma decisão de pronúncia no futuro, ou seja, que a pessoa é acusada, faz o requerimento de abertura de instrução, abre a instrução do processo penal e depois há uma decisão de um juiz de instrução criminal que, no fundo, pronuncia pela prática determinados crimes, aí sim há, neste caso, um compromisso assinado pelas pessoas que são candidatas à Assembleia da República de suspender o mandato ou renunciar, dependendo das circunstâncias. Ora, neste caso, não é isso ainda que se verifica e, portanto, neste momento é uma decisão ainda muito individual que não implica uma decisão da Direção Nacional do Partido, que neste momento não tem ainda matéria para poder pronunciar sobre esta matéria.
2: O coordenador autárquico do PS, André Rijo, ouvido por Susana Madureira Martins, a direção do José Luís Carneiro, assume que tem um problema entre mãos depois de Sérgio Sintra e Carla Madeira terem sido constituídos arguídos na operação emergente sobre a adjudicação de contratos por parte de autarquias e juntas de freguesia por suspeitas de crimes económico-financeiros e que, até ao momento, não pediram a suspensão das suas funções. Fernando Medina coloca a decisão de suspender o mandato nas mãos dos vereadores do PS, que são arguídos na operação emergente. No programa Conversa de Eleição, o antigo ministro socialista recorda que o partido defende que os cargos devem ser abandonados só em caso de formalização da acusação por um juiz. O socialista entende, por isso, que a decisão nesta fase cabe a cada um dos arguídos.
4: Isso depende da consciência de cada um. Já por vezes temos visto que o sentir às vezes varia consoante a regra, consoante a situação se aplica aos outros ou se aplica a si próprio, ou quando se aplica aos outros ou se aplica aos seus, por vezes o critério não é uniforme, mas...
5: E qual seria o seu critério?
4: Por isso cada um, nas suas circunstâncias, toma as suas decisões próprias.
2: Fernando Medina, no programa da Renascença, Conversa de Eleição. Está tudo em rr.pt.
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1: 4 horas no continente e na Madeira, menos 1 hora nos Açores, vai conhecer os títulos em destaque nesta edição.
2: A greve geral pode não ter tanto impacto como a anterior, opinião de Fernando Medina. O PS só exige a suspensão dos vereadores constituídos arguídos se forem acusados por um juiz de instrução. Fernando Medina admite que a greve geral de quarta-feira terá menos impacto que a última paralisação de dezembro. No programa Conversa de Eleição da Renascença, o antigo ministro das Finanças realça que a greve terá pouco impacto nas negociações no Parlamento e recorda que há sondagens que podem influenciar mais a posição do Chega.
3: Tem sempre algum impacto nessa dimensão, embora acho que ao não reunir a UGT, esta terá menos impacto. O que eu acho que tem mais impacto e que pesa na cabeça de André Ventura é o facto das sondagens mostrarem que 80% dos portugueses não querem esta reforma.
2: Fernando Medina no programa Conversa de Eleição da Renascença. Também Miguel Poiás Maduro, o antigo ministro do PSD, entende que a data escolhida não terá sido a melhor opção. Também a ausência da UGT pode levar a uma leitura política diminuta da greve geral. O PS só exige a suspensão dos dois vereadores de Lisboa que foram constituídos arguídos se estes forem acusados por um juiz de instrução. Ouvido pela Renascença, o dirigente socialista André Rijo diz que o princípio que vale no partido para os arguídos na sequência da operação emergente é o assumido no compromisso autárquico em que não basta ser arguído para suspender o mandato.
4: Se houvesse alguma decisão de pronúncia no futuro, ou seja, a pessoa é acusada, faz o requerimento de abertura de instrução, abre a instrução do processo penal e depois há uma decisão de um juiz de instrução criminal que, no fundo, pronuncia pela prática determinados crimes, aí sim há, neste caso, um compromisso assinado pelas pessoas que são candidatas à Assembleia da República de suspender o mandato ou renunciar, dependendo das circunstâncias. Ora, neste caso, não é isso ainda que se verifica e, portanto, neste momento é uma decisão ainda muito individual que não implica uma decisão da Direção Nacional do Partido que neste momento não tem ainda matéria para poder pronunciar sobre esta matéria.
2: O coordenador autárquico do PS, André Rijo, ouvido por Susana Madureira Martins, a direção do José Luís Carneiro assume que tem um problema entre mãos depois de Sérgio Sintra e Carla Madeira terem sido constituídos arguídos na operação emergente sobre a adjudicação de contratos por parte de autarquias e juntas de freguesia por suspeitas de crimes económico-financeiros e que até ao momento não pediram a suspensão das suas funções. A entidade reguladora dos serviços energéticos aprovou um aumento de 6,4% nas tarifas de gás natural para os consumidores domésticos no mercado regulado. O aumento entra em vigor a 1 de outubro e abrange cerca de 437 mil consumidores. O impacto na fatura, incluindo taxas e impostos, vai ser de quase 1 euro por mês para um casal sem filhos e de mais de 1,60 euro para um casal com dois filhos, segundo as contas da ERSE. A entidade justifica esta revisão com o contexto de incerteza nos mercados internacionais devido ao conflito no Médio Oriente. O Parlamento Europeu, a Comissão Europeia e o Conselho Europeu vão endurecer a política migratória e acelerar as deportações. As instituições europeias chegaram esta segunda-feira a um acordo político provisório sobre o regulamento dos retornos, que vai permitir criar em países terceiros centros para migrantes que devem ser repatriados. O acordo prevê também acelerar as deportações e apertar a política migratória. Está tudo em rr.pt.
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9: Muito bom dia, são 5 horas, 4 nos Açores.
10: Vamos às notícias, em destaque no Jornal das 5, bom dia.
11: Bom dia, ataques russos na capital ucraniana fazem pelo menos um morto e 51 feridos. Greve geral desta quarta-feira vai ter uma leitura política diminuta, previsão de Miguel Paes Maduro. Sobe para 51 o número de feridos na sequência de um ataque russo contra a capital ucraniana. Há pelo menos uma vítima mortal depois de ataques com projéteis terem atingido Kiev ao início desta madrugada, provocando incêndios e danos em vários edifícios residenciais. Já na cidade de Dnipro, há registro de 4 mortos e 5 feridos depois de um ataque russo. Por cá, Miguel Paes Maduro acredita que a greve geral desta quarta-feira terá uma leitura política diminuta. No programa Conversa de Eleição, o antigo o ministro do PSD indica a escolha do dia e a falta de apoio da UGT como razões que enfraquecem a paralisação.
12: Acho que, sinceramente, desta greve geral não irá resultar grande leitura. Quer porque não tem o apoio da UGT, quer porque ela ocorre num momento, ou seja, nas vésperas de um feriado, em que, se a participação for elevada, ela pode ser atribuída a essa circunstância e não propriamente a uma manifestação de oposição à legislação. Portanto, por essas duas razões, eu penso que a leitura política será diminuta.
11: Miguel Paes Maduro no programa da Renascença, conversa de eleição. Também Fernando Medina admite que a greve geral de quarta-feira terá menos impacto que a última paralisação de dezembro e que terá pouco impacto também na aprovação da reforma laboral no Parlamento. O PS só exige a suspensão dos dois vereadores de Lisboa, que foram constituídos arguidos, se estes forem acusados por um juiz de instrução. Ouvido pela Renascença, o dirigente socialista André Rijo diz que o princípio que vale no partido para os arguidos na sequência da operação emergente é o assumido no compromisso autárquico em que não basta ser arguído para suspender o mandato.
13: Se houvesse alguma decisão de pronúncia no futuro, ou seja, a pessoa é acusada, faz o requerimento de abertura de instrução, abre a instrução do processo penal e depois há uma decisão de um juiz de instrução criminal que, no fundo, pronuncia pela prática determinados crimes, aí sim há, neste caso, um compromisso assinado pelas pessoas que são candidatas à Assembleia da República de suspender o mandato ou renunciar, dependendo das circunstâncias. Ora, neste caso, não é isso ainda que se verifica e, portanto, neste momento é uma decisão ainda muito individual que não importa. Implica uma decisão da Direção Nacional do Partido que neste momento não tem ainda matéria para poder pronunciar sobre esta matéria.
11: O coordenador autárquico do PS, André Rijo, ouvido por Susana Madureira Martins. A direção de José Luís Carneiro assume que tem um problema entre mãos depois de Sérgio Sintra e Carla Madeira terem sido constituídos arguídos na operação emergente sobre a adjudicação de contratos por parte de autarquias e juntas de freguesia. O preço do gás natural no mercado regulado aumenta 6,4% a partir de outubro. A entidade reguladora dos serviços energéticos aprovou esta segunda-feira o aumento, que justifica com o contexto de incerteza nos mercados internacionais devido ao conflito no Médio Oriente. O impacto na fatura, incluindo taxas e impostos, vai ser de quase 1 euro por mês para um casal sem filhos e de mais de 1,60 euro para um casal com 2 filhos, segundo as contas da ERSE. O aumento do gás natural abrange mais de 4 mil consumidores. Está tudo em rr.pt. 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
10: Muito bom dia Sandra.
9: Bom dia Paulino, boa terça-feira.
10: Também para ti, obrigado.
9: Obrigada.
10: Olha, o que é que pensas fazer quando tiveres 108 anos?
9: Ai, tenho tantos planos, assim lá chego.
10: Olha, vou falar de uma senhora que tem muitos planos e concretiza-os. E uma coisa que faz parte do meu imaginário de domingo de manhã em Santarém, quando era miúdo, abrir os stores assim muito cedo às 7 da manhã e ver largadas de pombos, que é aquela coisa da colombofilia, não é?
9: Certo.
10: E de repente descobri um pormenor nos pombos que é extraordinário.
9: Vamos já descobrir. Olha, vamos também falar novamente de praias. Ontem falámos aqui da praia portuguesa que foi eleita a melhor da Europa e agora imagina tu que há um estrangeiro em Portugal que criou uma aplicação para descobrirmos as praias fluviais.
10: Ui, que maravilha. Eu ano passado descobri algumas.

0: Está comigo Sandra Torres e também com Paulino Coelho, manhã de terça-feira que vai começar mais cinzenta, algumas nuvens e também alguma chuva fraca junto ao litoral.
1: É, e durante a tarde o tempo vai melhorar, mas o vento aumenta e as temperaturas descem de forma bem visível, sobretudo no interior. Vai sentir-se a diferença, acredite.
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0: Olha, Sandra, tu ontem desconfiavas que o primeiro extremamente desagradável do regresso da Joana Marques fosse o Bad Bunny, e foi.
1: É verdade, tinha uma pista, não é? Tinha um e-mail da Joana Marques com o título Casita, portanto era previsível. Foi mesmo isso que aconteceu, vamos lá recordar.
0: Bora.
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1: Ai, que bom. Olha, já viram que giro? No dia da criança temos de volta à nossa Minorca.
3: Ai, eu detesto essa palavra.
2: Ai, lá estás tu a embirrar com Espanha. Minorca, é um sítio lindo. Já lá fui. Uma ilha linda, linda.
3: Eu não sei se estou preparada para isto. O que é que eu perdi durante a minha ausência? Além do triângulo amoroso, Eva, Diogo, Ariana, a luta do Numeiro, o lamento da Cristina... O que é que eu perdi?
1: Isso... Ah, acho que perdeste o concerto do ano, que foi o Bad Bunny.
3: Ah, eu não perdi. Eu vi tanta coisa sobre isso.
1: Foi como se tivesse
3: ido. É como se tivesse ido, sim. Com a grande vantagem de não ter de efetivamente ir. Para aborrecimentos no Estádio da Luz já me bastou em março, quando o Porto estava a ganhar 2-0 e se deixou empatar no fim.
2: Então, mas estás maluca? Aborrecimento? Como te atreves? Tu não viste o que aconteceu à influencer Helena Coelho por ter dito que não achou grande coisa?
3: Vivi. Ela foi criticada por toda a internet. Mas pelos vistos, o que é grave é ir e não gostar. Acho que não gostar e não ir ainda é admissível. Não sei, pelo menos da última vez confirmei as regras. Tu que foste, Inês, conta coisas. Fala-nos lá do homem mais desejado do momento.
1: O Benito, o Bad Bunny, é incrível.
3: Qual Bad Bunny? O Jeremy. As pessoas encheram o Estádio da Luz. Não foi para ver o Bad Bunny ou o Benito, ou o que é. Foi para serem vistas pelo Jeremy.
2: O Jeremy? Mas quem é esse? Fez a primeira parte?
3: De certa forma, sim. Se não, fez, Inês. Fez aquela primeira parte de selecionar mulheres para a casita.
2: Bem, okay. Eu realmente não percebo nada disto. Eu nem sabia que essa música era do Bad Bunny.
1: Mas qual música?
2: Não sabem?
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1: Eu creio que não é isso que ela está a falar.
3: Ai, meu Deus. Isto está pior. Bem, enfim, vamos lá conhecer o tal Jeremy.
7: Storytime, como consegui entrar na casita. Foi um concerto fantástico, eu adorei. Eu cheguei por volta das 5 e pouco e entrei na casita às 7. Nós já tínhamos visto os vídeos do Jeremy, que é o rapaz que anda ali à procura das miúdas para levar, e vimo-lo assim que chegamos. Ele olhou para mim e para as minhas amigas umas 5 vezes. Ele estava às voltas, olhava, fazia
3: mal.
7: Contacto visual, depois basava. Então eu já estava mesmo bem triste, eu estava tipo, ok,
1: não
7: vamos entrar.
3: Oh, não vamos entrar, parece que estão a falar de uma discoteca, não é? Não vamos conseguir.
1: Não, de um
3: curso ao mesmo tempo, não, isso em princípio acho que não está nos planos. Isto ao mesmo tempo parece tráfico humano, não é? Porque há lá um homem que escolhe miúdas e as mete dentro de um contentor. Sim, mas temos noção que esta coisa da casita é uma espécie de contentor, não é? Como aqueles em que nós estamos enfiadas nos festivais de verão, sabem?
1: Uhum.
3: Ainda agora no Rock in Rio, por exemplo, vamos todas para a casita da Renascença.
2: Sim, que bom, fomos todas escolhidas, vamos ser as primeiras a entrar. Vai ser uma honra.
3: É por sermos as mais giras da Renascença.
1: Claro,
3: não é?
1: Claro.
2: Extremamente desagradável, com o apoio de Barbo e Knorr Noodles. É tão bom.
0: E hoje há mais. Às 8:15, extremamente desagradável da Joana Marques, em direto na rádio, tem muito mais graça. Mas caso não possa, há outras formas de ouvir, não é?
1: Exatamente. É só procurar no nosso site, no site da Renascença, também no nosso canal de YouTube e, claro, nas plataformas habituais de podcast.
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0: Muito bom dia, tenha uma ótima terça-feira.

0: E esta terça-feira traz uma mudança no tempo, de facto. O dia começa com muitas nuvens, sobretudo junto ao litoral e no norte e centro. Ainda pode cair alguma chuva fraca durante a manhã.
1: Mas ao longo da tarde o céu vai abrindo gradualmente, o vento vai fazer-se sentir, sobretudo na costa e também nas zonas mais altas. E há uma notícia que, aqui de um dado que se vai notar bem, as temperaturas vão descer, especialmente no interior. Depois destes últimos dias de calor, Paulino, temos aqui muita gente a agradecer porque vai refrescar, outras pessoas um bocadinho assustadas porque vem um fim de semana prolongado
0: pois
1: e
0: é.
1: Queremos aproveitar,
0: pois
1: não é?
0: É
1: para aí
0: pois
1: o som.
0: É.
1: Quantas

0: Olha, Sandra, tenho aqui uma história que é daquelas que nos obriga a pensar duas vezes quando queremos arranjar uma desculpa para qualquer coisa. Uma senhora que se chama Susan vive no estado norte-americano de Delaware, tem 108 anos, por isso é que eu há pouco te perguntava o que é que pensas fazer quando tiveres 108 anos. E atenção, a senhora continua a conduzir, isto é extraordinário. Aliás, ela acabou de renovar a carta de condução até 2033, ou seja, está autorizada a conduzir até aos 115 anos.
1: Bem, extraordinário. Aos 108 anos é inacreditável.
0: É, mas agora vem a parte mais impressionante. 3 vezes por semana vai fazer exercício físico em grupo. E todos os dias começa amanhã com uma rotina de movimentos e alongamentos que faz há cerca de 20 anos. Mas o mais bonito é a explicação que ela dá. Ela diz que passou 30 anos a dar aulas, sempre de um lado para o outro, dentro da sala, e quando se reformou pensou, eu não vou sentar-me agora.
1: Claro, então uma mulher que esteve sempre em movimento, não era agora que ia abrandar o ritmo.
0: Claro, claro, e a vida dela também atravessa quase toda a história do século XX. Isto é incrível. Nasceu em 1918... Cresceu numa quinta sem água canalizada nem eletricidade. Estudou numa universidade criada para estudantes negros durante o período da segregação racial nos Estados Unidos. E depois dedicou décadas ao ensino. Agora, aos 108 anos, continua a conduzir, a fazer exercício, mantém um sentido de humor fantástico, provavelmente bebe o seu copinho de vinho à refeição. E quando lhe perguntaram qual é o segredo, responde apenas... envelhece com elegância.
1: Ora, talvez esteja aí metade da resposta e do segredo.
0: Talvez, ou quase certeza.

0: Sandra, falavas de uma aplicação para praias fluviais e o ano passado descobri tantas e tão bonitas, maravilhosas.
1: Olha, quem também descobriu muitas praias que vale a pena partilhar foi um eslovaco que reside em Lisboa e que decidiu precisamente criar uma aplicação para ajudar a descobrir praias fluviais em Portugal. A aplicação chama-se River Beaches e reúne informação sobre mais de 150 zonas balneares de norte a sul do país. Peter Bustin, 34 anos, diz que esta ideia surgiu depois de percorrer Portugal à procura de praias mais tranquilas e descobriu precisamente as praias fluviais. Temos então agora uma aplicação que inclui informações sobre acessos, estacionamento, restaurantes, as condições da praia, uma aplicação que é pensada para quem visita Portugal, mas também para quem vive no nosso país e tem ainda aqui algum desconhecimento sobre as praias fluviais que existem por todo o país e que merecem mesmo ser visitadas, valorizadas e protegidas, que isto é também aqui um aspecto muito interessante. Fica então esta sugestão para o verão.
0: Portanto, chama-se River Beaches.
1: Exatamente, é isso mesmo. Mais de 150 zonas balneares do nosso país. Estou muito curiosa, vou pesquisar.

0: E agora o momento de columbofilia.
1: Vamos a isso.
0: Uma história que me deixou fascinado, devo dizer-te. Sabemos que os pombos conseguem encontrar o caminho para casa, mesmo a dezenas ou centenas de quilómetros de distância. E há aquelas largadas de pombos que eu falava há bocadinho, que via da janela do meu quarto, lá em Santarém, aqueles caminhões gigantes, e depois eles iam em direção aos seus donos, às suas casas. Tutores, não é donos. Agora já não é donos.
1: Sim, que há toda uma linguagem técnica.
0: Agora,
1: atenção.
0: Não, isto não é linguagem técnica, isto é a linguagem dos novos tempos. Agora já não sou dono de uma gata, sou tutor de uma gata. Bom, a verdade é que durante anos os cientistas acharam que a resposta podia estar nos olhos, no bico ou até no ouvido interno. Mas agora surgiu uma nova teoria que, olha, parece ser de um filme autêntico.
1: Então onde é que estava o GPS dos pombos? Já sabemos?
0: Algo que tudo indica no fígado.
1: Ok, bem, curioso.
0: Isto não é tão bonito. Uma equipa de investigadores alemães descobriu células especiais cheias de ferro no fígado dos pombos que poderão ajudá-los a detectar o campo magnético da Terra. Ou seja, os pombos podem ter uma espécie de bússola biológica incorporada no corpo. Isto não é tão bom.
1: É extraordinário e lança aqui a questão. Será que eles conseguem sentir o campo magnético do planeta?
0: Pois, o estudo foi publicado na revista Science e os investigadores fizeram uma experiência curiosa. Eu li esta notícia no DN. E quando desativaram temporariamente essas células, os pombos começaram a ter dificuldade em orientar-se. E então, o mais curioso é que isso acontecia sobretudo em dias nublados, porque quando não viam o sol, perdi uma das referências que normalmente usam para navegar, não é?
1: Extraordinário. Uma referência natural, não é? Já nós precisamos do GPS, dos mapas, das aplicações, para não nos perdermos.
0: É isso. Eles fazem tudo sozinhos. Aliás, durante séculos, os pombos-correios transportaram mensagens em guerras, emergências, longas viagens. E a verdade é que ainda hoje nós não percebemos completamente todos os truques que utilizam para encontrar o caminho. Mas esta descoberta pode ser uma peça importante deste puzzle. Ah, e há outro detalhe interessante. Os cientistas acreditam que sistemas parecidos podem existir noutras aves e talvez até em alguns mamíferos, vê tu.
1: Portanto, o pombo que vemos na praça pode ter uma tecnologia que ainda estamos a tentar compreender.
0: Exatamente. Às vezes até olhamos para um pombo e pensamos, é só um pombo, não é? Mas não, mas afinal pode estar ali um dos navegadores mais extraordinários do planeta. Isto é engraçado. E quem sabe até se nós também não temos esse sistema, não é?
1: Quem sabe, e às não vezes seja aqui o ponto de partida para algumas descobertas.
0: Exatamente. É dizer assim, ai, tenho aqui uma cena, dá-me aqui o fígado. Eu não sei se o fígado dói, não sei.
1: Não sei, por acaso, acho que não é um...
0: É a bússola que está a mexer-se. Eu sei que o meu estômago tem um relógio. O fígado não sei o que é que tem.
1: Mas poderá ter aí uma função qualquer escondida e se calhar mais tecnológica do que imaginamos.
0: Do relógio? Não é, eu sei que tem porque a minha barriga está sempre a dar horas.
1: No caso do fígado.

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1: Bom dia, são 6 horas 5 nos Açores.
2: Altura de atualizarmos as notícias. Sérgio Costa, bom dia.
1: Bom
2: Quais
1: dia.
2: Os destaques?
3: O gás vai ficar mais caro depois do verão. Greve geral, diretores de escolas preocupados pedem remarcação da prova moda de português.
2: Manhã de vai terça-feira começar. Está com a Renascença. Vamos então às notícias com Sérgio Costa.
3: Vamos aí. A partir de 1 de outubro, o preço do gás natural no mercado regulado deverá aumentar 6,4%. O impacto na fatura, incluindo taxas e impostos, vai ser de quase 1 euro por mês para um casal sem filhos e de mais 1,60 euro para um casal com dois filhos. A entidade reguladora dos serviços energéticos aprovou o aumento, que justifica com o contexto de incerteza nos mercados internacionais devido ao conflito no Médio Oriente. O aumento do gás natural abrange mais de 400 mil consumidores. Greve geral, diretores de escolas preocupados pedem ao Ministro da Educação que marque desde já uma segunda data para a prova moda de português. Amanhã é dia dos alunos do 6º ano prestarem prova a esta disciplina. No entanto, o exame poderá não acontecer devido à greve geral. Filinto Lima, da Associação Nacional de Diretores de Agrupamentos e Escolas Públicas, antecipa uma grande adesão ao protesto, o que poderá afetar quem vai fazer a prova.
4: Há uma preparação normal à espera de uma grande adesão à greve. Aliás, o Ministro da Educação disse que iria dar uma segunda oportunidade às escolas, aos alunos, para realizarem essa prova, àqueles alunos que não a possam fazer em virtude da greve, e nós estamos à espera que seja indicada a nova data. Para quê? Para nos podermos preparar para essa segunda chamada, se assim posso dizer.
3: Filinto Lima pede que o ministro Fernando Alexandre se pronuncie ainda durante o dia de hoje. E a data escolhida e a falta de apoio da UGT podem enfraquecer a importância da greve geral de amanhã. A opinião é de Miguel Poiás Maduro no programa Conversa de Eleição. O antigo ministro do PSD diz acreditar que a paralisação terá uma leitura política diminuta.
5: Acho que sinceramente desta greve geral não irá resultar grande leitura. Quer porque não tem o apoio da UGT, quer porque ela ocorre num momento, ou seja, nas vésperas de um feriado, em que se a participação for elevada, ela pode ser atribuída a essa circunstância e não propriamente a uma manifestação de oposição à legislação. Portanto, por essas duas razões, eu penso que a leitura política será diminuta.
3: Miguel Poiás Maduro, também Fernandina, admite que a greve geral de amanhã terá menos impacto do que a última paralisação de dezembro e que terá também impacto reduzido na aprovação da reforma laboral no Parlamento.
6: Tem sempre algum impacto nessa dimensão, embora acho que ao não reunir a UGT, esta terá menos impacto. O que eu acho que tem mais impacto e que pesa na cabeça de André Ventura é o facto das sondagens mostrarem que 80% dos portugueses não querem esta reforma.
3: Fernando Medina e Miguel Poiás Maduro no Conversa de Eleição, programa moderado por Filipe Ribeiro. Já hoje deverão começar a fazer sentir os efeitos da greve geral. O metro de Lisboa começa a paralisação do serviço a partir das 11 da noite. Prolonga-se depois para quarta-feira, sem serviços mínimos. A normalização do metro de Lisboa está prevista para o início da manhã de quinta-feira. Na atualidade internacional, sobe para mais de 50 o número de feridos na sequência de um ataque russo em Kiev. Há pelo menos também uma vítima mortal depois de diversos projéteis terem atingido a capital ucraniana ao início desta madrugada. E a fechar, a notícia, Paulino e Sandra, de que está prevista para esta terça-feira a inauguração da primeira loja, o primeiro estabelecimento para venda de pastéis de nata portugueses em Hong Kong. É a primeira loja do género no centro da cidade, enfim, que tem milhões e milhões de habitantes, é um centro financeiro, muitos escritórios, certamente terá muito sucesso e faz-nos lembrar uma declaração do agora Governador do Banco de Portugal, na altura Ministro da Economia em 2012, que questionava porque é que os portugueses não fazem como os anglo-saxónicos, que exportaram os seus produtos e começam a fazer franchising de pastéis de nata, por exemplo, o mundo todo. Será que esta loja em Hong Kong está a dar razão? A Álvaro Santos Pereira, tantos anos depois, fica aqui o ponto de interrogação. É possível.
2: Pelo menos está a seguir o conselho e vai ser certamente realmente
1: exatamente,
2: um sucesso.
1: Um sucesso, exatamente. Exatamente. Eu lembro-me, eu estive em Macau em 2012 e já havia pastéis de nata por todo o lado. E não eram maus todos, convenhamos.
7: Pois, então tenho que seguir a tua sugestão um dia que for a Macau experimentar o pastel de nata lá no Oriente para perceber
1: já
7: se de facto
1: também. Estamos a falar há 14 anos, já havia imensos sítios que tinham pastéis de nata.
7: Agora, desta vez em Hong Kong, certamente também terá selo de qualidade.
2: Com sem dúvida.
1: Até já, Sérgio, obrigado.
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1: São 6 e 5, muito bom dia, tenha uma ótima terça-feira. O dia hoje está a começar completamente diferente em termos de tempo. Já lá vamos daqui a instantes. Olha, Sandra, o que é que te parece a ideia dos médicos poderem começar a receitar cultura?
2: Acho uma ótima sugestão. A complementar com tudo o resto, claro, mas acho que pode ser aqui uma prescrição que pode fazer a diferença.
1: Exatamente, e isso vai ser discutido hoje no Porto, já lá vamos daqui a pouco.

0: A voz dos atuais Queen, Adam Lambert, com este What They Do You Want For Me. Ora bem, Sandra, eu já não estava habituado a ter tantas nuvens negras por cima de mim.
1: Sim, hoje o tempo está um bocadinho diferente, está mais fresco, aliás, ontem já senti uma noite bem mais fria.
0: Sim, esta terça-feira
1: começa precisamente mais cinzenta, com muitas nuvens e também alguma chuva fraca junto ao litoral.
0: Bom, durante a tarde o tempo vai melhorar, mas o vento aumenta e as temperaturas descem de forma bem visível, sobretudo no interior, e vai sentir-se a diferença, como dizes. 20 graus em Aveiro, Porto, Viana do Castelo e Guarda, Ponta Delgada, Leiria e Viseu vão ter máxima de 21 graus, Coimbra 22, Lisboa e Vila Real 23, Braga, Santarém e Setúbal 25, Funchal e Porto Alegre 26 graus, depois 27 graus para Bragança e Castelo Branco, 29 para Beja e Évora, e só há uma cidade hoje a subir acima dos 30 graus, que é Faro, vai ter máxima de 32 graus.
1: Neste momento estão 13 graus em Bragança, 15 em Viseu, 16 em Ponta Delgada, no Porto, no Funchal e também em Braga, 17 é a temperatura que marca atualmente em Leiria e em Beja, 18 em Lisboa e em Setúbal e 19 em Faro.
0: São 6h10, bom dia!

0: Espetacular. O videoclipe deste Sledgehammer era uma coisa absolutamente, era e é, uma coisa absolutamente inovadora para a época, 1986. Amanhã, Sandra, é dia de greve, meio país vai parar, não é?
1: Sim, amanhã é dia de greve e hoje é melhor começar a planear o seu dia, ou seja, começar a perceber como é que vai gerir as suas rotinas e como é que vai poder circular, nomeadamente, porque o impacto da greve será grande nos transportes, também em setores como a saúde, a educação e, de facto, é um dia, enfim, é um dia em que muita coisa vai acontecer. O Sérgio Costa há pouco de que falava das provas
0: muita
1: moda.
0: Muita coisa não vai acontecer, não é?
1: Exatamente. Olha, mais isso. De facto, a prova moda de português está marcada para amanhã e há forte possibilidade de não acontecer. Estou a acompanhar esta prova porque a minha filha está no 6º ano, portanto amanhã seria dia de prova e com a greve isso poderá não acontecer. Será ou não remarcado é o que vamos ver. Mas há de facto aqui um impacto grande ao nível dos transportes, que é um setor que afeta muito a vida das pessoas e o dia-a-dia
0: e
1: condiciona a forma como chegam ao trabalho, circulam nas cidades. E eu gostava de deixar aqui a sugestão no nosso site, no site da Renascença, tem informação resumida sobre o impacto da greve nos comboios, no metro, nos barcos, nos aviões, quem vai parar com a greve geral. E atenção que há constrangimento já a partir de hoje e, portanto, é importante que passe pelo nosso site e fique a par do que vai então acontecer para decidir depois como vai gerir o seu dia e fica então aqui este alerta.
0: Pois, amanhã os serviços públicos esqueça, não é? Porque a grande maioria vai estar parada e, portanto, se houver o mesmo fluxo de pessoas a ir a precisar dos serviços públicos, as filas vão ser inevitáveis. Também na saúde vai ter impacto, com certeza, não tenho a menor dúvida, mas sobretudo nos transportes, de manhã e ao final do dia isto vai ser o caos e isso reflete-se depois no trânsito.
1: Sim,
0: não é?
1: E no setor da aviação também estamos a falar de uma semana de férias para muitas pessoas, de fim de semana prolongado também, e há de facto aqui uma série de alterações que podem mexer com as pessoas, com a vida das pessoas e com as viagens que têm marcadas, cancelamentos de voos, a constrangimentos no aeroporto. Por isso o melhor, olha, é respirar fundo e tentar organizar o seu dia da melhor forma possível com as informações que estão também no site da Renascença.
0: É isso mesmo. 6:20. Hoje

0: E olha, Sandra, hoje o JN está de parabéns. O Jornal de Notícias faz 138 anos. Foi fundado a 2 de junho de 1888 por um grupo de portuenses, dirigido inicialmente por José Diogo Arroio. Este é um dos grandes jornais de referência no nosso país. Custava 10 reis, tinha 4 páginas no grande formato, assim como o Expresso, lembras-te? E o Jornal A Bola também. Sim. Há muitos anos. Faz hoje 138 anos o JN.
1: Uma
0: parabéns
1: bela idade.
0: A todos.
1: Está de Exatamente. Parabéns e obrigada pela informação que partilha connosco e que nos faz chegar todos os dias.
0: É isso.

0: Há notícias dentro de instantes na Renascença. Bom dia.
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0: Bom dia, são 6h30.
11: E vamos agora saber quais as notícias que marcam a atualidade. Terça-feira, Filipa Ribeiro, o que temos de saber?
12: Olá, bom dia. Pelo menos 10 pessoas morreram e perto de uma centena ficaram feridas na Ucrânia depois de um novo ataque aéreo russo. Nas últimas horas foram ouvidas várias explosões em zonas residenciais da capital ucraniana Kiev e de outras cidades. A Rússia lançou vários drones e mísseis esta madrugada. As autoridades ucranianas continuam a pedir à população que procure abrigo. Por cá, os diretores das escolas estão preocupados com o impacto que a greve já terá na realização da prova MODA de português de 6º ano agendada para amanhã. Ouvido pela Renascença, Filipe Lima, da Associação Nacional de Diretores de Escolas Públicas, antecipa uma grande adesão à greve e pede ao Ministro da Educação que avance ainda hoje com uma segunda data para a realização das provas. Os efeitos da greve geral devem começar a ser sentidos ainda hoje, no metro de Lisboa. A empresa avisa que a paralisação ao serviço começa às 11 da noite. O preço do gás natural no mercado regulado deve aumentar 6,4% a partir de dia 1 de outubro. O aumento foi aprovado pela entidade reguladora dos serviços energéticos. O impacto na fatura, incluindo taxas e impostos, vai ser de quase 1 euro por mês para um casal sem filhos e de mais de 1,60€ para um casal com 2 filhos.
0: Obrigado, Filipe. Até já. Agora vamos à bola branca. Bom dia, Luís Aresta.
13: Olá, Paulino. Bom dia. Issa Adumbiá é reforço do Sporting. O médio italiano ex-Veneza custou 20 milhões de euros, acrescidos de 6.

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4: Muito bom dia, faltam 28 minutos para as 7 da manhã. Esta terça-feira traz uma mudança no tempo, já falámos disso. O dia começa com muitas nuvens, sobretudo no litoral. Também no norte e centro ainda pode cair alguma chuva fraca durante a manhã.
5: Mas ao longo da tarde o céu vai abrindo gradualmente. O vento vai fazer sentir, sobretudo na costa e também nas zonas mais altas. E há uma notícia que se vai notar bem aqui, uma diferença. São as temperaturas que vão descer, especialmente no interior. Depois destes últimos dias, Paulinho, muito calor, muita gente, por um lado vai agradecer, porque o tempo vai refrescar, por outro lado vai ficar preocupada com o fim de semana prolongado. Mas tenha calma, porque o bom tempo parece que vai continuar, vamos ter temperaturas um bocadinho mais baixas. Para hoje, 20 graus é a máxima prevista para Aveiro, Porto, Viana do Castelo e Guarda, 21 para Ponta Delgada, para Leiria e para Viseu, 22 para Coimbra, 23 para Lisboa e Vila Real, 25 para Braga, Santarém e Setúbal, 26 para o Funchal e para Porto Alegre, 27 para Bragança e Castelo Branco, 29 para Beja e para Évora, e a temperatura mais alta para Faro, com 32 graus de máxima.
4: Faro está, nesta altura, com 19 graus, o Porto com 16 e Lisboa com 18.

Esta é uma das minhas preferidas de Bruce Springsteen, Angry Heart. Agora, faltam 23 minutos para as 7 da manhã e, Sandra, tenho aqui uma ideia que me parece tão simples que até admira não ter aparecido mais cedo. Imagina, uma pessoa vai ao médico ou ao psicólogo porque está a passar por uma fase de ansiedade,

0: de stress, depressão ou sinais de burnout, recebe a medicação necessária, recebe acompanhamento, mas recebe também outra coisa, uma espécie de prescrição cultural.
1: E o que é que isso quer dizer exatamente? O que é que pode receber do médico?
0: Bem, não estamos a falar de receber um bilhete para o cinema e pronto. O que está a ser testado no Porto é muito mais interessante. Durante 10 semanas, algumas pessoas são encaminhadas para atividades em grupo que envolvem criatividade, expressão artística, contacto com outras pessoas. Serão sessões orientadas por artistas e mediadores culturais em museus e espaços culturais, e tudo isto faz parte de um programa pensado para complementar os tratamentos tradicionais. Isto é uma ideia fantástica.
1: É uma ideia brilhante. E estamos a falar da cultura enquanto elemento essencial da nossa vida, que pode entrar aqui como uma ferramenta de bem-estar.
0: Exatamente. E eu gostei muito da expressão usada pelos responsáveis pelo projeto. Chamam-lhe uma espécie de vitamina cultural, porque uma vitamina não cura tudo sozinha, não é?
1: Claro.
0: Mas pode ajudar a ficar mais fortes. A ideia é precisamente essa. A cultura não substitui medicação, psicólogos, médicos, mas pode ajudar as pessoas a sentirem-se mais ligadas, mais estimuladas, mais criativas, menos isoladas, que é muito importante.
1: Olha, Paulino, esta ideia que estás aqui a partilhar connosco, este projeto, está aqui a fazer-me lembrar uma conversa que tive com uma vizinha há uns tempos que se queixava um pouco da rotina, da monotonia dos dias e ao mesmo tempo da intensidade, aquele piloto automático de que tantas vezes falamos. E então ela disse que tinha tomado uma decisão radical, e eu pensei, o que é que aí vem? Então o que ela me disse foi que durante 2 meses tinha comprado bilhetes para ir ao teatro, semana sim, semana não.
0: Faz
1: e eu achei aquilo extraordinário, porque de facto foi a terapia que ela encontrou, e olha, encontrei-a uns tempos depois e parece que aquilo resultou e a ajudou muito. Bom,
0: exatamente.
1: Este é de facto aqui um projeto e uma ideia que está a ser desenvolvida em Portugal, e a minha questão agora é, já existe noutros países?
0: Sim. Esta ideia já é utilizada em vários países e inspirou-se particularmente, segundo o CLI, num projeto da Dinamarca e da Suécia chamado Vitamina Cultural, cá está. Agora, a Universidade do Porto está a desenvolver um modelo português que pode ajudar a integrar a cultura nas futuras políticas de saúde e bem-estar, porque isto é para ser levado muito a sério. Durante muito tempo olhámos para a cultura como entretenimento, e é, mas talvez a cultura possa também ser vista como uma ferramenta para cuidar da saúde, não para substituir tratamentos, volto a referir, mas para ajudar as pessoas a recuperar forças, a recuperar confiança, a recuperar a ligação aos outros. Isto é muito importante.
1: Muito importante. A cultura salva, e isto é mesmo verdade. Olha, adorei esta ideia de vitamina cultural. Gosto muito deste conceito.
0: também eu. Talvez porque haja momentos em que uma pessoa precisa de um comprimido, mas também há momentos em que precisa de criar, de conversar, de partilhar experiências, sentir-se parte de alguma coisa. E hoje mesmo, no 3º Encontro Internacional de Prescrição Cultural, a Universidade do Porto vai falar sobre o modelo em desenvolvimento já há 3 anos. A partir de inspirações, lá está, do norte da Europa, isto querendo integrar a cultura nas políticas de saúde e bem-estar em Portugal, contribuindo para a Estratégia Nacional de Saúde e Cultura, e que está a ser preparado pela Direção-Geral de Saúde. Portanto, eu acho que isto é uma ideia brilhante. Hoje no Porto vai falar-se mesmo disso.
1: Estamos aqui a falar de um projeto piloto extraordinário que eu espero que siga em frente e que venha para ficar, que é mesmo, mesmo importante.
0: E vai ser assim, de certeza. Faltam 20 para as 7. Peter Cetera, ouve-se agora na Renascença. Bom dia.

0: Bom, e agora faltam 16 minutos para as 7 da manhã, como sempre. Olhamos para as notícias que vão marcar este dia, Sérgio. Hoje vai estar em destaque a adição a jogos online.
1: Exato, é o tema da reportagem Renascença desta terça-feira. Estivemos numa clínica de tratamento de dependências, onde conhecemos a história de três pessoas que recorreram à ajuda. São testemunhos de quem diz ter destruído a vida por causa do vício do jogo online. É uma reportagem de Beatriz Pereira, a não perder, na antena da Renascença e, claro, também no site da sua rádio.
2: E, Sérgio, na véspera da greve geral, há aqui uma chamada de atenção dos diretores de escolas.
1: É verdade, por causa das provas moda de português, pedem ao Governo a urgente remarcação das provas, agendadas para amanhã, para o sexto ano. Apesar de não contarem para a avaliação, muitos alunos prepararam-se, claro, para este teste, mas a greve geral deverá impedir a realização dessa prova. Com o ano letivo a terminar, os diretores pedem que o teste seja reagendado o mais rapidamente possível. E, ainda na véspera da greve, recordo que já logo à noite começam a fazer sentir alguns efeitos, sobretudo nos transportes, desde logo na circulação do metro de Lisboa e também nos comboios da CP.
0: E ainda sobre a greve, Sérgio, há quem antecipe menor impacto do que o protesto de dezembro.
1: É verdade, é o caso de Miguel Poiás Maduro e Fernando Medina no programa Conversa de Eleição. O facto de a greve não ter adesão da UGT, de estar encostada a um feriado e a uma ponte, podem ser fatores que podem contribuir para esse menor impacto. Isto na leitura dos dois comentadores da Renascença que vamos ouvir esta manhã.
2: Ainda sobre a greve, vamos ouvir esta manhã dois especialistas em Direito do Trabalho.
1: Sim.
2: Sob que perspectiva?
1: A greve, para responder a esta pergunta, a greve tem mais impacto na função pública ou no privado? Aliás, a reforma laboral tem mais impacto na função pública ou no privado? Assim é que é. Um exercício que vamos fazer esta manhã com as leituras de Rita Garcia Pereira e Luís Gonçalves da Silva. Recordo que na base da greve geral de amanhã está a proposta de reforma laboral apresentada pelo Governo. Quem é que terá, onde é que haverá o maior impacto na função pública ou no privado? Respostas esta manhã na antena da rádio.
0: Em destaque ainda a eleição de Portugal para o Conselho de Segurança das Nações Unidas.
1: Eleição prevista para mais logo à tarde. Pela quarta vez, Portugal poderá ser eleito como membro não permanente. A esse propósito, vamos ouvir o embaixador Seixas da Costa, para quem Portugal tem razões para estar confiante na eleição.
2: E na atualidade internacional, as atenções estão de novo voltadas para a Ucrânia.
1: É verdade, passou uma madrugada violenta. Ataques russos de grande escala fizeram vários mortos em Kiev e noutras cidades do país. Vamos atualizar todas as informações já às 7 da manhã.
0: E no desporto, Sérgio, quais são os destaques?
1: Bom, para além do estágio da seleção portuguesa de futebol, que prepara o Mundial, vamos dar conta que a negociação do Benfica com Marco Silva estará bem encaminhada e vamos, claro, também olhar para o mercado com a certeza de mais um reforço para o Sporting. Falamos de Dumbiá e este é o momento, Paulino, em que os ouvintes esperam eventualmente uma opinião tua, porque tu és um adepto, confesso, do Sporting. Dumbiá,
0: olha,
1: é um reforço para a equipa de Alvalade.
0: Eu confesso que não conhecia, já li belíssimas referências sobre ele, por pessoas entendidas, sobretudo num grupo do WhatsApp que eu tenho de sportinguistas.
1: Claro, claro.
0: E ele próprio diz hoje nos jornais que acha que pode ser um novo Pogba. Vamos Muito ver.
1: Bem. Isso pelo menos é que rima. Dumbiá, Pogba, pode ser que...
3: isso é que era.
0: Mas também, eu acredito muito neste jogador e depois vi alguns vídeos e tudo mais, mas isso vale o que vale. Mas, sobretudo pela opinião de especialistas, parece um belíssimo jogador e não vai ter nada a ver que aquele que um ex-presidente do Sporting um dia contrata um jogador a dizer que era o novo Eusébio. Não sei se te recordas.
1: Sim. Sem dúvida. Olha, vamos ter todos os pormenores sobre Dumbiá e outras notícias do desporto.
0: Exatamente.
1: Na edição do Bola Branca desta manhã com o Luís Aresta.
0: É isso mesmo. Estas até e já. Outras notícias para ouvir ao longo da manhã na Renascença. Até já, Sérgio. Obrigado. Já daqui a pouco, daqui a 12 minutos, há notícias à hora certa, depois às 3 da manhã. Como é que vai ser hoje, Sandra?
2: Ora, hoje temos segundo episódio do Extremamente Desagradável, que está de volta esta semana, neste mês de junho, que vai ser assim recheadinho de episódios aqui especiais trazidos pela nossa Joana Marques. Vamos ter também Alerta Estupidez, Copo Meio Cheio e mais um episódio das Olheiras de Portugal. Estamos a descobrir as seleções e quem vai estar em campo neste Mundial, quem é que Portugal vai ter de enfrentar. É tudo para ouvir aqui na Renascença com as 3 da manhã, a não perder depois das 7.
0: Nós próprios podíamos ser as olheiras de Portugal devido à hora que acordamos, não é?
2: É verdade, é verdade.

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17: Muito bom dia, faltam 6 minutos para as 7 da manhã, depois das 7 e das notícias, às 3 da manhã na Renascença, e já sabe que a Joana de Marques voltou ontem, portanto, há extremamente desagradável para ouvir às 8 e um quarto. Se não puder ouvir, depois tem o podcast para ouvir quando quiser.

0: Pensar é para esquecer.
1: E agora vamos olhar o dia com o Padre Vítor Gonçalves.
2: Certamente conhecemos a frase de Jesus: dai a César o que é de César e a Deus o que é de Deus. Ela não significa apenas uma distinção entre a esfera política e a esfera religiosa. Há aqui algo mais profundo. A moeda trazia a imagem de César, por isso podia ser devolvida a César. Mas o ser humano traz gravada em si uma imagem muito mais importante, a imagem de Deus. Como nos recorda o livro do Gênesis, fomos criados à sua imagem e semelhança. Se a moeda pertence a quem nela deixou a sua marca, então nós pertencemos àquele que imprimiu em nós a sua imagem. O dinheiro, os bens, o poder e os títulos têm o seu lugar, mas o coração humano não pode ser propriedade de nenhum César. Só Deus é digno de ocupar o centro da nossa vida. No mundo que frequentemente mede as pessoas pelo que possuem, produzem ou aparentam, o Evangelho recorda-nos uma verdade fundamental. Cada pessoa tem uma dignidade infinita, porque reflete algo do próprio Deus. Escreveu Santo Irineu: a glória de Deus é o homem vivo. Perguntemo-nos: a quem estou a entregar o melhor de mim? Ao sucesso, à opinião dos outros, às preocupações do dia-a-dia, ou àquele cuja imagem trago gravada no mais profundo do meu ser? Escreve-nos São Marcos. Foram enviados a Jesus alguns fariseus e partidários de Herodes para o surpreenderem no que dissesse. Aproximaram-se e disseram: Mestre, sabemos que és sincero e não te deixas influenciar por ninguém, pois não fazes acepção de pessoas, mas ensinas com sinceridade o caminho de Deus. É lícito ou não pagar o tributo a César? Devemos pagar ou não? Mas Jesus, conhecendo a sua hipocrisia, respondeu-lhes: por que me armais esse laço? Trazei-me um denário para eu ver. Eles trouxeram-no e Jesus perguntou-lhes: de quem é esta imagem e esta inscrição? Eles responderam: de César. Então Jesus disse-lhes: dai a César o que é de César e a Deus o que é de Deus. E eles ficaram muito admirados com Jesus. Sou o Padre Vítor Gonçalves. Consigo a olhar o dia.
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4: São 7 da manhã, são 6 nos Açores. Olá, bom dia, boa terça-feira. Olá, Sérgio Costa.
5: Bom dia,
4: muito bom dia, 7 da manhã. O que é que nos contam as notícias?
5: Na véspera da greve geral, diretores de escolas pedem a remarcação da prova moda de português. Noite violenta na Ucrânia, ataque russo faz vários mortos.
4: E no Desporto Luís Aresta, bom dia.
6: Bom dia, Benfica e Marco Silva com acordo quase total. Sporting reforça meio campo com Issa Dumbiá.
4: O céu está nublado nesta manhã de terça-feira. Temos 18 graus agora em Lisboa, 16 no Porto, 19 em Faro. Vamos lá ouvir as notícias das 7. Esta é a Renascença, a edição de Sérgio Costa.
5: E a abrir essa madrugada violenta na Ucrânia, pelo menos 10 pessoas morreram, mais de uma centena de pessoas ficaram feridas na sequência de bombardeamentos russos em cidades como Kiev e Dnipro. De acordo com a agência Reuters, que cita fontes da Força Aérea da Ucrânia, terão sido utilizados mais de 650 drones e mais de 70 mísseis. Destes, 4 dezenas de mísseis e 600 drones terão sido abatidos ou neutralizados. Os ataques das últimas horas ocorrem depois de avisos de que Moscou estaria a preparar uma operação em larga escala no território da Ucrânia. Imagens divulgadas nas últimas horas mostram grandes explosões e nuvens de fumo em Kiev, onde os ataques fizeram 4 vítimas mortais. Já o ataque no sudeste da Ucrânia fez pelo menos 6 vítimas mortais em Dnipro. E os Estados Unidos estarão a estudar a possibilidade de colocar armas nucleares em países europeus da NATO. A notícia é avançada pelo Financial Times. As autoridades norte-americanas estarão abertas a aumentar a presença de armamento nuclear para além dos 6 países que já acolhem bombardeiros com esta capacidade. Segundo 3 fontes citadas pelo jornal, a medida destina-se a tranquilizar os aliados pela possível redução do apoio militar convencional depois de Donald Trump admitir desmobilizar tropas norte-americanas de vários países europeus. Por cá, os diretores de escolas estão preocupados com a greve geral, pedem ao Ministro da Educação que marque desde já uma segunda data para a prova moda de português. Amanhã É dia dos alunos do 6º ano serem chamados a demonstrarem conhecimentos a esta disciplina. No entanto, o exame poderá não se realizar devido à greve geral. Filinto Lima, da Associação Nacional de Diretores de Equipamentos e Escolas Públicas, antecipa uma grande adesão ao protesto nas escolas, o que poderá afetar quem vai fazer a prova moda de português.
0: Há uma preparação normal à espera de uma grande adesão à greve. Aliás, o Ministro da Educação disse que iria dar uma segunda oportunidade às escolas, aos alunos, para realizarem essa prova. Há aqueles alunos que não a possam fazer em virtude da greve e nós estamos à espera que seja indicada a nova data. Para quê? Para nos podermos preparar para essa segunda chamada, se assim posso dizer.
5: Filipe Lima pede que o ministro Fernando Alexandre se pronuncie ainda durante o dia de hoje. E já nesta terça-feira poderão começar a fazer sentir os primeiros efeitos da greve geral. O metro de Lisboa deverá paralisar todo o serviço a partir das 11 da noite. As composições do metro deverão continuar paradas ao longo de quarta-feira, sem serviços mínimos. Também a CP antecipa constrangimentos na circulação de comboios já a partir de hoje, apesar de neste caso terem sido fixados serviços mínimos para o Alfa Pendular, Intercidade interregional e regional, assim como para os comboios urbanos de Lisboa, Porto e Coimbra. Recordo que amanhã é dia de greve geral convocada pela CGTP contra as alterações propostas à lei laboral. A data escolhida e a falta de apoio da UGT podem, contudo, enfraquecer a importância da greve. A opinião é de Miguel Poiás Maduro no programa Conversa de Eleição da Renascença. O antigo ministro do PSD diz acreditar que a paralisação terá uma leitura política diminuta.
7: Sinceramente, esta greve geral não irá resultar grande leitura. Quer porque não tem o apoio da UGT, quer porque ela ocorre num momento, ou seja, nas vésperas de um feriado, em que se a participação for elevada, ela pode ser atribuída a essa circunstância e não propriamente a uma manifestação de oposição à legislação. Portanto, por essas duas razões, eu penso que a leitura política será diminuta.
5: O social-democrata Miguel Poiás Maduro, no programa Conversa de Eleição, onde também o socialista Fernando Medina admite que a greve geral de amanhã terá menos impacto do que a última paralisação do passado mês de dezembro. A partir de 1 de outubro, o preço do gás natural no mercado regulado deverá aumentar 6,4%. O impacto na fatura, incluindo taxas e impostos, vai ser de quase 1 euro por mês para um casal sem filhos e de mais 1,60 euro para um casal com dois filhos. A entidade reguladora dos serviços energéticos aprovou o aumento, que justifica com o contexto de incerteza nos mercados internacionais devido ao conflito no Médio Oriente. No futebol, Luís Aresta, o acordo entre o Benfica e Marco Silva está muito perto de ser alcançado.
8: Houve avanços significativos nas últimas horas, com o Benfica a concordar com o nível de participação exigido por Marco Silva nas decisões relacionadas com toda a estrutura para o futebol. Como Bola Branca avançou, esta é uma semana decisiva. Marco Silva deve assinar por duas épocas com mais uma de opção. De acordo com o jornal A Bola, o salário anual irá rondar os 5 milhões de euros com um prémio de assinatura de igual valor. Jorge Mendes, que também representa José Mourinho, está envolvido diretamente nas negociações. O vínculo entre Marco Silva e Benfica será anunciado a seguir às eleições de domingo no Real Madrid. Henrique Riquelme, que enfrenta nas urnas Florentino Pérez, voltou a sublinhar que, se for eleito, não quer Mourinho no Real. Ainda no mercado de treinadores, Sérgio Conceição rescindiu com os sauditas do Al Ittihad e Tozé Marreco, que treinou Farense e Gil Vicente na Primeira Liga, ruma ao Stade Tunisien da Tunísia. No mercado de jogadores é o Sporting mais ativo. Na última noite, os Leões anunciaram o médio italiano Issa Dumbiá. O Sporting paga ao Veneza 20 milhões de euros, acrescidos de 6 milhões em variáveis. Dumbiá assinou até 2031 com uma cláusula de rescisão de 80 milhões de euros.
4: O Desporto com Luís Aresta e Sérgio. Pela quarta vez, Portugal vai tentar ser membro não permanente do Conselho de Segurança das Nações Unidas. A eleição vai ser mais logo à tarde em Nova Iorque.
5: É verdade, e para o antigo embaixador nas Nações Unidas, Francisco Seixas da Costa, Portugal tem razões para estar confiante na eleição, apesar da posição portuguesa em relação às operações militares americanas poderem ter deixado algumas marcas.
9: Esta eleição processa-se num tempo mais complexo, em que algumas opções tomadas pelo governo português têm a ver com as bases das lajes, com uma atitude pouco ambígua relativamente à questão do Conselho da Paz, podem ter erudido, digamos, alguns apoios tradicionais para podermos garantir mais uma vitória.
5: Ainda assim, Seixas da Costa está confiante na eleição portuguesa para o Conselho de Segurança das Nações Unidas, Ana.
4: Mas já agora, Sérgio, quais são os pontos a favor de Portugal?
5: Um dos pontos a favor é a previsibilidade na diplomacia.
9: Portugal tem uma diplomacia constante, que não sofre grandes flutuações ao longo do tempo e, portanto, é um país previsível. Isso dá um conjunto de garantias.
5: Previsibilidade pode dar a eleição de garantir a eleição de Portugal para o Conselho de Segurança das Nações Unidas. Ouvimos Seixas da Costa em entrevista a José Pedro Frazão. E, a fechar, prevista para esta terça-feira a inauguração da primeira loja de pastéis de nata portugueses, claro, em Hong Kong. A primeira loja do género vai ficar situada no centro da cidade, onde vivem milhões de pessoas. Oportunidade para relembrar um apelo feito em 2012 pelo então Ministro da Economia, agora Governador do Banco de
10: Sim,
5: Portugal.
10: Álvaro Santos Pereira.
5: Álvaro Santos Pereira,
10: sim,
5: na altura, claro. Algo criticado, afinal, poderia estar certo.
11: Nenhum empreendedor português ou estrangeiro pegou nas natas e comercializou-as como se fez, por exemplo, com os McDonald's. Ou como se fez com donuts. Ou como se fez
5: uma declaração de 2012. Era afinal, Álvaro Santos Pereira teria a sua razão.
10: Não estava errado.
5: Afinal, parece que os pastéis de nata têm sucesso. Aliás, quem for, por exemplo, a Londres, tem algumas lojas com pastéis de nata.
10: Cream tart, eles são loucos. Eu
5: e
10: acho que devíamos espalhar isto pelo mundo, claro.
5: Portanto, afinal, é tantos anos depois, parece que
10: branding
5: alguém tinha razão.
10: É Portugal.
5: Vamos lá exportar coisas.
10: Vamos.
4: Até já, Sérgio. Mais notícias no site da Renascença. Bom dia!
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4: Beijinho.
10: Bom dia.
4: Estica.
10: Estou-me a espreguiçar.
4: Então,
10: como
4: bem?
10: Vai? Muito bem. Ontem fui a pior mãe, a pior melhor mãe.
4: Então, porquê?
10: Fui a pior, se olharmos do ponto de vista de um adulto, a melhor, se olharmos do ponto de vista das crianças. Deixa os meus filhos fazerem tudo, comer um McDonald's e comprei-lhes não sei o que lá do Brawl Stars, não sei o que mais. Isto porquê? Isto foi má consciência, porque eu não tinha propriamente tratado um presente para o dia da criança. E cheguei ao final do dia e disse: qual é o nosso presente? E eu pensar:
4: é serem livres, crianças, é serem livres.
10: É o meu amor. Vem cá um abracinho. Pronto, então, má consciência depois deu neste. Enfim, é só um dia. Um dia não são dias.
4: É isso.
10: E tu, afinal,
4: ontem
10: teve presente ou não teve presente?
4: Nem falou disso. Não teve presente. Confesso que saindo daqui também não me lembrei, porque de facto o Pedro já é. Está à beirinha dos 18, faz 17 já no próximo fim de semana, neste fim de semana. E nem sequer falou, é a primeira vez que não me fala do dia da criança, como algo dele, meu dia.
10: Já não é uma criança.
4: É isso. Bom dia, então bom dia para ti, Inês, para quem nos ouve também. Vamos espreitar o tempo para hoje. Queremos muito saber como
10: ora,
4: é que
10: lá
4: vamos estar.
10: E
4: ontem
10: o tempo
4: choveu.
10: É verdade, não foi em todo lado, mas sim, houve zonas onde choveu. Temos hoje um dia com chuva fraca, lá está a previsão de chuva fraca ou chuviscos no litoral norte e centro até ao início da manhã. Atenção também que se prevê vento forte no litoral oeste e também nas terras altas. As máximas descem. Hoje não está tanto calor como ontem. O Porto chega aos 20. De resto, já agora Aveiro, Viana do Castelo e a Guarda também com 20 de máxima. São as cidades mais frescas hoje. 23 a máxima para Lisboa. A Sul um bocadinho mais quente. Faro vai chegar aos 32. Beja e Évora, 29. Eles até agradecem depois da caloraça que tiveram nas últimas duas semanas. Porto Alegre com 26, Santarém 25, Coimbra com 22 e Leiria chega aos 21. 21 também a máxima para Ponta Delgada, o Funchal com 26, o Tempo, uma oferta Uso, no mínimo tem tudo, sem truques, sem confusão.
4: Aqui estamos consigo até às 10 da manhã. O extremamente desagradável está de volta desde ontem. Tivemos aí umas semanas de jejum prolongadíssimo.
10: Verdade.
4: Do extremamente desagradável.
10: Nem foi intermitente, foi mesmo uma dieta super rigorosa.
4: Foi,
10: mas já está de volta, agora podemos encher a cara de extremamente desagradável.

0: Posso dar-lhe uma palavrinha?
1: A palavrinha de hoje é... Eu acho que tu vais gostar muito desta palavra, Ana. É a tua cara. É bufarinhar.
2: Ai, tão bom.
1: Não,
2: adoro.
1: É? Sabia,
2: sim,
1: que ias gostar. Que já agora aviso já que não tem nada a ver com bufar, nem nada a ver com farinha. Apesar de serem duas palavras que estão lá dentro. Bufarinhar. Então, uma bufarinha, que é para percebermos o que é bufarinhar, é o mesmo que bugiganga ou quinquilharia. É uma bufarinha, é um...
2: É o que eu ando sempre, eu ando sempre com bufarinhas.
1: Mais que isso, sim, mas bufarinhas tu trazes ao pescoço e aos ombros. Já agora, a palavra bugiganga também é muito engraçada, só que uma parte. Sabem de onde é que vem a palavra bugiganga?
2: De onde?
1: Descobri que vem do castelhano borriganga, que é o nome que se dava a uma antiga companhia de teatro ambulante. É um termo do teatro em Espanha que... Assim, um grupo de atores que andavam de terra em terra, não é? Assim, século XVI, e que representavam em várias festas, era uma borriganga. E
2: olha,
1: daí veio a palavra bugiganga. Como é que evoluiu para esse significado? Já não sei tão bem. Então, bufarinha é uma quinquilharia, bufarinhar é vender bugigangas, assim, tarecos de pouco valor. Ou ainda também espalhar uma informação, dar a conhecer a muita gente uma informação. Dá-me ideia que é mais aquela onda do gossip, do boato, não é? Do tipo, o António andou a bufarinhar que a Marta se tinha separado do marido. Bufarinhar. Não é boa?
2: Um dia tens de trazer uma palavra que adoro, que é simples e é bufa, de facto. Bufa de... Pronto.
1: Eu estou a perceber.
2: Estás a perceber?
1: Queres?
2: Eu acho muito linda a palavra. Porque diz muito o que é. Porque
1: eu gosto
2: bufo,
1: muito
2: destas
1: palavras cujo som
2: representa o que quer dizer.
1: Estão muito exatamente próximas daquilo do seu significado.
2: Não há que ter vergonha.
0: Posso dar-lhe uma palavrinha?
1: Mas para ninguém que não saiba o quê.
2: Sim, é verdade. São 7h17. Muito bom dia. Este é o Tiago Bettencourt, que toca agora nas 3 da manhã. E depois a Inês tem coisas para nos contar.
1: Tenho,
2: eu vejo nos olhos dela.
1: Uma recomendação para fazer e ainda falta imenso tempo. Portanto, dá tempo de planearem a vossa vida.

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1: Tem o quê? Tem o quê?
2: E eu tenho aqui, estava com muita vontade de vos dizer, por isso é que falei logo. Então, tenho aqui uma sugestão para vos fazer, que se calhar é um bocadinho improvável, mas que me parece muito, muito, muito, muito interessante. Então, eu acho que se nós formos perguntarmos a alguém o que é que para elas é normalmente, ou o que é um sinónimo de um debate, eu acho que a palavra gritaria vai aparecer para aí logo em terceiro lugar. Porque hoje em dia, pelo menos o que vemos na televisão, é a altura que se tem a ideia que vemos mais debates, não é? É em períodos que antecedem eleições. As pessoas queixam sempre muito de que não se debate verdadeiramente nada. Ou seja, não ficámos a saber mais nada, não ficámos a saber a opinião dos intervenientes sobre determinados assuntos, porque nunca há tempo, porque é tudo uma grande gritaria, porque não há muita oportunidade para conversar. E foi a pensar nisso que nasceu o debatível, que basicamente é um debate que é um espetáculo. Então, isto é uma iniciativa de três promissores jovens portugueses. Uma delas é a Leonor Caldeira, que é advogada. Temos também um outro advogado, que é o João Marecos. E temos o José Maria Pimentel, que é economista, que é professor e também autor do podcast 45 Graus, uhum. Que decidiram trazer para Portugal os debates, um debate ao estilo de Oxford. Basicamente, o que é um debate ao estilo de Oxford? São debates que integram a componente competitiva, ou seja, não só de trocar ideias, mas como também da persuasão, de convencer quem ouve, quem vê, a ser persuadido pelos argumentos de parte a parte.
1: Estou a ver.
2: E fizeram isso, transformaram isso num espetáculo, podemos dizê-lo, sim, num debate ao vivo. E a Leonor Caldeira explica um bocadinho mais sobre o debatível, o que é isto e o que se faz lá.
3: O Debatível é um espetáculo de debates competitivos ao vivo em que quatro especialistas se vão dividir em duas equipas de dois, uma a favor e outra contra uma moção. Cada debate vai ter sempre um tema diferente e a discussão vai ser organizada por rondas que vão ser cronometradas e decorrerão sem interrupções. O público vai votar antes e depois do debate e no final vence a equipa que conseguir persuadir mais pessoas, não necessariamente a equipa mais votada. É isto que queremos premiar, é a capacidade de persuadir os membros da plateia a mudarem de opinião com base nos seus argumentos e na sua capacidade de entrega. Queremos debates vivos, aguerridos, mas sempre com civismo e base factual. Vão ser debates para entreter, mas também para aprender. Felizmente, os dois primeiros já estão esgotados, mas ainda há bilhetes para o terceiro, com o tema "O Estado deve financiar o jornalismo". É um tema polémico que vai dividir políticos, jornalistas e leitores. Será no próximo dia 26 de junho, no Estúdio Time Out, em Lisboa, e os bilhetes estão à venda nos locais habituais. Espero ver-vos por lá.
1: Sim, senhora.
2: Cá está. Então, o tema do próximo, e este é outro ponto que a Leonor, o João e o José Maria fazem questão, que é, eles consideram que os debates, por exemplo, quando vemos uma coisa debatida na televisão, têm sempre temas super vastos do género. Inteligência artificial, assim como um grande chapéu de chuva, em que há imensos pormenores aqui dentro deste tema, e é quase sempre impossível, quando se define um tema para um debate, ir a todos os seus aspectos. Então, eles tentam apertar um bocadinho mais o crivo. Já fizeram um debate cujo tema era "A inteligência artificial vai tirar-nos o trabalho", ou seja, aplicado.
1: É mais concreto.
2: Específico,
1: sim.
2: Exatamente. O último que aconteceu foi "Devemos acabar com o sistema prisional", e o próximo então é "Deve ou não o Estado financiar o jornalismo". Vai acontecer então no dia 26 de junho. Estúdio Time Out em Lisboa. Desculpem dar uma sugestão para Lisboa, mas se muita gente encher o de Lisboa, depois eles vão, quem sabe, para outras cidades, e qualquer dia está a acontecer no Porto, em Leiria, na Figueira da Foz, por aí.
1: Parece-me uma rica ideia.
2: Também acho que sim.
1: E
2: vou
1: olha,
2: lá estar.
1: Admiro muito pessoas que sabem discursar,
2: argumentar,
1: e convencer.
2: Não é? Mesmo que às vezes nem concordem.
1: Sim.
2: O poder da argumentação é uma coisa fascinante.
1: É verdade. E às vezes, quando ouvimos o outro a dar uma opinião diferente da nossa, devíamos ter a capacidade de não personalizar. Não é contra nós.
2: Tal e qual.
1: Estamos a falar de argumentos, de ideias abstratas, e às vezes é bom ouvir e perceber. Esta pessoa está a convencer-me, não é?
2: Faz Bravo, sentido. Cidadã Ana Galvão.
1: Até parece que eu sou essa pessoa. Pet Shop Boys, agora para o ouvir.

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1: Pede ao Ministro da Educação que avance ainda hoje com uma segunda data para a realização das provas moda de português de sexto ano. Os efeitos da greve devem começar a ser sentidos também ainda hoje no metro de Lisboa. A empresa avisa que a paralisação ao serviço começa às 11 da noite. Pelo menos 10 pessoas morreram e perto de uma centena ficaram feridas na Ucrânia depois de um novo ataque aéreo russo. Nas últimas horas foram ouvidas várias explosões em zonas residenciais da Ucrânia. As autoridades continuam a pedir à população que procure abrigo. O antigo Ministro do Ambiente, Duarte Cordeiro, pede coragem política e diz que é necessário tomar decisões que podem ter impactos negativos. No programa da Capa contra Capa, o ex-ministro do PS deixa como exemplo a exploração do lítio, que entende que deve avançar a par de compensação para as populações.
2: Agora vamos saber do desporto, Luís Aresta, e temos o Benfica mais perto de ter novo treinador.
3: O acordo com o Marco Silva deverá ser por duas épocas, com outra de opção. Há convergência quanto ao nível de envolvimento do treinador nas principais decisões. Salário anual 5 milhões, revela a bola. Já o Sporting paga ao Veneza 20 milhões de euros e outros 6 em variáveis pelo médio Issa Dumbiá, que assinou por 5 temporadas. Na preparação para o Mundial, o Uzbequistão, adversário de Portugal, perdeu 2-0 com o Canadá. A Noruega, dos benfiquistas Orsnes e Sheldrup, ganhou por 3-1 à Suécia, do Braga Lagerbilke, enquanto o portista Denis Gul contribuiu para a goleada por 4-0 da Turquia sobre a Macedónia do Norte.
2: Até já, Luís Aresta.
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2: Daqui a nada temos o explicador e falávamos da greve geral com a Filipa Ribeiro, que até pode comprometer alguns exames feitos.
6: Precisamente, amanhã há a prova moda de português.
2: Sim.
6: E pode estar em causa a realização. Então, acho que o Sérgio vem aqui explicar-nos basicamente o que é que para.
2: Sim,
6: amanhã.
2: Temos aqui uma espécie de guia para este protesto e vamos começar pelas escolas, saber o que é que atinge, o que é que não vai acontecer, o que é que vai acontecer. É já seguir.
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2: 25 para as 8, bom dia.

0: temos pensar pequenino hoje. Vamos falar de... Vamos perceber o que é um ordenado. E sobretudo uma coisa muito importante, que é se tu, Inês, ou quem nos ouve, precisar de pedir um aumento, como é que se faz? Como é que se convence um chefe para ser aumentado?
1: Belas dicas que devem vir daí.
0: Vai ser daqui a nada. Agora, um explicador. Até porque amanhã é dia de greve geral, Sérgio.
2: Sim.
0: E nós precisamos de um guia para o protesto. Temos de perceber o que é que vai acontecer. Então, vamos começar pelas escolas, que há aqui muita preocupação. É possível desde já saber se amanhã há ou não há aulas?
2: Não, não é possível. E porquê? Porque a lei da greve prevê justamente que o trabalhador não tem de avisar que vai fazer greve.
0: Exato.
2: Portanto, não adianta. Não adiantará perguntar no grupo do WhatsApp de pais encarregados de educação da turma se já se sabe se os professores vão faltar. Porque eles não vão dizer de facto. Agora, os diretores de escolas antecipam uma grande adesão, e já ouvimos esta manhã Filinto Lima, da Associação de Diretores de Escolas e Agrupamentos Públicos, a dizer que até pediram ao Ministro da Educação para reagendar as provas moda de português, não é? Portanto, antecipa aqui um protesto com grande adesão nas escolas, mas é imprevisível neste momento.
1: E quem souber assim mais em cima da hora que não há aulas e tem de faltar ao trabalho para ficar com os filhos, tem falta no trabalho se quiserem fazer a greve?
2: Pois, boa questão. Se o filho tiver menos de 12 anos, é considerada uma falta justificada para dar assistência à família, isto no, se tiver um filho até aos 12 anos, atenção, mas esse dia, se faltar, não é pago, tal como acontece para quem faz greve. Portanto, a falta é justificada, mas não há remuneração.
0: Sim, quem tiver acima de, quem tiver um filho de 17 já não
2: é
0: justifica.
2: Diferente, exatamente.
0: Não é pago e não tem justificação.
2: Exatamente.
0: Então, mas quem tiver mesmo de ir para o trabalho, vai haver, por exemplo, transportes públicos?
2: Olha, vão ser muito menos frequentes. Isso é desde já uma garantia. Isso podemos antecipar. Há serviços mínimos decretados para alguns transportes. Por exemplo, na CP devem circular 25% dos comboios. É pouco, só 25%. Na Carris, em Lisboa, há carreiras que nas horas de ponta vão estar a funcionar em pleno. Pelo menos é uma garantia que deixam. A TAP vai ter de assegurar pelo menos 34 voos. O Metro do Porto vai ter em funcionamento as linhas azul e amarela, mas com perturbações, constrangimentos. Em sentido contrário, para quem costuma andar no Metro de Lisboa,
1: o
2: Metro de
1: Lisboa... Começa já hoje, não é?
2: Exatamente. Não tem serviços mínimos e prevê desde já a paralisação do serviço a partir das 11 da noite de hoje, justamente. Também não foram decretados serviços mínimos para os barcos da Transtejo Sofluza. Portanto, vai ser complicado para quem costuma atravessar o Tejo para ir trabalhar em Lisboa, por exemplo.
1: E depois, há a questão da saúde. Por exemplo, quem tem assim há meses uma consulta marcada, ou uma cirurgia mesmo, não é? Ou quem foi chamado para ir a tribunal, o que é que vai acontecer? Vai acontecer?
2: É imprevisível também, não é? Muitas vezes, neste tipo de greves, os serviços ficam a funcionar de forma condicionada. Os atos não urgentes, ou seja, programados, as consultas de especialidade que já estão agendadas, eventualmente há alguns meses, podem de facto não acontecer. Questões urgentes, certamente, serão atendidas. O melhor é ir na mesma, no caso das consultas, ir mesmo para o hospital, mas ir já preparado psicologicamente para a possibilidade de não ter essa consulta.
0: Mas isto é chatíssimo. Quem tem de apanhar transportes para ir ao hospital e que está longe do sítio onde reside...
2: Exato. É muito complicado.
0: Pois, claro.
2: E com o agravante de que pode não haver transporte público. Não é?
0: Exato.
2: E pode chegar, ou seja, pode ter que acordar muito mais cedo.
0: Não tens forma de saber. Não se tem forma de saber.
2: Não há forma de saber. Pode ser bem mais complicado porque pode ter que ir bem mais cedo para o hospital porque os transportes públicos são menos frequentes
0: e chegar
2: ao hospital e não ter a consulta. Já muito rapidamente quanto aos tribunais, no fundo a resposta é a mesma, não é? Não foram decretados serviços mínimos. Os sindicatos chegaram a acordo com o Ministério da Justiça e haverá alguns oficiais de justiça para garantir procedimentos mais urgentes, por exemplo, com os que envolvem menores. Agora, quanto aos restantes atos, será
1: muito
2: difícil.
1: É uma incógnita, pois.
0: E já agora, contentores do lixo podem ir para a rua?
2: Podem. Não é certo é que sejam recolhidos, não é? Como o tempo já está quente e o lixo nem sempre... Enfim, nem sempre não tem um cheiro agradável, não é? As autarquias habitualmente pedem aos munícipes que, se for possível, adiem colocar o lixo na rua, se certamente não haverá recolha ou será muito diminuta.
0: Até podem fazer, ou tentar fazer um bocadinho menos de lixo.
1: Imagina. Há essa possibilidade.
0: Até já, Sérgio. Até já. O explicador fica no site da Renascença, sempre.
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0: Cá estamos consigo, com a Inês.
1: Olá, bom dia, e com a Joana.
7: E com a Ana.
0: Até às 10 da manhã, já a seguir temos Pensar Pequenino. E atenção que temos aqui entendidíssimos, são pessoas que trabalham e recebem ordenado. Não, os pequenos entendidos vão explicar como é que se pode pedir um aumento, o que se faz para ganhar mais. Vai ser sabem? Daqui a nada. Eles
1: posso,
0: sabem e vão explicar.
1: Que eles vão só dizer assim, queres chegar lá e pedir? Pronto.
7: Ou fazer olhinhos, aqueles olhinhos tipo o gato das botas do Shrek.
0: Sim, o olhar do Bambi. Entretanto, há um pedido que nós queríamos fazer, que é, se está no trânsito agora, numa qualquer estrada de Portugal, por favor, manda uma mensagem e diga-nos como está o trânsito nessa localidade, que nós esta semana não temos forma de saber. E como é que pode contar-nos como é que está o trânsito?
1: Então, envia um fax. Não, estou a brincar. É
0: sabes
1: muito mais fácil.
0: Sabes aquela expressão horrível? Vou mandar um fax.
7: Ai, oh, Ana.
0: Ai, desculpa, oh, que horror, desculpa.
7: Descabido, nesta hora.
0: Mas eu acho que os ouvintes se identificaram.
7: De certeza, sim.
1: Bom, desculpa. Então, manda
7: é
1: um áudio.
7: Também falar para o ouvinte mais brejeiro, não é? Não queremos excluir ninguém.
1: Isso, manda um áudio 962-007-500.
0: Desculpem ser tão infantil. Foi um pouco infantil.
1: 3 da manhã com Joana Marques, vez... Inês Lopes Gonçalves e Fernando Rocha.
7: Eu lembro. Sabem que eu tenho esta ideia, esta, eu acho que é um trauma o termo técnico, esta recordação de estar a sair da praia uma vez.
1: E?
7: Não, estar a chegar à praia e encontrar uma pessoa que os meus pais conheciam e ele dizer assim, tenho que ir ali num instante a casa mandar um fax e de eu pensar, quero enviar um fax e pensei, uau, esta pessoa mesmo aqui no Algarve de férias tem uma máquina.
0: Que eram expressões péssimas. Então, repete lá o número que eu acho que...
1: 962-007-500. Estou só a pensar na possibilidade de alguém, de facto, não saber.
7: E ir mesmo mandar um fax.
1: E não, e estar à procura neste momento e perceber do que é que se trata. Não vou tirar o gostinho dizendo o que é, até porque também
7: tirar
1: é demasiado
7: cedo.
1: Tirar
7: o gostinho é uma frase péssima sobre isto.
1: Vocês é que começaram. Vocês é que se meteram neste caminho
0: então,
1: apertado. Agora saiam dele.
0: Que vamos recordar só.
7: As pessoas que estão apertadas.
0: Vamos recentrar, que é... Como está o trânsito
7: isso.
0: Na estrada onde está?
7: E não é trânsito intestinal.
0: Isso. Mas porquê que voltaste aí?
1: E, por
0: não
1: exemplo, estão em fezes para chegar ao trabalho, se calhar preocupados em estar atrasados, mandei mensagem.
0: Esta é a querida Nena.
7: É melhor,
0: que sai
7: limpar,
0: sempre bem.
7: É,
0: é,

0: Aqui temos a Nena a tocar na Renascença. Bom dia, estamos a 13 para as 8 e não é que temos notícias do trânsito.
1: E são notícias que nos chegam do Pedro. Bom dia.
0: Espera, já lá vamos. Como deve ser.
1: Ah, muito bem, claro. É preciso. Pedro, ora conte lá.
2: Bom dia, 3 da manhã. O meu nome é Pedro. Estou aqui com a minha namorada Mónica. Como habitualmente o trânsito aqui na A2 começa em Foros da Moura. Está lento, mas estamos a andar e estamos prestes a chegar à ponte.
1: Muito bem. Okay, mas qual ponte, Pedro? A ponte 25 de Abril?
3: Ah, é.
1: A primeira ponte ou a segunda ponte do Feijó? Eu acho que é a ponte 25 de Abril,
3: eu acho
1: que o Pedro
3: que
1: queria
3: é
1: dizer.
3: É a ponte com letra grande.
0: É a primeira ponte do Feijó, sabemos nós agora.
1: Sim.
3: Bem.
0: Olá, Ana, o que é que tem de, para nos contar?
4: Olá, bom dia, 3 de manhã. Eu sou a Ana de Olhão e estou a ir de Olhão para Vila Moura. A zona do Patacão já começa a ter algum trânsito, mas passando o Patacão em direção a Vila Moura, o trânsito flui com toda a normalidade, por isso a hora de ponta ainda não começou aqui nesta zona do Algarve.
0: Muito
4: bem,
0: obrigada.
4: Beijinhos e bom trabalho a todas.
1: Obrigada, Ana.
3: Patacão parece uma fusão entre dois desenhos animados.
1: É o Dartacão
3: e a Patrulha Pata.
1: Claro, Patacão, Patacão.
0: Patacão, pá, pá, pá, pá. Bom, como é que vai estar o tempo
1: hoje? No Algarve está-se um bocadinho melhor, Ana. A Ana está com melhor tempo do que o Pedro, que ouvíamos antes. Hoje temos 32 de máxima para Faro, 23 em Lisboa e 20 no Porto, num dia que pode trazer chuva fraca ou chuviscos, sobretudo no litoral norte e centro até ao início da manhã. E as temperaturas máximas, como já perceberam, descem um pouco.
0: Já a seguir, pensar pequenino.
1: E aos grandes.
0: Vamos falar de ordenado. O que é um ordenado? Como se pede.
1: Já viram que o Axel agora
0: mais?
1: Parece uma velha?
0: Há muito tempo, acho.

0: na Renascença. Bom dia, vamos ao pensar pequenino, que está na hora.
1: Vamos.
0: Era aí que isto não está a dar. Pensar pequenino.
2: Quatro dias de trabalho e três dias de fim de semana.
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0: Então, há uns dias, os pequenos entendidos explicaram aqui o que era uma empresa e que empresa gostariam de ter. Está arrumado no YouTube, se não ouviram. Agora, expliquem, por favor, o que é um ordenado. Espera aí que não se está a ouvir.
5: Não.
0: Então, pequenitos, esperem lá. Vai ser uma coisa rápida. Não fiquem zangados comigo.
5: Rápida e silenciosa.
0: Então, cá está.
6: Um ordenado é o que nós ganhamos em trabalho. Nós trabalhamos e depois ganhamos o nosso ordenado.
0: Isso.
6: Um ordenado é o que nós ganhamos todos os meses por trabalhar. E um ordenado eu acho que seria 1.000.000.000 de euros.
7: Ordenado é uma recompensa por trabalharmos.
8: Quando uma pessoa trabalha, vai todos os dias à fábrica, à empresa. Para mim, um ordenado razoável vá 3.000.
0: Imagina.
5: É lá.
8: É. Okay. Quando nós ganhamos o dinheiro.
0: Pronto,
5: pronto,
0: um ordenado é,
5: é
0: quando ganhamos o dinheiro. Mas repara, um bom ordenado é 4 mil.
9: E não, 3 mil. Não discordo. Razoável.
0: Razoável.
5: Era bom, ótimo que toda a gente tivesse esse ordenado.
0: Ouça. Quem não ganha assim e precisa de pedir um aumento de ordenado, fique atento porque temos aqui bons conselhos.
9: Ah, atenção.
8: Por trabalhar horas extras, a trabalhar todos os dias sem parar, tipo, trabalhar sem parar. A trabalhar um ano sem parar. Mas eu tenho uma ideia.
5: É um burnout.
8: Imagina, tu queres mais dinheiro. Depois tu pedes ao seu colega que também ganha, tipo, para sair a trabalho. E como já não está ele, eu vou ter de fazer duas coisas. Então o chefe vai perguntar a mim. Então vais ter duas vezes este ordenado.
0: Portanto, vai ficar com o trabalho do colega, perceberam? Precisamos okay. de mais ideias.
6: Dizemos, eu estou aqui a ter muito trabalho e não recebo quase nada. É aumentar ou eu demito-me?
8: Imagina olha. Como o meu chefe é bom. Então eu digo, tipo, olha, agora eu estou com dificuldades na minha vida. Então ele diga, ok, então vou aumentar um bocadinho até o teu ordenado. E depois eu vou dizer isso à semana em semana. E depois vai ter mais.
7: Trabalhar horas extra.
0: Okay.
7: Não tenho mais nada para pensar.
6: Bem, primeiro eu ia à igreja rezar para o meu chefe concordar comigo, depois ia pedir-lhe.
0: Pronto, já sabe. Se isto não são bons conselhos.
5: É a espera do milagre.
0: Obrigada a Teresa, Laura, Pedro, Lourenço, Arina e Francisco do Externato Grão Vasco. Pensar pequenino. 6 minutos para as 8.
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0: Então, Joana Marques, às 8h15, temos extremamente desagradável. Diga lá,
5: olha,
0: que é que vamos
5: trago
0: ter?
5: Uma repetente. Não na escola, quer dizer, se cá na escola também, mas aqui no extremamente desagradável, que é Catarina Miranda, mas não vem sozinha. Desta vez vem com o namorado, que agora é ex-namorado. Eu já explico tudo.
0: Ai, que confuso.
5: Foi confuso,
9: Catarina
5: foi?
9: Miranda. Já tinha saudades de não perceber nada.
0: É de
5: um reality show, exatamente. O extremamente desagradável, que também parece um reality show, tem o apoio da Knorr e da Barbô. Sinto-me em casa. Aqui, sinto.
10: Querida,
5: com as minhas amigas.
10: Ai, que saudades. Que não combinávamos em nada.
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10: Não sou de dramas. Aliás, até tenho uma boa notícia.
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29: 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Ensinar a escutar é talvez um dos maiores desafios que qualquer educador pode enfrentar. Isto porque a educação precisa de silêncio e de escuta. Se eu conseguir escutar o outro, terei mais hipóteses de processar o que estou a ouvir, de estabelecer comparações e definir critérios de avaliação para isto ou aquilo. Se sou capaz de fazer silêncio, terei mais possibilidades de refletir, de construir pensamento, o que é determinante para ter uma opinião fundamentada sobre mim, sobre os outros e sobre o que se passa à minha volta.
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0: 8 da manhã, são 7 nos Açores. Bom dia, boa terça-feira. Olá, Sérgio.
31: Bom dia.
0: Então, 8 da manhã desta terça-feira, o que é que temos de saber da atualidade?
31: Na véspera da greve geral, diretores de escolas antecipam forte adesão, pedem uma segunda data para as provas moda de português. Destrói vidas, há cada vez mais pedidos de ajuda. Neste jornal, reportagem sobre o vício do jogo online.
0: Luís Aresti, no desporto.
32: Bom dia, Benfica e Marcos Silva avançam para contrato e Sadumbiá é reforço do Sporting.
0: Estão 19 graus em Lisboa, com muitas nuvens nesta manhã de terça-feira, 17 graus no Porto, 19 em Faro. Notícias com Sérgio Costa.
31: Greve geral, diretores de escolas apelam ao Ministro da Educação que se pronuncie ainda hoje sobre a eventual marcação de uma segunda data para a prova moda de português. Amanhã é dia dos alunos do 6º ano serem chamados a demonstrarem conhecimentos a esta disciplina. No entanto, o exame poderá não acontecer em alguns estabelecimentos de ensino devido à paralisação geral convocada pela CGTP. Filinto Lima, da Associação Nacional de Diretores de Agrupamentos e Escolas Públicas, antecipa uma grande adesão ao protesto nos estabelecimentos de ensino, o que poderá afetar quem vai fazer a prova.
33: Há uma preparação normal à espera de uma grande adesão à greve. Aliás, o Ministro da Educação disse que iria dar uma segunda oportunidade às escolas, aos alunos, para realizarem essa prova. Há aqueles alunos que não a possam fazer em virtude da greve e nós estamos à espera que seja indicada a nova data. Para quê? Para nos podermos preparar para essa segunda chamada, se assim posso dizer.
31: Felinto Lima, ouvido por Cristina Nascimento, o presidente da Associação de Diretores de Escolas e Agrupamentos Públicos, pede que o ministro Fernando Alexandre se pronuncie ainda durante o dia de hoje. E já esta terça-feira poderão começar a fazer sentir os primeiros efeitos da greve geral. O metro de Lisboa deverá paralisar todo o serviço a partir das 11 da noite. As composições do metropolitano deverão continuar paradas ao longo de quarta-feira, sem serviços mínimos também. A CP antecipa constrangimentos na circulação de comboios já a partir de hoje, apesar de, neste caso, terem sido fixados serviços mínimos para as linhas dos Alfa Pendular, Intercidades, Interregionais e Regionais, assim como para os comboios urbanos de Lisboa, Porto e Coimbra. O Grupo ANA Aeroportos obteve lucros recorde de quase 600 milhões de euros no ano passado, o que representa um aumento de 16% face a 2024. Fonte da empresa, citada pelo Jornal de Negócios, salienta que diz ser um desempenho financeiro robusto, crescimento sustentado do tráfego aéreo e um plano de expansão da empresa. Na atualidade internacional, um ataque russo de larga escala na Ucrânia. Pelo menos 10 pessoas morreram, mais de uma centena feridas na sequência de bombardeamentos a cidades como Kiev, Dnipro. De acordo com a agência Reuters, que cita fonte da Força Aérea da Ucrânia, terão sido utilizados mais de 650 drones e mais de 70 mísseis. Em Kiev, morreram 4 pessoas. Já um ataque no sudeste da Ucrânia fez 6 mortes em Dnipro. E Donald Trump terá acusado o primeiro-ministro de Israel de ser a causa do ódio global contra o seu próprio país. De acordo com a agência Axios, a troca de argumentos terá acontecido durante uma chamada telefónica entre o presidente norte-americano e Benjamin Netanyahu. De acordo com o responsável norte-americano, Trump considerou que o primeiro-ministro israelita reagiu de forma desproporcional aos ataques do Hezbollah contra Israel. E os Estados Unidos estarão a estudar a possibilidade de colocar armas nucleares em países europeus da NATO. A notícia avançada pelo Financial Times. As autoridades norte-americanas estarão disponíveis para aumentar a presença de armamento nuclear, para além dos 6 países que já acolhem bombardeiros com esta capacidade. Tempo agora para as notícias do desporto. Luís Aresta, estará cada vez mais próximo o entendimento entre Benfica e Marco Silva.
2: Há acordo sobre o mais importante, o nível de decisão de Marco Silva em tudo o que se relaciona com o futebol e a remuneração. O novo treinador vai receber um prémio de assinatura de 5 milhões de euros, valor igual ao salário líquido por época, revela a Bola. Contrato válido por 2 temporadas, mais uma de opção. Os detalhes estarão fechados até final da semana para que o sucessor de José Mourinho seja anunciado a seguir às eleições de domingo no Real Madrid. Benfica espera receber 15 milhões da cláusula de rescisão se Florentino Pérez ganhar. Se perder é que a coisa se complica, porque Riquelme voltou a dizer que não quer Mourinho no Santiago Bernabéu. Nesse caso, poderá ser o Benfica a ter de pagar 15 milhões de euros para rescindir com o treinador que contratou no verão passado. De novo, sem clube está Sérgio Conceição, que rescindiu com os sauditas do Al Ittihad. Já José Marreco, que treinou Farense e Gil Vicente no primeiro escalão, ruma ao Stade Tunisien da Tunísia. No mercado de jogadores, o Sporting anunciou o médio italiano Issa Dumbiá. O Veneza encaixa 20 milhões de euros, acrescidos de 6 milhões em variáveis. Dumbiá assinou por 5 épocas com uma cláusula de rescisão de 80 milhões de euros.
28: O Desporto com Luís Aresta. E vamos agora falar, Sérgio, do vício dos jogos e apostas online, até porque há cada vez mais registros de jogadores e também pessoas a pedir ajuda.
31: E esta manhã entramos numa clínica de tratamento de dependências e contamos a história de Carlos, Maria e Francisco, que dizem ter destruído a vida com o vício do jogo online.
3: Eu pensei-me suicidar por causa do jogo. Como eu, neste momento estão pessoas, estão aditos a matarem-se por causa do jogo. O jogo é a pior droga que existe ao cimo da Terra. Não é cocaína, não é o álcool.
4: O sofrimento foi tanto que Carlos pensou em tirar a própria vida, inicialmente pelo vazio deixado pela partida da mulher, que morreu inesperadamente nos seus braços. No fim, pelo vício que o jogo online lhe trouxe. Em ambos os momentos, Carlos conseguiu dar a volta por cima, mas sempre porque pediu ajuda. Estamos no Bom Barral, numa das clínicas de tratamento de dependências do Vila Ramadas, um centro especializado na cura desta doença do foro psicológico. Carlos, de 45 anos, está neste espaço há exatamente 3 meses. Filipe Oliveira é psicóloga clínica e diretora terapêutica do Vila Ramadas.
5: Independentemente da substância ou do tipo de comportamento aditivo que tu tenhas,
1: tratamos sempre por igual, ok? Não fazemos discriminação. Nós temos por base as terapias individuais e as terapias de grupo.
4: A curiosidade levou Carlos à loucura do jogo. Foram 5 horas para brincar, e depois 20 e depois 100. Surgiam pequenos ganhos que lhe davam uma alegria que diz ser enganadora. Mas o vício já lá estava e levou Carlos a fazer algo que o envergonha até hoje.
3: Fez-me mexer nas contas dos meus filhos. Porque quando a mãe deles faleceu, abri uma conta para eles e nunca mexi nesse dinheiro. Até conhecer a Betclic. Como é que uma substância fez-me mexer numa coisa que era sagrado?
4: Carlos jogava a toda a hora. Não dormia e pouco comia. Só importavam os jogos, as apostas, as slot machines. Chegou a gastar 3 e 4 mil euros num único dia.
3: O quanto essa droga não é tão poderosa neste mundo, que a gente sabe que ao mexer naquilo que vamos perder dinheiro, vai-nos levar à miséria, que vai-nos levar à nossa destruição, e como é que nós jogamos? Começa a ser o jogo a comandar em nós. Ou seja, onde tiver, estou a jogar. Basta estar os olhos abertos.
31: Três histórias de quem caiu no vício das apostas online. É uma reportagem de Beatriz Pereira, com sonorização de Beatriz Martel Garcia. Pode ouvir em versão alargada na edição da noite, depois das 11 da noite, e também para ver em vídeo no site da Renascença.
28: E é tão importante ir ler e ver esta reportagem, porque é uma coisa que está a acontecer tanto e em casa com os nossos
31: resultados
28: filhos,
31: imediatos,
28: por exemplo.
31: Atrativo, por exemplo, exatamente. Muito importante. E fica aqui o apelo para ver esta reportagem de Beatriz Pereira.
28: Até já, pois Sérgio. 8 horas, 8 minutos. Bom dia.
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28: Olá, bom dia, seja bem-vindo. Somos as 3 da manhã, estamos consigo até às 10. E somos a Inês.
10: Somos a Inês. Somos a Joana também.
11: E somos todos Ana.
28: Já segui extremamente desagradável. Quem traz a Joana?
11: Vamos ser, vai ser difícil, mas vamos ser Catarina Miranda.
10: Oi, somos Catarina.
11: E Afonso Leitão, concorrentes de reality show.
28: É já a seguir. Agora, Inês, conta-nos lá como é que vai estar o tempo hoje.
10: Conto, pois. Para já digo que temos temperaturas a descer, as máximas descem, já não está tanto calor, ainda assim mais calor a sul do que a norte. Aliás, para o norte até se prevê chuva fraca ou chuviscos até ao início da manhã. Temos hoje 20 de máxima para o Porto, 23 em Lisboa, 32 em Faro, 20 também em Aveiro, Coimbra com 22, 25 em Braga, também para Santarém, 26 em Porto Alegre, 27 em Castelo Branco, Beja e Évora continuam quentes, mas nada como se viu nos últimos dias, hoje chegam apenas, com aspas, aos 29. 21 para Ponta Delgada e o Funchal chega aos 26 de máxima. O tempo é uma oferta Uso, no mínimo tem tudo, sem truques, sem confusão.
28: 8 e 9, então já a seguir, extremamente desagradável que está de volta.
11: É com palmas e tudo.
28: Aqui, à sua rádio.

0: Então vamos lá, o extremamente desagradável na Renascença, com o apoio de Barbo e Knorr Noodles, é tão bom. Extremamente desagradável.
1: Larguem-me!
2: Com licença. Enquanto mulher, não consigo continuar a apoiar alguém que me desrespeitou, me desiludiu e não teve consideração pela relação que tinha. Por coerência comigo mesma, deixo qualquer apoio à participação do Afonso no programa e peço que deixem de associar o meu nome a campanhas, votos ou defesa da imagem dele.
0: Mas que é isto?
3: Quem é o Afonso e qual é o programa? O que é que está a acontecer?
2: Mas vocês não veem as notícias? Isto é o comunicado em que Catarina Miranda, ex-concorrente do Big Brother 10 e Big Brother Verão, publicou, retirando o seu apoio ao namorado Afonso Leitão, ex-concorrente do Secret Story 8, Big Brother Verão e atual concorrente do Desafio Final 6.
3: Ah, mulher, eu estou com o princípio de burnout já.
2: Não se preocupem, que a Catarina Miranda foi ao 2 às 10 e nós vamos ficar a perceber tudo.
4: Bom dia, Catarina. Bom dia. Mais. E obrigada pela tua confiança em nós para termos o espaço onde tu vais falar deste assunto.
2: Oh, Cristina, também obrigada, aqui, outro espaço é que ela havia.
3: Sim,
2: ali,
3: e ao Vítor Gonçalves, querem ver.
2: E aos 60 minutos da CBS.
0: Bom, mas antes de irmos ao prato do dia, queria falar-vos de uma refeição que nem precisa de prato.
2: Como assim?
0: Então é a pasta pote de Knorr.
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2: Ah, pois é. Às vezes esqueço-me que o mundo não gira à minha volta. Eu sou como a nossa protagonista de hoje, no fundo. Catarina Miranda, já é presença habitual aqui, mas o seu namorado, agora ex, é um estreante, portanto vou dar-vos aqui algum contexto.
5: Foi aos olhos de todos, durante a participação no Big Brother Verão, que a paixão entre Catarina Miranda e Afonso Leitão nasceu, mas foi já cá fora, à frente de Portugal inteiro, que a relação foi oficializada.
6: Este é o momento certo para eu te pedir em namoro.
2: Portanto, apaixonaram-se no Big Brother Verão, começaram a namorar no programa Momento Certo e acabaram no 2 às 10. E se o divórcio for litigioso, ainda vão parar à sentença para fazer as partilhas e depois não se queixam.
3: Fazem tudo.
2: Ou então para pararem de fazer partilhas, porque claramente é um casal que partilha demasiado.
7: Há muita gente lá em casa que não sabe, tu sabes, mas eu era para ir pedir o Afonso em casamento este fim de semana, porque eu não sei como é que vai ser a minha vida, não sei se vou chegar a entrar em mais algum reality show. Estarei em contacto com a produção, como faço sempre, e disse, olha, eu gostava muito, eu não sei o meu futuro e eu não sei se vou voltar àquela casa, e foi ali que tudo aconteceu. Então eu gostava muito de ir lá pedir o Afonso em casamento, e a produção alinhou logo e disse, como é que tu gostarias de fazer? Eu disse, olha, eu gostava dos velhos tempos entrar de grua, vou começar a cantar o Banco do Carona, que é a nossa música, depois fez uma surpresa, acho que ele vai gostar, vai ficar muito feliz, ele não vai dizer que não.
2: Ah, claro.
3: Há quem
2: não...
3: nunca sonhou entrar de grua.
2: Não é? É
3: que tira a primeira pedra.
2: Enquanto canta o Banco do Carona. Claro que ele não ia dizer que não. Então uma mulher que se pendura numa grua a cantar o Banco do Carona para ele é capaz de tudo. Portanto, isto é de me ter medo. Eu diria que sim a tudo o que ela me pedisse, com medo de represálias.
0: Ah, é? Mas que tipo de represálias?
2: Sei lá, cantar uma música ainda pior do que essa.
0: É Luís Represálias.
2: Enfim, estamos aqui a rir disto tudo, mas eu tenho muita pena, na verdade, que este amor tenha chegado ao fim. Isto é triste, porque a Catarina Miranda fez tudo por ele, e quando digo tudo, é mesmo tudo.
5: Catarina Miranda mudou-se para o Montijo por amor e desde então que fez tudo pela cara metade.
0: Pela cara metade.
2: Se há maior prova de amor do que esta, deixar uma cidade cosmopolita como Almerim e sujeitar-se a viver no Montijo. Os sacrifícios que esta mulher fez. Ainda por cima, sabemos que o Montijo tem bastantes barreiras arquitetónicas, o que é tramado para quem é cego.
0: Cego? Mas quem é que é assim?
2: Sim, a Miranda estava cega por Afonso.
0: Ah,
2: de tal modo, sim, amor. De tal modo que há poucos dias ela recebeu denúncias de outras mulheres de que ele andava a meter-se com elas e respondeu assim.
8: Já veio uma rapariga de uma ex-casa, que é uma Mariana dos Açores, escrever que o Afonso meteu gosto nas fotos dela, não sei o quê. Eu lamento informar, Mariana, mas quem meteu gosto nas tuas fotos fui eu com o telefone do Afonso. Desculpa, porque eu meto vários gostos em várias raparigas, em vários rapazes do telefone do Afonso, sobre o ginásio, e há de reparar que todos os gostos que tu tens aí são de ginásio, são de proteínas, para depois mostrar ao Afonso. Nós temos acesso ao telefone um do outro, como já viram, confiança total. Meus amores, amor como o nosso já não existe.
2: Pois, agora já não existe mesmo. Realmente a língua portuguesa é muito traiçoeira. Mas, portanto, a prova de que havia confiança total naquela relação é que eles tinham acesso ao telemóvel um do outro.
0: Claro.
2: E deve ser super prática esta forma de partilhar conteúdos, não é? Para quem enviarem reels ao vosso namorado, se podem ir ao telefone dele durante a noite, pôr likes em conteúdos para eles depois verem na manhã seguinte. É muito melhor, não é? Eu imagino o Afonso a acordar. Deixa cá ver de que proteínas é que a Miranda gostou ontem.
7: Porque, entretanto, eu fui ao telefone do Afonso e eu pensei, ele não meteu estes likes sequer. E são likes, é verdade. gravidade, mas não, o problema é a gravidade da premeditação dos likes, o porquê dos likes, pois é uma história muito complexa, mas só para dizer, não foi. E eu pensei assim, bem, eu vou dar a cara por ele e vou dizer que é mentira, que fui eu. Vou assumir a culpa para ele não ficar em xeque e liguei para a mãe dele e disse, ouça, isto é verdade, ouça, foi ele que os meteu, não fui eu, mas eu vou dar a cara por ele. Ela agradeceu-me, ela inclusive disse ao irmão do Afonso, que eu já sei, ouve a Miranda, é uma mulher, que, tipo, não é qualquer pessoa que faz isto pelo teu irmão. Ora, coisa não disso.
2: É uma mulher com M grande. A gravidade da premeditação dos likes parece o nome de uma tese de mestrado.
3: É, tipo os prolegómenos a toda a metafísica futura. Bom, mas portanto, a ver se eu percebo.
2: Sim.
3: Esse tal Afonso foi acusado de deixar likes noutras mulheres,
2: certo,
3: não é? E a Catarina Miranda disse que tinha sido ela.
2: Sim.
3: E a mãe do Afonso agradeceu esse ato que é heroico.
2: Sim.
3: Porque ela não tinha deixado, não tinha sido ela.
2: Não, foi, ela percebeu que foi ele,
3: foi ele,
2: mas fingiu que foi ela. No
3: Sim.
2: fundo, ela pôs-se em frente a um comboio.
3: Estou
2: por
3: com
2: ele.
3: Estou com o segundo burnout já. É um comboio de likes.
2: É, ela pôs-se em frente a um comboio fingindo que tinha sido ela a gabar os atributos de grandes aviões.
7: Acho que o Afonso está a fazer um bom trabalho em termos de jogo. Tem-me respeitado dentro da casa.
2: Já não é mau.
7: Mas também acho que ele não seria burro ao ponto de fazer algo sabendo a pessoa com quem está, o peso da pessoa com quem tem, que tem ao lado, ali à frente e aos olhos de um país inteiro.
3: Pois.
2: É tal e qual o que acontece comigo e com o Daniel. Eu não me atrevo a enganá-lo porque tenho noção do peso que ele tem. Se ele se enerva comigo, esmaga-me.
3: Mas olha, uma coisa que me preocupa no meio disto é o casamento, porque ela já tinha tudo preparado.
1: Entra a grua, o som do banco do carro.
3: E agora?
2: Olha, agora nada feito. Vai ter de vender o vestido na Vinted.
7: Tudo bem, tudo certo, tudo alinhado. Já tinha o vestido comprado, já tinha tudo pensado. Só que no dia antes, eu fui para casa e eu não mexo no telefone do Afonso porque eu tenho confiança total no Afonso. Até aí eu não mexia no telefone do Afonso.
4: E ele deixou o telefone?
7: Não, ele deixou-me o telefone, deixou-me a vida
4: fim,
7: dele toda.
4: Tudo.
7: Eu sei, tal como ele sabe a minha. A
2: claro.
7: Produção, o cachê que o Afonso recebe, fui eu que estive a negociar por ele, para a produção. Portanto, eu faço isso porque ele sente confiança em mim, então eu faço isso.
3: Afonso é um fantoche.
2: Ele há bocado, mexia no telemóvel dele. E ele no dela, porque tinham confiança total um no outro. Agora ela não mexe porque tem confiança total. Em que é que nós ficamos? Se calhar tem apenas confiança parcial.
7: Naquele dia eu fui para casa e pensei, bem, eu vou pedir uma pessoa em casamento, eu vou mudar a minha vida. Então,
4: mas senhora, tu desconfiavas de alguma coisa?
7: Sim, se não desconfiasse eu não ia, não é? Mas como é que eu ia explicar? Alguma coisa me disse, tipo, que eu tinha que ir lá àquela pessoa específica.
2: No fundo foi um chamamento.
3: Sim.
2: Ela ouviu uma voz, assim, uma voz divina que lhe disse,
3: mas,
2: Catarina...
3: Mas, desculpa interromper, não há casamento, mas há relação? Não, sequer.
2: Não, ela acabou tudo.
3: Acabou tudo, ok. Só para perceber.
2: Ela ouviu uma voz que lhe disse, Catarina, vai ao telemóvel do Afonso, sim, esse com que andas sempre na carteira, esse telefone, e vê as conversas com aquela pessoa específica. E depois, já que lá estás, vê com as pessoas em geral.
4: São mensagens dele para essas pessoas?
7: Ele apagou tudo, portanto, eu não consigo precisar o que é que foi, porque ele apagou tudo, mas tudo o que ele fez, como é que fez, aonde fez, e as conversas,
2: tudo.
7: O nível que foi, o palavreado que foi,
9: com
7: ele diz
9: pessoa?
7: Que fez. Há mensagem que ele diz que fez. Ele confirma que fez.
4: São mensagens dele para quem?
7: São mensagens dele para um amigo dele.
2: Então, peraí, ela anda com um tipo cuja ocupação principal é participar
3: Sim.
2: em reality shows e depois fica chocada com o palavreado. Ela estava à espera de quê? Que ele cortejasse outras mulheres dizendo que formosa donzela tendes no semblante a doçura que inspira os mais belos poemas.
3: Mas olha, isto é bom porque vem desfazer este mito de que nas amizades entre homens não se fala de sentimentos.
2: Pois
3: por
2: é.
3: Visto fala. Porque eu ontem vi no Dioguinho... Pá, tu obrigas-me a dizer cada coisa?
2: Calma, calma, um esclarecimento. A Inês viu no Dioguinho, mas foi por engano. Ela estava a pesquisar Big Brother por causa do conceito de panóptico de Foucault na obra Vigiar e Punir, e sem querer foi dar ao Dioguinho.
3: Então,
2: sim.
3: Eu vi passagens dessa conversa
2: sim.
3: do Afonso com o amigo, e ele diz, a propósito de uma rapariga, que se sentia, e passo a citar, todo pesudo.
2: Eu te saúdo.
3: Que saudade.
2: Sim, sim, ele disse, eu te saúdo, menina. Que saudades que os pais tinham de estar a esta hora a levar os filhos à escola e terem de explicar novos conceitos, não é?
3: Então, mas de que amiga que ela estava a falar?
2: Então, esse amigo era o André.
3: Sim.
2: André, diz à gente que conversas eram essas, afinal, com o Afonso. Quer dizer, não digas a nós, diz aos comentadores do V Mais Fama e depois nós pomos aqui. Obrigada.
10: E salientar uma coisa, tudo o que está dentro daquela conversa, nada, não há nenhum tipo de crime.
11: Ou seja, crime, não, estamos a falar de traição.
12: Traição
11: sim.
12: não é crime.
10: Não estou a falar só do assunto da traição, outros assuntos.
2: Oh, amigo, ninguém tinha falado em crime nenhum. Agora é que isto se tornou suspeito.
7: Eu quando descobri as mensagens, o que eu fiz, eu estava, liguei para uma tia dele, em videochamada, comecei a chorar e disse,
3: ai,
7: não
3: estou
7: a acreditar nisto. E ela disse, não vejas mais. E eu disse, não, agora eu tenho que ver tudo, não é? Porque depois a tendência da pessoa, do ser humano é ver tudo.
2: Claro.
7: Porque eu sou um ser humano, vocês acham que eu sou a Miranda? Não, não. Também sou uma pessoa, também tenho uma vida, também tenho objetivos.
3: Sou uma pessoa, não sou
2: isto
3: uma
2: é,
3: Miranda.
2: Sou uma pessoa. uma Miranda como se fosse uma espécie animal. Esclarecimento importante este, porque muitas vezes as pessoas olham para a Miranda assim tão perfeita e pensam que ela não é humana, mas ela também é gente como a gente e também tem objetivos, nomeadamente o objetivo de aparecer na televisão.
3: Até mas ela descobre uma traição.
2: Sim.
3: E vai ligar para vai ligar para a tia do alegado traidor.
2: Realmente, eu também fiquei perplexa com isso, Inês. Porque é que ela não ligava antes?
3: A uma amiga?
2: Sim, alguém com quem pudesse desabafar à vontade, tipo a mãe do namorado.
3: Não.
7: Mandei os prints todos para a mãe dele e disse: eu preciso mesmo falar consigo. Eu liguei para ela e ela: ah, isto é uma brincadeira. E ela tentou desculpá-lo, como é óbvio, sabendo que não há desculpa. Ela própria disse: isto não se faz. E ela disse-me: eu todo, não disse que estava do meu lado, mas claramente que estava do meu lado. Ela percebeu.
2: Não disse que estava do lado dela, mas claramente estava, até porque é impossível não estar, seja qual for o assunto. Catarina Miranda está sempre do lado certo, portanto uma pessoa quer estar ao lado dela, mesmo quando ela não devolve as coisas do Afonso à mãe dele. É porque tem com certeza um bom motivo para isso. Um motivo tipo estar a ler mensagens do WhatsApp de 2022 e portanto está ocupada e ainda não pode atender a mãe. E toda a gente sabe que é muito chato deitar um... deitar, eu não estou bem. Toda a gente sabe que é muito chato deixar uma leitura a meio.
9: Eu queria aproveitar este momento para fazer um apelo à Catarina para que nos entregasse o telemóvel, as chaves do carro do Afonso e a carteira do Afonso, porque de facto nós precisamos deles e portanto a Catarina não estando a apoiar o Afonso não faz sentido ela continuar com esses pretensos. Nós já lhe enviámos várias mensagens.
0: Isto é a mãe.
2: É a mãe a deixar um apelo na televisão.
0: Ai, meu Deus.
2: A pedir que devolva o telemóvel.
3: Tínhamos ao proprietário da carteira,
0: da carteira do Afonso.
2: Ela não teve ainda a oportunidade de ver as mensagens enviadas pela família do Afonso porque não anda com o telemóvel dela. Anda com o dele.
4: A mãe pede-te ontem em direto: tu devolvas as coisas. É tua intenção devolver ou não?
7: Oh, Cristina, o que eu tinha na minha posse eu devolvi. Era o
4: então quem é que tem as chaves? Quem é que tem o telefone?
7: O carro do Afonso, o irmão, sem querer, avariou. E ficou nas mãos da Miranda arranjar o carro. E eu só iria levar o carro à oficina.
4: As chaves estão na oficina.
7: Iria lá pagar. O Afonso, como menino que é, que tem que resolver. Não sou eu como mulher dele, tem que andar a resolver os problemas dele. O Afonso anda há 2 meses com o meu carro. Cristina.
3: Já fala dela própria na terceira pessoa.
0: Sim, na Miranda.
2: A Miranda é uma entidade. Por isso é que às vezes as pessoas acham que Miranda não é humana, acham que é uma empresa.
3: É um mecânico.
2: Eu já tinha visto muita gente lavar roupa suja na televisão, como sabem, mas isto é um nível acima.
3: Bate tudo.
2: Isto é lavar aquele pano sujo que os mecânicos usam nas oficinas, sabem? Aquele farrapo onde limpam o óleo das mãos. O Afonso anda há 2 meses com o meu carro, Cristina. É frase para rivalizar com Margarida: olha o teu pai de gravata preta, volta para a
3: Borba, Margarida.
2: E este caso é Afonso, volta para o Montijo, mas a pé, porque o carro não é teu.
7: Eu, por respeito ao Afonso, porque o Afonso, quando vir isto, e eu conheço o Afonso, vai-se chatear com a mãe?
4: Tu não achas que ele se vai chatear mais contigo?
7: Não, não vai. Ó, Cristina, eu vivo com o Afonso. Para as pessoas também perceberem, porque não pode ser sempre a culpa da Catarina. Quando tu vais para a casa, tu também às vezes és a má.
4: Mas tu não tens a chave do carro, o telemóvel?
7: Não, Cristina, deixa-me só explicar uma coisa, só mesmo para nós todos em conjunto aqui percebemos isso. Eu disse à mãe do Afonso, se o Afonso quiser desistir, o Afonso tem um contrato e quem definiu os limites do contrato foi ele em conjunto comigo.
2: Pronto. Esta mulher realmente faz tudo pelo Afonso. Ela arranja-lhe uma viatura para ele se deslocar. Ela define as condições do contrato, não é? Ela deixa likes em boas zonas quando elas falam de batidos de proteína. Esta mulher é o sonho de qualquer pessoa que tenha menos de 12 anos e seja altamente dependente.
7: Acho que o Afonso não tem responsabilidade. Para ele é assim: se eu disser ao Afonso, olha, vamos comprar este carro, o objetivo é este carro, vamos juntar o dinheiro, vai ser este carro, não é para gastar dinheiro em coisas superficiais.
4: E tu eras um bocadinho mãe do Afonso?
7: Sou,
2: mais. Mãe, ela é mãe.
3: E não é assim que deve ser.
2: Não é? No fundo é para isso que servem as mulheres. Ela no fundo não está a acabar com ele, ela está a dá-lo para a adoção.
3: Para outra, ele para uma casa de acolhimento.
2: Ele que vai estourar o dinheiro de outra em cromos e gomas e aquelas porcarias que ele compra lá no quiosque.
4: Como é que
7: estou a tentar viver. Não dá para viver, não é? Porque assim, quero comer, não consigo. Quero tentar desculpá-lo, mas depois também não consigo.
2: Não
7: quero
2: consigo
7: conduzir. Não tenho sequer força. Tenho que vir com pessoas ao meu lado, porque nem sei já o que é que me pode acontecer.
2: Não tem força, mas pelo menos agora tem carro. É aproveitar enquanto ele está lá dentro fechado e não precisa do automóvel.
3: Tem força, volta, não é?
1: Eu não quero ser insensível aqui ao sofrimento de Miranda. Mas no meio disto tudo também vamos ficar sem saber que mensagens é que o Afonso trocou com o amigo.
2: Não, isto e mais interessante... Ai, não é nada disto, eu não estou nada bem. Eu não posso
3: acordar. Força, Joana, vá, vamos lá.
2: Isto, Inês, estás agora a perceber,
3: sim,
2: que é mais interessante do que toda a obra de Michel
3: Foucault. Tem que concordar,
2: não é?
3: Que
2: pronto,
3: é.
2: Essa é que é essa.
7: Não vou expor, não vou sequer dizer o que é o conteúdo das mensagens, se eu quisesse fazer, já o tinha feito.
2: Claro.
7: Mas não o vou fazer, porque acho que ninguém... as pessoas, pois eu sei como é que são, vão odiá-lo, vão criticá-lo ainda mais. Então, não é esse o objetivo.
2: Não é. Como é óbvio, Catarina Miranda está magoada com o Afonso, mas não vai expor. Imaginem o que seria, tipo, no dia seguinte, entrar em direto na CMTV para dizer isto.
12: As mensagens que o Afonso trocou com outras mulheres eram mensagens de cariz sexual?
13: O que eu vi não tem nudes nem nada disso. É ele a dizer que teve uma noite fabulástica com ela no Norte e que queria sentir e que quando saísse da casa ia ter com ela. Eu não sei se ele ia de Flixbus ou ia no meu carro.
2: Realmente.
1: Pá, que boa.
0: É tão boa, não sei, é tão boa.
2: Realmente isto é mais do que razão para acabar com alguém.
0: Obviamente, ir de Flixbus ou então encontrar-se com uma amante.
2: Não, isso é fabulástico, isso é inadmissível.
14: Extremamente desagradável.
2: Já tinham saudades de saber destas coisas, não é? Durante dois
0: tanto,
2: meses vocês
0: fazia
2: andavam sem saber de coisas importantes.
1: A minha vida andava tão aborrecida, nem sabe.
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0: Sempre. São 8h30. Bom dia. Filipa Ribeiro, sabemos que há greve geral amanhã, mas há alguns serviços que já podem ser afetados hoje.
29: Sim, é o caso do metro de Lisboa e dos comboios da CP. Numa nota, o metro de Lisboa avisa que a paralisação dos trabalhadores tem início previsto para as 11 da noite. Também a CP já comunicou que as perturbações na circulação de comboios podem começar ainda esta terça-feira. Preocupados com o dia de greve geral estão também os diretores das escolas, que pedem ao Ministro da Educação que comunique ainda hoje uma segunda data para a realização da prova moda de português do 6º ano. A prova está marcada para amanhã, mas ouvido pela Renascença, o presidente da Associação Nacional de Diretores, Filinto Lima, diz que a adesão à greve será elevada, o que pode colocar em causa a realização da prova. A Renascença já questionou o governo se irá manter a prova em dia de greve. Aguarda.

0: Ele entra no segundo dia de estágio, daqui a uma hora, à conferência de imprensa na cidade do futebol em Oeiras. Benfica e Marco Silva avançam para contrato. As últimas horas permitiram chegar a acordo quanto ao nível de decisão do novo técnico nas questões relacionadas com o futebol e sobre o salário anual. Escreve a Bola que Marco Silva vai receber um prémio de assinatura de 5 milhões de euros e receber igual valor por cada ano de contrato. Ainda assim é menos do que o Fulham lhe propôs para continuar em Inglaterra.
1: Portanto, preferiu voltar para cá. Mesmo assim, são valores sempre astronómicos.
0: Nada sempre. Que nenhum de nós não quisesse, não é?
1: Claro, até já, Luís Aresta. Estamos a 27 para as 9. Bom dia.
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3: Está-me a fazer vontade de rir, mas é.
4: Isto é real, é
3: terrível.
4: Uma história real.
3: É horrível.
4: Aconteceu em Portugal. Um diretor de recursos humanos de um hospital terá colado uma assistente à cadeira para obrigar a terminar uma tarefa.
3: É horrível.
4: E nós vamos ter aqui o nosso fórum para perceber, concorda com amarrar assistentes à cadeira ou acha que isso é uma prática pouco recomendável?
3: Ou colou com cola?
4: Miguel, assim, eu não sei se foi com uma boa fita cola, se foi com uma pistola de grafos, não sei. Mas que isto aconteceu, terá acontecido, sim, sim.
3: Mas é muitíssimo agressivo, não é? Mas,
4: não achas?
3: Depende, mas acho
5: depende.
3: Ok.
5: Depende da urgência da tarefa.
4: Ok, tipo, é uma prática super normal no trabalho.
3: Vamos decolar, ficas a fazer isso até às 8.
5: Estou a usar o recurso estilístico e a ironia.
3: Então é alerta estupidez para ouvir já a seguir agora. 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
2: Está bem? Por falar nisso, vamos ter tempo, Inês, de ir à praia hoje ou nem por isso?
0: É assim, o tempo das pessoas eu não sei. Se eu posso dizer, é assim, se as pessoas estiverem ali um bocadinho à hora do almoço, acho que devem ir. Sim. Ah, o tempo, se vai
2: o
0: estar
2: tempo,
0: calor.
2: A meteorologia.
0: Eu realmente, pá. Então, hoje as temperaturas máximas descem um bocadinho. Se estiverem na zona sul, acho que vão ter mais sorte do que mais para norte. Hoje temos Faro a chegar aos 32, Lisboa 23, o Porto com 20 de máxima, Beja e Évora vão chegar aos 29 e atenção que se prevê durante a manhã alguns chuviscos, sobretudo na região do litoral norte e vento forte também no litoral oeste.
2: Vamos ao alerta estupidez! Estão prontas?
1: Sempre.
2: Está tudo? Então vamos lá.
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4: Bom dia. Humilhação, intimidação e até uma tentativa de um diretor de recursos humanos prender uma funcionária com fita cola a uma cadeira. É um compêndio de
5: estupidez.
4: Estupidez que 130 chefias intermédias da Unidade Local de Saúde de Lisboa Ocidental alegam acontecer num abaixo-assinado. O nosso fórum está ao rubro com este tema. Bom dia, como reage ao caso de um diretor de recursos humanos que prendeu uma funcionária com fita cola porque estava há 2 meses à espera que ela acabasse uma tarefa? Participe pelo 962-007-500, 962-007-500. Começamos com Perpétua Marques, é empreendedora de vários projetos dentro de outros projetos. Fala-nos de Mafra, qual é a sua opinião?
1: Bom dia, Manuela, Cláudio. É assim, eu sou contra a violência, não é? Contra a violência, como é óbvio, contra a violência. Em nenhuma ocasião se justifica a violência, eu sou contra a violência e, portanto, eu acho que o diretor terá a sua razão.
4: O quê?
1: As pessoas gostam de falar mal de tudo, criticam os recursos humanos das empresas porque põem as pessoas na rua por dar cá aquela palha. Vem um diretor de recursos humanos que não deixa uma pessoa ir para a rua. Criticam na mesma. As pessoas gostam é de criticar.
4: Perpétua é um diretor de recursos humanos que alegadamente prende uma funcionária com fita cola. Acha que isto é um diretor de recursos humanos?
1: Eu acho que é um diretor que sabe usar recursos em humanos. Portanto, pega um recurso e usa o recurso no humano. Olha como ele usou o economato numa assistente. E qual era a tarefa? Não sabemos. Vamos supor que a tarefa era pegar num ficheiro de Excel e pintar 2 células de azul. Pronto, o homem não sabia formatar células e ao fim de 2 meses abre o ficheiro de Excel e as células estão brancas. É de uma pessoa perder a cabeça. Mais valia imprimir a tabela, dar a folha a uma criança no infantário e ao fim do dia ele já tinha pintado as células com caneta de filtro.
4: Mas este diretor não é só perder a cabeça, ele terá tentado prender a funcionária com fita cola.
1: Claro, totalmente contra a violência. Nada justifica a violência. Não deve haver o mínimo de tolerância para com a violência. Mas vamos supor que a tarefa era mudar o tipo de letra de uma apresentação de Times New Roman para Arial 10. Pronto, o diretor não sabia mudar a letra. Acontece. E ao fim de 2 meses, ele abre a apresentação e vê que continua tudo naquelas letras cheias de fornicoques. É de uma pessoa ficar agastada. É.
4: Prender uma funcionária com fita cola. O que é que custa a perceber isto?
1: Olha, está a ver, Manuela Cláudio, já me está a gritar. E eu só estou há 2 minutos sem entender o seu ponto de vista. Imagino se eu estivesse há 2 meses sem fazer uma tarefa que você
4: muito
1: me pediu.
4: Bem,
1: não gostava, não é?
4: Bem.
1: Não gostava.
4: Oh, Perpétua, obrigado, nada. Perpétua. Vamos passar a Diolinda Gonçalves, é pitosga, fala-nos de Algés. Qual é a sua opinião sobre esta atitude de um diretor para com uma assistente
6: Olha,
4: técnica?
6: Olha, Manuela Cláudio, eu não sei qual era a tarefa que a senhora... Não, deixa-me só aqui procurar os óculos, pede lá. Pronto, eu não sei qual era a tarefa que a senhora não concluiu, mas é quando um chefe prende uma funcionária com fita cola das duas uma. Ou a tarefa não implica a funcionária mexer-se, o chefe é, portanto, um imbecil. Ou ela tinha de mexer o braço que está colado e aí o chefe continua a ser imbecil. Mas dá-se também o caso de ser parvo. Porque colada à cadeira é que ela não vai fazer a tarefa, não é? Ó gênio. É como eu dizer assim à minha filha, vou-te colar a boca com fita cola até tu comeres a sopa toda. Não faz
5: pois, então, se é imoral e inútil, por que é que acha que este diretor terá feito isso?
6: Oh, Manela, Cláudio, frustrações, não é? Frustrações. Só isto são frustrações. Por isso é que eu digo que a inteligência artificial nunca vai substituir as pessoas. Depois como é que um diretor que chega ao hospital frustrado com a vida, não é? Consegue descarregar em funcionários, não pode prender o computador com fita cola e desatar aos gritos com o chat GPT. Quer dizer, poder pode. Mas é bom que o hospital não seja psiquiátrico, senão leva logo uma pulseirinha vermelha, não é? Agora, as pessoas têm de ter consciência que esta atitude abre um pressuposto. Abre um grande pressuposto. O diretor de recursos humanos do hospital está 2 meses à espera de uma tarefa e acha bem prender a pessoa à cadeira com fita cola até ela cumprir a tarefa, porque está à espera há 2 meses. Ora, eu estou há 9 meses à espera de uma operação às cataratas. Às cataratas. 9 meses. Portanto, hoje à tarde eu vou aos chinês de Alfragide comprar 2 rolos de fita cola, daquela de colar as caixas de esferovite do peixe, sabe? E amanhã de manhã estou no São Francisco Xavier a colar 2 oftalmologistas ao bloco operatório. E aí de alguém que me diga que não se faz. Ou que eu peço logo para falar com os recursos humanos.
3: Alerta!
2: Por favor, eu ponho-me de joelhos, tu dizes outra vez frustrações.
6: Olha, eu só queria saber. Sou, assim,
1: fita cola
6: eu
1: é?
6: Sou contra a violência, como há ouvinte que ainda agora ouvimos aqui. Qual é a marca desta fita cola?
2: Podes acreditar.
6: É Tesa?
2: Não sei. Não. Tesa é a senhora que não.
5: Exato, no relato da senhora. Ela diz que ele tentou colá-la com fita cola e só não conseguiu porque a fita cola acabou.
1: Imagina, a pessoa está. Tinha um rolinho.
5: Está e a fita cola acabou.
6: Eu acho que estão aqui duas excelentíssimas oportunidades para pelo menos 2 empresas fazerem publicidade. Vai a 3M e o IKEA.
2: Completamente. Já a seguir, voltemos às olheiras de Portugal. Todos os dias aqui nós falamos dos países que podem ser
1: adversários
2: de Portugal no Mundial.

0: aqui que conhece os países que podem ser adversários de Portugal. São as olheiras de Portugal que de facto temos na cara, não é? Mas também que adivinha que tipo de adversário que Portugal
1: pode
0: vir a ter.
1: Não, nós estudamos bem, aprofundadamente, os adversários.
0: É todos os dias, aqui nas 3 da manhã, as olheiras de Portugal, com o apoio da Hyundai. Vamos a isso?
1: Vamos.
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0: Calma, deve estar com esta energia do Mundial. Então vamos a isso. Relatório de hoje, Bósnia.
1: E Croácia, que é parecida e fica já despachada.
0: A Bósnia e a Croácia são dois países da ex-Jugoslávia, uma antiga nação, que ainda bem que se separou, senão a seleção de futebol deles dava uma tareia às outras todas.
1: A Bósnia é como a Croácia, mas com muito menos mar, por isso são ainda mais rígidos, porque é gente do interior. São croatas com bigode.
0: E são chatos, na verdade. Só têm 20 km de costa e meteram-nos mesmo no meio da Croácia. Aquilo só serve para chatear turistas que querem andar de carro pela costa da Croácia e têm de entrar na Bósnia e, passados 20 km, sair da Bósnia outra vez.
1: No fundo é como um estrangeiro ir na A1 de Lisboa para o Porto e ter de mostrar o passaporte em Coimbra e depois mostra novamente o passaporte na Mielhada. É chato.
0: Há quem chame a Bósnia, Bósnia era Zegovina. Sabias?
1: Sabia.
0: Se ouvir isso, não se engane. É o mesmo país. Agora, porquê que a Bósnia era Zegovina? Não sei. Mas a minha prima Vanessa também era Carlos e eu não lhe chamo Vanessa, era Carlos. Chamo-lhe só Vanessa. Por isso, para mim, é Bósnia e pronto.
1: Não, Ana. É Bósnia-Herzegovina. São os nomes de duas regiões. A Bósnia a norte e a Herzegovina a sul.
0: A sério?
1: Sim, sim.
0: Ah.
1: Não sabias?
0: Não.
1: A Bósnia e a Croácia são muito parecidas connosco. O treinador da Bósnia também é careca, por isso é um jogo que vai começar, quer no resultado, quer nos pentes que os selecionadores usam para cortar o cabelo, 0-0. O treinador da Croácia não é careca, mas usa risco ao meio, por isso mais valia ser.
0: A referência da seleção da Bósnia é Edin Dzeko, de 40 anos. A referência da seleção croata é Luka Modric, de 40 anos. Portanto, a Bósnia e a Croácia têm a mesma tática de Portugal. 10 jovens a meter a bola num quarentão. Felizmente estamos em vantagem porque nós temos
2: o melhor quarentão da história do futebol.
0: Ah, uma coisa importantíssima. Os nomes de quase todos os jogadores da Bósnia e da Croácia acabam em Itch, certo?
1: Certo. Modric, Zedic, Perisic.
0: Por isso, a tática que proponho é a seguinte. É mandarmos as bolas todas para o jogador da nossa equipa que tem um nome mais jugoslavo.
1: Mas há algum que tenha?
0: Ah, o João Félix.
1: Oh, Ana, não é.
0: O João Félix.
1: Não é,
0: então
1: não
0: a
1: é.
0: Gente grita, deixa a bola para o Félix. E eles deixam a bola passar porque pensam que é um defesa deles. Eu acho que é genial.
1: Eu não diria genial, mas pronto, à falta de melhor ideia, se calhar vale a pena tentar com essa. Mister, boa sorte, esta mensagem vai autodestruir-se em 5 segundos.
0: Ao contrário da Bósnia e da Croácia, que andaram anos em guerra e continuam em pé. Temos mais olheiras de Portugal.
1: Amanhã.
0: Amanhã. E quinta-feira, depois de amanhã. 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
0: É sim, senhora.
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0: Hoje é terça-feira, dia de copo meio cheio. Vai ser às 9h15. Bem, para não confundirem, falámos de tia Bli, que é quinta-feira às 9h15, depois de amanhã. Entretanto, todos os dias, por volta das 8h50, o que temos aqui são as olheiras de Portugal.
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0: Estamos agora 5 para as 9. Bom dia!
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0: Aqui estamos consigo, são agora 8 horas nos Açores. Olá, Sérgio Costa,
15: bom
0: mais
15: dia.
0: Uma vez, 9 da manhã, terça-feira, o que é que marca as notícias?
15: Propostas mais polémicas da reforma laboral que motivam greve terão mais impacto no privado do que na função pública. Respostas neste Jornal das 9. Mais armamento nuclear na Europa, Washington admite essa possibilidade.
0: E no Desporto, Luís Aresta, bom dia.
16: Bom dia, a seleção treina a meio da manhã para preparar o Mundial. Benfica e Marco Silva avançam para contrato.
0: Então vamos lá ouvir as notícias das 9 da manhã de terça-feira, às notícias com Sérgio Costa.
15: Já lá vamos à reforma laboral e à greve geral agendada para amanhã. Para já, a indicação de que os Estados Unidos estarão a estudar a possibilidade de colocar armas nucleares em países europeus da NATO. As autoridades norte-americanas estarão disponíveis para aumentar a presença de armamento nuclear para além dos 6 países que já acolhem bombardeiros com esta capacidade. É uma notícia que está a ser avançada esta manhã pelo jornal Financial Times. Os países do flanco oriental da NATO, incluindo a Polónia e alguns estados bálticos, serão aqueles com maior interesse nesta estratégia norte-americana, que sublinha por seu turno a agência Reuters, ainda não foi confirmada oficialmente. Já de acordo com o Financial Times, a medida destina-se a tranquilizar os aliados pela eventual redução do apoio militar convencional por parte dos Estados Unidos. E o presidente da Ucrânia apela à ajuda norte-americana e da Europa depois dos ataques russos em larga escala desta madrugada. Vladimir Zelensky diz ser essencial a ajuda norte-americana para aquisição de interceptores de mísseis balísticos. Nas redes sociais, Zelensky pede ainda à Europa que desenvolva os seus próprios sistemas de defesa aérea. Pelo menos 10 pessoas morreram, mais de 100 ficaram feridas na sequência de bombardeamentos a cidades como Kiev e Dnipro. Nas últimas horas, mais de 140 mil casas estiveram sem eletricidade na capital ucraniana. Terão sido utilizados mais de 650 drones e mais de 70 mísseis neste ataque de larga escala da Rússia sobre a Ucrânia. A capacidade de ser um construtor de pontes pode ser o trunfo de Portugal na corrida para um lugar no Conselho de Segurança das Nações Unidas, convicção do ministro dos Negócios Estrangeiros no dia em que o país tenta a eleição para membro não permanente. Em entrevista à agência Lusa, Paulo Rangel mostra-se confiante. Já para o antigo embaixador nas Nações Unidas, Francisco Seixas da Costa, o país tem razões para ter essa confiança na eleição, apesar da posição portuguesa em relação às operações militares norte-americanas suscitarem algumas dúvidas.
17: Esta eleição processa-se num tempo mais complexo, em que algumas opções tomadas pelo governo português têm a ver com a base das lajes, com uma atitude pouco ambígua relativamente à questão do Conselho da Paz, podem ter erudido, digamos, alguns apoios tradicionais para podermos garantir mais uma vitória.
15: Seixas da Costa em entrevista a José Pedro Frazão. Não faltará combustível para os aviões na Europa, apesar de alertas anteriores sobre possíveis cancelamentos. O vice-presidente para o continente europeu da Associação Internacional de Transporte Aéreo diz não prever escassez de combustível durante o verão. No entanto, em entrevista à agência Lusa, Rafael Schwarzman admite desafios adicionais se a crise energética se prolongar e antecipa pressão sobre o preço dos bilhetes. A IATA considera ainda que o maior risco para Portugal nos próximos meses são as limitações no aeroporto de Lisboa, num contexto de forte procura e maior pressão no controlo de fronteiras. Na véspera da greve geral, diretores de escolas apelam ao ministro da Educação que marque ainda hoje uma segunda data para a prova moda de português. Amanhã é dia dos alunos do 6º ano serem chamados a demonstrarem conhecimentos. No entanto, o exame poderá não acontecer em alguns estabelecimentos de ensino devido à paralisação convocada pela CGTP. Tempo agora para o futebol. Luís Aresta, a Seleção Nacional volta a treinar esta manhã.
16: A sessão tem início às 10h30, com 15 minutos abertos à comunicação social. Daqui a meia hora, um jogador fala em conferência de imprensa. Roberto Martínez trabalha com 23 jogadores, incluindo o quarto guarda-redes Ricardo Velho. Os campeões europeus pelo PSG juntam-se ao estágio no final da semana e poderão assistir ao jogo de preparação com o Chile, marcado para sábado no Jamor. Portugal estreia-se no Mundial dia 17, frente ao Congo, tendo como segundo adversário o Uzbequistão, que perdeu por 2-0, no particular com o Canadá.
15: E quanto ao Benfica e Marco Silva, Luís, o que é que há de novo?
16: O contrato é para avançar, depois das duas partes terem convergido quanto ao nível de decisão de Marco Silva na definição do plantel e outras questões relevantes. O envolvimento direto de Jorge Mendes no processo terá permitido chegar a acordo para um salário anual de 5 milhões de euros líquidos e um prémio de assinatura de igual valor, detalha a bola. Marco Silva vai assinar por duas épocas com mais uma de opção. A SAD encarnada torce para que Florentino Pérez vença as eleições no Real Madrid e anuncie José Mourinho, porque caso contrário é provável que o Benfica tenha de pagar 15 milhões de euros para rescindir com o treinador que contratou no passado verão.
0: O Desporto com o Luís Aresta e Sérgio, estamos na véspera da greve geral, que é motivada pela contestação à proposta de reforma da lei laboral, e é uma proposta que terá impacto diferente no setor público e no setor privado.
15: Não terá a mesma abrangência, afetará mais o privado, isso mesmo diz Rita Garcia Pereira. No entanto, a advogada especialista em lei laboral diz ser errado pensar que os trabalhadores do Estado não vão ser afetados pelas possíveis mudanças.
18: Mentiria se dissesse que sim, pese embora a lei que rege os contratos em funções públicas retenha várias remissões para o Código de Trabalho e, portanto, só por essas remissões já impacta. E, por outro lado, já há inúmeros trabalhadores contratados por contrato individual de trabalho aos quais se aplicam as regras vertidas no mesmo Código de Trabalho a trabalhar na designada função pública.
15: Rita Garcia Pereira, haverá impactos na função pública, mas ainda mais no setor privado, com a proposta de reforma laboral que motiva a greve de amanhã.
0: Mas na prática, que tipo de medidas é que não terão impacto na função pública e que vão afetar o privado?
15: Outsourcing, ou contratação de trabalho externo, e oposição à reintegração de trabalhadores são alguns exemplos.
18: Não terá aplicação à partida, a não ser que haja alguma alteração também na lei que rege os contratos em funções públicas, a questão da oposição à reintegração. Também não terá impacto a questão do outsourcing antes ou depois, imediatamente antes ou imediatamente depois do despedimento coletivo, por exemplo.
15: Rita Garcia Pereira, já Luís Gonçalves da Silva, também especialista em direito laboral, alinha na ideia de que há regras que não serão aplicadas aos funcionários públicos, caso a reforma laboral avance, mas ao mesmo tempo fala de uma lei espelho que vai transportar muitas das alterações que se efetivarem também para os trabalhadores do Estado.
19: A Lei Geral de Trabalho em Funções Públicas tem um regime especial, mas depois tem uma regra geral que é como se fosse uma regra de espelhos. Ou seja, naquilo que não está expressamente previsto na Lei Geral de Trabalho em Funções Públicas, aplica-se o Código de Trabalho. Há aqui matérias que, parece-me, pela sua natureza, que não terão um grande espaço de aplicação na Lei Geral de Trabalho em Funções Públicas. Falo especialmente nas questões do outsourcing.
15: Os juristas Luís Gonçalves da Silva e Rita Garcia Pereira, especialistas em lei do trabalho, ouvidos por João Carlos Malter, excerto de um trabalho que pode ler em rr.pt sobre a reforma laboral que motiva a greve geral de amanhã. Não esquecer, e temos um bom explicador sobre um guia para a greve, quase como sobreviver a um dia de greve, não é?
0: Bem verdade. Até já, até Sérgio, já. 9 horas 7 minutos.
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0: Ora, cá estamos consigo. Bom dia!
23: Bom dia! Bom dia!
0: E temos que fazê-lo com alegria, saudar as pessoas, porque já a seguir temos o momento mais feliz da Rádio Portuguesa.
24: Sim, sim. É o Copo Meio Cheio, uma rubrica semanal onde olhamos para as notícias com a melhor perspectiva possível, a mais otimista de todas, a mais feliz.
0: É o Copo Meio Cheio. Que alegria! Olha, como é que temos o tempo? É meio cheio, não é? Hoje,
24: sim,
0: terça-feira.
24: Na verdade, mais quente a sul do que a norte, e com previsão de chuva, sobretudo no litoral norte, lá está, e também com bastante vento no litoral oeste. As temperaturas máximas descem. Temos 20 graus de máxima para o Porto hoje, 23 para Lisboa, 32 em Faro. Entre as cidades mais quentes temos também Beja e Évora, um bocadinho mais frescas do que nos últimos dias. Hoje chegam aos 29. Temos depois Coimbra com 22 e, entre as mais frescas, além do Porto, que chega aos 20, também 20 para Aveiro, Viana do Castelo e para a Guarda. A máxima em Ponta Delgada hoje é 21, E o Funchal está quentinho hoje, que chega aos 26 de máxima.
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24: Está caliente. O tempo na Renascença é uma oferta de uso, no mínimo tem tudo, sem truques, sem confusão.
0: Então já a seguir, não perca, se precisa desse shot, dessa injeção de felicidade.
2: Quem não precisa?
24: É um, no fundo é o melhor dos mundos, porque fiquem muito informado.
0: Sim.
24: E muito contente.
2: Muito entusiasmado.
0: Ao mesmo tempo, repare, onde é que isto já se viu? Ficar entusiasmado com a atualidade portuguesa.
24: Não há nenhum, só aqui.

0: Já vamos avançar para o copo meio cheio. Vamos mandar beijinhos a um ouvinte muito fiel que temos.
1: Muito bem.
0: Que é Rita Batista, que trabalha no IMT do Saldanha.
1: Ah, muito bem. Então, e por alguma razão em particular?
2: Sim, Instituto de Mobilidade e Transportes.
1: Exatamente.
0: Não é? Isso. Acontece que temos colegas que tiveram de estar no IMT. Acho que é semana passada.
1: A resolver situações.
0: A Rita foi muito simpática. Eventualmente suavizou processos e mandou beijinhos às 3 da manhã.
2: Suavizou processos? Isso não é corrupção?
1: Não,
0: há esturro nenhum.
1: Cheira-me a favoritismo.
0: A Rita é uma excelente funcionária, a Rita Batista, e quis mandar beijinhos e nós mandamos de volta aqui das 3 da manhã.
1: Muito bem.
0: Vamos ao copo meio cheio?
1: Vamos ao copo meio cheio.
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1: Sejam bem-vindos, é o Copo Meio Cheio, a rubrica que é líder no segmento das rubricas com o maior número de intervenientes estupidamente felizes. Recebam, por favor, Cláudio Almeida, que hoje está ainda mais estupidamente feliz, pois vai de férias! Sandra Torres, estupidamente feliz, porque se vai ver livro de Cláudio Almeida durante uma semana! Tal como estão felizes, André Pereira, Fábio Oliveira e Rui Glória!
2: E o João Duque também está feliz!
1: Bom dia! Ora bem, amigos, o copo meio cheio subiu na vida! Yeah! Subiu na vida porque, caso não tenham percebido, agora temos um patrocinador. Mas não se enganem, aqui ninguém patrocina a dor. Aqui somos felizes, sim ou sim?
3: Sim!
1: E podem ficar ainda mais felizes agora que Portugal está muito mais sossegado, porque somos dos países da União Europeia com menos crianças!
2: Abaixo as crianças!
1: Fora com as crianças. São dados da Pordata revelados ontem, dia da criança. Somos dos países que perderam mais crianças em 50 anos. Deixem estar, não as procurem, porque isto é excelente. Porque as crianças dão imensa despesa, acordam demasiado cedo, têm ranho, fazem imenso barulho e obrigam-nos a saber de cor as letras do panda contra a nossa vontade. Verdade. Não queremos ser uma taça, verdade, muito menos uma chaleira, verdade, e ainda menos um colherão.
4: Um prato fundo, um prato raso, não sou um garfinho, nem faca do pão. Basta, basta, basta, basta.
1: Bom, dúvidas houvesse de que já há demasiadas crianças, esta notícia do Público pode prová-lo. Análise mostra poluição do ar preocupante à entrada de escolas em Lisboa. Estão a ver? Se houver menos crianças, há menos pessoinhas na escola, há menos poluição. Bom, esta semana também recebemos com grande alegria a notícia de que vamos trabalhar mais um bocadinho. Em 2027, a idade da reforma vai passar, ao que tudo indica, para os 66 anos e 11 meses. Boa. Que parece aquele top da Zara que não custa 30 euros, custa só 29,90. Ponham, epá, ponham isso logo nos 67, pá!
5: Queremos mais!
1: Mas não querem todos ao mesmo tempo. Bom, e se não estão felizes com isto, é porque se calhar não sabiam que a idade da reforma sobe quando a esperança de vida também sobe. É verdade ou mentira, João Duque?
6: É verdade!
1: O trabalho é só um detalhe. O que importa é que vivemos todos muito mais!
6: Yeah! Yeah!
1: Quanto tem muito, está bem? Pronto, já para não falar que sempre é mais um dinheirinho nos vossos PPR. E além disso, também queriam reformar-se para quê? Para levar os netos à escola. Não vai haver netos, não há crianças, lembram-se? Não te percas, sueca! Trabalha mais uma beca! E não fiquem preocupados a achar, eu sei o que é que vos vai na cabeça. Vocês estão a achar, ai, depois não tenho tempo para fazer coisas super divertidas na terceira idade. Atentem nesta notícia. Homem de 78 anos foi detido pelas autoridades espanholas depois de ter conduzido 50 km em contramão na região de Zamora. E é um pensionista português!
7: Portugal!
1: Bom, para terminar e por falar em trabalho, amanhã é dia de greve geral.
2: Viva!
1: Muitos serviços vão estar sem funcionar amanhã, mas há quem comece já hoje. O metro de Lisboa, por exemplo, começa já de véspera, porque não se deixa para amanhã a greve que se pode fazer já hoje! Eu fazia melhor. Eu hoje já ia almoçar e já não voltava da parte de tarde.
8: Muito bem.
1: E nós aqui, em solidariedade, para nos chegarmos à frente, para mostrar como é que se faz, começamos já. 3, 2, 1, greve.
9: Greve.
1: Não, chill. É greve, calados, ninguém festeja. Tudo calado aqui.
0: Tá bem. 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
1: Estamos em greve.
0: Pois é. Então, deixa pôr os músicos que não estão. Cá está.

0: Já voltamos à vida depois do copo meio cheio. 9h21.
1: Sinto muito.
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0: Não falhamos. Cá estamos consigo também com João Duque. Olá, bom dia,
4: olá,
0: João.
4: Olá, bom dia. Olá, viva. Bom dia. Bom dia, João Duque. Estamos na véspera de uma greve geral e sabemos que uma greve tem para objetivo criar constrangimentos, dificuldades. O objetivo de uma greve é justamente essa, para reivindicar algo. Mas a pergunta que, perante isto, a pergunta que eu tenho para um economista é: qual é o custo de uma greve geral para a economia? É possível fazer essa conta?
5: É possível, e há várias estimativas e há várias formas de encontrarmos isso. Há uma forma muito simples, que é pegamos no PIB nacional, não é? O PIB interno, o produto interno bruto, e depois dividimos por número de dias. Bom, isto dá mais ou menos quase 800 milhões de euros por dia, que é aquilo que nós, em termos gerais, em termos de rendimento, criamos por dia. Agora, há dias de semana e há dias de fim de semana. Não, e todos percebemos, claro, que um dia de semana é diferente de um dia de fim de semana. E depois, se olharmos para vários componentes, uma das formas é consumo, investimento, importações, exportações, consumo público e tal, e começamos a ver que, se calhar, nas importações e exportações não há assim grande diferença, mas no investimento também não. Um dia de investimento adia-se, pronto, faz-se no dia a seguir, não é assim grande problema, acho eu. O maior problema é no consumo, e aí nós percebemos que há impacto, mas não é o impacto de passar de 100% para 0%, não é? Portanto, quem não almoça fora, vai almoçar em casa. Ora bem, portanto, vai ao supermercado, só que não conta para o PIB. A pessoa a fazer a sua refeição não conta para o PIB. Se for alguém a fazer-lhe a refeição e que passa uma fatura, já conta para o PIB. Portanto, há aqui pequenas nuances. Portanto, tendo isto em conta, temos que fazer assim uma aproximação. E, portanto, não é propriamente dividir o número do PIB, o número de dias que dê uma aproximação. E depois ainda temos ainda a percentagem de pessoas que vão fazer a greve.
4: Não é? Exato. Então, não é?
5: E por aí fora. E, portanto, eu diria que as estimativas andam à volta de entre os 200 milhões, 100 e tal.
4: Ou seja, não chegará aos 800 milhões, que não, é a média não. Diária do PIB, não é, não é?
5: Não, não. Mesmo carregando um bocadinho na tinta com o facto de ser um dia de semana, não. Bom, agora, uma greve destas encostada a um feriado que faz ponte para o fim de semana.
4: Exato.
5: Epá, talvez tenha um bocadinho mais de sucesso, não sei. Talvez tenha um bocadinho mais de sucesso.
4: Ou pelo contrário, sucesso porque muitas pessoas já não estão a trabalhar, não é? Eventualmente poderá ser contabilizado como adesão à greve quem não está a trabalhar, não é?
5: Se calhar vão fazer isto, mas eu acho que os sindicatos não deviam fazer isto.
4: Claro.
5: É uma prova de fraqueza dos sindicatos, sinceramente. Eu acho que uma greve geral deve ser feita no meio de uma semana de trabalho completa.
4: Essa levava-nos a outra questão, que é as greves agendadas para colados aos fins de semana ou aos feriados.
5: Isso não se faz. Isso, a meu ver, é desprestigiar o poder e o valor do trabalho e dos trabalhadores e de uma greve.
4: Descredibiliza o direito à greve, do seu ponto de vista?
5: É completamente. Então, fazer greve é algo que também me penaliza de alguma forma, para além do rendimento, o facto de ser um dia de trabalho, mas no meio de uma semana de trabalho. Não é encostado a um fim de semana para fazer fim de semana.
0: Obrigada, João.
4: Obrigado,
0: Duque.
4: João Duque. Até para a semana, porque quinta-feira é feriado.
0: Pois é verdade, exato. Até terça da semana que vem. Os comentários do João Duque ficam sempre, já agora, no site da Renascença. Agora, Avril Lavigne para ouvir. Por cá!

0: Temos a hora do recreio, mais lá para a frente. 9 horas 28 minutos. Atenção, vou tirar a música. Eu preciso que os ouvintes estejam atentos.
1: Então.
0: É que temos dois espetáculos para as 3 da manhã.
1: Não é para nós, é para as pessoas.
0: Há pessoas, vá, uma, duas. Até podem ser da nossa família que perguntam, então e o espetáculo ao vivo, para vos vermos a horas decentes, num coliseu, e vai mesmo acontecer. E quando é que vai acontecer, Joana?
1: Olha, queres os dias certos?
0: Quero, é 23 de outubro.
1: E vai acontecer em outubro,
0: no coliseu
1: em
0: de Lisboa.
1: E depois em novembro, no dia...
0: Sim, no dia 20 de
1: Isso,
0: novembro.
1: Tiras-me as palavras da boca, no Coliseu do Porto. Portanto, vão ser dois espetáculos únicos, só estes, e vão ser. Quem quiser ir a Lisboa e Porto também pode, porque vai ter coisas diferentes, não é?
0: Sim.
1: Convidados, etc. E vai ser espetacular.
0: Então não vai ser no Coliseu, às 3 da manhã. Os bilhetes já estão à venda. 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
1: Quem bebe, percebe. E agora há uma campanha.
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1: Estava a dizer que agora há uma campanha muito gira de Vimeiro. Nunca tinha visto. Da Vimeiro Gás, apareceu-me no outro dia com o Antigo e com a Inês.
0: Sim, e tu também apareces.
1: Ah, é?
0: É.
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0: 27 para as 10, muito bom dia. Temos atualidade.

0: A empresa avisa que a paralisação dos trabalhadores começa às 11 da noite. Também a CP alerta para perturbações na circulação dos comboios que podem começar ainda esta terça-feira. Preocupados com o dia de greve geral estão os diretores das escolas. Pedem ao Ministro da Educação que comunique ainda hoje uma segunda data para a realização da prova Moda de Português do sexto ano. A prova está marcada para amanhã, mas ouvido pela Renascença, o Presidente da Associação Nacional de Diretores diz que a adesão à greve será elevada, o que pode ter impacto na realização da mesma.
1: E Luís Aresta, temos a seleção a treinar daqui a uma hora.
2: Sim, repete-se o cenário da primeira sessão. A partir das 10h30, 23 dos 27 convocados sobem ao relvado da cidade do futebol para a segunda sessão às ordens de Roberto Martínez. Por esta hora, o guarda-redes Ricardo Velho já fala aos jornalistas na cidade do futebol.
3: Acho que podemos ganhar...
2: Ricardo Valho é o quarto guarda-redes da seleção. Já sabe que durante o Mundial servirá apenas para estar presente nos treinos. Do mercado, três notas a reter. Issa Dumbiá confirmado no Sporting. Marco Silva e Benfica com acordo e a avançar para contrato. E Sérgio Conceição outra vez sem clube após rescisão com os sauditas do Al Ittihad. Vamos a isso.
1: Até amanhã, Luís Aresta.
2: Tchau, até amanhã.
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1: Lembrar que temos a versão alargada da Bola Branca ao meio-dia 45.
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1: Já a seguir, vamos brincar. Temos, ainda bem que me dá essa resposta.
10: Ai, que bom.
1: Que é um jogo que vira o cérebro do avesso. Porque nos dão uma resposta e temos a que adequar uma pergunta.
10: Exatamente. E todos nós estamos sempre mais habituados, se calhar, a fazer perguntas. Aliás...
1: Sim, estás a ver? Como dá a volta ao cérebro?
11: A responder a perguntas do que a dar perguntas para respostas.
1: Isso.
11: Mas isto é muito duro.
1: É.

0: 20 para as 10.
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0: Aqui estamos consigo. Quanto tempo para hoje, terça-feira? Inês, conta-nos.
3: Temos um dia em que as temperaturas vão descer um pouco, as máximas. O Porto vai chegar aos 20, 23 para Lisboa, mais quente a sul. Faro vai chegar aos 32, temos 29 em Beja e Évora. Setúbal com 25, Coimbra com 22, 21 a máxima para Ponta Delgada e o Funchal com 26.
0: Então, já a seguir, temos ainda bem que me dá essa resposta.
3: Resposta.
0: Que é para ver, para que você veja o nosso estado mental é a história da manhã. Antes disso, temos aqui Bruno Mars para ouvir com Risk It All.

0: Llévame a México, mi amor. Vamos brincar.
1: Olá, Cláudia.
2: Bom Acredito ver a Inês lamber um taparuer. Não sei se consigo superar esta imagem.
3: Agora jogar, não é? Não tens cabeça.
2: Não tenho. Vou perder e é por causa disto.
3: Bom, estão prontas? Vamos Sim. então jogar ao...
4: Ainda bem que me dá essa resposta.
3: Sete respostas que eu vos vou dar à procura de sete perguntas que façam sentido em 30 segundos. E podemos começar com a Joana.
2: Ok.
3: Está bem?
2: Vamos lá. Vou tentar.
3: É um objeto que ninguém encontra na sala.
2: O que é o comando da televisão?
3: É uma tarefa que demora 10 segundos, mas nunca fazemos.
2: O que é apagar a eletricidade?
3: Pronto. É um aparelho que serve para tudo menos para telefonar.
2: O que é um telemóvel?
3: É um alimento que não consigo dar às crianças.
2: O que é sopa?
3: É um evento que podia ter sido só um e-mail.
2: O que é o Rock in Rio?
3: É uma corrida em que passas um testemunho a um colega.
2: O que é uma estafeta?
3: Sei lá, já disseram alguns 5 nomes diferentes.
2: Isso era o quê? Qual era a pergunta que imaginavas para essa última?
3: Quem é o próximo treinador do Benfica, por exemplo? Quem é o próximo? Pode ser que...
0: Vamos lá,
3: o que é o Rock in Rio? O que eu tinha aqui, o que é uma reunião, mas... O Rock in Rio no e-mail.
2: Roberto Medina, se nos está a ouvir, não é por mal. É só porque eu estou muito cansada e agora temos aqui
0: esta
2: perspectiva
0: cansada,
2: de ir para o Rock in Rio e ainda me doem muitas pernas mas dos meus não... últimos eventos. Mas depois, quando chegar lá, vou gostar.
0: Tu vais adorar a Katy Perry, estás a brincar. Estás a brincar ou quê?
2: Eu tenho que ir, meu filho quer... Imagina, agora tenho este problema. O Xavier quer ver a Katy Perry. Eu nem sabia que ele a conhecia.
0: Vamos lá, quem
3: Vamos,
0: é que
3: Ana,
0: segue?
3: Pode ser
0: Sou
3: tu.
0: Eu?
3: Então Vamos vá. A isso. São objetos que devias usar na cara, mas passas a vida a perdê-los.
0: O que é que são os óculos?
3: Este botão é carregado com esperança e arrependimento.
0: Este botão é carregado... o que é o botão de enviar mensagem?
3: Pode ser. É um líquido banal, mas custa muito dinheiro se estiver em garrafas bonitas.
0: O que é água de colónia?
3: É a palavra mais usada em e-mails.
0: O que é que significa atentamente?
2: Não é o que significa.
3: O que é atentamente? É o local que mais visito em casa quando estou em stress.
0: O que é a cozinha?
5: Essas respostas estão longuíssimas.
0: Perto de nas perguntas.
3: As respostas estão longuíssimas.
5: O botão com a esperança e.
3: A Ana disse bem, pode ser um botão
5: é
3: que tu te arrependes logo.
5: É super específico.
3: É muito específico.
0: Sim, mas pronto.
2: Ele hoje acordou assim específico.
3: Eu hoje acordei específico.
0: Olha, está torto. Deixa-o ser específico.
2: Sim,
3: quando é fácil é porque é fácil. Quando é muito específico, é muito específico. Vou fazer mais pequeninhas para a Inês.
5: Tipo Inês. Assim só, não.
3: Exato.
5: Não, assim depois também fica Vamos fácil, lá. Vá. Vamos lá.
3: É uma decisão que devia ser simples e demora a noite toda.
5: Não sei.
3: Uma coisa que devia ser simples, mas demora muito tempo. Por exemplo, escolher uma... Próximo, é assustador.
5: O que é aquela montanha russa?
3: Pronto, é a frase que marca o início de uma conversa de 4 horas.
2: Vou-se prometer ser breve.
3: Exatamente.
5: Okay.
3: É um artigo de desporto, mas na prática só serve para pendurar a roupa.
5: Então vou explicar. Eu acho que.
2: É aquela bicicleta
5: respostas...
2: estática.
3: Exatamente.
2: Tem que continuar a embirrar.
5: Mas as respostas têm que proporcionar uma pergunta.
0: Vai,
5: tu querias que eu perguntasse o que é promete ser breve? Não faz sentido.
3: Não, não.
5: Que pergunta é que imaginaste que é, para...
3: Essa frase, sim, o que é...
5: Mas sim, tipo, era, a pergunta era o que é promete
3: frase,
5: ser breve?
3: Sim, o que é promete ser breve. É a frase que... Sim,
5: okay.
3: como a Joana...
5: Sim, pronto, como... acho.
0: Sim, ganhou
5: não,
0: a
5: é
0: Joana.
5: Uma pergunta que não faz sentido.
0: Parece-me que a Joana ganhou
2: o prémio amizade porque eu tentei ajudar.
3: Eu vou ter menos, vou ser menos específico.
5: Obrigada,
0: não, não, mas
5: Joana.
0: A Joana esteve bem.
3: A Joana esteve muito
2: olha,
3: bem.
2: Sim. Só por isso não venhas mais amanhã.
3: Sim.
5: Adeus.
3: Desiste.
2: Para de sério.
3: Vou estrear a cabeça.
0: 13 minutos para as 10. Bom dia.
6: Pero.
0: Qual é a fruta que tu gostas?
6: Pero.

0: 10 minutos para as 10. Já aqui às 9h15 ouvimos o copo meio cheio, que deixa a Inês muito bem disposta.
1: Muito
0: e
1: positiva.
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0: Estamos já muito pertinho das 10, a 8 minutos e hoje, terça-feira, aqui nas 3 da manhã, foi assim.
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0: E como é que pode contar-nos como é que está o trânsito?
1: Então, envia um fax. Não, estou a brincar. É
0: sabes
1: muito
0: aquela
1: mais
0: expressão
1: fácil.
0: Horrível? Vou mandar um fax.
2: Ai,
0: desculpa, que horror, desculpa.
2: Descabido, é estou.
0: Como está o trânsito
2: isso.
0: Na estrada onde está?
2: E não é trânsito intestinal.
0: Isso. Mas porquê que voltaste aqui?
1: E, por não exemplo, estão infesos para chegar ao trabalho, se calhar preocupados em estar atrasados, mandem mensagem.
0: Precisa de pedir um aumento de ordenado, fique atento, porque temos aqui bons conselhos.
5: Bem, primeiro eu ia à igreja rezar para o meu chefe concordar comigo, depois ia pedir-lhe.
0: Pronto, já sabe, se isto não são bons conselhos...
2: É à espera de um milagre. Muitas vezes as pessoas olham para a Miranda assim tão perfeita e pensam que ela não é humana, mas ela também é gente como a gente e também tem objetivos, nomeadamente o objetivo de aparecer na televisão.
1: Até mas ela descobre uma traição.
2: Sim.
1: E vai ligar para a tia do alegado traidor?
2: Realmente, eu também fiquei perplexa com isso, Inês. Porque é que ela não ligava antes?
1: A uma amiga?
2: Sim, alguém com quem pudesse desabafar à vontade, tipo a mãe do namorado.
0: Não!
1: Estou há 9 meses à espera de uma operação às cataratas. Às cataratas. 9 meses. Portanto, hoje à tarde eu vou aos chinês de Alfragide comprar 2 rolos de fita cola, daquela de colar as caixas de esferovite do peixe, sabe? E amanhã de manhã estou no São Francisco Xavier a colar 2 oftalmologistas ao bloco operatório. E aí de alguém diga que não se faz, ou que eu peço logo para falar com os recursos humanos.
0: A Bósnia e a Croácia têm a mesma tática de Portugal. 10 jovens a meter a bola num quarentão. Felizmente estamos em vantagem porque nós temos
6: o melhor quarentão na história do futebol.
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4: Não, chiu. É greve, calados, ninguém festeja.
2: Ai,
4: calado.
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0: Vamos embora amanhã, temos 4 da manhã. Amanhã, a partir das 9, quem é que temos aqui?
1: Emanuel.
2: E nós, Pimba.
0: Ai, que bom. Beijinhos de amanhã, já a seguir Zé Coimbra consigo na Renascença. Adeus.
1: Até amanhã.

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24: Muito bom dia, são 10 horas, 9 nos Açores. Bom dia, Sérgio Costa.
25: Olá, viva Zé, bom dia.
24: Vamos aos destaques desta edição.
25: Pedro Passos Coelho terá compreendido que o seu tempo político já passou. A frase é de um ex-ministro do PSD. Estados Unidos admitem a possibilidade de reforçar armamento nuclear na Europa.
24: As temperaturas baixaram, as máximas previstas para hoje. O Porto à espera de 20 graus, Lisboa 23, Faro 32, nas Ilhas, Ponta Delgada 21 graus, Funchal 26. Agora a edição das 10.
25: Pedro Passos Coelho terá compreendido que o seu tempo político já passou. A tese de Miguel Paiás Maduro, que diz acreditar que o antigo primeiro-ministro não pretende voltar ao poder. No programa Conversa de Eleição da Renascença, o social-democrata que foi ministro adjunto de Passos Coelho faz uma leitura diferente sobre as mais recentes declarações de críticas do antigo chefe de governo.
26: Acho que se ele pretendesse e tivesse uma estratégia realmente de regresso ao poder, não se coadunaria bem com este tipo de intervenções, até porque muitas vezes elas não lhe trazem uma grande popularidade dentro do seu próprio partido, de que ele dependerá para regressar ao poder. Eu vejo mais, sinceramente, como expressão de alguém que neste momento compreende que provavelmente o seu tempo político já passou e que, se ele quer ter algum impacto no país, o terá sobretudo através da manifestação da sua opinião política.
25: Miguel Poiás Maduro, declarações no programa Conversa de Eleição, onde o seu turno, o socialista Fernando Medina, acredita que a intervenção de Passos Coelho se deve ao inconformismo, sublinha que a falta de alternativas deixará o antigo primeiro-ministro numa posição frágil. Duarte Cordeiro diz que o Ministério Público tem problemas em tomar decisões impopulares, como arquivar denúncias. No programa da capa à contracapa da Renascença, o ex-ministro, antigo deputado do PS, critica o Ministério Público por deliberar sobre denúncias na área da energia e ambiente sem ter capacidade para as avaliar. Duarte Cordeiro considera que nestes domínios os procuradores poderiam recorrer a pareceres de organismos públicos de inspeção.
0: Eu acho que o Ministério Público, muitas vezes, não tendo competências para fazer determinado tipo de avaliações, pronuncia-se. E eu, para mim, o que fazia sentido era o Ministério Público recorrer a perícias que estão preparadas para isso antes de tomar uma decisão final. No limite, até podia manter a decisão. Sim. Não ponho isso em causa. E também o Ministério Público tem problemas de tomar decisões impopulares. Arquivar denúncias, por exemplo.
25: Eduardo Cordeiro diz haver muita pressão para travar processos de decisão política com alguma polémica, para ouvir mais logo depois das 11 da noite no Da Capa à Contra Capa, em parceria com a Fundação Francisco Manuel dos Santos. Aumentar a presença nuclear na Europa, a estratégia norte-americana estará a ser negociada de forma confidencial entre Estados Unidos e alguns aliados da NATO, é o que noticia hoje o Financial Times, numa jogada que poderá ser entendida como uma forma de compensação pela redução de apoio militar norte-americano ao continente europeu. Para o comentador da Renascença em assuntos internacionais, Manuel Pois Torres, isso, contudo, não irá acontecer.
1: Não vai existir uma troca de um por um de armamento nuclear que já existe na Europa pela saída do contingente americano. Não vai sair. É impossível sair da Europa, porque isso obrigaria a uma mudança estrutural do comando e controlo da própria orgânica dos comandos americanos. E isso não é possível fazer do dia para a noite, e não é possível porque levaria a um desequilíbrio de forças muito grande. Aliás, é do interesse dos Estados Unidos da América manter na Europa um contingente militar. Porque os americanos na Europa não servem simplesmente para nos defenderem dos adversários do continente euroasiático. O contingente americano está na Europa para ser um ponto de contacto, um interface de ligação com os aliados na Europa.
25: Análise de Manuel Poes Torres, ouvido por Liliana Monteiro. Ponto final nesta edição das 10. Notícias de novo na antena da Renascença às 11, com a edição de Vítor Mesquita.
2: Combinado. Até amanhã, Sérgio. 10 horas, 4 minutos.
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2: Muito bom dia, boa terça-feira, eu sou José Coimbra. Então, como é que está? Está tudo bem? O judia está assim meio estranho. Daqui a pouco damos os parabéns a uma das vozes mais carismáticas do Reino Unido, mas primeiro vou falar de batatas e quero saber a sua opinião. É já a seguir. Às 11h30, como sempre, jogamos o facto ou fake. Quero o seu palpite também às 11h30. Agora, The Killers, Somebody Told Me, na Renascença. Bom dia.

See You Again. Wiz Khalifa com Charlie Puth. O Charlie Puth vai cantar no primeiro dia do Rock in Rio Lisboa, 20 de junho. Já está esgotado. Primeiro fim de semana esgotado com o apoio da Renascença. Eu hoje quero começar por falar de batatas. Quem é que não gosta de uma boa batata frita, não é? Ou um bom puré. Há modas que passam, mas a batata, pelos vistos, não. Está tudo bem com a batata. A batata está bem viva. Podemos trocar o pão por wraps, o arroz pela quinoa, mas continuamos fiéis à velha e boa batata. Ora, onde é que eu quero chegar com isto? É que em 2025, ano passado, em média, estes números são agora públicos, cada português consumiu quase 95 quilos de batata. É o valor mais alto dos últimos 6 anos, segundo a Pordata. Então, 95 quilos de batata por pessoa. Alguém quer assumir esta responsabilidade? Há aqui alguém que já comeu batata hoje? Ou vai fingir que não? Se tivesse de escolher uma batata para o resto da vida, qual era? Batata frita, batata assada, cozida, puré? Olha, para mim, seremos batatas fritas. Sempre, sempre, sempre, batata frita. Envie o seu pedido agora. 962007500. Bom dia, vamos dançar!

0: Isto é o Noble na sensação 10 e 18. Bom dia, chegou agora bem-vindo. Estamos a falar de batatas porque encontrei esta notícia. Em média, cada português consumiu em 2025 95 kg de batata. E tenho aqui um pedido já do Paulo. Olá, Paulo, bom dia.
1: Olá, Zé, bom dia. Uma dosezinha de batata doce assada. Pode sair, por favor.
0: Batata doce, ok. Vai sair já a seguir, Paulo. Bom, daqui a pouco vou dar os parabéns a uma das vozes mais carismáticas do Reino Unido. É uma voz espetacular.
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8: Então, hoje faz anos uma das vozes mais carismáticas do Reino Unido, tem uma voz linda, é uma lenda, é o Tony Hadley. Faz 66 anos, foi vocalista dos Spandau Ballet, nasceu em Londres, é adepto do Arsenal, ficou todo contente com a vitória no campeonato, tantos anos depois, nas Champions, enfim, já não correu tão bem, mas foi uma grande temporada para o Arsenal, o clube do Tony Hadley. Parabéns! E aqui estão os Spandau Ballet, Lifeline.

0: Prodigy é a cantora preferida de Pedro Santana Lopes. São 10:30 da manhã, bom dia. Ainda há pouco estava a falar de Charlie Puth. Ele vai cantar no primeiro dia do Rock in Rio Lisboa. É verdade, já não há bilhetes para dia 20.
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0: Sempre, não há bilhetes para dia 20, ou seja, o primeiro fim de semana está esgotado e dia 21 foi o primeiro a esgotar, foi o dia de Linkin Park. Agora só há bilhetes para os dias 27 e 28 e há um passe para esse segundo fim de semana do festival.
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fim desta música, não é? É Mitski. Já com as nascenças, eu sou José Coimbra. Bom dia, boa terça-feira. Faltam 20 minutos para as 11. 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

She Drives Me Crazy, Fine Young Cannibals. Faltam 12 minutos para as 11 da manhã. Daqui a pouco temos as notícias com o Vitor Mesquita. Depois das 11, às 11 e meia, temos como sempre o Facto ou Fake. Eu quero o seu palpite. Já vamos lá falar. Hoje vamos falar de farmácia, ok?

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17: Muito bom dia, são 11 horas 10 nos Açores. Bom dia, Vítor Mesquita.
18: Bom dia, Zé.
17: Vamos aos títulos desta edição.
18: Inflação acelera na zona euro. PSD chega de acordo sobre a entrega de proposta de revisão constitucional até 30 de dezembro.
17: As temperaturas baixaram hoje. Lisboa à espera de 23 graus, máxima de 20 para o Porto. Faro hoje com 32 graus de máxima. Depois nas Ilhas, Ponta Delgada 21, Funchal 26. Agora a edição das 11.
18: Serão já 17 os mortos na sequência dos ataques das forças militares russas à Ucrânia. É um dado que está a ser avançado pelo jornal Kiev Independente. Ainda registra pelo menos 111 feridos. Há minutos, em declarações citadas pela agência Reuters, o Kremlin confirma as ofensivas em território ucraniano, diz corresponderem a um novo paradigma devido ao que classifica de atos de terror desumanos levados a cabo pelas forças ucranianas. Moscovo diz estar a atacar infraestruturas infraestruturas militares na Ucrânia. O Kremlin garante que, apesar do processo de paz estar parado, os contactos entre Rússia e Estados Unidos sobre a Ucrânia prosseguem. Depois das ofensivas em larga escala nas últimas horas, Volodymyr Zelensky diz ser essencial a ajuda norte-americana para a aquisição de interceptores de mísseis balísticos. O presidente ucraniano apela à ajuda norte-americana e também da União Europeia. A inflação na zona euro voltou a acelerar, ultrapassou os 3% em maio pela primeira vez desde 2023. De acordo com o Eurostat, a subida dos preços da energia continua a pressionar a inflação. PSD chega a apresentar um requerimento conjunto para suspender o prazo de entrega de projetos de revisão constitucional até 30 de dezembro e manifestaram vontade de concluir o processo até ao final da próxima sessão legislativa, ou seja, até ao verão do próximo ano. O requerimento conjunto, assinado pelo líder parlamentar do PSD, Hugo Soares, e pelo presidente do Chega, André Ventura, levou o presidente da Assembleia da República, através de despacho, a devolver ao Chega o projeto de revisão constitucional que o partido tinha entregado a 7 de maio. No requerimento conjunto, o Chega considera que o adiamento do processo até 30 de dezembro não é o cenário ideal, mas, havendo um compromisso por parte da liderança do PSD de participação efetiva no processo de revisão constitucional, chegou-se assim a um entendimento conjunto. Pedro Passos Coelho terá compreendido que o seu tempo político já passou. A tese é de Miguel Poiares Maduro, que diz acreditar que o antigo primeiro-ministro não pretende voltar ao poder. No programa Conversa de Eleição da Renascença, o social-democrata, que foi ministro adjunto de Passos Coelho, faz uma leitura diferente sobre as mais recentes declarações do antigo chefe de governo.
19: Acho que se ele pretendesse e tivesse uma estratégia realmente de regresso ao poder, não se coadunaria bem com este tipo de intervenções, até porque muitas vezes elas não lhe trazem grande popularidade dentro do seu próprio partido, de que ele dependerá para regressar ao poder. Eu vejo mais, sinceramente, como expressão de alguém que neste momento compreende que provavelmente o seu tempo político já passou e que, se ele quer ter algum impacto no país, o terá sobretudo através da manifestação da sua opinião política.
18: Miguel Poiares Maduro. Já o socialista Fernando Medina acredita que a intervenção de Passos Coelho se deve ao inconformismo. Sublinha que a falta de alternativas deixa o antigo primeiro-ministro numa posição frágil.
20: Eu acho que ele neste momento manifesta um grande incómodo com aquilo que está a ser a ação do governo passado destes dois anos. A resposta que tem ainda é insuficiente, porque não é uma alternativa, nem do ponto de vista da solução política e também não o é do ponto de vista das políticas. E por isso ficará sempre fragilizado enquanto assentar a sua afirmação exclusivamente do lado da crítica.
18: Fernando Medina e Miguel Poiares Maduro no programa Conversa de Eleição da Renascença, com moderação do jornalista Filipe Ribeiro. Tudo para conferir é no site da Renascença.
17: Okay. Foi a edição das 11 com o Vítor Mesquita.
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17: Então, muito bom dia, boa terça-feira. Eu sou o José Coimbra. 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

Me é Maru. 11 horas 12 minutos, bom dia, eu sou o José Coimbra. 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

0: Back to Friends, Somber, na Renascença, 11h20, daqui a pouco, Dialetos da Torneira, os da Weasel.
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0: It's so easy to fall in love with me. É Olivia Dina, 25 minutos do meio-dia. Vamos jogar. Quero saber a sua opinião. Se é facto, se é fake.
1: É facto ou é fake? Deixa com o Zé Coimbra.
0: E hoje vamos para algo completamente diferente. Vamos falar de farmácia. Eu estive a ouvir

0: Gravity. John Mayer, na Renascença, a 18 minutos do meio-dia. E então está na hora de sabermos se é facto ou se é fake. Isto é muito engraçado. Tive aqui opiniões muito divididas. Podemos então partir ao meio todos os comprimidos, facto ou fake? Vamos ouvir os palpites.
1: Bom dia. Bom dia. Ringo Pires. Uhum. E é fake máximo. Só podemos partir os comprimidos que têm aquela rachadura no meio para podê-los partir. Os que não têm é para tomar inteiros.
0: Ok. Será?
2: Olá, Zé. Bom dia.
0: Bom
2: é
0: dia.
2: Fake. Os únicos comprimidos que se podem partir ao meio são aqueles que têm a ranhura. Os outros não. Um beijinho grande.
0: Muito obrigado. Vamos ouvir o Ricardo também.
3: Bom dia, Zé Coimbra.
0: Bom dia.
3: Eu acho que é facto e fake.
0: É facto e fake.
3: Porque é um facto. Podemos parti-los todos. Se calhar é fake. A parte em que não devemos tomar uma dosagem que não é correta.
0: Uhum. Bom, vamos tirar isto a limpo. Vamos ouvir aqui a explicação da professora de farmacologia Emília Monteiro no podcast Consulta Aberta da médica Margarida Graça Santos.
4: Podemos partir todos os comprimidos ao meio e tomá-los?
5: Não. Podemos partir alguns. Os comprimidos que se podem partir têm uma ranhura para se partir, uhum. Certo?
4: Quando não tem ranhura, não se podem partir.
5: Não se podem partir.
0: Faz simples, simples e muito bem explicado. Portanto, olha, eu recomendo muito este episódio do podcast Consulta Aberta sobre os riscos e benefícios de medicamentos, suplementos e outras alternativas naturais. O podcast chama-se Consulta Aberta. Agora, Sétima Legião.

0: Faltam 3 minutos para o meio-dia. Daqui a pouco as notícias com o Vítor Mesquita.
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0: Muito boa tarde, é meio-dia, 11 horas nos Açores.
18: O anjo do Senhor anunciou a Maria.
19: E ela concebeu do Espírito Santo.
18: Ave Maria.

0: Rogai por nós, Santa Mãe de Deus,
1: para que sejamos dignos das promessas de Cristo.
0: Oremos. Infundi, Senhor, a vossa graça em nossas almas, para que nós, que pela anunciação do anjo conhecemos a encarnação de Cristo, vosso Filho, pela sua paixão e morte na cruz, e com a intercessão da bem-aventurada Virgem Maria, alcancemos a glória da ressurreição. Por Cristo, Senhor nosso.
1: Amém.
0: Glória ao Pai, e ao Filho, e ao Espírito Santo.

0: Passam 2 minutos do meio-dia, vamos aos destaques desta edição. Vítor Mesquita.
1: Papa nomeia uma mulher leiga para o Dicastério da Comunicação. Regularização ilegal de imigrantes, advogado suspeito em prisão preventiva.
0: Está no ar a edição do meio-dia.
1: É a primeira mulher leiga a ser nomeada como prefeita de um dicastério do Vaticano. O Papa acaba de nomear Maria Montserrat Alvarado para o Dicastério da Comunicação. Era até agora presidente e diretora de operações da EWTN News. De acordo com a Santa Sé, a nova prefeita assume o cargo a partir de 1 de novembro. Sucede a Paulo Ruffini, nomeado pelo Papa Francisco em 2018. Em comunicado, Maria Montserrat Alvarado já afirmou que, embora a nomeação tenha sido inesperada, acolhe-a com o sincero desejo de servir Leão XIV no início do pontificado. É um tema que está desenvolvido já em rr.pt. Sobe para 17 o número de mortos na sequência da vaga de ataques lançados durante a madrugada contra várias cidades ucranianas, ataques das forças militares russas. Há ainda registro de pelo menos 111 feridos. Moscovo justifica a ofensiva como uma resposta a alegados atos terroristas da Ucrânia e admite que o processo de paz continua bloqueado. O PSD e o Chega chegaram a acordo para iniciarem o processo de revisão constitucional em dezembro. Os dois partidos apresentaram um requerimento conjunto a que a Renascença teve acesso para suspender o prazo de entrega de projetos de revisão constitucional e manifestaram vontade de concluir esse processo até ao final da próxima sessão legislativa. Manuela Pires.
2: No acordo que foi alcançado entre o PSD e o Chega, André Ventura aceita adiar para 20 de dezembro a entrega do projeto de revisão constitucional. O PSD compromete-se a participar no processo. No requerimento a que a Renascença teve acesso, o Chega, que defende importantes alterações na lei fundamental, diz que este não é o cenário ideal, mas aceita as condições do PSD e os dois partidos assumem o compromisso de concluir o processo de revisão até ao final da próxima sessão legislativa. Este pedido já teve resposta por parte do Presidente da Assembleia da República, ao que a Renascença apurou. Aguiar Branco explica que o projeto de revisão do Chega nunca chegou a ser admitido no Parlamento, uma vez que suscitou várias dúvidas jurídicas e constitucionais e, por isso, não está a decorrer qualquer prazo de 30 dias. Mas há mais. O Chega admite agora alterações ao projeto que já entregou no Parlamento e, por isso, Aguiar Branco espera por uma clarificação de André Ventura, uma clarificação que pode chegar, então, no dia 20 de dezembro.
1: A jornalista Manuela Pires, um tema que vai estar desenvolvido no site da Renascença. Prisão preventiva para um advogado suspeito de ter ajudado a regularizar ilegalmente cerca de 4 mil imigrantes. É uma decisão do Tribunal de Coimbra após primeiro interrogatório. É um processo que resulta da designada Operação Terra Milagrosa, na qual a Polícia Judiciária deteve o advogado e ainda um empresário. Serão dois dos cabecilhas de um grupo criminoso organizado, que de acordo com a PJ se dedicaria à prática reiterada dos crimes de auxílio à imigração ilegal, falsificação de documentos, falsidade informática, entre outros. Também ouvido em tribunal, o empresário fica sujeito a apresentações periódicas e ao pagamento de uma caução. O Ministério Público acusa 22 arguidos de um alegado esquema de venda não declarada de roupa e calçado importados da China. De acordo com a acusação, a rede terá movimentado mais de 88 milhões de euros na zona industrial da Varziela, em Vila do Conde. Tudo para conferir, Zé, no site da Renascença.
0: Ok, Vítor. Foi a edição do meio-dia. Daqui a pouco, Alex Warren.
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0: Então, muito boa tarde. Eu sou José Coimbra. Agora, meio-dia e sete. Está com a Renascença. Está muitíssimo bem. E agora, uma pergunta. Já adormeceu no emprego? Se respondeu sim, não está sozinho. Acaba de acontecer, para um sítio improvável, o Palácio de Windsor.
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Fadista, eu adoro a voz da Sara Correia, aqui com os Calema a respirar. Calema vão cantar no primeiro dia do Rock in Rio Lisboa, dia 20. Já não há bilhetes para o primeiro dia, ou seja, o primeiro fim de semana está a esgotar, porque dia 21 também já estava, é o dia dos Linkin Park. Já agora, uma boa notícia sobre os Calema. Eles cantam no dia 20 cá, no Rock in Rio Lisboa, e estão também confirmados para o Rock in Rio no Brasil, no Rio de Janeiro, a 6 de setembro. Espetacular. Parabéns aos Calema. Agora, uma história que temos no site da Renascença sobre adormecer em serviço. Agora imagina a cena. Um dos trabalhos mais importantes do Reino Unido. Proteger a família real. Vigiar um dos palácios mais emblemáticos do país. Tudo máxima segurança. Mas 23 dos agentes que estavam destacados para essa missão adormeceram. No Palácio do Windsor. O caso está a ser investigado e é uma situação muito embaraçosa. Aqui a boa notícia é que não aconteceu nada. A má é que se acontecesse... também ninguém dava por isso. Não pode ser, dormir em serviço, não.

0: chama-se Juro, é o Fernando Daniel na Renascença. Meio-dia e 21, muito boa tarde. Eu sou José Coimbra, como é que está? Tudo bem? Boa viagem, bom trabalho. Daqui a pouco, The Chainsmokers com os Coldplay.
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Já sei namorar os tribalistas a 27 minutos de uma. 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

0: Rider a 14 minutos da uma. Já aqui está o João Fonseca. Vamos para as notícias do desporto já a seguir. João, queria ver se aqui só a tua opinião sobre uma situação, porque já há aqui uma previsão de um computador por causa dos jogos do Mundial e isto é muito animador para Portugal. Foi um computador. Primeiro diz que Portugal ganha o grupo, a seguir joga com o Gana, de Carlos Queiroz.
1: Essa também quase que adivinhava.
0: Essa também é fácil, ganhar o grupo. A seguir joga com o Gana, de Carlos Queiroz, e ganha e apanha a Argentina, campeão do mundo.
1: Essa é uma chave complicada.
0: E temos aí um Ronaldo Messi aí nos quartos de final.
1: Sim, seria interessantíssimo, não é? É o fecho também de uma era e de um ciclo de dois tremendos jogadores.
0: É espetacular. Mas aí temos mais notícias, porque o computador diz que Portugal tem apenas 23%.
1: Mas tem 23%, temos que nos agarrar aos 23%. Olha, é o número do Vitinha.
0: Olha, boa.
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0: Vamos aos títulos desta edição. João Fonseca.
4: Futebol Clube do Porto recupera ponta de lança com ADN do Dragão. Lista oficial dos números da seleção para o Mundial conhecida. Ricardo Velho é o único sem número e foi hoje o porta-voz na seleção das esquinas.
0: Está no ar a Bola Branca.
4: Boa tarde, André Silva, de regresso ao Dragão. 10 anos depois, o Futebol Clube do Porto recupera para as suas fileiras um ponta de lança com ADN do clube. O internacional português ainda não fez exames médicos, mas deixa o Elche a custo zero, já que termina contrato. 10 golos em 32 jogos ajudaram à manutenção na Primeira Liga do emblema espanhol. E o regresso ao Porto está por um fio num contrato que deverá ser de 2 temporadas, de acordo com o jornal O Jogo. A bola branca, Tomás Podstowski, partilhou a formação dos Dragões com o amigo André, e a bola branca comentou com entusiasmo este regresso.
5: Será sempre um passo em frente na carreira dele, num espaço competitivo onde ele estava agora, não tanto pela Liga, mas sim pelo clube e por aquilo que ele pode fazer também nas competições europeias, porque jogar no Porto é jogar ao mais alto nível.
4: Após algumas épocas em ligas de grande exigência, André Silva regressa ao ponto de partida e com a entrada direta na Liga dos Campeões.
5: Ele já jogou em Espanha, já jogou na Alemanha, já esteve em Itália, ou seja, esteve em grandes campeonatos, e poder voltar a um Porto que está cada vez mais em crescendo e estabilizar a sua situação num alto nível competitivo europeu, vejo uma oportunidade excelente para poder competir se isso vier a realizar.
4: Agora com 30 anos, passaram quase 10 e depois de uma saída em alta, regressa para fechar o ciclo e numa fase em que se juntam duas necessidades, as do clube e do jogador.
5: Ele acabou por sair cedo, não é? Porque acabou por fazer só uma época no Porto e saiu num grande momento de forma individual.
6: Também tem contas a ajustar por aí, não?
5: Traria também competências que o Porto está à procura. Encaixava de certeza num perfil foco do Porto, daquilo que é a mística e o conhecimento do futebol interno e a ambição de um clube como o Porto.
4: Tomás Podstowski e o regresso de André Silva ao Futebol Clube do Porto, declarações ao jornalista João Filipe Cruz. Ainda do Porto, a notícia do interesse do Paris Saint-Germain em Diogo Costa não afeta quem ao lado do capitão dos portistas trabalhou a época inteira. João Costa, à Sport TV, fala com tranquilidade sobre o líder da equipa campeã nacional.
7: Para mim é um dos melhores guarda-redes do mundo, já o disse mais que uma vez. Não tenho dúvidas que poderá ter interessados dos melhores clubes do mundo, mas a maior prova que os esportistas podem ter é o tempo que ele já cá está, e acho que isso não me deixa preocupado. Acho que ele deve seguir o que o coração dele disser, e até ao dia 2 o coração dele levou-o a estar cá. Por isso dou aqui a meu incentivo para que ele fique cá muitos mais anos.
4: Campeão pelo Porto na última jornada, João Costa, em entrevista à Sport TV. A Turquia anunciou hoje os convocados para o Mundial de Futebol. Denis Gül, ponta de lança dos Dragões, está entre os eleitos. Já Tiknaz, do Sporting Braga, vai falhar a competição. Marco Silva e o Benfica alinhados e à espera de luz verde de José Mourinho ou do Real Madrid. Na Luz, aguarda-se pela assinatura com o treinador, que termina contrato com o Fulham no final deste mês. Valores acertados, prémio de assinatura alto e ainda 5 milhões de euros limpos por temporada, escreve o jornal A Bola. São os argumentos de Rui Costa para convencer vencer Marco Silva. Em Madrid, só as eleições no Real, no próximo domingo, definirão os timings e o futuro de José Mourinho. O treinador deixa o Benfica se Florentino Pérez vencer. Caso contrário, com Henrique Riquelme, não regressará ao Santiago Bernabéu.
3: Um grande treinador, pero tuvo su momento en el Real Madrid.
6: É um grande treinador, mas teve o seu momento no Real. O clube precisa de um projeto de curto, médio e longo prazo. De curto prazo, porque não pode esperar 15 anos para formar uma equipa e tem de ter resultados desde o primeiro minuto. Mas também há o desejo de criar algo sustentável no tempo e, sendo um grande treinador, não acho que faça falta agora ao Real Madrid.
3: Não por nada, é um grande treinador, mas não é o que hace falta neste momento no Real Madrid.
4: Henrique Riquelme, o largueiro da cadena SER. Ricardo Velho não se sente inferiorizado pelo facto de ser o quarto guarda-redes de Portugal e nem sequer ter número, porque é o 27º numa lista oficial de 26 jogadores que hoje foi divulgada. Pode confirmar no site da Renascença, onde está já disponível a numeração da equipa das esquinas para o Mundial das Américas. Sobre o homem sem número, o anúncio pelo selecionador do seu nome não foi surpresa, mesmo nestas condições.
8: Por ter sido chamado em março e já ter vindo posterior... Antes de março, na época passada, acho que já por aí já era um sinal de confiança do míster, que conta comigo, e lá está, o facto de ele me chamar é um sinal de confiança, é um sinal que sente que eu posso ajudar em algo, sinto-me muito feliz por isso, quero ajudar, o futuro logo se vê e eu quero é estar bem para poder ajudar e poder estar no lote que o míster sinta que posso estar neste lote e que posso ajudar.
4: Confiança de Roberto Martínez, que o guarda-redes quer retribuir, seja a partir do balneário ou da bancada.
8: O treino é igual, estou para ajudar em tudo o que for preciso, tentar fazer o meu melhor e ajudar os meus colegas, seja os meus colegas de campo como os meus colegas dos guarda-redes, sentir-me sempre útil, porque é isso que as pessoas querem de mim, querem que eu ajude, querem que eu esteja participativo. E depois, no dia de jogo, é ajudar também da forma que for possível, da bancada, no balneário ou fora, tudo o que for possível, tudo o que eu puder ajudar, eu vou estar lá pronto para ajudar e apoiar, e isso é que é o importante.
4: E, acima de tudo, numa temporada que termina em alta para o Minhoto. Vamos ouvir Ricardo Velho, jogador da seleção portuguesa.
8: Representar o nosso país num campeonato do mundo, acho que é o culminar de muito trabalho, é um sonho não só meu, de toda a minha família, de todos os portugueses, acho eu, e estou preparado para ajudar a equipa a ganhar e certamente vamos fazer um grande campeonato do mundo.
4: Segundo treino dos 23 à disposição de Roberto Martínez, sábado jogo no Estádio Nacional contra o Chile, o quarteto Paris Saint-Germain, como sabe, só depois se junta ao grupo. Ainda na cidade do futebol está a seleção feminina, que se prepara para fechar a fase de grupos na Liga das Nações. Francisco Neto tem o grupo todo à disposição, com o internacional André Jacinto em alta, quando em Espanha se fala da sua chegada ao Real Madrid, agora que é certo o seu adeus à Real Sociedade.
9: O meu objetivo é sempre só continuar a evoluir a nível individual e depois para ajudar a minha próxima equipa ao máximo.
10: Onde?
9: Isso é uma coisa que ainda não é o momento de dizer, mas a única coisa que posso dizer é que o meu futuro já está definido.
4: A média é uma das eleitas do selecionador para o duplo compromisso que se avizinha sexta-feira no Estoril contra a Letónia e a 9 de junho na Finlândia.
9: É uma data complicada porque já estamos todas no final da nossa época de clubes, mas tendo um objetivo pela frente, que é assegurar o primeiro lugar neste grupo, obviamente que estamos todas concentradas e estamos a preparar da melhor forma estes dois jogos.
4: A seleção feminina, que domina o seu grupo só com triunfos nos 4 jogos já disputados. Sé, está tudo em rr.pt, ponto final nesta edição. Boa tarde, bom almoço.
0: Até amanhã, João. Muito obrigado. Foi a Bola Branca, edição de João Fonseca.
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0: Agora faltam 7 minutos para a 1.
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0: Então tenha uma ótima terça-feira. Eu volto amanhã às 10. Entretanto, já cá está o Carlos Baixos. Olá, Carlos, tudo bem? Fica muito bem com o Carlos Baixos aqui nas Renascenças, já a seguir às notícias da 1 com o Vítor Mesquita.

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14: Boa tarde, uma hora, meio-dia nos Açores. Vai conhecer os títulos em destaque nesta edição.
15: Internamentos indevidos nos hospitais agravaram-se desde março, revela a Associação de Administradores Hospitalares. Iniciativa Liberal acusa Chega de número mediático com o processo de revisão da Constituição.
14: Notícias ao 1 com a edição de Vítor Mesquita. Boa tarde, Vítor.
15: Boa tarde, Carlos. Desde março houve um agravamento do número de internamentos indevidos nos hospitais. É um dado avançado esta manhã pelo presidente da Associação Portuguesa de Administradores Hospitalares no Parlamento. Xavier Barreto refere que a estimativa para março de 2.800 camas é já bastante superior. O responsável pede respostas urgentes no terreno e um reforço das equipas de cuidados domiciliários. O último barómetro dos internamentos sociais da Associação, divulgado em março, contabilizava 2.807 pessoas internadas nos hospitais, apesar de terem alta clínica, uma situação cujo custo para o Estado ultrapassava os 350 milhões de euros. O Presidente da Assembleia da República decide não remeter à Procuradoria-Geral da República declarações proferidas pela Ministra da Saúde na Comissão Parlamentar de Inquérito sobre o INEM por alegado crime de falsidade de testemunho. Na 23 de abril, na sequência de um requerimento do Chega, a Comissão Parlamentar aprovou a extração do depoimento da Ana Paula Paula Martins, prestado 2 dias antes para que fosse enviado ao Ministério Público. No entanto, no despacho de José Pedro Aguiar Branco, conclui-se que os elementos remetidos não revelam, com densidade mínima, bastante factos suscetíveis de justificar uma participação institucional da Assembleia. A Iniciativa Liberal acusa o Chega de ter feito um número mediático com a revisão da Constituição. A líder do partido, Mariana Leitão, diz que Chega, de André Ventura, criou uma falsa urgência em torno do tema para depois aceitar o adiamento do processo proposto pelo PSD. PSD e Chega que chegaram a acordo para iniciarem um processo de revisão constitucional em dezembro. Manuela Pires.
1: No acordo que foi alcançado entre o PSD e o Chega, André Ventura aceita adiar para 20 de dezembro a entrega do projeto de revisão constitucional. O PSD compromete-se a participar no processo. No requerimento a que a Renascença teve acesso, o Chega, que defende importantes alterações na lei fundamental, diz que este não é o cenário ideal, mas aceita as condições do PSD e os dois partidos assumem o compromisso de concluir o processo de revisão até ao final da próxima sessão legislativa. Este pedido já teve resposta por parte do Presidente da Assembleia da República. Ao que a Renascença apurou, Aguiar Branco explica que o projeto de revisão do Chega nunca chegou a ser admitido no Parlamento, uma vez que suscitou várias dúvidas jurídicas e constitucionais e, por isso, não está a decorrer qualquer prazo de 30 dias. Mas há mais. O Chega admite agora alterações ao projeto que já entregou no Parlamento e, por isso, Aguiar Branco espera por uma clarificação de André Ventura, uma clarificação que pode chegar então no dia 20 de dezembro.
15: A jornalista Manuela Pires, um tema que está desenvolvido no site da Renascença. Prisão preventiva para um advogado suspeito de ajudar a regularizar de forma ilegal cerca de 4 mil imigrantes. De acordo com a Polícia Judiciária, o esquema terá criado falsos registros na Segurança Social e provocado prejuízos de cerca de 10 milhões de euros. O Tribunal de Leiria condenou à prisão efetiva dois homens, pai e filho, por vários crimes de burla conhecida como Olá Pai, Olá Mãe, uma pena de 2 anos e 9 meses depois de terem conseguido obter mais de 5 mil euros junto de várias vítimas. É a primeira mulher leiga a ser nomeada como prefeita de um dicastério do Vaticano. O Papa nomeou, ou nomeia, Maria Monserrat Alvarado para o Dicastério da Comunicação. Era até agora presidente e diretora de operações da EWTN News. De acordo com a Santa Sé, a nova prefeita assume o cargo a partir de 1 de novembro. Sucede a Paolo Ruffini, nomeado pelo Papa Francisco em 2018. Em comunicado, Maria Monserrat Alvarado já afirmou que, embora a nomeação tenha sido inesperada, acolhe-a com o sincero desejo de servir Leão XIV no início do pontificado. Maria Monserrat Alvarado nasceu na cidade do México, terá como funções supervisionar os sistemas de comunicação da Santa Sé, incluindo o Vatican News, a Rádio Vaticano, o Observatório Romano, a Sala de Imprensa da Santa Sé, entre outros serviços. A Organização Meteorológica Mundial alerta que há 80% de probabilidade de um evento El Niño se desenvolver entre junho e agosto, o que aumenta o risco de fenómenos climáticos extremos nos próximos meses. Os mais recentes dados da Agência das Nações Unidas mostram que as temperaturas excepcionalmente elevadas das águas tropicais do Pacífico estão a criar condições propícias para a formação de um evento climático extremo com capacidade para influenciar os padrões de temperatura e precipitação a nível global.
14: E agora, Vítor, vamos falar do vício dos jogos e apostas online, porque há cada vez mais registros de jogadores e também pessoas a pedir ajuda.
15: Sim, entramos numa clínica de tratamento de dependências e contamos a história de Carlos, Maria e Francisco, que dizem ter destruído a vida com o vício do jogo online.
16: Eu pensei-me suicidar por causa do jogo, como eu. Neste momento estão pessoas, estão aditos a matarem-se por causa do jogo. O jogo é a pior droga que existe ao centro da Terra. Não é cocaína, não é o álcool.
17: O sofrimento foi tanto que Carlos pensou em tirar a própria vida, inicialmente pelo vazio deixado pela partida da mulher, que morreu inesperadamente nos seus braços. No fim, pelo vício que o jogo online lhe trouxe. Em ambos os momentos, Carlos conseguiu dar a volta por cima, mas sempre porque pediu ajuda. Estamos no Bom Barral, numa das clínicas de tratamento de dependências do Vila Ramadas, um centro especializado na cura desta doença do foro psicológico. Carlos, de 45 anos, está neste espaço há exatamente 3 meses. Filipe Oliveira é psicóloga clínica e diretora terapêutica do Vila Ramadas.
18: Independentemente da substância ou do tipo de comportamento aditivo que tu tenhas, tratamos sempre por igual, ok? Não fazemos discriminação. Nós temos por base as terapias individuais e as terapias de grupo.
17: A curiosidade levou Carlos à loucura do jogo. Foram 5 euros para brincar, e depois 20 e depois 100. Surgiam pequenos ganhos que lhe davam uma alegria que diz ser enganadora. Mas o vício já lá estava e levou Carlos a fazer algo que o envergonha até hoje.
16: Fez-me mexer nas contas dos meus filhos. Porque quando a mãe deles faleceu, abri uma conta para eles e nunca mexi nesse dinheiro. Até conhecer a Betclic. Como é que uma substância fez-me mexer numa coisa que era sagrada?
17: Carlos jogava a toda a hora. Não dormia e pouco comia. Só importavam os jogos, as apostas, as slot machines. Chegou a gastar 3 e 4 mil euros num único dia.
16: O quanto essa droga não é tão poderosa neste mundo, que a gente sabe que ao mexer naquilo que vamos perder dinheiro, vai-nos levar à miséria, que vai-nos levar à nossa destruição, e como é que nós jogamos? Começa a ser o jogo a comandar em nós. Ou esteja onde tiver, estou a jogar. Basta estar os olhos abertos.
15: Três histórias de quem caiu no vício das apostas online. É uma reportagem de Beatriz Pereira, com sonorização de Beatriz Martel Garcia. Pode ouvir em versão alargada na edição da noite, depois das 11. Carlos, também ler e ver já no site da Renascença.
14: Forte. Muito forte.
15: Muito forte.
14: Obrigado, Vitor.
15: Até já.
14: Até já. 1:08. Boa tarde. Bom almoço.
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14: Olá, boa tarde, eu sou Carlos Bastos. Vamos lá começar bem esta tarde de terça-feira. As notas começam assim. Um dos maiores nomes do R&B moderno, uma das figuras mais influentes do hip-hop atual e uma artista que continua a reinventar-se há mais de 4 décadas, entram num bar. Perdão, entram num estúdio. E o resultado foi Popular. The Weeknd, Playboi Carti e Madonna na Renascença.

Não me importo. Carolina Deslandes na Renascença. Sempre, nunca igual. Ontem foi dia da criança e, entre várias, encontrei uma história curiosa ligada à criatividade. Investigadores descobriram que muitas das invenções mais conhecidas do dia-a-dia nasceram de perguntas que pareciam simples ou até um pouco infantis. Coisas como se... E se isto funcionasse de outra maneira? Ou porquê é que fazemos sempre assim? Estiveram na origem de descobertas que mudaram produtos, brinquedos, ferramentas e até tecnologias que usamos todos os dias. Os especialistas dizem que a curiosidade continua a ser uma das melhores características e das mais importantes da humanidade. Portanto, algumas das melhores ideias começam exatamente da mesma forma que muitas perguntas das crianças, com um simples porquê. Nunca se esqueça disso. É sempre bom perguntar. Agora na Renascença, os Roxette. It must have been love. Boa semana.

0: Tu e a Lua, Irina Barros na Renascença, sempre, nunca igual. E daqui a pouco vai ouvir os Empire of the Sun na sua rádio. Há uma coisa curiosa sobre esta banda australiana. Os dois fundadores passaram anos a trabalhar juntos sem terem qualquer intenção de criar um grupo. Um escrevia músicas para vários artistas, o outro estava ligado a projetos de rock alternativo. Mas um dia arriscaram e o sonho tornou-se realidade.
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0: 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Há pouco estava a dizer-lhe que os dois membros do Empire of the Sun nem sequer tinham a certeza de que o projeto iria funcionar, mas foi precisamente essa liberdade criativa que acabou por fazer a diferença. Os figurinos, a imagem quase cinematográfica e depois as músicas cheias de imaginação, cheias de ritmo, ajudaram a transformar a banda num fenómeno internacional e Walking on a Dream continua a ser, provavelmente, o melhor exemplo disso.

0: Deve ter sido durante um passeio no campo que a Billie Eilish se inspirou para criar Wildflowers. Boa tarde, boa terça-feira, é dia de podcast Educa-te, uma parceria Renascença com o apoio da Fundação Pedro Queiroz Pereira, e a dupla de convidados esta semana parte para uma conversa que dá que pensar. A premissa é esta pergunta: quem nos ensina a gostar de aprender? É uma grande pergunta. Vamos saber mais com a Cristina Nascimento.
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2: Os convidados desta semana praticamente dispensam apresentações. Isabel Alçada, antiga ministra da Educação e escritora, uma das autoras da mítica coleção Uma Aventura, e o escritor e cartunista Hugo van der Ding.
3: Por isso é que eu acho que, terminando a escola, e agora já somos adultos e temos 17 ou 18 anos, nós temos também a responsabilidade de nos educar, de nos cultivar, não no sentido quase arrogante da coisa, não é? Eu às vezes penso que pena alguém que não sabe, nem que seja um bocadinho, eu sou de letras, um bocadinho de astrofísica, de perceber as estrelas, onde estão os planetas, eu penso muito.
2: Já cá está o Rodrigo Castro, fundador da Educa-te. Rodrigo, o que te surpreendeu nesta conversa de escritores?
4: Bom, antes de mais, foi um privilégio poder estar na presença de dois grandes escritores. Isabel Alçada escreveu muitos dos livros que eu li quando era mais novo, como provavelmente muitas pessoas na minha geração. E o Hugo, hoje em dia, não é? Com todo o trabalho que lança, criativo, é também uma grande inspiração. E a mim, deu-me isso, e acho que a toda a gente que ouvir o episódio vai dar também, que é essa aproximação ao prazer e ao gosto que é ler. Mas não só olhar para a leitura como algo que é importante para o nosso desenvolvimento, e falámos muito sobre isso, mas também para o quanto ele nos pode, o exercício da leitura nos pode aproximar de algo criativo que está escondido dentro de nós. E então foi muito interessante observar como é que esse exercício efetivamente depois resulta no trabalho que vemos de uma pessoa como o Hugo ou como a Isabel. E por isso, para todos aqueles que de alguma maneira estão à procura de inspiração, criatividade e de alguma maneira trazerem uma energia um bocadinho mais criadora para a sua vida, acho que este episódio vai trazer muita luz e muitos insights.
2: Isto numa altura em que a leitura tem a concorrência feroz da tecnologia. Obrigada, Rodrigo. Para a semana voltamos com outros temas relacionados com a educação e aprendizagens.
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0: É mais um podcast que vale a pena seguir. Educa-te, uma parceria da Renascença com o apoio da Fundação Pedro Queiroz Pereira, por uma transformação na educação. Já está disponível, obviamente, no site da Renascença. Está também no YouTube, está nas plataformas habituais. 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Há muita coisa boa para ouvir. Agora na sua rádio, os Dire Straits, Money for Nothing.

Os Imagine Dragons na Renascença. Já lhe disse, mas nunca mais voltar a dizer-lhe que a Capicua e o Projeto Mão Verde estão de volta com um novo livro-disco e um novo espetáculo. É já o terceiro capítulo, Mão Verde 3, volta a juntar música, humor e temas muito importantes para todas as idades, como a ecologia, a igualdade, até a democracia. No fundo, o Projeto Mão Verde continua a colocar as crianças no centro das histórias e também da reflexão que é importante fazer sobre o futuro. Quem conhece os trabalhos ou os espetáculos anteriores sabe bem que tem muita qualidade. É bom, se não conhece, tem de conhecer. O novo espetáculo vai chegar a Lisboa dia 13 de dezembro, Teatro Tivoli, BBVA. As informações todas no site da Renascença. Eu sei que ainda falta um bocadinho de tempo, mas nestas coisas não perde nada em saber já o que é que há de fazer. Marca na agenda, trata dos bilhetes. Vale a pena. Se tem crianças pequenas, vale muito a pena.

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Daqui a pouco há notícias às 2, para já a aula dos namorados. Fim do mundo.

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11: 2 horas, 1 nos Açores. Vai conhecer os títulos em destaque nesta edição.
12: Candidato ao Tribunal Constitucional indicado pelo Chega afasta prisão perpétua da cultura jurídica portuguesa. Partido de André Ventura que vota contra a autorização legislativa para criar prestação social única.
11: Notícias às 2 com o Vítor Mesquita. Boa tarde, Vítor.
12: Boa tarde, Carlos. Desde março houve um agravamento do número de internamentos indevidos nos hospitais. É um dado avançado esta manhã pelo presidente da Associação Portuguesa de Administradores Hospitalares no Parlamento. Xavier Barreto refere que a estimativa para março de 2.800 camas agravou-se nos últimos 2 meses. O responsável pede respostas urgentes no terreno e um reforço das equipas de cuidados domiciliários. O Chega vai votar contra a autorização legislativa pedida pelo Governo para legislar por decreto sobre a criação da prestação social única. André Ventura defende uma discussão aprofundada no Parlamento sobre o tema. Já a PCP e o Bloco de Esquerda acusam o Executivo de querer legislar à pressa e nas costas da Assembleia da República a criação de uma prestação social única, depois de ter avançado com uma autorização legislativa e ter pedido urgência no processo. Os 4 candidatos a juízes do Tribunal Constitucional foram ouvidos no Parlamento, garantem que se forem eleitos vão exercer o mandato com independência. O candidato indicado pelo Chega, Rui Brites Lameiras, garantiu que não concorda nem com a pena de morte, nem com a prisão perpétua.
13: Eu da pena de morte diria que, até pela minha formação católica, nunca poderia concordar com a pena de morte, que aliás está perfeitamente arredada da Constituição da República, é uma norma que o proíbe. Relativamente à prisão perpétua, também não faz parte da nossa cultura jurídica.
12: sobre o acórdão do Tribunal Constitucional que rejeitou a perda de nacionalidade e que vai levar o Chega de novo, a levar de novo o tema ao Parlamento. Rui Brites Lameiras concorda com a posição tomada pelos juízes do Palácio Raton. Poder contar com equipas que conhecem o terreno é uma vantagem que não deve ser desperdiçada. Ideia defendida pelo Presidente da Estrutura de Missão para a Reconstrução da Região Centro, que assume preocupação com os incêndios nos próximos meses. Paulo Fernandes sublinha por isso a importância de ter equipas multidisciplinares nas regiões afetadas pelas tempestades, que incluem, por exemplo, elementos do Exército para travar ignições.
14: O facto de terem estas pessoas, que aqui estão estas semanas, é uma vantagem que geralmente nós falamos sempre, infelizmente, ano após ano, da tal desvantagem que muitas vezes vem à ajuda, mas é uma ajuda que não é tão conhecedora do terreno e isso em si também às vezes reduz a própria eficácia. Isto significa reduzir risco a zero? Claro que não, mas significa que acho que são caminhos que estão corretos do ponto de vista de mitigar o risco.
12: Paulo Fernandes, numa conferência de imprensa em Leiria, onde a Fundação Jerónimo Martins anunciou um apoio de 20 milhões de euros para a reconstrução de infraestruturas em Leiria, Marinha Grande, também em Ourém. A Organização Meteorológica Mundial alerta que há 80% de probabilidade de um evento El Niño se desenvolver entre junho e agosto, o que aumenta o risco de fenómenos climáticos extremos nos próximos meses. Os mais recentes dados da Agência das Nações Unidas mostram que as temperaturas excepcionalmente elevadas das águas tropicais do Pacífico estão a criar condições propícias para a formação de um evento climático extremo. Tudo para conferir, Carlos. Sim. No site da Renascença.
11: E para não ficar muito descansado, é? Infelizmente.
12: Sim, é aqui um alerta importante.
11: É, vamos lá ver o que é que nos espera este verão. Até já, Vitor.
12: Até já.
11: São 2:04. Boa tarde.
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11: Boa terça-feira, esta semana o Paulo Fragoso está de férias, estou cá eu, sou o Carlos Bastos, eu e o Bruno Mars, que chega agora com a sua previsão. 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

Would I Lie to You, Charles and Eddie na Renascença. Muito boa tarde, estava aqui a olhar para uma notícia gira. Investigadores têm estudado cartas enviadas por passageiros dos primeiros comboios de longa distância da Europa no século XIX. E descobriram uma coisa curiosa. Muitas pessoas descreviam a viagem de comboio como algo quase inacreditável. Alguns passageiros escreviam que a paisagem passava tão depressa pela janela que parecia magia. Outros acreditavam que o corpo humano não podia estar preparado para viajar àquelas velocidades. Hoje parece estranho, até nos rimos, mas houve uma altura em que andar de comboio era tão surpreendente como poderá ser viajar para Marte no futuro. E atenção, isto eram viagens a 15 ou 20 km por hora. Agora imagine que iam sentados aí no carro ao seu lado. Eu sei que é cumprir os limites de velocidade, mas imagine. Boa viagem, chego bem, obrigado pelo leio. Eu sou Carlos Bastos, ele chama-se John Lennon. Imagine.

0: São os Bandidos do Cante, Amigos Coloridos. E já a seguir na Renascença vai ouvir Miles Smith, que antes de começar a encher salas e festivais, passava muito tempo a publicar versões de músicas gravadas em casa para as redes sociais, sem estúdio, sem grande equipa, sem grandes palcos, apenas uma guitarra, uma câmara, mas muita persistência.
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0: O Miles Smith começou por publicar músicas de forma muito simples nas redes sociais. O que aconteceu a seguir mostra como a música mudou nos últimos anos. Milhões de pessoas descobriram primeiro no telemóvel e só depois nas rádios e nas televisões. Stargazing ajudou a transformar esse sucesso digital numa carreira internacional e fez dele um dos novos nomes da música britânica. Toca agora Miles Smith, Stargazing.

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Agora na Renascença, o Escalema, Chuva de Amor.

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É a balada do desajeitado dos Dama. 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
12: Boa tarde, são 3 horas 2 nos Açores. Vai conhecer os títulos em destaque nesta edição das 3.
13: Tribunal suspende pena única de 13 anos de Ricardo Salgado. Mais de 200 taxistas detidos na região de Lisboa desde o início do ano, avança a PSP.
12: Notícias às 3, a edição é de Vítor Mesquita. Boa tarde, Vítor.
13: Boa tarde, Carlos. 13 anos de prisão com pena suspensa para Ricardo Salgado. O ex-banqueiro é condenado em cúmulo jurídico nos processos CDP e BES, com o Tribunal Central Criminal de Lisboa a dar como provado que Salgado não teria compreensão de uma pena de prisão efetiva depois de diagnosticado com doença de Alzheimer. O Ministério Público tinha já defendido uma pena única de prisão, mas com execução suspensa por causa do estado de saúde do antigo líder do Banco Espírito Santo. Em declarações aos jornalistas à saída do Campos de Justiça em Lisboa, o advogado de Ricardo Salgado, Francisco Proença de Carvalho, afirma que era a decisão esperada.
14: Era aquilo que esperávamos, depois sabemos que o nosso cliente sofre doença de Alzheimer e que, aliás, como ficou demonstrado nesta perícia, com os primeiros indícios desde 2017, portanto há 9 anos, sendo que há 6 anos, salvo erro, ou em 2021, desde 2021, que esta defesa vem alertando para os relatórios médicos inequívocos sobre a doença de Alzheimer do nosso cliente. Portanto, desde esse primeiro momento, nós esperávamos que pelo menos este fosse o resultado final, que é o resultado que está na lei, que está na Constituição, que está em todas as convenções de direitos humanos.
13: Francisco Purança de Carvalho considera que Ricardo Salgado tem vindo a ser julgado sem possibilidade de se defender, entende que os julgamentos nem sequer deveriam ter sido realizados. O candidato a juiz do Tribunal Constitucional indicado pelo Chega, Rui Brites Lameiras, garante que não concorda com a pena de morte e afasta a prisão perpétua da cultura jurídica portuguesa. Declarações no Parlamento, onde foram ouvidos os quatro candidatos, indicado pelo PSD, Joaquim Cardoso Costa afirma que vai seguir o mesmo caminho de independência de outros juízes que saíram diretamente do lugar de deputados para o Tribunal Constitucional.
15: Que tentarei ter o mesmo grau de independência que vários deputados desta Casa, que foram diretamente de deputados para juízes do Tribunal Constitucional, como o conselheiro saudoso, conselheiro Luís Nunes de Almeida, ou o conselheiro António Vitorino, ou a conselheira Assunção Esteves, quem tive a honra de ser assessor jurídico nesta Casa.
13: Joaquim Cardoso Costa, um dos quatro candidatos a juízes do Tribunal Constitucional. A eleição está marcada para dia 12. O Chega vai votar contra a autorização pedida pelo Governo para legislar por decreto sobre a criação da prestação social única. André Ventura defende uma discussão aprofundada no Parlamento sobre o tema. Já a PCP e Bloco de Esquerda acusam o Executivo de querer legislar à pressa e nas costas da Assembleia a criação da prestação social única, depois de ter avançado com uma autorização legislativa e ter pedido urgência no processo. A União Europeia vai destacar duas aeronaves ligeiras e 60 bombeiros em Portugal entre 16 de julho e 31 de agosto, medida tomada através do Mecanismo Europeu de Proteção Civil para apoio ao combate dos incêndios rurais, anúncio no âmbito da apresentação em Bruxelas do dispositivo que será mobilizado este verão. A Comissária Europeia para a Preparação e Gestão de Crises diz tratar-se do dispositivo de combate a incêndios da União mais ambicioso e melhor coordenado de sempre. Nos primeiros 5 meses do ano, mais de 200 motoristas de táxi foram detidos na região de Lisboa. É um dado avançado pela PSP em causa a alegada prática do crime de especulação. De acordo com a polícia, os dados correspondem a um aumento de 132% em relação ao igual período do ano passado, ano em que se registaram 92 detenções. Tudo para conferir, Carlos, no site da Renascença.
16: É, uma percentagem grande.
13: Sim, bastante.
16: Resta
13: bom aumento.
16: Resta perceber o porquê, claro. Obrigado, Vítor.
13: Até amanhã. Até amanhã.
16: São 13h04, já a seguir, passa por cá, Benson Boone.
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16: Já passa das 3, bom regresso ao trabalho, mas vamos devagarinho, porque não vale a pena acelerar muito já depois do almoço. Eu sou o Carlos Vaz, esta semana o Paulo Fragoso está de férias. Ele chama-se Benson Boone, Ghost Town. 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

Espero que a semana esteja a começar bem, que a tarde não esteja a ser muito difícil no trabalho, mas está, olha, em vários países há investigadores que estão a estudar uma nova geração de aplicações que ajudam as pessoas a combater uma coisa muito simples, mas que é um palavrão, a procrastinação. Algumas aplicações bloqueiam distrações, outras transformam tarefas em pequenos desafios ou recompensas, e o mais curioso é que muitas delas usam técnicas inspiradas nos videojogos para ajudar o cérebro a manter a motivação. E os especialistas dizem que o problema não é a falta de vontade. Muitas vezes é apenas a dificuldade em começar. E talvez explique porque é que há tarefas que adiamos durante semanas e depois acabamos ali em 10 minutos, stando. Quero ver como é que isto funciona. Na Renascença, Radiohead, Creep. E logo a seguir passa por cá também a Bárbara Bandeira.

0: marcha. A Bárbara Bandeira na Renascença, sempre, nunca igual. E daqui a pouco vai ouvir o Ed Sheeran, que antes de se tornar um dos artistas mais ouvidos do mundo, o Ed Sheeran passou anos a tocar em pequenos bares, noites de microfone aberto, salas onde quase ninguém sabia quem ele era. Ele chegou a dormir em muitos fás de amigos e a aceitar praticamente todos os concertos que apareciam. E talvez tenha sido essa escola de estrada que o ajudou a tornar-se num daqueles artistas que parecem estar sempre à vontade, seja num estádio cheio ou quase sozinho, numa sala, só com uma guitarra.
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0: O Ed Sheeran passou anos a tocar onde podia, muitas vezes apenas com uma guitarra e muita insistência. Thinking Out Loud acabou por mostrar precisamente esse lado mais próximo dele. A música foi escrita com uma amiga de longa data e transformou-se num dos maiores sucessos da carreira deste britânico. E talvez seja esse o segredo do Ed Sheeran. Mesmo quando chega a milhões de pessoas, ele continua muitas vezes a soar como alguém sentado ali ao lado, a cantar uma história simples. Gosto muito desta. Thinking Out Loud, Ed Sheeran.
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0: Belong Together, Mark Ember na Renascença. Então, e hoje falou-se do quê? No Extremamente Desagradável. Não me diga que não ouviu. Se não ouviu, fica aqui só uma amostra. Ai,
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2: Como é que estás?
3: Estou a tentar viver. Não dá para viver, não é? Porque assim, quero comer, não consigo. Quero tentar desculpá-lo, mas depois também não consigo.
2: Quero conduzir,
3: não tenho sequer força. Tenho que vir com pessoas ao meu lado, porque nem sei já o que é que me pode acontecer.
4: Não tem força, mas pelo menos agora tem carro. É aproveitar enquanto ele está lá dentro fechado e não precisa do automóvel.
5: Tem força, volta, não é?
6: Eu não quero ser insensível aqui ao seu filho de Miranda. Mas no meio disto tudo também vamos ficar sem saber que mensagens é que o Afonso trocou com o amigo.
4: Não, isto e mais interessante. Ai, não é nada disto, eu não estou nada bem. Eu não
5: força,
4: posso
5: Joana, vá, vamos lá.
4: Isto, Inês, estás agora a perceber que é mais interessante do que toda a obra de Michel Foucault.
6: Tem que concordar que é.
4: Essa é que é essa.
3: Não vou expor, não vou sequer dizer o que é o conteúdo das mensagens, porque
4: claro.
3: Se eu quisesse, já o tinha feito.
4: Claro.
3: Mas não o vou fazer, porque acho que ninguém. Porque as pessoas, pois eu sei como é que são, vão odiá-lo, vão criticá-lo ainda mais. Então, não é esse o objetivo.
4: Não é. Como é óbvio, Catarina Miranda está magoada com o Afonso, mas não vai expor. Imagine o que seria, tipo, no dia seguinte, entrar em direto na CMTV para dizer isto.
7: As mensagens que o Afonso trocou com outras mulheres eram mensagens de cariz sexual?
8: O que eu vi não tem nudes nem nada disso. É ele a dizer que teve uma noite fabulástica com ela no Norte e que queria repetir e que quando saísse da casa ia ter com ela. Eu não sei se ele ia de Flixbus. Eu no meu carro.
4: Realmente.
6: Pá, que boa.
5: É tão bom.
4: Realmente isto é fabulástica. Mais do que razão para acabar com alguém.
5: Obviamente, ir de Flixbus ou então encontrar-se com uma amante.
4: Não, isso é fabulástico, isso é inadmissível. Extremamente
5: desagradável. 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
0: Ficou só aqui um bocadinho do episódio 2 desta nova temporada. Se não ouviu do princípio, pode ouvir. Está em todo o lado. Bate todos os recordes. Está em todo o lado. Está no site da Renascença. Está no YouTube da Renascença. 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Extremamente desagradável. 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Na Renascença, os Coldplay. Magic.

Send Me an Angel, uma das grandes baladas dos Scorpions. Está com a Renascença sempre, nunca igual. E a Bósnia, e já agora a Croácia também, foram as seleções do dia nas olheiras de Portugal. Ana Galvão e a Joana Marques continuam a preparar o Mundial com uma equipa de scouting alternativa, mas que equipa, capaz de encontrar pormenores e pontos de vista incríveis, onde os outros só veem estatísticas. É todos os dias. 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Agora na Renascença, o Escalema. Te amo.

0: 22.979 euros, Sónia Santos, boa tarde.
1: Boa tarde.
0: Davam para...
1: Ui.
0: Férias. À maluca. Renovar o guarda-roupa. Conhecer-se e experimentar todos aqueles restaurantes a que ainda não foste.
1: Olha, dava neste momento para eu mandar arranjar o ar-condicionado do meu carro, que pediram um orçamento de 720 euros. E eu não sei como é que vou fazer, acho que vou passar muito calor.
0: Muito calor este verão.
1: Mas esse dinheiro também não será meu, não é? Será de quem se inscrever no grandioso jogo da mala.
0: Mas aí, 701-1010, custa chamado número mais IVA, recebo o dinheiro na atualidade em cartão, quarta-feira às 9h15 da manhã.
1: É?
0: O Rui Veloso, isto
1: não
0: acha?
1: É já amanhã.
0: O Rui Veloso diz: estão às estrelas no céu, não é verdade? Fica com a Sónia depois das 4.

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18: Boa tarde. 4 horas, 3 nos Açores. Notícias na Renascença. Está tudo posto. A edição é do Miguel Coelho. Miguel, boa tarde.
19: Olá, Sónia. Boa tarde.
18: Quais são os destaques, Miguel?
19: Deixem os portugueses trabalhar. Apela Luís Montenegro na véspera da greve geral. Via aberta para a ida de Marco Silva para o Benfica. A Renascença sabe que o técnico vai anunciar hoje ao Fulham, que vai deixar o clube inglês.
18: Estas e outras notícias agora na Renascença com o Miguel Coelho.
19: 13 anos de prisão com pena suspensa para Ricardo Salgado, foi a decisão do Tribunal Central Criminal de Lisboa. Fixou o cúmulo jurídico nos processos EDP e BES, em causa as condenações de que o antigo presidente do Grupo Espírito Santo já havia sido alvo, 6 anos e 3 meses de prisão por ter corrompido o antigo ministro Manuel Pinho e 8 anos de cadeia pelo desvio de 10,7 milhões de euros do GES. O Tribunal justificou a suspensão da pena com a doença de Alzheimer, que Salgado sofre e que o impediria de compreender pena de prisão efetiva. O Primeiro-Ministro espera que a greve geral convocada para amanhã pela CGTP não impeça os portugueses de trabalhar ou ir aos serviços públicos. O apelo foi lançado esta tarde por Luís Montenegro, no Porto, onde foi recebido por cerca de 20 de manifestantes contra a lei laboral. Montenegro garante respeitar esta posição, mas pede também compreensão por quem não queira paralisar.
1: Temos um grande respeito pelos portugueses que querem emitir a sua discordância sobre alguns temas e querem fazer greve. Mas temos igualmente muito respeito pelos portugueses que querem trabalhar e aquilo que eu espero é que deixem os portugueses trabalhar, isto é, deixem os portugueses que querem exercer um direito a poder exercê-lo, o direito à greve, mas também deixem aqueles que não querem exercer esse direito.
13: A greve vai ter um grande impacto.
1: Que querem trabalhar, que querem ir para a escola, que querem ir às consultas médicas, que querem fazer aquilo que são as suas tarefas diárias, que o possam fazer.
19: Luís Montenegro à chegada a uma conferência sobre os 50 anos do poder local, que decorre esta tarde na Alfândega do Porto. E na véspera da greve geral, o Ministério da Justiça avisa para constrangimentos no atendimento das conservatórias e lojas do cidadão durante o dia de amanhã. No entanto, lembra que há serviços mínimos que garantem a celebração de casamentos já agendados, casamentos civis urgentes, testamentos urgentes na iminência de morte e atendimento de pedidos de cartão de cidadão e passaporte de caráter urgente ou expresso. O Ministério lembra ainda que a grande maioria dos serviços do Instituto de Registro e Notariado pode ser realizada online, sem necessidade de deslocações aos balcões. O Parlamento aprovou o pedido do Governo para discutir com urgência a autorização legislativa sobre a criação da prestação social única. Prevê uma discussão na especialidade num máximo de 10 dias. O pedido foi aprovado com os votos a favor de PSD e CDS, abstenção do PS, PAN e JPP e votos contra de Chega, PCP, Livre e Bloco de Esquerda. Nos primeiros 5 meses do ano, mais de 200 motoristas de táxi foram detidos na região de Lisboa, um dado avançado pela PSP em causa à alegada prática do crime de especulação. De acordo com a polícia, os dados correspondem a um aumento de 132% em relação ao igual período do ano passado, altura em que se registaram 92 detenções. Via aberta para a ida de Marco Silva para o Benfica. A Renascença sabe que o técnico vai anunciar hoje ao Fulham que vai deixar o clube inglês. Ao que Bola Branca apurou, Marco Silva está em Londres para fazer essa comunicação aos responsáveis do emblema londrino. Fica assim livre para suceder, Sónia, a José Mourinho, caso se confirme a saída do ainda treinador encarnado para o Real Madrid.
18: Muito bem, estas e outras notícias sempre em atualização, quer no site, quer na aplicação da Renascença.
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18: Ora, seja muito bem-vindo, está com a Renascença e faz muitíssimo bem comigo, Sónia Santos, e com o Daniel Leitão. Estamos juntos até às 7 e no menu do takeaway de hoje, atenção, atenção, é oficial para ganhar convites para o Festival Jardins do Marquês. Só tem mesmo que ouvir o takeaway. A partir de hoje vamos oferecer convites duplos para todos os dias do festival. Posso já dizer, fica só cá entre nós, está bem, que depois de 6 vamos oferecer convites para o dia 26. Mas não diga a ninguém, está bem? É só informação nossa. Pode, entretanto, espalhar por aí que vamos ter a Matilda, não tarda nada, aqui no estúdio da Renascença, música ao vivo com a Matilda, já será depois das 4:30, ok? Vai ser uma tarde fantástica. Deixe-se ficar. Boa viagem.

Boa tarde, boa viagem. Está com a Renascença, sempre, nunca igual. 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

0: Boa tarde, esta é a Renascença, sempre, nunca igual, não tarda nada, seguidinhos, Post Malone, Matchbox 20 e também a Namora. E logo depois, Matilda, ela vai estar aqui no estúdio da Renascença, vai não só falar connosco, mas também oferecer-nos música ao vivo. Hein? Fantástico, deixa-se ficar por aí, boa viagem.
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0: dias, boa tarde, esta é a Renascença, sempre, nunca igual, está comigo Sónia Santos e com o Daniel Leitão e é convidada nossa esta tarde, Matilda, esta tarde aqui no Takeaway, antes de ouvirmos a música Meu Norte, que é a música com que a Matilda nos vai presentear nesta tarde fantástica, vamos falar um pouquinho com a Matilda, bem-vinda!
1: Olá, obrigada por me receberem.
2: Ah, olha, prazer, nossa.
0: É mesmo, e estavas aqui a cantarolar a namora, não é? Eu começava já por aqui, quem são assim as vozes que te inspiram? Eu digo vozes femininas porque, obviamente, o teu avô será com certeza uma referência para ti, não é?
1: Claro. Vozes femininas portuguesas, olha, tenho muitas. Milhanas, uma grande inspiração. Piquica, Ana Moura. Assim, gosto, sou uma apaixonada por hip hop tuga, portanto, okay, diria um Sam da Kid, um Regula, um Dillaz, um Valete, um Slow J que fui ver este sábado, foi espetacular. Tenho muitas. Artistas portugueses são todos uma inspiração para mim, na verdade.
0: Olha, já agora deixa-me só puxar aqui a brasa à nossa sardinha. A Milhanas vai estar connosco precisamente na sexta-feira, na Feira do Livro, olha, não é?
2: É verdade,
0: vamos lá,
2: senhora,
0: fazer emissão e ela vai atuar.
1: É uma grande inspiração.
0: Nessa tarde, mãe, é fantástica.
1: É verdade.
0: Olha, eu falei aqui do teu avô, se calhar há gente que nos ouve e que não sabe quem é o teu avô, o grande Carlos do Carmo.
1: É verdade, é verdade. É
0: uma foi com ele que tudo começou?
1: Olha, tudo começou ainda, não sei se foi com ele ou não, porque eu era uma miúda e não me lembro bem, sempre cantei na minha cabeça. Mas sim, ele foi sempre uma grande influência para mim, como é óbvio. Mas demorei até fazer este caminho, até fazer este álbum, porque queria muito encontrar a minha voz, o meu espaço e o meu lugar na música como artista. E como, não sei se já ouviram ou não, mas como veem, acho que está um bocadinho distante do fado, apesar de eu ser uma amante do fado e ter muito, muito, muito respeito pelo fado. Ainda não chama por mim.
0: Sim, mas até porque dizes que o álbum é muito rhythm and blues e pop, não é?
1: Eu sou muito apaixonada por soul, R&B, blues, desde miúda, e acho que em Portugal e em português, durante muito tempo eu ouvia muito HMB, Expensive Soul, Boss AC, e durante muito tempo eu tinha um bocadinho medo de arriscar por este caminho, mas ainda bem que demorei 30 anos até fazer este álbum, porque sinto que nunca estive tão perto.
0: Porque tu chegaste a trabalhar como jornalista, não foi?
1: É verdade, eu fui jornalista durante 3 anos, estudei imenso, vivi fora a fazer, para aprender jornalismo. E não me arrependo nada do meu percurso, porque acho que só com esse percurso é que eu chegaria aqui e fazia um álbum com tanta verdade como agora.
0: Olha, este álbum diz que é assim bastante intimista.
1: Olha, é bastante. Eu não esperava escrever um álbum tão íntimo, nem entregar assim histórias tão pessoais da minha vida a toda a gente, mas sinto que ao mesmo tempo agora tornou-se real e que estas histórias já não são só minhas e já são de toda a gente, e que as minhas vulnerabilidades podem ser reconhecidas de outras formas para as outras pessoas, cada pessoa pode interpretar da forma que quer, e pronto, e para mim foi assim, tirar um peso das costas, demorou, mas chegou.
0: Mas é catarse escrever?
1: Olha, eu nem sabia que tinha assim tantas coisas para tantas
0: dizer,
1: coisas guardadas. Então,
2: tu nem querias,
1: eu
2: verdade,
1: nem queria,
2: não é?
1: Exatamente. As coisas, eu comecei por escrever, eu achava que ia escrever histórias mais universais ou temas mais assim mais gerais. E de repente dei por mim às 4 da manhã com insónias, eu nunca tinha tido insónias, e a escrever histórias da minha vida, depois não conseguia parar, e depois comecei a escrever, entrei para a terapia. Comecei mesmo, isto foi mesmo um processo brutal de autoconhecimento e de transformação, e acho que de força, ganhei força para ser eu própria, para ser vulnerável e para não ter vergonha de caber, de ocupar espaço.
0: Muito bem, muito bem. Sim, Daniel,
2: importante.
0: Alguma questão mais para a nossa convidada?
2: Eu estou aqui, estou com receio. Quer dizer, também não quer provocar aqui mais. Não vai ela começar de repente a escrever já o próximo álbum aqui. Eu estou com receio.
0: Olha, já que vamos ouvir o Meu Norte, queres dar aqui alguma nota sobre esta música?
1: Olha, esta música é uma música muito especial e fala sobre aquela pessoa, aquela coisa que nos guia no meio de dos

0: Tiago, na viola o Tomás e na voz a Matilda, ao vivo aqui no Takeaway. Faz parte do álbum de Corpo Inteiro, editado a semana passada. Portanto, é muito fresquinho, muito fresquinho.
1: Muito fresquinho. Muito.
0: Matilda, muito obrigada por ter estado aqui connosco.
1: Obrigada,
0: no Takeaway. E olha, as muito maiores obrigado. Felicidades para ti.
1: Obrigada, está obrigada.
2: Bem? Muito obrigado, nós.
0: Vamos em frente com outras músicas na Renascença.
2: Sim,
0: agora,
2: embora.
0: Daniel, Only You.
2: Ah, sou eu? Não,
0: só
2: não,
0: tu.
2: Continuamos os
0: Only
2: dois,
0: you.
2: Até às sete.

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25: 5:04 nos Açores, notícias na Renascença, edição do Miguel Coelho. Miguel, quais são agora os destaques?
26: Greve geral já começou a afetar a circulação de comboios da CP. Fulham anuncia a saída de Marco Silva, que fica assim mais perto de suceder a Mourinho no Benfica.
25: Estas e outras notícias agora na Renascença com o Miguel Coelho.
26: A poucas horas do início da greve geral convocada pela CGTP, a Ministra do Trabalho admite que são esperados constrangimentos. Em declarações aos jornalistas, Rosário da Palma Ramalho considerou que uma paralisação geral é sempre grave.
0: Uma greve geral é sempre algo de grave, no sentido em que se traduz em múltiplos inconvenientes para as pessoas e para as famílias, apesar de, naturalmente, corresponder ao essência de um direito fundamental e, portanto, merecer todo o respeito. Julgo que é o mesmo que vai acontecer desta vez, teremos alguns inconvenientes.
26: A ministra aproveita para destacar que a reforma laboral que está para aprovação no Parlamento pretende alargar os serviços mínimos e avisa que o direito à greve não se pode sobrepor ao direito de quem quer trabalhar.
0: Por força do exercício da greve, também tem que se acautelar outros interesses fundamentais e, portanto, as pessoas têm que poder, apesar da greve dos seus concidadãos, ir para o trabalho, se assim entenderem, irem a uma consulta médica, levarem um filho à escola, e é por isso é que nós, na reforma Trabalho 21, insistimos em que os serviços mínimos nos setores sociais vitais têm sempre que ser assegurados.
26: A ministra do Trabalho, à margem da conferência à transformação digital da Segurança Social ao serviço das pessoas, que decorre em Lisboa. Também o primeiro-ministro já disse esta tarde esperar que a greve geral não impeça aos portugueses de trabalhar ou ir aos serviços públicos. Declarações de Luís Montenegro no Porto, onde foi recebido por cerca de 200 manifestantes contra a lei laboral. Entretanto, os efeitos da greve já se fazem sentir na circulação de comboios. Até às 16h foram suprimidas mais de 150 ligações, o que representa 20% da oferta programada. A CP avisa que os efeitos da greve geral vão prolongar-se até amanhã, da próxima quinta-feira. A greve que vai também parar o metro de Lisboa e do Porto, já a partir das 11 da noite de hoje. 13 anos de prisão com pena suspensa para Ricardo Salgado foi a decisão do Tribunal Central Criminal de Lisboa, que fixou o cúmulo jurídico nos processos EDP e BES, em causa às condenações de que o antigo presidente do Grupo Espírito Santo já havia sido alvo, 6 anos e 3 meses de prisão por ter corrompido o antigo ministro Manuel Pinho e 8 anos de cadeia pelo desvio de 10,7 milhões de euros do GES. O Tribunal justificou a suspensão da pena com a doença de Alzheimer, de que Salgado sofre, e que o impediria de compreender a pena de prisão efetiva. Ouvido pela Renascença, o especialista em Direito Penal, Miguel Matias, admite que a decisão é controversa ou que pode abrir caminho a recursos.
1: Neste momento, o Tribunal entendeu que Ricardo Salgado seria inimputável pela doença que infelizmente padece e entendeu, ao invés de aplicação de uma medida que poderia ser, por exemplo, o cumprimento da pena de prisão em ambiente domiciliário ou hospitalar, entendeu suspender só e apenas a aplicação da medida. Essa é uma questão que será objeto de debate, certamente, e que fará com que, eventualmente, alguém possa vir a recorrer da mesma, discordando da sua aplicação.
26: O advogado Miguel Matias, ouvido pela jornalista Marisa Gonçalves. Os 4 candidatos a juízes do Tribunal Constitucional foram ouvidos hoje no Parlamento, garantiram que se forem eleitos vão exercer o mandato com independência. O candidato indicado pelo Chega, Rui Brites Lameiras, garantiu que não concorda nem com a pena de morte nem com a prisão perpétua.
3: Eu da pena de morte diria que, até pela minha formação católica, nunca poderia concordar com a pena de morte. Que aliás está perfeitamente arredada da Constituição da República, é uma norma que o proíbe. Relativamente à prisão perpétua, também não faz parte da nossa cultura jurídica.
26: Sobre o acórdão do Tribunal Constitucional que rejeitou a perda de nacionalidade e que vai levar o Chega a apresentar de novo o tema ao Parlamento, Rui Brites Lameiras disse concordar com a posição tomada pelos juízes do Palácio Raton.
25: E o presidente da estrutura da missão para a reconstrução da região centro assume preocupação com os incêndios nos próximos meses. Garante, contudo, Miguel, que os meios estão no terreno, incluindo militares.
26: O exército está no terreno e a grande aposta é a vigilância. Numa conferência de imprensa esta tarde em Leiria, Paulo Fernandes admitiu que as árvores ainda caídas na sequência das tempestades do último inverno são um problema. Afirmou, contudo, que o importante agora é aproveitar as equipas que estão no terreno para evitar ao máximo novas ignições.
4: O Exército já está no terreno, fez-se uma equipa conjunta, também pioneira do ponto de vista institucional, porque juntou-se a equipa entre as estruturas de proteção civil, as estruturas de ICNF e Exército, fez-se uma task force conjunta, que tem a sua sede em Leiria, que está de facto operacionalmente e a juntar todas as peças deste puzzle, e estamos a monitorizar diariamente aquilo que é a evolução dos trabalhos.
26: Nesta conferência de imprensa que juntou não só o Presidente da Estrutura de Missão, mas os autarcas de Leiria, Marinha Grande e Ourém, a Fundação Jerónimo Martins revelou que vai apoiar a reconstrução desta região com 20 milhões de euros.
2: Nós estimamos que as intervenções abrangidas neste programa estejam na ordem dos 20 milhões de euros, montante totalmente disponibilizado pela Fundação Jerónimo Martins. E, portanto, realço que se trata de um projeto filantrópico, como foi aqui dito, de larga escala e, provavelmente, sem precedentes na nossa memória coletiva. No que diz respeito à escolha destes concelhos, pensámos, e assim decidimos, que a nossa intervenção teria um impacto muito maior se tivesse aumento restrita a estes três concelhos.
26: Miguel Herdade, diretor da Fundação, garantiu que as empreitadas arrancam já na próxima semana. O presidente da Câmara de Leiria aproveitou o que chamou de exemplo a seguir para criticar o governo. O socialista Gonçalo Lopes vinca que este é o tipo de ajuda que é necessária e chamou-lhe de verdadeiro PTRR. Na declaração do Presidente da Câmara de Leiria, que contávamos escutar nesta altura, na sequência da conferência de imprensa que decorreu justamente na cidade do Lixo.
5: Portanto, este é o primeiro PTRR filantropo e privado do país, o verdadeiro e um exemplo que devemos seguir sempre, que é constituído por um planeamento de baixo para cima, olhando os problemas no terreno, e que tem uma capacidade financeira e de rapidez de atingir e resolver os problemas imediatos das pessoas.
26: Passagens da conferência de imprensa acompanhada em Leiria pelo repórter Tomás Anjinho Chagas. E o Fulham já confirmou a saída de Marco Silva. Tal como a Renascença avançou já esta tarde, o técnico foi a Londres comunicar aos responsáveis do clube que não ia continuar. E nos últimos minutos, Sónia, o Fulham anunciou então oficialmente que Marco Silva deixa o cargo de treinador principal da equipa. Fica assim aberta a via para a ida do técnico para o Benfica, caso se confirme a saída de José Mourinho para o Real Madrid.
25: Vamos acompanhando então as notícias sempre a serem atualizadas em rr.pt, no site da Renascença e também na aplicação. Há Phil Collins, não tarda nada. Antes disso, vamos olhar para o trânsito.
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25: Oscar Daniel, boa tarde.
9: Boa tarde, Sônia Santos.
25: Está tudo bem contigo?
9: Está tudo bem, obrigado.
25: A chusquinha aí em cima, ok?
9: Aqui o ar-condicionado é bom.
10: Estou a estar de um formalismo nunca antes visto.
25: Oscar, como é que estamos no trânsito? É isso. Como é que estamos?
9: Olha, olhamos para a segunda circular em Lisboa, em direção ao Benfica, com o abrandamento entre o aeroporto e o Campo Grande, sentido contrário entre as torres de Lisboa e o radar, e 119 para Sintra, tem demora entre Alfragide e Amadora, ponto 25 de Abril para Almada, com demora a partir de Campo Lido. No Porto há um em direção ao Coimbrões, tem acidente após a Ponta Rábida, sentido contrário, acidente na Boa Vista. VCI para a Rábida, abrandamentos entre o mercado e A3. A3 com demora no final para a VCI, AIP com paragens nos dois sentidos. Boa viagem.
25: Até já, Oscar. Tempo para amanhã, Daniel. Como é que vamos estar?
10: O tempo para amanhã tem o apoio de Uso, no mínimo tem tudo, sem truques, sem confusão. Prevê-se então aumento de nebulosidade no litoral norte e centro a partir da tarde, com a ocorrência de períodos de chuva fraca ou chuvisco, vento forte no litoral oeste e nas terras altas e uma pequena subida de temperatura máxima. Estas temperaturas vão chegar aos 20 graus no Porto, 22 em Ponta Delgada, 26 em Lisboa e no Funchal e 34 em Faro, que será a cidade mais quente.
25: Ah, muito bem.
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25: 5 e 9, está comigo Sónia Santos, com o Daniel Leitão, takeaway até às 7 da tarde. E o que é que nós temos hoje depois das 6, Daniel? O que é?
10: Nós temos, vamos ter coisas para oferecer, não é?
25: Vamos ter coisas para oferecer, exatamente.
10: Eu sinto sempre no Joker com o Vasco ao menino e nunca sei bem a resposta a esta pergunta. Mas sim, é isso, temos bilhetes para oferecer.
25: Mas que bilhetes? Tens
10: é verdade,
25: mais qualquer
10: é bilhetes
25: coisa.
10: Para o Festival de Jardins do Matias.
25: É isso mesmo. E hoje vamos oferecer, aliás, a partir de hoje vamos oferecer convites todos os dias. Para hoje, é em específico para o dia 26 de junho, que é o primeiro dia do festival.
10: É, portanto, fique atento, fique por aí e depois já lhe dizemos então como pode ganhar esses convites.
25: Ora bem, boa viagem.

0: Gigi Paris na Renascença, Sailor Song. Boa tarde, boa viagem. Está com o Takeaway, comigo Sónia Santos, com o Daniel Leitão. E olha, se gosta assim de boas sugestões de leitura, de conversas, com aqueles temas que realmente nos fazem pensar um bocadinho, então temos aqui o sítio certo para si, porque a Fundação Francisco Manuel dos Santos vai estar, ou melhor, já está, na Feira do Livro, até 14 de junho, com debates, ensaios, retratos, muitos livros também, obviamente, a preços especiais, não é?
1: É, e a Renascença está com a Fundação em alguns destes debates e com programas ao vivo.
0: Ora bem, sexta-feira, não é? Já na sexta-feira, dia 5. Ninguém pode faltar à nossa chamada. A Renascença faz a tarde em direto da Praça da Fundação, portanto com o Daniel Leitão, com a Sónia Santos, com vários convidados, e temos a Milhanas a atuar ao vivo, que é extraordinário.
1: Verdade. 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Sexta-feira já sabe, então, vamos nós estar ao vivo na Feira do Livro. Exatamente, vamos lá estar também nós, portanto é uma questão de aparecer por lá.
0: É isso mesmo, para saber mais é passar pelo site da Renascença, está lá todo o programa, está bem? Portanto já sabe, contamos consigo das 4 às 7, sexta-feira, na Feira do Livro, na Praça da Fundação.

0: Elisa vai ser nossa convidada muito em breve.
1: Epá, isto realmente, isto, eu já vi agendas de médicos menos preenchidas que isto.
0: Completamente, temos
1: hoje tivemos a Matilda, sexta-feira vamos estar na Feira do Livro com a Milhanas. Que dia 15 é a Elisa?
0: Dia 15 é a Elisa. É vá, olha, Catano. É assim, bons programas têm o que merecem, estás a perceber?
1: É verdade, sim senhor.
0: Pois é, pois é. E temos já a seguir, assim, juntinhos, sem interrupções, o Snow Patrol, Savage Garden e também Aerosmith.
1: Ah, juntaste os dois à esquina, pegaram na concertina e tocaram um solidó. Está bem.
0: Tal e qual.
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0: Viagem está com a Renascença, 21 minutos para as 6, está na altura de irmos ao explicador desta tarde, onde vamos falar sobre a decisão do Tribunal Central Criminal de Lisboa, que decretou 13 anos de pena suspensa ao ex-banqueiro Ricardo Salgado nos processos EDP e Operação Marquês. Ora, ao fim de mais de uma década de investigações, Miguel, hoje foi conhecida esta sentença. O que é que significa?
1: Bem, os 13 anos de pena significam que os juízes não tiveram dúvidas em relação aos crimes cometidos pelo ex-presidente do BES. Já quanto ao facto de ser suspensa, quer dizer que o Tribunal entendeu que Ricardo Salgado, que atualmente tem 81 anos, não tem condições de saúde para cumprir pena numa cadeia devido à doença de Alzheimer que lhe foi diagnosticada.
2: Mas é uma decisão humanitária, é isso? O que é que os juízes invocam para suspender a pena de Ricardo Salgado?
1: Os juízes entendem que uma pena de prisão efetiva não ia ser compreendida por Ricardo Salgado por causa da doença de Alzheimer. Dizem claramente que o antigo banqueiro sofre de anomalia psíquica diagnosticada e desenvolvida depois de praticados os factos pelos quais foi condenado. Portanto, foi dado como provado o diagnóstico de doença de Alzheimer e, em todo caso, atenção que a decisão é passível de recurso. Para já, o arguído está obrigado a apresentar trimestralmente no tribunal os relatórios que comprovem o seu estado de saúde. Se houver recurso, a justiça assim decidirá.
0: Oh Miguel, uma dúvida. O tribunal decretou uma pena única, não é?
1: Sim.
0: Mas Salgado foi condenado em dois processos distintos, não é? Porque é só uma pena.
1: Na verdade, trata-se daquilo que se designa por cúmulo jurídico. É o que resulta das condenações, no caso EDP e também num dos processos saídos da Operação Marquês. No processo que resultou do chamado caso EDP, Salgado foi condenado em 2024 a 6 anos e 3 meses de prisão por ter sido provado que corrompeu o antigo ministro Manuel Pinho para que ele beneficiasse o Grupo Espírito Santo em vários processos, nomeadamente urbanísticos, e no outro processo que saiu da Operação Marquês, o antigo banqueiro foi condenado já em 2022 a 8 anos de cadeia por abuso de confiança, por ter desviado 10 milhões e 700 mil euros do GES. O Tribunal decidiu agora foi fixar uma pena única de 13 anos de prisão a partir destas duas condenações. 13 anos que, atenção, até uma pena superior àquilo que pedia o Ministério Público.
2: Ah, então mas o que é que pedia o Ministério Público?
1: O Ministério Público defendia uma pena única entre 10 e 11 anos de prisão, mas também com execução suspensa por causa do estado de saúde de Ricardo Salgado. Mas apesar disso, o Tribunal decretou, de facto, uma pena superior de 13 anos de prisão para Ricardo Salgado, com a tal suspensão de pena.
0: Ó Miguel, e nós falámos aqui do caso EDP e da Operação Marquês, falta ainda o caso BES.
1: Falta o caso BES.
0: Será possível que o Tribunal venha a decidir da mesma forma, portanto por uma pena suspensa?
1: Sim, é bem provável. Segundo os juristas ouvidos esta tarde pela Renascença, é bem provável que os juízes do caso BES possam manter esta mesma decisão. Recordo que este é um dos maiores processos judiciais em Portugal, relacionados com crimes económico-financeiros. Está a ser julgado nesta altura. No entanto, atenção, em caso de condenação de Ricardo Salgado, não é obrigatório que os juízes decidam no mesmo sentido, que decidam por uma pena suspensa. O Tribunal é soberano, apesar deste precedente. Agora, o que os juristas que nós ouvimos, de facto, dizem que o mais provável em caso de condenação é que isso suceda.
0: Ok, está explicado. O explicador fica disponível em rr.pt, no site da Renascença e nas plataformas de podcast.

0: 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Faltam agora 10 minutos para as 5. Está comigo Sónia Santos e com o Daniel Leitão. 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
1: 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Exato. 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
0: Ora bem, vamos agora escutar o Oscar Daniel, como estamos agora, Oscar?
2: Começamos mais a norte, Sónia Santos. A ver se em direção à Rábida. Tem um acidente na via direita quando mora desde Bom Joia e mais à frente paragens entre a Paralada e a Ponte. Sentido contrário, acidente na Boa Vista, com trânsito condicionado. A3 quando mora desde o Norte A4 para a VCI. A IP com fila nos dois sentidos. Quanto a Lisboa, segundo circular em direção ao Benfica, tem abrandamento entre o Relógio e o Campo Grande. Sentido inverso entre a área comercial e o radar. IC19 para Sintra tem demora entre Alfargide e o Palácio. Ponto 25 de Abril para a Almada, com paragens a partir de Campo Lido. Boa viagem.
0: Até já, Oscars. Quanto tempo para amanhã, Daniel?
1: Amanhã prevê-se então aumento da nebulosidade no litoral norte e centro a partir da tarde, com a ocorrência de períodos de chuva fraca ou chuviscos. Vento forte no litoral oeste nas terras altas e uma pequena subida de temperatura máxima. A temperatura vai chegar a uma máxima de 20 graus no Porto, 22 em Ponta Delgada, 26 em Lisboa e no Funchal e 34 em Faro.
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0: Até às 7 estamos juntos aqui, takeaway na Renascença com o Daniel Leitão, comigo Sónia Santos e depois das 6 com bilhetes para oferecer para o Festival Jardins do Marquês. Vamos oferecer a partir de hoje todos os dias, hoje em concreto para o dia 26. Falando em oferecer, Daniel, amanhã
1: Sim. É
0: quarta-feira.
1: Amanhã é verdade, é quarta-feira, às 9:15 o seu telefone pode tocar, ringaling, ringaling. É aguardar que ele toque e se tocar podemos perfeitamente nós, aqui do grandioso Jogo da Mala, a ligar-lhe e a perguntar quanto é que está na mala.
0: Mas olha lá, Daniel, estás a dizer uma coisa que não está correta.
1: Então?
0: O telefone só toca, só há a probabilidade do telefone tocar se
1: já lá
0: a
1: ia.
0: Pessoa estiver
1: já
0: inscrita.
1: Lá, claro, já lá ia. Primeiro é, se o telefone tocar é porque se inscreveu.
0: Ok.
1: Pronto, mas já lá vamos. Mas se o telefone tocar, tem que atender e dizer que estou na mala, 22.979 euros.
0: Desculpe, não percebi.
1: 22.979. Portanto, agora, para ele tocar, o que é preciso fazer então, Sónia? Diz lá.
0: Então, pronto, tem que se inscrever, porque senão é certo e garantido que nada acontece, ok?
1: Ou melhor, quer dizer, até pode tocar, mas se calhar é a sua sogra ou isso.
0: E também, não sei. Mais vale ser do grandioso Jogo da Mala.
1: Sim, eu acho que até porque a sua sogra ou é muito rica, ou então não, também não sei o que é que ela
0: tem para lhe dar.
1: Não lhe vai ligar
0: se calhar
1: para dar
0: trabalho.
1: Este dinheiro. Pois, trabalho. Ou dor de cabeça. Ou então só uma palavra amiga também.
0: Também
1: não é
0: verdade. Nós estamos aqui a... Ai, ai, ai, ai.
1: A brincar.
0: Bom, para ligar, não é? Ligar
1: exatamente.
0: O 761-10-10-10. A chamada tem um custo de 1 euro mais IVA. E obviamente liga às vezes que quiser, mas não esquece sendo que há este custo, então, associado à sua chamada, para ganhar em cartão, como o Daniel disse muito bem, 22.979 euros. Portanto, 761-10-10-10, liga, está inscrito e amanhã é estar atento às 9:15. Boa?
1: Exatamente.
0: É só isso. Está feito.

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9: 6:05 nos Açores, sempre bem informado, nunca desatualizado com a Renascença. Temos aí as notícias com o Miguel Coelho. Miguel, quais são agora os destaques?
10: Circulação ferroviária já começou a ser afetada pela greve geral de amanhã. Mais de 150 comboios ficaram por circular nas últimas horas. Ainda há polémica que promete marcar o verão nas praias com a divulgação do parecer da Agência Portuguesa do Ambiente, que reafirma as praias são livres e os chapéus de sol podem ser colocados frente às concessões.
9: Ok, vamos saber tudo com o Miguel Coelho agora mesmo, na presença.
10: Na véspera da greve geral convocada pela CGTP, a circulação de comboios já está a ser afetada. Até às 4 da tarde foram suprimidos mais de 150 comboios, o que representa 20% da oferta programada. A CP avisa que os efeitos da paralisação vão prolongar-se até amanhã de quinta-feira. A greve geral vai também parar o metro de Lisboa e do Porto, já hoje a partir das 11 da noite. No caso do Porto, a metro admite que tem a expectativa de que as linhas amarela e azul funcionem durante o dia de amanhã, embora com um intervalo superior ao que é habitual. Ao início da tarde, o Primeiro-Ministro apelou a que a greve geral não impeça os portugueses de trabalhar ou de irem aos serviços públicos.
11: Temos um grande respeito pelos portugueses que querem emitir a sua discordância sobre alguns temas e querem fazer greve. Mas temos igualmente muito respeito pelos portugueses que querem trabalhar e aquilo que eu espero é que deixem os portugueses trabalhar, isto é, deixem os portugueses que querem exercer um direito a poder exercê-lo, o direito à greve, mas também deixem aqueles que não querem exercer esse direito.
12: A greve vai ter um grande impacto.
11: Que querem trabalhar, que querem ir para a escola, que querem ir às consultas médicas, que querem fazer aquilo que são as suas tarefas diárias, que o possam fazer.
10: Luís Montenegro, à chegada a uma conferência no Porto sobre os 50 anos do poder local. O Parlamento aprovou esta tarde o pedido do Governo para discutir com urgência a autorização legislativa sobre a criação da PSU, a Prestação Social Única, uma discussão que vai durar um máximo de 10 dias na fase de especialidade. O Chega votou contra, o que levou o líder parlamentar social-democrata a dirigir duras críticas a André Ventura.
13: Ouvimos o Chega a dizer constantemente que quer o combate à fraude na atribuição dos subsídios sociais. Ouvimos até o Chega muitas vezes dizer que as pessoas que recebem subsídios sociais deviam contribuir para a sociedade de alguma forma. Ora, é bom que os portugueses saibam que os partidos Chega é verdadeiramente uma fraude populista e uma fraude eleitoral.
10: O agendamento desta proposta vai ser feito amanhã na Conferência de Líderes. Dois arguídos na Operação Águas Turvas, que investiga crimes de corrupção na empresa municipal Águas de Gaia, ficam em prisão preventiva e outros dois em prisão domiciliária. As medidas de coação foram reveladas esta tarde pelo Tribunal Judicial da Comarca do Porto. Em causa estão alegados crimes de abuso de poder, corrupção passiva, corrupção ativa e branqueamento de capitais. 13 anos de prisão com pena suspensa para Ricardo Salgado foi a decisão do Tribunal Central Criminal de Lisboa, que fixou o cúmulo jurídico nos processos EDP e BES, em causa as condenações de que o antigo presidente do Grupo Espírito Santo já havia sido alvo, 6 anos e 3 meses de prisão por ter corrompido o antigo ministro Manuel Pinho e 8 anos de cadeia pelo desvio de 10,7 milhões de euros do GES. O Tribunal justificou a suspensão da pena com a doença de Alzheimer, de que Salgado sofre e que o impediria de compreender a pena de prisão efetiva. Ouvido pela Renascença, o especialista em Direito Penal Miguel Matias admite que a decisão é controversa, o que pode abrir caminho a recursos.
14: Neste momento o tribunal entendeu que Ricardo Salgado seria inimputável pela doença que infelizmente padece e entendeu, ao invés de aplicação de uma medida que poderia ser, por exemplo, o cumprimento da pena de prisão em ambiente domiciliário ou hospitalar, entendeu suspender só e apenas a aplicação da medida. Essa é uma questão que será objeto de debate, certamente, e que fará com que, eventualmente, alguém possa vir a recorrer da mesma, discordando da sua aplicação.
10: O advogado Miguel Matias, ouvido pela jornalista Marisa Gonçalves. Ainda há polémica que promete marcar o verão nas praias. Foi divulgado esta tarde o parecer da Agência Portuguesa do Ambiente. Reafirma o que o presidente da APA tem vindo a defender. As praias são públicas e podem ser livremente utilizadas. E isso inclui as zonas em frente às áreas concessionadas. A APA lembra que as áreas abrangidas por concessões ou licenças devem estar claramente delimitadas e identificadas através de sinalética adequada e também sublinha o importante papel dos concessionários na prestação dos apoios à praia, que estão previstos nas respectivas licenças. A Agência do Ambiente adianta que a Associação de Municípios e a Autoridade Marítima já se pronunciaram a favor deste parecer. Portugal tenta esta tarde ser eleito para o Conselho de Segurança das Nações Unidas. Há 3 vagas para 2 lugares relativos à Europa Ocidental. Na corrida estão 3 países, além de Portugal também a Alemanha e a Áustria. Para o antigo embaixador nas Nações Unidas, Francisco Seixas da Costa, Portugal tem razões para ter confiança na eleição, apesar da posição portuguesa em relação às operações militares norte-americanas no Irão poderem vir a pesar.
15: Esta eleição processa-se num tempo mais complexo e, em particular, num tempo em que algumas opções tomadas pelo governo português, nomeadamente aquelas que têm a ver com a base das lajes, aquelas que têm a ver com a atitude um pouco ambígua relativamente à questão do Conselho da Paz, podem ter erudido, digamos, alguns apoios tradicionais. Dito isto, eu continuo a pensar que a solidez da nossa posição e da nossa diplomacia no plano internacional é suficientemente grande para podermos garantir mais uma vitória.
10: Seixas da Costa, ouvido por José Pedro Frazão, a eleição decorre na sede da ONU em Nova Iorque.
9: Miguel, falamos agora do vício dos jogos e apostas online, tema de uma grande reportagem da Renascença, e a verdade é que há cada vez mais registros de jogadores a pedir ajuda.
10: A Renascença entrou numa clínica de tratamento de dependências para contar a história de Carlos, Maria e Francisco, 3 pessoas que dizem ter visto a vida destruída pelo vício do jogo online. É uma reportagem de Beatriz Pereira.
12: Eu pensei-me em suicidar por causa do jogo. Como eu, neste momento estão pessoas que estão aditos a matarem-se por causa do jogo. O jogo é a pior droga que existe ao cimo da Terra. Não é cocaína, não é o álcool.
16: O sofrimento foi tanto que Carlos pensou em tirar a própria vida, inicialmente pelo vazio deixado pela partida da mulher, que morreu inesperadamente nos seus braços. No fim, pelo vício que o jogo online lhe trouxe. Em ambos os momentos, Carlos conseguiu dar a volta por cima, mas sempre porque pediu ajuda. Estamos no Bom Barral, numa das clínicas de tratamento de dependências do Vila Ramadas, um centro especializado na cura desta doença do foro psicológico. Carlos, de 45 anos, está neste espaço há exatamente 3 meses. Filipe Oliveira é psicóloga clínica e diretora terapêutica do Vila Ramadas.
17: Independentemente da substância ou do tipo de comportamento aditivo que tu tenhas, tratamos sempre por igual, ok? Não fazemos discriminação. Nós temos por base as terapias individuais e as terapias de grupo.
16: A curiosidade levou Carlos à loucura do jogo. Foram 5 horas para brincar, e depois 20 e depois 100. Surgiam pequenos ganhos que lhe davam uma alegria que diz ser enganadora. Mas o vício já lá estava e levou Carlos a fazer algo que o envergonha até hoje.
12: Fez mexer nas contas dos meus filhos. Porque quando a mãe deles faleceu, abri uma conta para eles e nunca mexi nesse dinheiro. Até conhecer a Betclic. Como é que uma substância fez-me mexer numa coisa que era sagrado?
16: Carlos jogava a toda a hora. Não dormia e pouco comia. Só importavam os jogos, as apostas, as slot machines. Chegou a gastar 3 e 4 mil euros num único dia.
12: O quanto essa droga não é tão poderosa neste mundo, que a gente sabe que ao mexer naquilo que vamos perder dinheiro, vai-nos levar à miséria, que vai-nos levar à nossa destruição, e como é que nós jogamos? Começa a ser o jogo a comandar em nós. Ou esteja onde tiver, estou a jogar. Basta estar os olhos abertos.
10: Certo de 3 histórias de quem caiu no vício das apostas online. É uma reportagem de Beatriz Pereira, com sonorização de Beatriz Martel Garcia. Pode ouvir em versão alargada na edição da Noite da Renascença após as 11, mas já disponível no site rr.pt. Daqui a pouco as notícias do desporto em bola branca. Em destaque, Sónia, a saída de Marco Silva do Fulham, que abre caminho ao possível ingresso no Benfica. O André Maia vem contar tudo às 6:15.
18: Exatamente. Até já, Miguel.
10: Até já.
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18: Temos Brandy and Monica já a seguir na Renascença. 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Agora, também sempre e nunca igual. O Oscar Daniel. Alô, Oscar.
21: Não há duas vozes, mas tudo bem.
18: Ai, mas uma voz única. Vamos lá, Oscar.
21: Temos
18: segunda
21: circular em direção ao Benfica com abrandamento entre o Relógio e o Telheiras, sentido contrário entre a área comercial e o radar. E C19 em direção ao Sintra, quando mora entre Pinamanico e o Palácio. Ponto 25 de Abril para a Almada, quando mora a partir de Sete Rios no Porto. Vem-se para a Rábida. Mantém-se ainda em resolução o acidente na via direita, quando mora desde Bom Joia, mais à frente para a entre a Parlada e a Ponte. Sentido contrário também ainda em resolução, acidente na Boa Vista, trânsito condicionado desde Candala A3, quando mora desde o Norte A4 para a VCI. A IP tem fila nos dois sentidos. Boa viagem.
18: Até já, Oscar. Tempo para amanhã. Aumenta a temperatura, não é?
22: É verdade, uma pequena subida de temperatura máxima. O tempo tem o apoio de uso, no mínimo tem tudo, sem truques, sem confusão. Aumento de nebulosidade também no litoral norte e centro a partir da tarde, com a ocorrência de períodos de chuva fraca ou chuvisco e um vento forte no litoral oeste, nas terras altas. As máximas vão chegar aos 20 graus no Porto, 22 em Ponta Delgada, 26 em Lisboa e no Funchal e 34 em Faro.
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18: Takeaway na Renascença até às 7, daqui a pouquinho, depois da bola branca temos 6, ou que Deus quiser, temos bola branca e agora, não é já, mas a seguir vamos ter convites para o Festival Jardins do Marquês. É só estar atento. Ai, que fechei-te o microfone.
22: Não fecho. Estava só a dizer, essa é que é essa. Portanto, ponha-se aí a jeito e prepare-se. Aqueça só os dedos, soprar assim nos dedos, que é depois não ficarem muito quentes e depois começar a teclar no nosso WhatsApp.
18: É, já a seguir.
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0: Brandy and Monica na Renascença, takeaway a dar convites para o Festival Jardins do Marquês para dia 26. Certo, Daniel?
1: É confirmas? Verdade. Confirmo, está aqui. Olha, está aqui, estou aqui. 26, exatamente. 26.
0: Exatamente.
1: 26, sim, senhor.
0: Dia do Bacueso do Blues, também. Já não me lembro
1: 26
0: mais.
1: 26 do 6, 26 do 6.
0: Isso, isso.
1: Sim, não é?
0: Lucas Orté, Libra, exatamente, grande isso. Dia.
1: Libra, outras moedas que há também, vai haver Libra, vai haver dólares, vai, não é?
0: Olha,
1: vamos ter
0: é
1: um
0: só
1: cartaz
0: mandar...
1: repleto de moedas.
0: É só enviar um WhatsApp para a Renascença, 962-007-500, e dizer, se quiser cantar ainda melhor, quero ir ao Festival Jardins do Marquês, dia 26. É só isso, é fácil.
1: Ah, e depois deixamos ao critério das pessoas o estilo de música.
0: É. Okay. Podes cantar em rap, bossa nova, fado, pop.
1: Quero ir.
0: Estás a ver?
1: Não é? Era por aqui, não era?
0: É isto mesmo.
1: Era por aqui, não era?
0: 962,
1: só não vou alongar porque eu não posso ganhar bilhetes, por isso é que não vou alongar.
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0: Ora bem, são agora 6:16, está na altura de Bola Branca na Renascença.
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0: Boa tarde, quais são os destaques desta edição?
7: Boa tarde, a primeira parte já está, é oficial. Marco Silva já não é treinador do Fulham. Ainda Diogo Dalot a sair em defesa de Roberto Martínez. E o Mundial já bate recordes na economia portuguesa.
0: Ah é?
7: É
0: então
7: verdade.
0: Vamos saber de tudo com o André Maia, Bola Branca.
7: É oficial, Marco Silva já não é treinador do Fulham. O Benfica tem assim caminho aberto para contratar o técnico português. O clube londrino confirmou esta tarde que o treinador não vai continuar depois de Marco Silva ter rejeitado a proposta de renovação de contrato. Numa mensagem publicada pelo Fulham, o português escreve que sempre sentiu o apoio dos adeptos e que nunca o vai esquecer. Termina a mensagem com uma promessa: o Fulham vai ficar para sempre no coração e mais cedo ou mais tarde, diz Marco Silva, regressarei a Evan Cottage. É o que escreve o técnico português numa mensagem publicada nas redes sociais do clube londrino. Entretanto, o especialista em transferências Fabrizio Romano já anunciou Marco Silva no Benfica. Here we go, contrato até junho de 2028, com a opção de mais um ano até 2029. Resta agora o Benfica esperar pela confirmação do José Mourinho no Real Madrid, dependendo das eleições do clube espanhol. Só depois será feito o anúncio do segredo mais mal guardado deste mercado de verão até agora. Tudo encaminhado, portanto, para Marco Silva ser o novo treinador do Sport Lisboa e Benfica. E quando chegar, ao que tudo indica, terá menos um jogador. Sidney Lopes Cabral está de malas aviadas para a Turquia. O lateral cabo-verdiano tem tudo acertado com o Trabzonspor, com quem vai assinar um contrato de 4 anos. É o que diz o jornal A Bola, que avança que os encarnados até podem vir a ter lucro. Compraram por 6 milhões em janeiro, devem receber cerca de 7 milhões de euros, mais bónus por objetivos. Pelo Benfica, Sidney fez 12 jogos, marcou 1 golo. No Sporting, Morten Newman foi dispensado dos trabalhos da seleção da Dinamarca. A Federação Dinamarquesa justifica a saída com uma lesão, ainda que não especifique o que aconteceu. O capitão do Sporting esteve lesionado na reta final da época, ainda tem futuro incerto em Alvalade para a próxima temporada. Ainda sobre o meio-campo leonino, a eventual chegada de Silas Andersen volta a ser tema na Suécia. Em entrevista a um programa local, o diretor desportivo do Häcken, clube do médio dinamarquês, reconhece que o emblema sueco está obrigado a vender e que Andersen pode ser a chave.
8: Vamos ter de vender alguém. É o que temos de fazer. Não posso prometer que o Silas vai ficar. Nada está fechado, mas vamos ver o que acontece.
7: Silas Andersen é alvo do Sporting. O médio pode custar 7 milhões de euros. O Sporting que amanhã recebe um novo reforço e este é já oficial. Abre amanhã a nova loja verde online. Os Leões anunciaram nas redes sociais que fecharam uma parceria com a plataforma Shopify, uma das maiores de comércio digital. Vai estar online a partir de amanhã. Na Seleção Nacional, Diogo Dalot defende Roberto Martínez numa ação com crianças num shopping na Amadora. O lateral português diz que não pode decidir a continuidade do treinador, mas garante, o trabalho do técnico espanhol tem sido notório.
4: Aquilo que ele tem feito até hoje, isso sim é notório e é de facto algo que é de realçar, porque conseguimos ganhar um troféu com ele. Acho que por tudo o que ele tem feito por nós e a melhoria que a seleção teve nesses últimos anos, eu acho que é notória. Portanto, a decisão certamente não será nossa, mas qualquer que seja o treinador, e acho que esse é o objetivo que nós temos enquanto jogadores, é qualquer que seja o treinador estar o máximo por ele, e o Mr. Martínez não foge à regra.
7: Já sobre o Mundial em si, sobre os adversários, Dalot não quis embandeirar em arco, como se costuma dizer, lembra as dificuldades que qualquer das seleções do Grupo Portugal podem criar à equipa das esquinas.
4: Vão ser desafios difíceis. Acho que a qualidade individual das equipas é notória. Se formos analisar jogador a jogador, conseguimos encontrar jogadores que estão a jogar boas ligas, boas competições. A nível coletivo será sempre a situação mais complicada, porque acabas por jogar com equipas que certamente te darão essas dificuldades em termos coletivos, e nós temos que estar preparados para qualquer cenário que possamos encontrar.
7: Diogo Dalot, esta tarde, numa ação publicitária com a Seleção Nacional no segundo dia de estágio da campanha Mundial 2026, estágio ainda na Cidade do Futebol. Hoje foi o único dia em que a equipa treinou e fez conferência de imprensa de manhã. Por falar nos adversários de Portugal, atenção ao Congo. Isto porque a cidade que vai receber o próximo jogo de preparação dos congoleses impediu que a bola rolasse. O jogo está suspenso preventivamente. Falamos do duelo entre a República Democrática do Congo e o Chile. Está marcado para dia 9 de junho. Ora, a autarquia de La Línea de La Concepción, na Andaluzia, onde iria acontecer o jogo, aprovou hoje um decreto para impedir a realização do duelo, isto por causa de indicações da Autoridade de Saúde da Andaluzia, por causa do surto de ébola no país africano. O Congo fica assim a 15 dias do duelo com Portugal, vai jogar no dia 17, com a preparação afetada. Nas últimas horas, também o Uzbequistão, outro adversário de Portugal no grupo K, anunciou a lista de convocados, o que significa que já são conhecidos os convocados de todas as 48 seleções que vão estar no Mundial. Mundial que pode bater um recorde histórico na economia portuguesa. De acordo com um estudo do Instituto Português de Administração de Marketing, o IPAM, o Mundial 2026 pode representar o maior impacto económico de sempre associado ao futebol em Portugal, sem organização do evento. A questão é: quanto? À Renascença, Daniel Sá, diretor executivo do IPAM, explica os números astronómicos.
6: O intervalo de impacto económico que nós calculamos está dependente da performance desportiva da seleção portuguesa. Quanto mais jogos, quanto mais sucesso, mais impacto. No pior cenário, aquele que nenhum de nós deseja, que é ficar pela fase de grupos, este impacto ficará à volta dos 350 milhões de euros. Pelo contrário, tudo for correndo bem, pode ir até aos 945 milhões de euros. Portanto, estamos a falar aqui de um intervalo muito significativo, onde a performance da seleção faz muita diferença.
7: E para isso, muito continua a contribuir um tal de Cristiano Ronaldo.
6: Ronaldo, enquanto marca, vale mais do que a restante seleção portuguesa toda junta. Isto é indiscutível. Ronaldo é uma marca global e, portanto, o grande Cristiano Ronaldo a competir num país como os Estados Unidos faz com que, inevitavelmente, meio mundo canalize a sua atenção para ele, para a seleção portuguesa, e isso, obviamente, que é importante para nós, em termos de todo o impacto e toda a atenção gerada à volta da nossa seleção.
7: Ainda assim, um aviso de Daniel Sá: quanto mais conteúdos, também pode haver uma overdose na economia.
6: Com o maior risco que nós vivemos neste momento, com este Mundial consumido em tempo real, 24 horas por dia, durante várias semanas, é a saturação do adepto. Corremos, de facto, o risco de nos saturarmos, de nos aborrecermos com demasiados conteúdos que nos levam ao aborrecimento. E, portanto, é preciso ter um grande equilíbrio na gestão de tudo isto, que não é muito fácil de fazer, porque há adeptos que querem consumir tudo e há adeptos que querem consumir pouco. E, de facto, agradar a todos não é uma tarefa muito simples nos tempos atuais.
7: Muitos milhões vai comer o Mundial. Esperemos que surjam também ainda mais, com Portugal a chegar à final. Tudo dito, amanhã mais.
0: Bola Branca com André Maia na Renascença.
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0: Boa viagem, takeaway na Renascença. Daniel Leitão, Sónia Santos, ainda até às 7. São agora 6h25. Temos Taylor Swift, não tarda nada, The Fate of Ophelia. E depois, seja o que Deus quiser.
1: É verdade. Hoje vamos falar sobre profissões e vocações.
0: Ah, é?
1: É verdade.
0: Ai, que interessante.
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0: Taylor Swift na Renascença, 6h32 praticamente. Vamos a isto.
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2: Sónia, hoje gostava de começar por te fazer uma pergunta, pode ser?
0: Ai, não sei.
2: Não, é, tranquilo.
0: Então diz.
2: Quando eras mais nova, o que é que tu gostavas? O que é que sonhavas ser, não é? Ou sempre sonhaste em trabalhar em rádio?
0: Sonhei muita coisa, quis ser veterinária, escritora, professora, cientista, pronto.
2: Tinhas um leque.
0: Mas devo dizer-te que anos mais tarde já fazia rádio e uma senhora que me conhecia desde criança, eu brincava muito com a filha dela, e ela disse, olha, foste a única lá na rua que conseguiu ser o que queria ser desde pequenina. E eu, desculpa, o que é que eu queria ser? Estavas sempre a brincar às rádios e às televisões. Pronto, e quando comecei a fazer rádio...
2: Mas na altura estavas a brincar como operadora de rádio, mas daquelas de, sabes, de militares, sabes?
0: Não, eu tinha um gravadorzinho e pegava e falava. Exatamente.
2: Ok, olha, e diz-me uma coisa, para além da rádio, há algum outro dom, digamos assim, que tu tenhas? Imagina que de hoje para amanhã a rádio acabava e tu tinhas que arranjar outra ocupação. Há assim alguma coisa que tu digas, olha, podia fazer isto ou aquilo porque até tenho jeito e até acho que podia dar certo.
0: Olha,
2: consegues-me dizer que coisa seria essa?
0: Sei servir boas imperiais.
2: Okay.
0: É verdade, é um dom que eu tenho, é tirar boas imperiais.
2: Sim, mas bicas já não.
0: Bicas depende da máquina,
2: pois,
0: aí já não depende muito do jeito.
2: Eu acho que não há muita gente a ganhar a vida só mesmo a tirar imperiais. é uma especialização muito precisa lá.
0: Pronto, mas podia estar lá atrás do balcão a tirar imperiais.
2: É verdade, é isso que pedias, pronto. Porquê que eu te pergunto isto? Porque eu queria perceber se tu és igual à Diza. A Diza.
0: A quem?
2: Diza. É alguém que eu encontrei nas redes sociais que, para ser sincero, não percebem qual é a ocupação dela. Mas isso não me choca e sabes porquê? Porque eu sinto que ela pode ser tudo. Astróloga, por exemplo.
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2: 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Difícil, não é? É que isto inclui os relatórios completos, não é uma coisa assim pela rama. É que nestes relatórios vão encontrar a resposta para todas as questões que possam ter.
0: Ah, isso é útil.
3: Que responda a questões, o que é que eu estou aqui a fazer em termos sociais? O que é que eu fui nas vidas passadas que agora vim balançar, procurar a energia oposta para o meu equilíbrio? Que padrões de comportamento é que eu repeti nas vidas passadas que agora estão-me a prejudicar? Qual é a área da vida em que eu me realizo? Qual é o meu tipo de pensamento e comunicação?
2: Sim, olha para isto, não é? Isto já não é um mapa astral, isto é quase um censo.
0: Completamente.
2: Mas todas as questões que a Diza diz que consegue responder com o seu mapa astral, a que me parece mais pertinente é logo a primeira. O que é que eu estou aqui a fazer? E quando digo eu, refiro-me à Diza, não, atenção. É que ela parece querer vender os seus mapas astrais, mas com tanta promessa, às tantas uma pessoa até desconfia.
0: Uhum.
3: Em que áreas da vida é que eu levo mais as emoções, que é a Lua? O Saturno, em que área da vida é que eu vou ter mais dificuldades e onde serão as...

0: da autoconsciência de cada um.
1: Será que a própria Diza já teve autoconsciência para perceber que com tanta coisa as pessoas que vejam este conteúdo já meio que perderam a vontade de lhe comprar este serviço?
2: Eu perdi-me agora aqui um bocadinho, confesso.
1: É com tanta informação que ela promete. Isto não é um relatório sobre o mapa astral. Deve ser mais parecido com o orçamento de Estado. São páginas e páginas de informação. Isto é tanta informação que parece que a Diza pesquisou na internet coisas sobre o mapa astral e começou a debitar tudo o que encontrou. Se a Diza sabe fazer e interpretar mapas astrais, eu não sei. O que eu sei é que para a vendedora ela não tem muito jeito.
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2: Já é interessante, chamado, já é interessante a autoconsciência de si próprio.
1: Sim. Isto é quase um negócio de ocasião, isto, atenção. Este discurso é uma trapalhice pegada, não é? É que mesmo que se eu tivesse interessado em fazer uma mapa astral, não sei se eu faria com a Diza. Ela até pode ser astróloga há mais de 20 anos, mas eu acho estranho que ela nunca tenha visto nos astros que vender este serviço não é a praia dela. Se calhar ainda não chegou a essa parte do mapa astral. É que segundo ela, o mapa astral é uma coisa para a vida e para ser lida ao longo da vida. Ela deve vir no primeiro capítulo e como tal não chegou a essa parte. Felizmente, a Diza tem outras valências e formas de sustento.
0: Amigos, venham cortar o cabelo ao Super Barbeira. Sou uma ótima barbeira, tenho todos os instrumentos. Eu corto com o cabelo seco, também tenho um borrifador.
1: Eu não disse. A Diza não só é astróloga há mais de 20 anos, como também é uma ótima barbeira. E para quem duvida que ela seja uma excelente barbeira, não se esqueçam que ela tem um borrifador. Portanto, só quem tem um borrifador
2: e corta a seco.
1: Isto é também, exatamente. Uma coisa é que apenas está ao alcance dos melhores profissionais da área é o borrifador. Ah, e também tem um tapete.
0: Venham, à sala do barbeiro está preparadíssima. Eu ponho sempre o tapete e tal.
1: Essencial. Se o barbeiro onde vocês vão não tiver um tapete, epá, esqueçam. Isso não é um barbeiro, é um desquedor. É um desquedor. Vão lá ovelhas e coisas do género. Outra coisa boa em cortar o cabelo com a Diza é que não só estão a cortar o cabelo, como estão a contribuir para a cultura nacional.
0: Venham cortar o cabelo, que é para investir num museu que em vez dos quadros vais ter as paredes pintadas com arte e os quadros vão estar na outra sala à venda, sentado na parede. Portanto, venham pintar o cabelo para o museu, ir para a frente também e vocês ficam com corte e vêm ver os quadros ao vivo.
2: Mas é cortar ou pintar, afinal?
1: Não,
2: é
1: cortar. Os quadros já estão pintados, estão lá, tu podes, portanto, estão a cortar o
2: cabelo. Mas venham pintar o cabelo.
1: Não, pintar o cabelo também é outro tipo de pintura, sim. Mas qual é o museu? Pergunto a vocês. É o Museu da Diza, o museu onde ela expõe as suas próprias obras de arte. Sim, é que ela também é pintora, não é?
2: Ah, bem.
1: E tem pinturas de todo o género. Tem os tradicionais quadros que até podem comprar e levar para casa, pinturas feitas diretamente nas paredes e após, com um jeitinho, ela também vos pinta o cabelo, se assim entenderem, não é? Assim é que saem de lá com o cabelo cuidado, com uma ótima sensação por terem ajudado uma casa tão nobre como esta e ainda com uma obra de arte debaixo do braço ou no próprio couro do couro cabeludo. Pronto. Ah, e tal, mas eu sou careca, não preciso cortar o cabelo. Certo. Mas e uma massagem? Vai.
2: Ai, uma massagem?
0: Pronto, queridos, esta sala já está preparadíssima. Os lençóis descartáveis estão quase a chegar, mas

0: massagista.
1: É que diz, também é massagista e já tem tudo o que precisa. Tem uma sala e clientes à espera. Calma, que ela sabe que não é só isso que é preciso. Hein? Mas muito em breve ela vai receber o resto das coisas que precisa. Portanto, lençóis descartáveis, uhum, umas máquinas, não sei, pode ser uma operadora de relva, não sei o que é que ela tem por máquinas, utensílios de madeira. Ah,
2: para?
1: Estava...
2: Hã?

0: precisa mais. Também não estou a perceber a tua pergunta, Sónia.
1: Oba, a sério.
0: Pronto. Os interessados em melhores paixões, porque ao que parece, a Disa começa a ter a agenda cheia.
2: Querido, já tenho um senhor marcado para terça-feira. Um senhor forte.
0: Atenção, atenção, gostava de deixar aqui este alerta. Atenção que não sou eu, ok? Há mais senhores fortes para além de mim, até porque rapidamente qualquer suspeita que possam ter de que sou eu, dissipam-se rapidamente de seguida.
2: Um senhor forte que faz exercício, que eu gosto imenso de senhores fortes, com o músculo tenso, onde eu faço a minha força toda, por isso é que o tratamento é 40 minutos e uma ou máximo duas vezes por dia, porque estes senhores fortes, com o músculo, eu gosto imenso, eu já fiz, quando dei agora massagens. E tenho imenso jeito para senhores fortes com músculo. Já está marcado.
0: Um senhor forte que faz exercício. Exercício. Portanto, jamais poderia ser eu.
1: E senhor forte com músculo. Com ela músculos, repetiu com várias músculo. Vezes, não é?
0: Agora, é impressão minha ou isto ficou meio estranho, não é? Só sou eu que me estou a sentir aqui a mais. Ai, eu gosto imenso de senhores fortes com músculo tenso. Adoro. E tenho imenso jeito. Parece-me que estamos aqui perante uma partilha que foi longe demais. Agora,
1: concordo.
0: Senhores fortes fazem exercício, a Disa adora. Quem ela não suporta são certos determinados tipos de clientes. Clientes tipo este.
2: Sim, ontem no Instagram, nas mensagens que não são amigos, estava lá um nigger, nem era muito escuro, mas era um nigger deste tamanho.
0: Ai meu Deus, onde é que a Disa está aí com esta conversa? Okay. Estamos em 2026, este tipo de discurso não é aceitável. Bom, mas vamos arriscar e tentar perceber onde é que este raciocínio da Disa nos leva.
2: Do barro, dread, um dread assumido. Queria massagens, viram? Um dread deste tamanho, tipo para o black, mesmo dread. Queria massagens, sabem o que é que eu fiz? Bloqueado, queridos. As meninas também têm a sua seleção. Pessoal de dread assumido, deste tamanho. Não, queridos.
0: Está quieto. Pessoal de dread assumido, está quieto. É assim, claro que tens todo o direito de escolher a tua clientela, Disa. Mas não é preciso isto tudo. É que vai para aqui um cocktail de racismo e preconceito que vou-te contar. E mais, obviamente que isto não pode ser bom para o negócio. Todo este expose a potenciais clientes. Duvido que este negócio, com esta gestão de redes sociais, tenha pernas para andar. O melhor é apostares tudo nas artes plásticas. Sim. A Disa não só é pintora, astróloga, cabeleireira e massagista, como também é artista plástica. Ela está a duas profissões de ser literalmente a melhor dos sete ofícios.
2: Amigos, vou-me dedicar a uma nova arte, que é wearable art, arte que se pode vestir. Era aquele... Vou fazer este tipo de chile, com super promenor, tudo com promenor, em chile grande.
0: Atenção, que isto foi tudo publicações da Disa que eu apanhei para aí nas últimas duas, três semanas. Isto não foi, isto mudou tudo muito rápido. A Disa vai fazer arte que se pode vestir. É um conceito arrojado.
1: Ah.
0: As pessoas até podem dizer, ah e tal, mas o que ela está a fazer não é arte nenhuma, não é nada especial, não é? O que ela está a fazer é tributar chiles. Certo. Mas isso é o que pensa quem não percebe nada de arte. Só quem não valoriza o pormenor, o detalhe, a visão por um chile deste tamanho é que é capaz de ser tal coisa. É por isso normal que também não percebam o valor de uma peça destas.
2: E vai custar cada chile 2 mil euros. What? É um preço fixo. Todos os chiles vão ser feitos ao pormenor. Demoram quase 2 semanas cada chile.
0: Cada chile custa 2 mil euros. Nem mais, nem menos. Não há cá descontos. É preço fixo. Desculpa, não vi cá com coisa. Ah, eu tenho um código 10. 10%, não sei o quê. Não, não há cá. É que parece que não. Um chile deste leva mais ou menos 2 semanas a ser feito. E com uma atenção ao detalhe ao pormenor que vocês nem saberão lidar.
2: Portanto, 2.500 euros, peças únicas. Vai ser agora onde eu vou dedicar Wearable Art Chiles Disa. 2.500 euros. É só para quem pode, mas é assim.
0: Mal, mas o que é que se passou? Então, uns segundos custava 2 mil euros, exato, o preço fixo, e agora já custa 2.500. Eu estou a par do que é a inflação, mas isto é ridículo, não é? Os preços dos chiles da Disa escorregam mais que os óleos que ela usa para fazer massagens. As peças até podem ser únicas. O preço é que parece que não. Depende, varia, não é? Hoje ficamos por aqui, até porque eu tenho uma massagem marcada. Quer dizer, uma mensagem. Tenho uma mensagem marcada.
1: Ah.
0: Quer dizer, até amanhã. E seja, o que você quiser.

0: Michael Jackson na Renascença. Agora vamos ter com o Oscar Daniel. Oscar, como é que estamos de trânsito a esta hora?
1: Temos Tony Santos, vê-se em direção à Rábida, quando mora entre a Bom Joia, mais à frente, paragens entre a Parlada e a Ponte. Sentido inverso, acidente na Furada, trânsito condicionado desde Coimbrões. Há 3 quando mora desde o Norte, há 4 para a VCI. A EP tem fila nos dois sentidos. Na segunda circular em Lisboa, em direção à Benfica, há abrandamentos entre o relógio e Telheiras, sentido contrário entre a área comercial e o radar. E 119 para Sintra, há um acidente na reta do Queluz, que demora o trânsito desde Pinamanique. Crile em direção ao GES, trânsito lento entre Sacavém e o túnel do Grilo. Ponto 25 de Abril, em direção à Almada, demora a partir de Sete Rios. Boa viagem.
0: Até amanhã, Oscar. Tempo para amanhã, precisamente.
2: É só metade. Metes o Oscar fora, neste caso, e deixas só o Daniel. Aumento de nebulosidade no litoral norte e centro a partir da tarde, com a ocorrência de períodos de chuva fraca ou chuvisco, vento forte no litoral oeste nas terras altas e uma pequena subida de temperatura máxima. Essas temperaturas vão chegar aos 20 graus no Porto, 22 em Ponta Delgada, 26 em Lisboa e no Funchal e 34 em Faro.

0: variações e aqui muito bem interpretado por Sara Correia. Já cá está connosco Dina Isabel.
1: Ah, eu gosto. Gosto muito desse tom. Entrou uma pessoa importante no estúdio.
0: E entrou mesmo, muito então bem. Não?
2: Pois
0: olha,
2: é.
0: Dina.
2: E também temos cá a Dina. Estou a brincar.
1: Quando quiser ficar assim para cima.
0: Vais falar com o Oscar. Olha,
2: com o Oscar, pronto.
0: Vai, eu estou toda
2: disse,
0: baralhada.
2: É só metade
0: já.
2: Do nome.
0: Pois é. O Oscar
2: e é a segunda
0: Daniel
2: parte
0: Daniel.
2: Do nome.
1: Exato.
0: Olha, isto não é fácil, a sério. Bom, o takeaway.
1: Eu quero toda a gente aqui para fora agora, se faz favor, que é para eu
2: vamos
1: começar.
2: Com gosto,
0: vamos embora. Quero só dizer, Dina, que amanhã no takeaway nós hoje prometemos e gostamos de cumprir. E portanto, hoje começámos a dar bilhetes para os Jardins do Marquês. Hoje para dia 26 e amanhã, dia 30, é assim um dos meus dias favoritos. Temos o Arnaldo Antunes, que com certeza vai tocar músicas dos Tribalistas, não é? Ele, a Marisa Monte e o Carlinhos Brown tinham os Tribalistas. E é assim um pequeno gênio da música brasileira. Raimundos também, muito bem.
1: Já não conheço tão bem.
0: Não, também não conheço tão bem, é verdade. Mas conheço umas coisitas ou outras e são boas. Pronto.
2: Não, eu estou aqui.
0: E os festivais servem muito
2: ver-vos.
0: Para estas coisas, não é?
2: Sim.
0: Não conheces bem, passas a conhecer. Pronto. Certo? Pronto.
1: E é como ela diz, não digas mais nada.
2: É isso. Tipo, eu só estou à espera que ela lançasse um nome tipo. E vai também o Carlos. É assim. Não, é os Raimundos, eu não sei qual é, o Arnaldo.
0: Arnaldo Antunes.
2: Não há ninguém com um nome mais banal?
0: Não, acho que não. Mas
2: pronto.
0: Pode ser que ainda surja um outro nome qualquer.
2: Vai lá estar uma Sónia depois, não é?
1: É assim.
0: Exatamente. E vai mesmo, não vai, Dina? Vai estar lá a Sónia e o Paulino Coelho a fazer a missão.
1: Vários dias.
0: Em direto do Festival Jardins do Marquês, exatamente. Bom, é com a Dina Isabel que fica então já a partir das 7. Sónia Santos. Daniel Leitão, amanhã com o encontro marcado para as 4.
2: É verdade.
0: Boa
2: até
0: viagem, até amanhã.

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11: Boa tarde, são 7 horas 6 nos Açores. Vamos para as notícias. Primeiro, os títulos em destaque.
12: Supressão de comboios da CP na tarde que antecede a greve geral convocada pela CGTP. Prisão preventiva para 2 dos arguídos da Operação Águas Turvas. Outros 2 ficam em prisão domiciliária.
11: Amanhã conto com mais nuvens a partir da tarde no litoral norte e centro. Há até a possibilidade de chuva fraca, máximas de 20 para o Porto, 26 para Lisboa, 34 para Faro, 22 para Ponta Delgada. Funchal vai chegar aos 26. As notícias com Miguel Coelho.
12: Israel prossegue os ataques no sul do Líbano e intensifica a ofensiva contra o Hezbollah. De acordo com a agência Reuters, os ataques fizeram pelo menos 4 mortos. A notícia surge um dia depois de Donald Trump ter pedido ao primeiro-ministro israelita que não atacasse Beirute para evitar uma nova escalada nesta guerra, que já dura há 3 meses. Recordo que o Irão anunciou ontem a suspensão das negociações com os Estados Unidos, exigindo um cessar-fogo no Líbano. Embaixadores de Israel e do Líbano em Washington reuniram-se, entretanto, no Departamento de Estado norte-americano para conversações diretas que devem decorrer até amanhã. Na Ucrânia, 22 mortos e mais de uma centena de feridos é o mais recente balanço do ataque russo da última madrugada, que atingiu várias regiões do país. Moscovo levou a cabo uma das maiores ofensivas dos últimos meses. Foram utilizadas centenas de drones e dezenas de mísseis. O presidente ucraniano Volodymyr Zelensky voltou a pedir aos Estados Unidos o envio de mísseis Patriot para reforçar a defesa aérea da Ucrânia. Supressão de comboios da CP já começou nas últimas horas, a anteceder a greve geral de amanhã, convocada pela CGTP. Até às 4 da tarde foram suprimidas mais de 150 ligações, o que representa 20% da oferta programada. A CP avisa que os efeitos da paralisação vão prolongar-se até amanhã da próxima quinta-feira. A greve geral vai também parar o metro de Lisboa e do Porto, já hoje, a partir das 11 da noite. No caso do Porto, a Metro tem, contudo, a expectativa de que as linhas azul e amarela funcionem durante o dia de amanhã, embora com um intervalo superior ao habitual. Nesta edição das 7, temos o habitual comentário de João César das Neves. Não lhe vou perguntar se vai fazer greve amanhã, mas pergunto-lhe se lhe parece, face ao que está em causa na reforma laboral, que se justifica, do ponto de vista dos trabalhadores, esta nova greve geral.
1: Bem, é uma greve parcial, no sentido que só a CGTP é que a convocou, mas eu devo dizer que compreendo porque é que a fizeram, não é? Este pacote laboral foi rejeitado por ambas e está ainda muito incerto. Um movimento destes se assinala, não deixa esquecer, o repúdio das centrais sindicais perante a lei, certo ou errado, enfim, não é essa a questão que está em cima da mesa, mas devo dizer que não parece tonto, não parece não me chocar. Claro que o que vai acontecer na prática é que são essencialmente os funcionários públicos, os funcionários dos serviços públicos que vão fazer greve, isso afeta muita gente, mas provavelmente será apenas isso e depois no final ambos os lados declararão vitória, que é o costume.
12: A UGT não adere, como se sabe, desta vez. Que leitura é que este facto tem na sua opinião e até que ponto é que pode ajudar a perceber a força que o PCP, por interposta CGTP, ainda tem no movimento operário?
1: Pois, é difícil dizer, enfim, não sou especialista nessa área, enfim, acho, a UGT está numa decisão muito ambígua, teve até ao fim a dizer que fazia, talvez não fizesse, não sabia se fazia, se não fazia, depois no final não fez, não avançou, é uma situação muito ambígua, isso dá até mais destaque à CGTP, que agora vai avançar com uma coisa que se veja, portanto a própria CGTP fica numa posição na sombra, o que é estranho, quer dizer, não aceita o pacote laboral, também não aceita a greve, está numa situação muito ambígua, que eu acho que é difícil para eles, não é fácil assumir. Mas como dizem muito bem, quer dizer, isto vai reforçar, digamos, a visibilidade da CGTP que estava também bastante diminuída e que assim tem mais uma oportunidade para fazer uma medida global, nacional.
12: Greves como esta, enfim, referiu no início que provavelmente irá afetar sobretudo a administração pública, mas que impacto é que tem do ponto de vista económico?
1: Não será grande coisa, digamos assim, é um feriado, nós vamos perder, por exemplo, um feriado daqui a poucos dias, é só isso que estamos a falar, portanto o impacto sobre a economia portuguesa não parece que seja muito significativo, há muitas pessoas a fazer muitas estimativas, os dados concretos não permitem fazer grandes avaliações, não é uma coisa dramática, o simples calendário, muitas vezes os chamados efeitos de calendário são muito mais poderosos do que isto pode acontecer. E depois também é preciso ver se realmente vai paralisar muita coisa, que é duvidoso que faça, quer dizer, as empresas têm obrigações, têm... Mas isto vai essencialmente afetar os pobres, que são aqueles que não têm meios de transporte, que não têm acesso a clínicas privadas, que não têm outros meios de escolas. E, portanto, tudo isto vai ser um ataque aos pobres. É os trabalhadores que, em nome dos seus direitos, estão a estragar essencialmente os pobres. No setor público, as greves não fazem sentido. É sobre proteger ao patrão, mas o patrão não é afetado por isto quando o Estado é o patrão. Quando há um patrão e há uma greve, isso afeta o patrão. Quando há o Estado não afeta. Até ganha dinheiro com isto, porque amanhã tem os transportes parados, não gasta gasolina nem eletricidade e as pessoas já pagaram os passos, portanto até ganha dinheiro com isto.
12: Obrigado pelo seu comentário, João César das Neves. Vamos avaliar durante o dia de amanhã o impacto desta greve geral convocada pela CGTP. Hoteleiros estão pessimistas e antecipam perdas este verão, dos constrangimentos nos aeroportos à crise energética. Vários fatores estão a ensombrar as expectativas do setor para os próximos meses. A vice-presidente da Associação da Hotelaria de Portugal, Cristina Cisa Vieira, antecipa um abrandamento do crescimento.
13: Era algo que nós já estávamos a sentir, um abrandamento do ritmo de crescimento. Não tem a ver a nossa perspectiva, tanto com o número de oferta de alojamento, mas de facto com algum abrandamento no ritmo de crescimento. O que significa realmente que para se manter a taxa de ocupação, houve ajuste no preço. Se vai manter ou não, não sabemos dizer.
12: A expectativa pouco favorável da hotelaria para este verão. Prisão preventiva para dois arguídos na Operação Águas Turvas, que investiga crimes de corrupção na empresa municipal Águas de Gaia. Outros dois ficam em prisão domiciliária. As medidas de coação foram reveladas esta tarde pelo Tribunal Judicial da Comarca do Porto. Em causa estão crimes de abuso de poder, corrupção passiva e ativa e branqueamento de capitais. Ao todo são 14 os arguídos neste processo.
14: Também
11: marcar esta tarde a decisão do Tribunal sobre Ricardo Salgado. Apesar das duas condenações, o antigo homem forte do BES, Miguel, não vai cumprir pena.
12: O Tribunal justificou a suspensão da pena com a doença de Alzheimer de que Salgado sofre e que o iria impedir de compreender a pena de prisão efetiva. Ainda assim, Salgado foi condenado a 13 anos de cadeia em cúmulo jurídico na sequência dos processos EDP e BES. No primeiro, havia sido condenado a 6 anos e 3 meses por ter corrompido o antigo ministro Manuel Pinho. No segundo, a 8 anos pelo desvio de 10,7 milhões de euros do GES. Ouvido pela Renascença, o especialista em Direito Penal, Miguel Matias, admite que a decisão é controversa, a de suspender a pena, o que pode abrir caminho a recursos.
14: Neste momento, o Tribunal entendeu que Ricardo Salgado seria inimputável pela doença que infelizmente padece e entendeu, ao invés de aplicação de uma medida que poderia ser, por exemplo, o cumprimento da pena de prisão em ambiente domiciliário ou hospitalar, entendeu suspender só e apenas a aplicação da medida. Essa é uma questão que será objeto de debate, certamente, e que fará com que, eventualmente, alguém possa vir a recorrer da mesma, discordando da sua aplicação.
12: O advogado Miguel Matias, ouvido pela jornalista Marisa Gonçalves. Nos Açores, um cálice litúrgico do século XVI, de prata e ouro, desapareceu há cerca de um ano, de uma igreja da Ilha de Santa Maria, e agora reapareceu, foi devolvido pelo correio, sem remetente. Sabe-se apenas, Dina, que foi enviado de Portugal continental. O pároco, que anunciou a recuperação nas redes sociais, afirma que este é um caso misterioso desde o início, porque quando o cálice foi roubado não houve arrombamento. Tudo indica que houve um rebate de consciência, não é? Por parte do larápio, o que até vem a calhar aqui em vésperas do Corpo de Deus, onde o cálice já vai poder ser de novo usado.
11: Não deixa de ser muito extraordinário, mas é isso mesmo, é um ladrão com algum problema de consciência. Bom, já lá está, que é o que interessa.
12: Sim, brindemos a isso.
11: Exatamente. São 7:08.
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11: Como é que estamos de trânsito nesta terça-feira, Oscar Daniel?
16: Olhamos, Dina Isabel, para a segunda circular, em direção ao Benfica, com abrandamentos entre o relógio e Pinamanique, sentido contrário entre a área comercial e o radar, e C19 para Sintra, um acidente na reta de Queluz que faz o trânsito demorar desde a segunda circular. Ponto 25 de Abril, em direção à Almada, demora a partir de Sete Rios. No Porto BC, em direção à Rábida, demora entre Bom Joia e A3. Mais à frente, paragens entre a Parlada e a Ponte, sentido contrário, paragens entre a Forada e a A3. A3 com demora desde o Norte A4 para a BC, AIP com paragens nos dois sentidos. Boa viagem.
11: Obrigada, Oscar, e até já. Quanto ao tempo, para amanhã mais nuvens a partir da tarde no litoral norte e centro, com possibilidade de chuva fraca. Açores, nuvens, enfim, com algumas abertas a partir da tarde, poucas nuvens na Madeira, máximas de 20 para o Porto, 26 para Lisboa, 34 para Faro, 22 para Ponta Delgada, 26 para o Funchal. O tempo é uma oferta Uso, no mínimo tem tudo, sem truques, sem confusão.

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Esta é a Marisa.

0: É o tema da Fundação Dá Que Pensar. Já a seguir são 7h24.
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0: Como é habitual, às terças-feiras a esta hora, chega o momento da Fundação Dá Que Pensar. Junta-se António Araújo, diretor de publicações e membro da Comissão Executiva e do Conselho de Administração da Fundação Francisco Manuel dos Santos. António, viva. Com a aproximação do Mundial de Futebol 2026, traz-nos um retrato do futebol nacional, é assim?
10: É verdade, sob as promessas do futebol. O autor é um apaixonado pelo futebol, é um que estudou ciências da comunicação, ciência política, já escreveu um livro muito interessante, Histórias de que as ruas contam, sobre a toponímia, e agora aceitamos o desafio que ele nos colocou de publicar um livro sobre as promessas do futebol, que são o quê? É, no fundo, muitas vezes, os iniciados, fora das grandes estrelas, aqueles que começam a dar os seus passos no futebol, que podem ser promessas e que muitas vezes, infelizmente, não passam de promessas. Para se ter uma ideia, por cada 20 convocados para a seleção, há 10 mil jogadores que ficam de fora e, portanto, isto pode até criar problemas sociais, uma vez que pode haver muito desemprego, muitas carreiras académicas cortadas, pode haver falsas expectativas, isto sem prejuízo, obviamente, do desporto ser uma atividade que extremamente importante para o desenvolvimento pessoal, mas o que é facto é que mesmo o sucesso nas camadas séniores, jovens, não garante o sucesso como séniores. E, portanto, pode haver grandes outros impactos, como uma lesão, uma mudança de treinador, etc. Enfim, chegamos à conclusão que o futebol não é meritocrático, ao contrário de que muitas vezes julgamos, que é a profissão mais meritocrática do mundo, pensamos nos Ronaldos, nos Maradonas, mas não é bem assim. Não há muitas mais profissões em que o sucesso desempenhe tanto do desempenho, é verdade, mas não é mais meritocrático do que muitas vezes julgamos. E, no fundo, é sobre tudo isto que trata este retrato de Rui Passos Rocha.
0: As promessas do futebol, um retrato da Fundação disponível em ffms.pt.
10: Obrigado.
0: Nada, obrigada também, António. E lembrar que na próxima sexta-feira, dia 5, a Renascença vai estar na Praça da Fundação Francisco Manuel dos Santos numa emissão especial entre as 4 e as 7 da tarde com a Sónia Santos e o Daniel Leitão, também com alguns autores da Fundação e a atuação ao vivo de Milhanas. Vá lá ter, não é para perder mesmo.

0: trânsito, Oscar Daniel, conta.
1: A situação mais difícil no IC19 em direção a Sintra, com o acidente da reta de Queluz, tem demora desde Piramanica, segunda circular com abrandamentos à passagem pelo Campo Grande nos dois sentidos, ponto 25 de Abril para Almada, com demora a partir de Campo Polido. No Porto, VCI para a Rábida, tem ali alguma paragem entre o Mercado e as Antas, e a A3 com demora desde o Nova A4 para a VCI, e tem com paragens no sentido de Porto, Matosinhos. Boa viagem.
0: Obrigada, Oscar, até amanhã.
1: Até amanhã.
0: É um dia mais complicado, provavelmente. Quanto ao tempo para amanhã, pode contar com nuvens a partir da tarde, no litoral norte e centro também com possibilidade de chuva fraca, máximas de 20 para o Porto, 26 para Lisboa, 34 para Faro, 22 para Ponta Delgada e Funchal 26. Lewis Capaldi, para ouvir agora na Renascença. 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

0: A grande vozeira, 11 minutos para as 8 na Renascença. Agora é tempo para o podcast Educa-te, uma parceria. 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A dupla de convidados desta semana parte para uma conversa que dá que pensar. Quem nos ensina a gostar de aprender? E vamos saber mais com a Cristina Nascimento.
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2: Os convidados desta semana praticamente dispensam apresentações. Isabel Alçada, antiga ministra da Educação e escritora, uma das autoras da mítica coleção Uma Aventura, e o escritor e cartunista Hugo van der Ding.
3: Por isso é que eu acho que, terminando a escola, e agora já somos adultos e temos 17 ou 18 anos, a nós temos também a responsabilidade de nos educar, de nos cultivar, não no sentido quase arrogante da coisa, não é? Eu às vezes penso que pena alguém que não sabe, nem que seja um bocadinho, eu sou de letras, um bocadinho de astrofísica, de perceber as estrelas, onde estão os planetas, eu penso muito.
2: Já cá está o Rodrigo Castro, fundador da Educa-te. Rodrigo, o que te surpreendeu nesta conversa de escritores?
4: Bom, antes de mais, foi um privilégio poder estar na presença de dois grandes escritores. Isabel Alçada escreveu muitos dos livros que eu li quando era mais novo, como provavelmente muitas pessoas na minha geração. E o Hugo, hoje em dia, não é? Com todo o trabalho que lança, criativo, é também uma grande inspiração. E a mim, deu-me isso, e acho que a toda a gente que ouvir o episódio vai dar também, que é essa aproximação ao prazer e ao gosto que é ler. Mas não só olhar para a leitura como algo que é importante para o nosso desenvolvimento, e falámos muito sobre isso, mas também para o quanto ele nos pode, o exercício da leitura nos pode aproximar de algo criativo que está escondido dentro de nós. E então foi muito interessante observar como é que esse exercício efetivamente depois resulta no trabalho que vemos de uma pessoa como a Hugo ou como a Isabel. E por isso, para todos aqueles que de alguma maneira estão à procura de inspiração, criatividade e de alguma maneira trazerem uma energia um bocadinho mais criadora para a sua vida, acho que este episódio vai trazer muita luz e muitos insights.
2: Isto numa altura em que a leitura tem a concorrência feroz da tecnologia. Obrigada, Rodrigo. Para a semana voltamos com outros temas relacionados com a educação e aprendizagens.
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24: Boa tarde, são 8 horas 7 nos Açores.
0: são as notícias. Primeiro, ficamos a saber os títulos em destaque.
12: A greve geral convocada pela CGTP só começa à meia-noite, mas já se faz sentir em setores como o dos comboios. Lá por fora, Israel continua a atacar o sul do Líbano e intensificar a ofensiva contra o Hezbollah.
0: Para amanhã, conto com mais nuvens a partir da tarde no litoral norte e centro, com possibilidade de chuva fraca. Máximas de 20 para o Porto, 26 para Lisboa, Faro 34, 22 para Ponta Delgada e o Funchal vai chegar aos 26 graus. São as notícias com Pedro Caio.
12: E já se faz sentir a supressão de comboios da CP, algo que antecede a greve geral de amanhã, convocada pela CGTP. Até às 4 da tarde já tinham sido suprimidas mais de 150 ligações, ou seja, um quinto da oferta programada. E a CP avisa que os efeitos da paralisação vão prolongar-se até amanhã, da próxima quinta-feira. A greve geral vai também parar o metro de Lisboa e o do Porto, já hoje a partir das 11 da noite. No caso do Porto, a metro tem a expectativa de que as linhas azul e amarela funcionem durante o dia de amanhã, embora com um intervalo superior ao habitual. Ante ver problemas, a Ministra do Trabalho admite que são esperados vários constrangimentos. Rosário da Palma Ramalho considera que uma paralisação geral é sempre grave.
13: Uma greve geral é sempre algo de grave, no sentido em que se traduz em múltiplos inconvenientes para as pessoas e para as famílias, apesar de, naturalmente, corresponder ao essência de um direito fundamental e, portanto, merecer todo o respeito.
12: De resto, também o Primeiro-Ministro já disse esta tarde esperar que a greve geral não impeça os portugueses de trabalhar ou ir aos serviços públicos. O apelo foi lançado esta tarde por Luís Montenegro.
21: Temos um grande respeito pelos portugueses que querem emitir a sua discordância sobre alguns temas e querem fazer greve. Mas temos igualmente muito respeito pelos portugueses que querem trabalhar e aquilo que eu espero é que deixem os portugueses trabalhar. Isto é, que querem trabalhar, que querem ir para a escola, que querem ir às consultas médicas, que querem fazer aquilo que são as suas tarefas diárias, que o possam fazer.
12: Luís Montenegro no Porto, onde foi recebido por cerca de 200 de manifestantes contra as alterações que o Governo quer fazer à lei laboral. Os hoteleiros estão pessimistas e antecipam perdas este verão. Dos constrangimentos nos aeroportos à crise energética, vários fatores estão a ensombrar as expectativas do setor para os próximos meses. Cristina Cisa Vieira, vice-presidente da Associação de Hotelaria de Portugal, antecipa um abrandamento do crescimento.
24: Era algo que nós já estávamos a sentir, um abrandamento do ritmo de crescimento. O que significa realmente que para se manter a taxa de ocupação houve ajuste no preço. Se se vai manter ou não, não sabemos dizer.
12: Expectativa pouco favorável da hotelaria para este verão. Ainda a polémica que promete marcar o verão nas praias, foi divulgada esta tarde o parecer da Agência Portuguesa do Ambiente, que reafirma o que o presidente da APA tem vindo a defender. As praias são públicas, podem ser livremente utilizadas, e isso inclui as zonas em frente às áreas concessionadas. A APA lembra que as áreas abrangidas por concessões ou licenças devem estar claramente delimitadas e identificadas, através de sinalética adequada, e também sublinha o importante papel dos concessionários na prestação dos apoios à praia, que estão previstos nas respectivas licenças. Israel prossegue os ataques no sul do Líbano e intensifica a ofensiva contra o Hezbollah. De acordo com a agência Reuters, os ataques fizeram pelo menos 4 mortos. A notícia surge um dia depois de Donald Trump ter pedido ao primeiro-ministro israelita que não atacasse Beirute para evitar uma nova escalada nesta guerra que já dura há 3 meses. O Irão, recorde-se, anunciou ontem a suspensão das negociações com os Estados Unidos e exigiu um cessar-fogo no Líbano. Os embaixadores de Israel e Líbano em Washington reuniram-se, entretanto, no Departamento de Estado para conversações diretas que devem decorrer até amanhã.
0: As notícias com Pedro Queiro.
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0: Uma boa tarde para si, sou a Dina Isabel. Estou aqui até às 8h30 e trago músicas maravilhosas como esta da Sina da Connor, Nothing Compares to You.

0: Bom regresso a casa com a Renascença, são 8h13 e às 8h15, mas da manhã, há extremamente desagradável. E hoje houve um cromo repetido na caderneta da Joana.
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5: A força volta, não é?
6: Eu não quero ser insensível.
4: Sim.
6: Aqui ao seu Fernando de Miranda. Mas no meio disto tudo, também vamos ficar sem saber que mensagens é que o Afonso trocou com o amigo.
4: Não, isto e mais interessante. Ai, não é nada disto, eu não estou nada bem. Eu não
0: força,
4: posso
0: Joana, vá, vamos lá.
4: Isto, Inês, estás agora a perceber.
6: Sim.
4: Que é mais interessante do que toda a obra de Michel
6: Foucault.
4: Tem
6: que concordar,
4: né?
6: Que
4: pronto.
6: É.
4: Essa é que é essa.
3: Não vou expor, não vou sequer dizer o que é o conteúdo das mensagens, porque
4: claro.
3: Se quiseste, já o tinha feito.
4: Claro, claro.
3: Mas não o vou fazer, porque acho que ninguém. Porque as pessoas, pois eu sei como é que são, vão odiá-lo, vão criticá-lo ainda mais. Então,
6: isso.
3: Não é esse o objetivo.
4: Não é. Como é óbvio, Catarina Miranda está magoada com o Afonso, mas não o vai expor. Imaginem o que seria, tipo, no dia seguinte, entrar em direto na CMTV para dizer isto.
7: As mensagens que o Afonso trocou com outras mulheres eram mensagens de cariz sexual?
8: O que eu vi não tem nudes nem nada disso. É ele a dizer que teve uma noite fabulástica com ela no Norte e que queria repetir e que quando saísse da casa ia ter com ela. Eu não sei se ele ia de Flixbus porque no meu carro.
4: Realmente.
6: Pá, que boa.
5: É tão bom, não sei, é tão bom.
4: Realmente isto é
5: fabulástica.
4: Mais do que razão para acabar com alguém.
0: Obviamente, ir de Flixbus ou então encontrar-se com uma amante.
4: Não, isso é fabulástico, isso é inadmissível.
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9: 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Ou então

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3: Joana, temos uma novidade que vais adorar.
4: Estás cansada de fazer imensos espetáculos?
3: Estás. Então olha, vamos fazer o espetáculo das 3 da manhã, dias 23 de outubro em Lisboa e 20 de novembro no Porto.
4: Decidimos enquanto estavas fora. E agora?
5: Então, e agora vamos. Eu estou a adorar as tábuas do palco. Arranja-me uns ecrãs gigantes porque vamos fazer extremamente desagradável e tudo. Vai ser espetacular, vai ser incrível. Vai ser lindo.
4: Eu não sei se gosto disto.
5: Olha, eu fiquei com medo.
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14: E já estamos em contagem decrescente para o Rock in Rio, fim de semana 2021, que já está esgotado, portanto para este se não comprou já não compra, mas tem os dias 27 e 28, o segundo fim de semana, e o Carlão é um dos artistas que vai estar no dia 28, e deixa aqui um convite que não é só um convite, é também uma novidade.
15: Alô, alô, rapaziada, como é que é? Está tudo bem? Daqui Carlão, convidar-vos a estarem presentes dia 28 de junho no meu concerto, algo muito especial, que é a Carolina Deslandes, que vai fazer o concerto. Vai participar do meu concerto, não é um concerto a meio, o concerto é meu, mas ela vai participar e não tenho a menor dúvida que vai ser um dos momentos altos do concerto.
14: Ah, eu cá também não tenho, a Carolina esteve lá já no Rock in Rio, não é? Se me não engano, na edição passada do Rock in Rio, mas este ano, como sempre, está recheado de grandes nomes da música portuguesa e da música internacional. Portanto, no primeiro fim de semana está esgotado, mas no segundo ainda tem muitas possibilidades, ou pelo menos algumas, não se deixa adormecer na formatura, como se costuma dizer, para comprar o seu bilhete. Nós vamos lá estar, a Renascença é a rádio oficial e estaremos lá a fazer emissão, como sempre, gostamos muito. Até à recitação do Rosário, que teremos a partir do Santuário de Fátima, fica a música de Afonso de Brás e Luís.

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Transmitimos agora a recitação do Terço do Rosário.

A partir da Capelinha das Aparições, com os peregrinos aqui presentes, em comunhão com todos os que nos acompanham pelos meios de comunicação social e digital, rezamos com Maria a Deus. Dai a César o que é de César e a Deus o que é de Deus. Escutamos no Evangelho da Liturgia de hoje. Dar a Deus o que é de Deus é agradecer o que dele recebemos. Ao rezarmos o terço, estamos a dar-lhe o tempo que dele recebemos. Estamos a dar-lhe a nossa vida. Os pastorinhos entenderam bem esta dinâmica de dar a Deus o que é de Deus, até se verem mergulhados por completo no seu amor. Rezamos pelas intenções que cada um traz consigo. Rezamos por cada um de nós. Rezamos por quem temos ao nosso lado, mesmo que não conheçamos. Rezamos pela intenção do Papa Leão XIV neste mês de junho, para que o desporto seja um instrumento de paz, encontro e diálogo entre culturas e nações, promovendo valores como o respeito, a solidariedade e a superação pessoal. Contemplamos os mistérios dolorosos do Rosário. No primeiro mistério, contemplamos a agonia de Jesus no Jardim das Oliveiras. Do Evangelho segundo São Mateus. E levando consigo Pedro e os dois filhos de Zebedeu, começou a entristecer-se e a angustiar-se. Disse-lhes então: a minha alma está numa tristeza de morte. Ficai aqui e vigiai comigo. No momento de agonia, Jesus entrega livremente ao Pai aquilo que tem de mais precioso: a sua própria vida, a sua vontade. Entreguemos a Deus as nossas angústias e os nossos medos. Pai nosso que estais nos céus, santificado seja o vosso nome, venha a nós o vosso reino, seja feita a vossa vontade, assim na terra como no céu. Ave Maria, cheia de graça, o Senhor é convosco, bendita sois vós entre as mulheres, e bendito é o fruto do vosso ventre, Jesus. Ave Maria, cheia de graça, o Senhor é convosco. Bendita sois vós entre as mulheres, e bendito é o fruto do vosso ventre, Jesus. Ave Maria, cheia de graça, o Senhor é convosco. Bendita sois vós entre as mulheres, e bendito é o fruto do vosso ventre, Jesus. Ave Maria, cheia de graça, o Senhor é convosco. Bendita sois vós entre as mulheres, e bendito é o fruto do vosso ventre, Jesus. Ave Maria, cheia de graça, o Senhor é convosco. Bendita sois vós entre as mulheres, e bendito é o fruto do vosso ventre, Jesus. Ave Maria, cheia de graça, o Senhor é convosco. Bendita sois vós entre as mulheres, e bendito é o fruto do vosso ventre, Jesus. Ave Maria, cheia de graça, o Senhor é convosco. Bendita sois vós entre as mulheres, e bendito é o fruto do vosso ventre, Jesus. Ave Maria, cheia de graça, o Senhor é convosco. Bendita sois vós entre as mulheres, e bendito é o fruto do vosso ventre, Jesus. Ave Maria, cheia de graça, o Senhor é convosco. Bendita sois vós entre as mulheres, e bendito é o fruto do vosso ventre, Jesus. Ave Maria, cheia de graça, o Senhor é convosco. Bendita sois vós entre as mulheres, e bendito é o fruto do vosso ventre, Jesus. Ave Maria,
Glória ao Pai, e ao Filho e ao Espírito Santo. Ó Maria concebida sem pecado. Ó meu Jesus, perdoai-nos, livrai-nos do fogo do inferno.

No segundo mistério, contemplamos a flagelação de Jesus no pretório. Do Evangelho segundo São Marcos. Pilatos, desejando agradar à multidão, soltou-lhes Barrabás e, depois de mandar flagelar Jesus, entregou-o para ser crucificado. Na flagelação de Jesus, vemos Jesus a dar aos homens o silêncio e a deixar que o Pai se torne presente no seu íntimo. Entreguemos a Deus os nossos sofrimentos físicos e as nossas humilhações. Pai nosso. O pão nosso de cada dia nos dai hoje, perdoai-nos as nossas ofensas, assim como nós perdoamos a quem nos tem ofendido. E não nos deixeis cair em tentação, mas livrai-nos do mal. Amém. Santa Maria, Mãe de Deus, rogai por nós, pecadores, agora e na hora da nossa morte. Amém. Santa Maria, Mãe de Deus, rogai por nós, pecadores, agora e na hora da nossa morte. Amém. Santa Maria, Mãe de Deus, rogai por nós, pecadores, agora e na hora da nossa morte. Amém. Santa Maria, Mãe de Deus, rogai por nós, pecadores, agora e na hora da nossa morte. Amém. Santa Maria, Mãe de Deus, rogai por nós, pecadores, agora e na hora da nossa morte. Amém. Santa Maria, Mãe de Deus, rogai por nós, pecadores, agora e na hora da nossa morte. Amém. Santa Maria, Mãe de Deus, rogai por nós, pecadores, agora e na hora da nossa morte. Amém. Santa Maria, Mãe de Deus, rogai por nós, pecadores, agora e na hora da nossa morte. Amém. Santa Maria, Mãe de Deus, rogai por nós, pecadores, agora e na hora da nossa morte. Amém. Amém.

No terceiro mistério, contemplamos a coroação de espinhos de Jesus. O Evangelho segundo São Mateus. Os soldados, descendo uma coroa de espinhos, puseram-lhe na cabeça e, dobrando o joelho diante de Jesus, escarneciam-no, dizendo: Salve, Rei dos Judeus! Na coroação de espinhos, Jesus dá ao Pai o seu pensar, a sua mente, a sua dignidade. Entreguemos a Deus a nossa mente, para que Ele seja o Rei que coroa os nossos pensamentos. Pai nosso que estais nos céus, santificado seja o vosso nome. Venha a nós o vosso reino, seja feita a vossa vontade, assim na terra como no céu. Ave Maria, cheia de graça, o Senhor é convosco. Bendita sois vós entre as mulheres e bendito é o fruto do vosso ventre, Jesus. Ave Maria, cheia de graça, o Senhor é convosco. Bendita sois vós entre as mulheres e bendito é o fruto do vosso ventre, Jesus. Ave Maria, cheia de graça, o Senhor é convosco. Bendita sois vós entre as mulheres e bendito é o fruto do vosso ventre, Jesus. Ave Maria, cheia de graça, o Senhor é convosco. Bendita sois vós entre as mulheres e bendito é o fruto do vosso ventre, Jesus. Ave Maria, cheia de graça, o Senhor é convosco. Bendita sois vós entre as mulheres e bendito é o fruto do vosso ventre, Jesus. Ave Maria, cheia de graça, o Senhor é convosco. Bendita sois vós entre as mulheres e bendito é o fruto do vosso ventre, Jesus. Ave Maria, cheia de graça, o Senhor é convosco. Bendita sois vós entre as mulheres e bendito é o fruto do vosso ventre, Jesus. Ave Maria, cheia de graça, o Senhor é convosco. Bendita sois vós entre as mulheres e bendito é o fruto do vosso ventre, Jesus. Ave Maria, cheia de graça, o Senhor é convosco. Bendita sois vós entre as mulheres e bendito é o fruto do vosso ventre, Jesus. Ave Maria, cheia de graça, o Senhor é convosco. Bendita sois vós entre as mulheres e bendito é o fruto do vosso ventre, Jesus. Glória ao Pai, ao Filho e ao Espírito Santo. Ó Maria concebida sem pecado. Ó meu Jesus, perdoai-nos, livrai-nos do fogo do inferno.

No quarto mistério contemplamos Jesus com a cruz a caminho do Calvário. Do Evangelho segundo São Lucas, quando iam conduzindo, lançaram mão de um certo Simão de Cirene, que voltava do campo, e carregaram-no com a cruz para a levar atrás de Jesus. No caminho do Calvário, Jesus, ao carregar a cruz, carrega o instrumento da sua morte, confiando ao Pai aquilo que o mata. Entreguemos a Deus os cansaços da vida, aquilo que nos vai matando lentamente e torna o caminho penoso. Pai Nosso. O pão nosso de cada dia nos dai hoje, perdoai-nos as nossas ofensas, assim como nós perdoamos a quem nos tem ofendido. E não nos deixeis cair em tentação, mas livrai-nos do mal. Amém. Santa Maria, Mãe de Deus, rogai por nós, pecadores, agora e na hora da nossa morte. Amém. Santa Maria, Mãe de Deus, rogai por nós, pecadores, agora e na hora da nossa morte. Amém. Santa Maria, Mãe de Deus, rogai por nós, pecadores, agora e na hora da nossa morte. Amém. Santa Maria, Mãe de Deus, rogai por nós, pecadores, agora e na hora da nossa morte. Amém. Santa Maria, Mãe de Deus, rogai por nós, pecadores, agora e na hora da nossa morte. Amém. Santa Maria, Mãe de Deus, rogai por nós, pecadores, agora e na hora da nossa morte. Amém. Santa Maria, Mãe de Deus, rogai por nós, pecadores, agora e na hora da nossa morte. Amém. Santa Maria, Mãe de Deus, rogai por nós, pecadores, agora e na hora da nossa morte. Amém. Santa Maria, Mãe de Deus, rogai por nós, pecadores, agora e na hora da nossa morte. Amém. Santa Maria, Mãe de Deus, rogai por nós, pecadores, agora e na hora da nossa morte. Amém. Como era no princípio, agora e sempre. Amém. Rogai por nós que recorremos a vós. Levai as almas todas para o céu, principalmente as que mais precisarem.

No quinto mistério contemplamos a crucifixão e morte de Jesus. Do Evangelho segundo São Lucas. O véu do templo rasgou-se a meio e Jesus gritou com voz forte: Pai, em tuas mãos entrego o meu espírito. Dito isto, expirou. Na crucifixão, Jesus já não tem nada mais de material para dar ao Pai, mas tem o bem mais precioso, a sua vida. E é isso mesmo que entrega ao Pai. Entreguemos a nossa vida toda a Deus, até ao sopro final. Ganhemos tudo em Deus. Pai nosso que estais nos céus, santificado seja o vosso nome, venha a nós o vosso reino, seja feita a vossa vontade, assim na terra como no céu. Ave Maria, cheia de graça, o Senhor é convosco, bendita sois vós entre as mulheres, e bendito é o fruto do vosso ventre, Jesus. Ave Maria, cheia de graça, o Senhor é convosco, bendita sois vós entre as mulheres, e bendito é o fruto do vosso ventre, Jesus. Ave Maria, cheia de graça, o Senhor é convosco, bendita sois vós entre as mulheres, e bendito é o fruto do vosso ventre, Jesus. Ave Maria, cheia de graça, o Senhor é convosco, bendita sois vós entre as mulheres, e bendito é o fruto do vosso ventre, Jesus. Ave Maria, cheia de graça, o Senhor é convosco. Bendita sois vós entre as mulheres e bendito é o fruto do vosso ventre, Jesus. Ave Maria, cheia de graça, o Senhor é convosco. Bendita sois vós entre as mulheres e bendito é o fruto do vosso ventre, Jesus. Ave Maria, cheia de graça, o Senhor é convosco. Bendita sois vós entre as mulheres e bendito é o fruto do vosso ventre, Jesus. Ave Maria, cheia de graça, o Senhor é convosco. Bendita sois vós entre as mulheres e bendito é o fruto do vosso ventre, Jesus. Ave Maria, cheia de graça, o Senhor é convosco. Bendita sois vós entre as mulheres e bendito é o fruto do vosso ventre, Jesus. Ave Maria, cheia de graça, o Senhor é convosco. Bendita sois vós entre as mulheres e bendito é o fruto do vosso ventre, Jesus. Glória ao Pai, ao Filho e ao Espírito Santo. Ó Maria concebida sem pecado. Ó meu Jesus, perdoai-nos, livrai-nos do fogo do inferno. Intercedendo junto de Maria e dos santos Francisco e Jacinta Marto, rezamos estas três Ave-Marias pelos nossos bispos e pelas intenções confiadas ao Santuário de Fátima. Ave Maria, cheia de graça, o Senhor é convosco, bendita sois vós entre as mulheres, e bendito é o fruto do vosso ventre, Jesus. São Francisco e Santa Jacinta Marto. Ave Maria, cheia de graça, o Senhor é convosco, bendita sois vós entre as mulheres, e bendito é o fruto do vosso ventre, Jesus. São Francisco e Santa Jacinta Marto.
Ave Maria, cheia de graça, o Senhor é convosco. Bendita sois vós entre as mulheres e bendito é o fruto do vosso ventre, Jesus. São Francisco e Santa Jacinta Marto. Salve, Rainha, Mãe de Misericórdia, vida, doçura, esperança nossa, salve. A vós bradamos os degredados filhos de Eva, a vós suspiramos, gemendo e chorando neste vale de lágrimas. Eia, pois, advogada nossa, esses vossos olhos misericordiosos a nós volvei, e depois deste desterro nos mostrai, Jesus. Bendito o fruto do vosso ventre, ó clemente, ó piedosa, ó doce sempre Virgem Maria. Rogai por nós, Santa Mãe de Deus, para que sejamos dignos das promessas de Cristo. Consagremo-nos a Nossa Senhora. Ó Senhora minha, ó minha Mãe, eu me ofereço todo a vós, e em prova da minha devoção para convosco, vos consagro neste dia e para sempre os meus olhos, os meus ouvidos, a minha boca, o meu coração, inteiramente todo o meu ser. E porque assim sou vosso, ó minha boa e incomparável Mãe, guardai-me e defendei-me como coisa e propriedade vossa. Lembrai-vos que vos pertenço, eterna Mãe, Senhora nossa. Guardai-me e defendei-me como coisa própria vossa.

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1: Boa noite, são 9 horas, 8 nos Açores. Pedro Queiro, boa noite. Vamos às notícias em destaque.
2: A greve geral convocada pela CGTP só começa à meia-noite, mas já se faz sentir em setores como os dos comboios. Na Ucrânia, o mais recente balanço do ataque russo de última madrugada aponta para 22 mortos e mais de uma centena de feridos. São os primeiros efeitos da greve geral convocada pela CGTP e agendada para amanhã. Até às 7 da tarde tinham sido suprimidos 235 comboios, dos 1.061 previstos até essa hora, ou seja, praticamente uma em cada quatro das ligações previstas não se efetuou. Na prática, foram suprimidos quase 30 comboios de longo curso, 80 regionais, 23 urbanos de Lisboa, 97 urbanos do Porto e 6 urbanos de Coimbra. A greve geral vai também parar o metro de Lisboa e do Porto já hoje, a partir das 11 da noite. Embora na Invicta, a metro tenha a expectativa de que as linhas azul e amarela funcionem durante o dia da manhã, mas com perturbações. Ante ver problemas, a Ministra do Trabalho admite que são esperados vários constrangimentos. O Rosário da Palma Ramalho considera que uma paralisação geral traz sempre efeitos negativos.
3: Uma greve geral é sempre algo de grave, no sentido em que se traduz em múltiplos inconvenientes para as pessoas e para as famílias, apesar de, naturalmente, corresponder ao essência de um direito fundamental e, portanto, merecer todo o respeito.
2: A Ministra do Trabalho, na véspera da greve geral convocada pela CGTP, a data escolhida tem sido alvo de críticas por ser véspera de um feriado nacional, mas Tiago Oliveira, secretário-geral da Intersindical, ouvido pela RTP, responde assim.
4: Quem vem atacar a greve por causa de ser uma véspera de feriado, é bom que se perceba uma coisa, é que se fosse uma sexta iriam criticar por ser uma sexta, se fosse uma segunda iriam criticar se fosse uma segunda, se fosse uma quinta os trabalhadores iam fazer ponta à sexta, se fosse uma terça os trabalhadores iam fazer ponta à segunda. A questão não está no dia. A questão, e quem usa esse argumento, usa porque está contra o direito dos trabalhadores exercerem um direito que é seu. Estão contra a greve geral. Estão contra o momento que os trabalhadores têm de lutarem por uma vida melhor.
2: O secretário-geral da CGTP, que esteve ao início da noite no Centro de Higiene Urbana da Câmara de Lisboa, nos Olivais. O Parlamento aprovou o pedido do Governo para discutir uma com urgência a autorização legislativa sobre a criação da PSU, a Prestação Social Única, uma discussão que vai durar um máximo de 10 dias na fase da especialidade. O Chega votou contra, o que levou o líder parlamentar do PSD, Hugo Soares, a dirigir duras críticas ao partido de André Ventura.
5: Ouvimos o Chega a dizer constantemente que quer o combate à fraude na atribuição dos subsídios sociais. Ouvimos até o Chega muitas vezes dizer que as pessoas que recebem subsídios sociais deviam contribuir para a sociedade de alguma forma. Ora, é bom que os portugueses saibam que o Partido Chega é verdadeiramente uma fraude populista e uma fraude eleitoral.
2: O agendamento desta proposta vai ser feito amanhã na Conferência de Líderes. Nos primeiros 5 meses do ano, mais de 200 motoristas de táxi foram detidos na região de Lisboa, um dado avançado pela PSP, em causa alegada prática do crime de especulação. De acordo com a polícia, os dados correspondem a um aumento de 132% em relação ao igual período do ano passado, ano em que se registaram 92 detenções. Na Ucrânia, o mais recente balanço do ataque russo da última madrugada, que atingiu várias regiões do país, aponta para 22 mortos e mais de uma centena de feridos. Moscovo desencadeou uma das maiores ofensivas dos últimos meses, em que foram usadas centenas de drones e dezenas de mísseis, com Kiev a pedir mais uma vez aos Estados Unidos que forneçam mais mísseis para reforçar a defesa aérea da Ucrânia. Está tudo em rr.pt. 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
1: Muito boa noite, bem-vindo ao Hotel Califórnia. Sou o Paulinho Coelho e fico consigo até às 11.

agora um disco que mudou tudo para Prince, Purple Rain, editado em 1984, foi muito mais do que um sucesso. Foi um álbum que transformou Prince numa estrela mundial. Até aí já era respeitado como músico, como compositor e produtor, mas com Purple Rain passou para outra dimensão. O disco juntava rock, funk, soul, pop, R&B, isto de uma forma que ninguém fazia naquela altura. E dele saíram canções como End of Cry, Let's Go Crazy e, claro, Purple Rain. Curiosamente, a canção-título quase não teve o formato que conhecemos. A versão original era muito mais longa e foi gravada ao vivo perante uma plateia em Minneapolis antes de ser trabalhada em estúdio. O resultado foi uma das baladas mais marcantes da história da música. O álbum vendeu mais de 25 milhões de cópias em todo o mundo, esteve vários meses no topo dos tops americanos e continua a aparecer nas listas dos melhores discos de sempre. E talvez o mais impressionante seja isto. Passaram mais de 40 anos, mudaram as modas, mudaram os formatos, mudaram as plataformas, mas basta ouvir os primeiros acordes de Purple Rain para perceber porque é que este disco continua a ser recordado, não apenas como um grande álbum dos anos 80, mas como um dos grandes álbuns da história da música.

0: Já a seguir, uma história que pouca gente conhece de um acontecimento durante as gravações do álbum Band on the Run dos Wings, de Paul McCartney.
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0: Bom, e agora uma história que prova que alguns dos maiores discos da história nasceram em circunstâncias absolutamente improváveis. Em 1973, Paul McCartney decidiu levar os Wings para Lagos, na Nigéria, para gravar aquilo que viria a ser o álbum Band on the Run. E a ideia parecia romântica, gravar em África, longe de Londres, procurar novos ambientes e novas inspirações. A realidade foi bem diferente. Pouco antes da viagem, dois membros da banda abandonaram o grupo e quando chegaram a Lagos encontraram um estúdio mal equipado, falhas constantes de eletricidade e condições muito longe daquilo que imaginavam. Mas o pior ainda estava para acontecer. Uma noite, Paul e Linda McCartney decidiram fazer uma caminhada pela cidade, contrariando os avisos que tinham recebido. Foram assaltados por um grupo armado que lhes roubou dinheiro, objetos pessoais e, mais importante ainda, um saco que tinha os cadernos com letras e as cassetes com as maquetas do álbum que estavam prestes a gravar. Ou seja, os ladrões levaram praticamente o disco inteiro. E o mais extraordinário é que Paul McCartney acabou por reconstruir as canções de memória, música após música, letra após letra. Bom, e o final da história? O final da história, apesar de todos os problemas, Band of the On the Run tornou-se o maior sucesso dos Wings e um dos discos mais aclamados de toda a carreira pós-Beatles de Paul McCartney. Às vezes pensamos que os grandes álbuns nascem em estúdios perfeitos, mas este nasceu entre assaltos, contratempos, muita teimosia, e talvez por isso continue a soar tão vivo mais de 50 anos depois. Ora vamos ouvir uma das grandes canções desse disco, precisamente Band on the Run.

E uma das grandes vozes da música popular prepara-se para dizer adeus aos palcos. Dionne Warwick anunciou uma digressão de despedida que deverá marcar o fim de uma carreira com mais de 6 décadas. E que carreira! Dionne Warwick surgiu no início dos anos 60, tornou-se uma das intérpretes favoritas da dupla Burt Bacharach e Ol David, responsáveis por algumas das canções mais elegantes da música pop. Foi a voz de clássicos como Walk On By, I Say A Little Prayer, Anyone Who Had A Heart ou Do You Know The Way To San José. Ao longo da carreira, vendeu mais de 100 milhões de discos, ganhou 6 Grammy e estes prémios dividem-se em 5 vitórias competitivas por canções e álbuns específicos, além de um prémio especial de carreira pelo seu impacto na indústria musical, e tornou-se uma das artistas femininas de maior sucesso da sua geração. Agora, aos 85 anos, prepara-se para uma última volta pelos palcos, uma despedida tranquila para uma cantora que ajudou a definir o som da pop sofisticada dos anos 60 e 70 e continua a ser uma referência para artistas de várias gerações. Ora, vamos recordar uma das grandes interpretações de Dionne Warwick, uma que eu gosto muito. Nesta voz inconfundível, que atravessou mais de meio século de música sem nunca perder a elegância, e esta canção é prova disso. I'll Never Love This Way Again.

Bom, hoje no lado B eu trago uma daquelas canções que reconhecemos ao primeiro segundo. E Long Train Running é uma delas. Foi editada em 1973 pelos Doobie Brothers no álbum The Captain and Me. Curiosamente, a música começou por ser apenas uma ideia instrumental que a banda usava nos concertos. Então o produtor Ted Templeman insistiu que aquilo tinha potencial para se tornar uma canção a sério. Faltava era apenas um pequeno detalhe, que era a letra. Diz a história que Tom Johnston a escreveu praticamente à última hora antes da gravação e o resultado, um dos maiores sucessos da carreira dos Doobie Brothers e um daqueles riffs de guitarra que continuam instantaneamente reconhecíveis mais de 50 anos depois.

Sendo uma música tão popular, não admira que tenha conhecido muitas vidas. Foi gravada por artistas tão diferentes como as Bananarama, os Gypsy Kings e vários nomes da música de dança que lhe deram novas roupagens ao longo dos anos. Mas em 2008 surgiu uma versão mais inesperada. Chris de Burgh decidiu incluir longas

Bom, e agora vou contar-lhe uma história que parece que saiu de um filme. Estamos em Nova Iorque nos anos 90 e o escritor britânico Mark Pilkington caminhava por uma rua de Manhattan quando foi abordado por um homem agressivo que tentou assaltá-lo. E a situação estava a ficar complicada e foi aí que aconteceu o improvável. Quem apareceu? David Bowie. David Bowie morava em Nova Iorque nessa altura e, ao aperceber-se da confusão, aproximou-se, mas não fez aquilo que esperaríamos de uma estrela de rock. Não fugiu, não chamou a polícia, nem muito tentou ser herói. Começou simplesmente a conversar com o assaltante. E depois o mais extraordinário aconteceu. O homem, o assaltante, reconheceu imediatamente David Bowie. Em poucos minutos deixou de falar do assalto para falar de música, para falar de discos e da admiração que tinha pelo cantor. E segundo Pilkington, Bowie conduziu a conversa com tanta naturalidade que a tensão desapareceu completamente. E aí o assaltante acabou por desistir e foi embora sem levar nada. É uma história deliciosa, porque mostra um lado menos conhecido de David Bowie. E por trás de personagens como Ziggy Stardust, das roupas extravagantes, havia alguém descrito por amigos e vizinhos como uma pessoa educada, curiosa e extremamente tranquilo. Foi o que Bowie fez neste momento e foi aquilo que foi.

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10: Boa noite, são 10 horas, 9 nos Açores. Pedro Queiro, vamos às notícias em destaque.
11: A greve geral convocada pela CGTP já se faz sentir em setores como o dos comboios. A Agência Portuguesa do Ambiente e autarquias vão fiscalizar o cumprimento das regras sobre os chapéus de sol nas praias. São os primeiros efeitos da greve geral convocada pela CGTP e agendada para amanhã. Até às 7 da tarde tinham sido suprimidos já 235 comboios dos 1.061 previstos até essa hora, ou seja, praticamente uma em cada quatro das ligações previstas. A maior parte foram urbanos de Lisboa e, sobretudo, Porto, mas os comboios de longo curso e ainda mais os regionais foram dos mais afetados. A greve geral vai também parar o metro de Lisboa e Porto já hoje, a partir das 11 da noite, daqui a uma hora, embora na Invicta haja a expectativa de que as linhas azul e amarela funcionem durante o dia da manhã, mas com perturbações. emissões. A Ministra do Ambiente admite avançar com uma vistoria por parte da Agência Portuguesa do Ambiente para verificar o cumprimento das regras sobre os chapéus de sol nas praias. A APA limita a ação dos concessionários à área aprovada pelas autarquias e, para já, Maria da Graça Carvalho atribui à Autoridade Marítima a responsabilidade principal de fiscalizar o cumprimento dos regulamentos, mas admite que as autarquias também podem verificar o que se passa junto às concessões.
12: Dentro da concessão, quem manda é o concessionário, fora da concessão e das faixas de segurança, é livre para as pessoas estarem.
13: Se houver um conflito, quem é que vai dirimir?
12: Se houver um conflito, é a Autoridade Marítima. Não quer dizer que não haja concessões que são até ao mar, porque há concessões que são até ao mar, se for essa a decisão e se for isso que for concessionado. Compete à Autoridade Marítima verificar logo. As câmaras também podem fazer a verificação se estão a cumprir as sinaléticas e os planos que eles concessionaram. Se houver problema, a APA pode fazer uma verificação, como fez o ano passado ao Algarve e à Costa Alentejana.
11: Maria da Graça Carvalho, Ministra do Ambiente, questionada por José Pedro Fazão. O Presidente da Estrutura de Missão para a Reconstrução da Região Centro assume preocupação com os incêndios nos próximos meses, mas garante que os meios estão no terreno, incluindo militares, com grande aposta na vigilância. Paulo Fernandes admite que as árvores ainda caídas na sequência das tempestades do último inverno são um problema, mas diz que o importante agora é aproveitar as equipas que estão no terreno para evitar ao máximo novas ignições.
14: O Exército já está no terreno, fez-se uma equipa conjunta, também pioneira do ponto de vista institucional, porque juntou-se a equipa entre as estruturas de proteção civil, as estruturas de ICNF e Exército fez uma task force conjunta, que tem a sua sede em Leiria, que está de facto operacionalmente e a juntar todas as peças deste puzzle e estamos a monitorizar diariamente aquilo que é a evolução dos trabalhos.
11: Numa conferência de imprensa que juntou os autarcas de Leiria, Marinha Grande, Orém e o Presidente da Estrutura de Missão, a Fundação Jerónimo Martins revelou que vai apoiar a reconstrução desta região com 20 milhões de euros e que as empreitadas arrancam já na próxima semana, um anúncio que levou o autarca de Leiria a dizer que se trata de um exemplo a seguir e aproveitar para criticar o Governo.
15: Portanto, este é o primeiro PTRR filantropo e privado do país, o verdadeiro e um exemplo que devemos seguir sempre, que é constituído por um planeamento de baixo para cima, olhando os problemas no terreno e que tem uma capacidade financeira e de rapidez de atingir e resolver os problemas imediatos das pessoas.
11: O socialista Gonçalo Lopes vinca que este é o tipo de ajuda que é necessária e a chamar-lhe o verdadeiro PTRR. Está tudo em rr.pt. Fique com o Paulinho Coelho no Hotel Califórnia.
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10: Muito boa noite, está no Hotel Califórnia, sou o Paulinho Coelho e vamos juntos até às 11.

Maravilha. E agora uma notícia que há poucos anos parecia improvável. Shane McGowan, o homem que escreveu e cantou Fairy Tale of New York, vai dar nome a um pub em Nova York. O projeto tem o apoio da família e pretende recriar o ambiente dos pubs irlandeses que sempre fizeram parte da vida e da obra do líder dos Pogues. E a escolha da cidade não podia ser mais apropriada, porque foi precisamente Nova York que inspirou uma das canções mais famosas de Shane McGowan. Fairy Tale of New York, editada em 1987, tornou-se muito mais do que uma canção de Natal. É uma história de sonhos, de desilusões, de amor, sobrevivência, contada de uma forma que só Shane McGowan sabia fazer. Curiosamente, apesar do sucesso dos Pogues, McGowan nunca teve o perfil clássico de estrela de rock. Era poeta, contador de histórias e um apaixonado pela tradição musical irlandesa. Ao longo da vida enfrentou inúmeros problemas de saúde, mas manteve sempre uma enorme admiração do público e dos seus pares. Quando morreu, em 2023, as homenagens vieram de todo o mundo, como se pode ver. E agora, em Nova York, vai existir um lugar onde a sua memória vai continuar viva, o que não deixa de ser apropriado. Porque há artistas que acabam por deixar uma cidade inteira a cantar as suas canções. Ora, quase no verão, ouvir uma canção de Natal na rádio não é muito comum, mas justifica-se.

0: já a seguir uma história bem curiosa sobre os Def Leppard.
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0: Muito boa noite, ainda bem que está no Hotel Califórnia. Olha, acho que foi na quarta-feira passada, se não estou em erro, que eu aqui falei dos Def Leppard. Mas agora surgiu uma outra curiosidade. Numa época em que tantas bandas acabam por causa de discussões, egos grandes ou disputas financeiras, os Def Leppard continuam juntos praticamente desde o início dos anos 80. E há uns dias, Joe Elliott explicou qual é o segredo. E segundo o vocalista, a banda nunca funcionou como uma democracia perfeita, nem como uma ditadura. Funcionou mais como uma família que aprendeu a respeitar as diferenças. Cada elemento tem espaço para as suas ideias, mas também sabe quando deve ceder. E há outro detalhe importante. Os Def Leppard, segundo Joe Elliott, passaram juntos por momentos que teriam acabado com muitas bandas. O mais conhecido é que aconteceu na passagem de ano, de 84 para 85, quando o baterista Rick Allen perdeu o braço esquerdo num grave acidente de automóvel. E em vez de procurarem um substituto, os restantes membros decidiram esperar pela recuperação do amigo. Rick Allen reaprendeu a tocar bateria com um kit adaptado e continua até hoje na banda. Talvez seja por isso que Joe Elliott diz que os Def Leppard sobreviveram tanto tempo, porque antes de serem colegas de banda, aprenderam a ser amigos. E mais de 40 anos depois continuam a subir ao palco juntos. Fizeram em fevereiro uma residência de 12 concertos em Las Vegas e agora vão ter, creio que lá para o fim do ano, concertos em que a primeira parte será feita pelos Extreme. Vamos ouvir esta canção que é lindíssima, este Love Bite.

Que maravilha, não é? Bom, agora tenho uma notícia que há poucos anos muita gente pensava que talvez nunca viesse a ouvir. Celine Dion acaba de anunciar, imagine, mais 10 concertos em Paris no próximo ano, depois dos espetáculos inicialmente marcados este ano terem gerado uma procura absolutamente extraordinária. E esta notícia tem um significado ainda mais especial, porque estamos a falar de uma artista que em 2022 revelou sofrer da rara síndrome de pessoa rígida, uma doença neurológica que a obrigou a cancelar concertos e a afastar-se dos palcos. Durante algum tempo houve mesmo dúvidas sobre se conseguiria voltar a atuar regularmente. Mas felizmente a história mudou. Primeiro, veio a emocionante atuação na cerimónia de abertura dos Jogos Olímpicos de Paris em 2024. Depois, o anúncio do regresso aos palcos com uma residência na Paris La Défense Arena, a maior sala coberta da Europa, a partir de 12 de setembro, uma residência de 5 semanas num total de 16 concertos. Cada espetáculo deverá reunir cerca de 30 mil pessoas. Bom, o entusiasmo foi tal que os bilhetes desapareceram em poucas horas e obrigaram à marcação de novas datas. E segundo várias fontes, milhões de fãs tentaram garantir lugar para assistir ao regresso de uma das maiores vozes da música. E talvez isso não surpreenda, porque estamos a falar da artista, de uma cantora que vendeu mais de 200 milhões de discos e continua a ser uma das vozes mais reconhecidas do planeta. Depois de tudo o que passou, esta notícia sabe menos a anúncio de concertos, não é? Sabe mais a uma história de regresso e que

Gang. Bom, e agora uma boa notícia para quem gostava de ver os Rolling Stones por cá, como eu. Os Stones não vêm, pelo menos para já, mas vem um deles. Ron Wood, guitarrista dos Rolling Stones desde 1975, acaba de anunciar uma digressão europeia que inclui uma passagem por Lisboa em setembro, no dia 14, no Coliseu de Lisboa. E a verdade é que Ron Wood tem uma história suficiente para várias vidas, porque além dos Stones, já tinha passado pelo Jeff Beck Group e pelos Faces, ao lado de Rod Stewart. Aliás, se eu lhe disser que a música que vamos ouvir junta precisamente Ron Wood e Rod Stewart, já começa a fazer sentido, porque Stay With Me não é dos Rolling Stones, é dos Faces. Foi editada em 1971 e continua a ser uma das grandes canções do rock britânico do final dos anos 70, que Rod Stewart inclui sempre no alinhamento dos seus concertos, e certamente dia 27 deste mês vamos ouvi-la no Rock in Rio. Curiosamente, naquela altura ninguém imaginava que Ron Wood acabaria por entrar para os Rolling Stones poucos anos depois. Mas ouvindo hoje aquela guitarra cheia de personalidade, percebe-se que o destino já andava a dar sinais, não é? E talvez seja isso que torna este concerto tão especial. Não vamos ouvir apenas um membro dos Rolling Stones, vamos ouvir um músico que esteve no centro de alguma das bandas mais importantes da história do rock. Ora, Stay With Me é uma dessas canções e é precisamente cantada por Rod Stewart com Ron Wood na guitarra.

E agora quero falar-lhe de Strangers in the Night, porque foi a 2 de junho de 1966 que Frank Sinatra chegava ao número 1 do top britânico, com aquela que se tornaria uma das canções mais emblemáticas da sua carreira. Mas a história da música começa longe dos holofotes. A melodia foi composta pelo músico e pianista Avo Ovesian para a banda sonora do filme de 1966, A Man Could Get Killed. Em Portugal, o filme estreou com o título A Dança dos Diamantes, com James Garner e Melina Mercury. Na sua forma original, a canção era instrumental e chamava-se Broken Guitar. Só mais tarde ganhou letra, passou a chamar-se Strangers in the Night e foi entregue a Frank Sinatra. Curiosamente, Sinatra nunca foi um grande admirador da canção. Apesar do enorme sucesso, dizia que a letra era banal e chegou a referir-se à música de forma pouco simpática em algumas entrevistas. Mas as pessoas discordaram completamente. A canção tornou-se um êxito mundial, vendeu milhões de cópias e valeu a Sinatra um Grammy para melhor performance vocal masculina. E o famoso Doobie-Doobie-Doo, improvisado por Sinatra no final da canção, não estava previsto. Foi uma brincadeira de estúdio que acabou por ficar na versão definitiva. Tão marcante que muitos dizem ter ajudado a inspirar anos mais tarde o nome do personagem Scooby-Doo. Bom, verdade ou lenda, ninguém sabe ao certo. O que sabemos é que, 60 anos depois, continua a ser impossível ouvir os primeiros acordes de Strangers in the Night sem reconhecer imediatamente aquela voz.

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12: Boa noite, são 11 horas 10 nos Açores. Vai começar a edição da noite, mas antes há o Jornal das 11. Que notícias é que estão em destaque, Pedro Queia?
13: A Agência Portuguesa do Ambiente pode vir a fiscalizar o cumprimento das regras sobre os chapéus de sol. A greve geral convocada pela CGTP já se sente nos transportes e na recolha do lixo. A Ministra do Ambiente admite avançar com uma vistoria por parte da Agência Portuguesa do Ambiente para verificar o cumprimento das regras sobre os chapéus de sol nas praias portuguesas. Há a limitação dos concessionários à área aprovada pelas autarquias. Para já, Maria da Graça Carvalho atribui à Autoridade Marítima a responsabilidade principal de fiscalizar o cumprimento dos regulamentos, mas admite que as autarquias também podem verificar o que se passa junto das concessões.
14: Dentro da concessão, quem manda é o concessionário. Fora da concessão e das faixas de segurança, é livre para as pessoas estarem.
15: Se houver um conflito, quem é que vai dirimir?
14: Se houver um conflito, é a Autoridade Marítima. Não quer dizer que não haja concessões que são até ao mar, porque há concessões que são até ao mar, se for essa a decisão e se for isso que for concessionado. Compete à Autoridade Marítima verificar logo. As câmaras também podem fazer a verificação se estão a cumprir as sinaléticas e os planos que eles concessionaram. Se houver problema, a APA pode fazer uma verificação, como fez o ano passado ao Algarve e à Costa Alentejana.
13: Maria da Graça Carvalho, Ministra do Ambiente, esta terça-feira em Lisboa, questionada por José Pedro Frazão. Nos comboios, a partir desta hora, no metro e também na recolha de resíduos urbanos, já se vão sentindo os efeitos da greve geral convocada pela CGTP e agendada para esta quarta-feira. Até às 7 da tarde tinham sido suprimidos 235 comboios dos 1.061 previstos até essa hora, ou seja, praticamente uma em cada quatro das ligações previstas. A maior parte foram urbanos do Porto e regionais. A greve geral para o metro de Lisboa e o do Porto, já a partir também desta hora, a CGTP espera uma forte adesão por parte dos trabalhadores.
8: Nós vamos ter mesmo uma grande greve, que não haja dúvidas. Este é o momento de derrotarmos o pacote laboral. O que está em cima da mesa é muito negativo para os trabalhadores. Está a eternização da precariedade, está a colocar um jovem trabalhador com a possibilidade de ser precário toda a sua vida. Está a desregulação dos horários de trabalho, está a facilitação dos despedimentos, está o ataque ao direito à greve, está o impedimento dos sindicatos a entrarem nos locais de trabalho. E nós, chegou o momento de nós, trabalhadores, trazermos para a rua, mais uma vez, a nossa indignação perante este pacote laboral e a confiança de que com a luta vamos derrotar este pacote laboral.
13: Tiago Oliveira, secretária-geral da CGTP, em declarações esta noite à RTP. A temperatura da água do mar em Espanha atingiu níveis recorde em maio. A informação baseia-se nos dados recolhidos por boias colocadas em alto mar e mais próximo da costa. Isto no mesmo dia em que as Nações Unidas previram um regresso moderado a forte do fenómeno El Niño. Está tudo em rr.pt. Já a seguir, a edição da noite.
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0: Está a condição da noite da Renascença, hoje com uma entrevista à diretora de uma ONG para a Integridade, que alerta para o perigo de corrupção ao não se saber quem financia os partidos. Chama ainda a atenção para a grande reportagem em que vamos conhecer três casos reais de pessoas viciadas no jogo online e na segunda parte falamos de energia no da capa à contra capa.
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0: Ocultar os financiadores dos partidos abre o caminho à corrupção. O alerta é lançado na Renascença pela diretora da All for Integrity, uma ONG para a Integridade. Angelé Malheiro avisa que os políticos devem dar o exemplo no que toca à transparência e lamenta que alguns comportamentos sejam encarados como normais na cultura portuguesa. É uma entrevista conduzida pelo jornalista Tomás Anjinho Chagas, em que começa por explicar o projeto que a organização tem junto das escolas.
2: Nós, quando lançamos esta proposta às escolas, procuramos sempre a lógica da formação cívica e de potenciar a formação cívica para esta dimensão da cultura de integridade. Não queremos trabalhar o conceito da corrupção pelo lado negativo, que por si só já é um fenómeno que traz, do ponto de vista psicológico, uma dimensão negativa. Queremos trabalhar com as escolas, professores, alunos e a comunidade o significado destes fenómenos, do fenómeno da corrupção e crimes conexos, mas também queremos que, por um lado, haja o crescimento de um olhar crítico, esclarecido, mas também mobilizador numa perspectiva da integridade, da promoção da integridade. E a escola é o melhor lugar para poder se fomentar, até por via de diferentes disciplinas, onde nós podemos achar improvável, mas que podem ser trabalhadas de uma forma muito criativa e com um impacto muito interessante na comunidade educativa.
3: Diria que o problema da corrupção, e até nas suas dimensões mais pequenas, como a cunha, o jeitinho, esse tipo de pequena corrupção, é menosprezada em Portugal?
2: Acho que é uma cultura, aliás, os estudiosos, muito melhor do que eu, falam disto. Está incrustado na cabeça do português, de qualquer nível económico, de qualquer formação, uma tipologia de prática, o jeitinho em Moçambique, a gasosa, portanto há várias terminologias e muitas das vezes as pessoas têm mesmo, não têm definido com rigor o significado prático do que é o fenómeno da corrupção. Porque o pai já fazia, porque o avô, porque toda a gente se conhece, vai à junta de freguesia, pede o jeitinho, pede lá, olha, para arranjar o cano que rebentou na minha rua e nem precisamos de estar a fazer contrato, há ali o vizinho que faz esses trabalhos. Portanto, há uma cultura que se generalizou, que não é de agora, não é? Se nós olharmos para alguns procedimentos históricos da relação da sociedade portuguesa, claro, com os devidos distanciamentos históricos e de contexto, há esta cultura da relação do afetivo e, portanto, está muito enraizado, mas é importante desconstruir isto numa outra dimensão, que tem a ver com o impacto que estes comportamentos trazem para a sociedade, o impacto económico da relação, o impacto que a corrupção tem em sociedades onde há discrepâncias sociais, onde há desigualdades sociais, são potenciadores ainda de maior prática deste tipo de práticas e, portanto, no fundo, é levarmos à escola o conceito, as instituições que trabalham, olhar de forma criativa também e olhar para a comunidade e ser crítico da comunidade.
3: Há razões para acreditar que o problema da corrupção está a melhorar em Portugal?
2: Há cada vez uma maior consciência do fenómeno, há cada vez uma maior visibilidade do fenómeno. Se pensarmos há 10 anos esta parte, a imprensa tem contribuído também muito para dar essa visibilidade e também tem passado a ser um tema na conversa da sociedade civil, do cidadão anónimo. E, portanto, está mais desperto, mais crítico, embora sejamos também críticos quanto à forma ou à não forma de atuação relativamente a alguns dos crimes de corrupção. E, portanto, isso passa muito pela questão também da lentidão dos processos na justiça. Se estamos a melhorar, Eu creio que sim. Eu creio que sim porque há uma cada vez maior consciência do cidadão comum sobre a prática, sobre o que é, sobre o fenómeno. Claro que há um trabalho que tem que continuar a ser feito e não é só nas escolas, não é? As escolas é um ponto de partida, temos de ser cada vez mais críticos à informação que também nos chega e, aliás, há estudos que provam isso mesmo, que a própria formulação do conceito que cada um faz também advém do tipo de informação que acede, não é? E as redes sociais e as fake news também ajudam muitas das vezes a inflamar um problema que por si só já é complexo, mas acho que há cada vez mais indicadores de atuação, quer por via do Ministério da Educação, quando introduziu estas temáticas no Plano de Educação para a Cidadania, quer por uma estratégia nacional no governo anterior, numa agenda anticorrupção do governo atual. Portanto, da preocupação, por exemplo, em termos locais, as câmaras de terem gabinetes de combate à corrupção, de transparência.
3: Falava da questão da inflamação com que o debate é tido. Diria que os partidos populistas que alertam para o caso, para este tipo de problemas de forma muito veemente, ajudam ou dificultam o trabalho, o vosso trabalho?
2: Não dificultam, porque cada testemunho, seja ele qual for, à direita, à esquerda ou ao centro, são bons testemunhos para explorarmos o tema e de como devemos fazer a abordagem ao tema. Nós dizemos aos professores, por exemplo, uma das coisas que nós aconselhamos sempre aos professores é que na sua prática pedagógica não peguem em casos concretos, não é? Porque se nós queremos dar esperança a esta juventude que todos os dias vê nas redes sociais, na televisão, casos, e queremos, e estamos a trabalhar com as escolas e com a formação junto dos mais novos sobre estes conceitos, as instituições, os mecanismos, tudo isso, não podemos estar centrados apenas e só em casos particulares. E por isso, mesmo quando falamos de casos particulares, mesmo quando vem A, B ou C, seja à direita, à esquerda ou ao centro, é sempre importante desconstruir.
3: Uma última pergunta. Nós estamos na Assembleia da República e está em discussão neste momento a questão da transparência do financiamento dos partidos, se deve ou não ser pública, que era até agora, mas o entendimento por uma questão de privacidade dos dados, está a ser colocado em causa o acesso a esse financiamento. É uma porta aberta para a corrupção?
2: Naturalmente. Eu acho que anterior a isso tudo está a própria questão dos dados, não é? O argumento dos dados é um tema muito sensível, obviamente, mas os dados são essenciais, mesmo na contratação pública. E não termos acesso aos dados para cruzar informação e detectar, por exemplo, que uma mesma obra, o beneficiário final, pode até ter mudado o nome da empresa, mas o beneficiário final é sempre o mesmo. Se nós tivermos esse cruzamento dos dados, isso vai ser fundamental. E, portanto, se queremos uma cultura de transparência, eu percebo que os dados e a questão do RGPD é fundamental, mas há certamente mecanismos de controlar, de analisar os dados, por forma a que as entidades políticas, nomeadamente os partidos, não é, que querem dar uma visibilidade e darem uma imagem e querem, efetivamente, essa imagem de transparência e de integridade, têm que começar por esta dimensão também da transparência dos seus financiamentos. Porque na ótica do cidadão comum, na ótica do eleitor, fica sempre a desconfiança.
3: Obrigado.
2: Muito obrigada eu.
0: Uma entrevista a Ângela Malheiro, que pode ler também no site da Renascença.
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0: Falamos agora sobre o vício dos jogos e apostas online, uma vez que há cada vez mais registros de jogadores e também pessoas a pedir ajuda. A Renascença foi até uma clínica de tratamento de dependências e conheceu a história de Carlos, Maria e Francisco, que dizem ter destruído a vida com o vício do jogo online. A reportagem é da jornalista Beatriz Pereira.
4: Eu pensei-me em suicidar por causa do jogo, como eu. Neste momento estão pessoas que estão aditos a matarem-se por causa do jogo. É que o jogo é a pior droga que existe ao centro da Terra, do meu ponto de vista. não é a cocaína, não é o álcool. O jogo, neste momento, é a pior droga no mundo. É o jogo, online.
5: O sofrimento foi tanto que Carlos pensou em tirar a própria vida, inicialmente pelo vazio deixado pela partida da mulher, que morreu inesperadamente nos seus braços. No fim, pelo vício que o jogo online lhe trouxe. Em ambos os momentos, Carlos conseguiu dar a volta por cima, mas sempre porque pediu ajuda. Estamos no Bom Barral, numa das clínicas de tratamento de dependências do Vila Ramadas, um centro especializado na cura desta doença do foro psicológico. Carlos, de 45 anos, está neste espaço há exatamente 3 meses. É a segunda vez que está em recuperação. A primeira aconteceu depois da morte da mulher, em 2023.
4: Juntámos-nos na sala e ela, de repente, levanta-se do sofá, vai até à casa de banho e começa aos gritos, amor, amor, amor, amor, amor. E comecei a dor a cabeça e o peito e faleceu à minha frente. Simplesmente tinha dado um risco na cocaína e arrebentou-lhe uma veia no cérebro.
5: Carlos e a mulher eram viciados em cocaína e no álcool. Compravam e consumiam em conjunto. Depois da morte da mulher, a vida de Carlos desmoronou-se. Ao seu cuidado ficaram os 3 filhos menores.
4: Comecei a sofrer, um sofrimento bastante grande interno. Não conseguia esquecê-la. Estava a entrar em desespero com 3 crianças, apesar de ter todo o apoio do mundo, mas não estava a conseguir encontrar paz interna e tranquilidade. Para minimizar aquele sofrimento interno, ia socorrer às substâncias. Se a minha esposa faleceu assim, o porquê também não me acontece a mim. Carreguei forte e feio, começou a ser diário. Diário, perdi a vontade de viver.
5: Foi aí que Carlos entrou pela primeira vez nesta clínica de tratamento de adições. Neste centro são tratados qualquer tipo de dependências emocionais e comportamentais, desde os jogos de azar ao vício em sexo, medicamentos e até compras. Filipe Oliveira é psicóloga clínica e diretora terapêutica do Vila Ramadas.
6: Independentemente da substância ou do tipo de comportamento aditivo que tu tenhas, tratamos sempre por igual, ok? Não fazemos discriminação. Nós temos por base as terapias individuais e as terapias de grupo. Trazemos aqui muito o bonding entre as pessoas, de forma a ajudarmos a que todos se influenciem de uma forma positiva na recuperação.
5: Carlos e os restantes colegas em recuperação partilhavam sentimentos, escreviam sobre as emoções, debatiam os seus vícios.
4: Isto não é para mim, assustei-me um bocado. Quando faziam orações da serenidade, isto para mim é uma seita, nem que eu vim parar, isto aqui é uma seita.
5: Depois de quase 5 meses em tratamento, estava de regresso ao mundo real, onde tudo voltava a estar disponível. Carlos começou novamente pelo álcool. Era apenas uma cerveja. E de uma passou para 2, que passou para 3. E aí surge a terceira companhia de Carlos, juntamente com o álcool e a cocaína, o jogo online. A primeira aplicação que descarregou para o telemóvel foi a BetClick, um site de apostas online de eventos esportivos.
4: Podia ter sido uma qualquer, mas pus essa. Foi como veio à cabeça, foi aquela que se calhar que me surgiu num anúncio, né? O problema é esse dos anúncios, que está muito fácil hoje em dia, parece que é uma coisa, é uma droga que é aceite.
5: A curiosidade levou Carlos à loucura do jogo. Foram 5 euros para brincar, e depois 20 e depois 100. Surgiam pequenos ganhos que lhe davam uma alegria que diz ser enganadora. Mas o vício já lá estava e levou Carlos a fazer algo que o envergonha até hoje.
4: Fez-me mexer nas contas dos meus filhos, o jogo. Porque quando a mãe deles faleceu, esse dinheiro abriu uma conta para eles e vai logo distribuído para cada conta dos 3. E nunca mexi nesse dinheiro, até conhecer a BetClick. Sinto-me triste. Como é que uma substância fez-me mexer numa coisa que era sagrada?
5: Carlos jogava a toda a hora, não dormia e pouco comia. Só importavam os jogos, as apostas, as slot machines. Chegou a gastar 3 e 4 mil euros num único dia.
4: Portanto, tinha uma conta bancária de 2 mil euros. Eu vi que naquele dia o jogo estava para comer o dinheiro, né? Eu já me tinha comido 500 euros, sobrava 1.500 euros. Eu dizia assim a mim próprio, para falar para mim próprio, que o jogo era a minha companhia. Ah, hoje estás para comer. Já me comeste 500 euros? Ah, então hoje vai, então já comeste 500 euros, vais ter que comer os outros 1.500.
5: Por causa deste novo vício, o telemóvel tornou-se no seu parceiro. Não largava quando tinha pessoas à volta e mesmo a conduzir, Carlos não desviava os olhos do jogo.
4: O quanto essa droga não é tão poderosa neste mundo, E a gente sabendo, temos a consciência que aquilo é feito para nós perdermos, mexe com o nosso cérebro, que a gente sabe que ao mexer naquilo que vamos perder dinheiro, vai-nos levar à miséria, que vai-nos levar à nossa destruição, e como é que nós julgamos? Começa a ser o jogo a comandar em nós. Esteja onde estiver, estou a jogar. Basta estar de olhos abertos.
5: Teve de pedir ajuda rápido para voltar para Vila Ramadas.
4: Eu preciso de ajuda, senão vou-me matar. Os meus filhos não merecem isso. E então foi quando eu pedi ajuda, mas precisava de vir para Vila Ramadas o mais rápido possível.
5: Voltou à clínica e desta vez entregou-se de corpo e alma ao tratamento. Aqui a porta principal está sempre aberta. Todos podem sair quando quiserem, mas na teoria não são permitidos contactos com o exterior. Apenas 2 vezes por semana e durante 10 minutos, através de uma chamada de um telefone fixo. Durante o resto do tempo não existem telemóveis, nem computadores, nem acesso às redes sociais. É uma espécie de retiro, um retiro das vidas que deixaram lá fora. Tal como Carlos, também Maria esteve vários meses em recuperação nesta clínica. Esteve, já não está. Saiu em 2023. Maria é um nome fictício. Não quer esconder a sua história, mas por receio de represálias no seu novo emprego, prefere manter o anonimato.
7: Vim aqui parado porque tinha chegado a um ponto na minha vida que tinha desgovernado tudo e precisava de ajuda. E eu vim para aqui numa tentativa de conseguir salvar a menina que tinha ficado lá atrás perdida. Hoje sei que é uma doença. A adição é uma doença. Na altura era só maluca.
5: Inicialmente, e tal como Carlos, foi o uso excessivo de drogas e álcool. O jogo surge mais tarde, na tentativa de recuperar o dinheiro perdido.
7: Introduzi ao jogo também como uma forma de me ocupar a cabeça, pensava eu. Foi uma escalada. Quando o jogo aparece então, se eu já não tinha nada, com menos fiquei, não é? Aquilo é um falso ganhar dinheiro.
5: Maria tem 43 anos. Faz parte do conjunto de pessoas, cada vez mais jovens, que procuram ajuda pela dependência do jogo.
6: Hoje em dia, a população que nos chega é uma população, se calhar, mais jovem, não é? Ali até à casa dos 50, vamos dizer, porque é muito fácil através dos nossos telemóveis. Portanto, é quase impossível que não haja aqui algum tipo de facilitismo neste sentido. Já não é as raspadinhas. Existem alguns ainda, sim, mas hoje em dia é-nos difícil de chegar só de raspadinhas, mas é mais de jogos de apostas online.
5: Maria jogou de tudo, de raspadinhas a apostas de futebol. Com a pandemia veio o jogo online.
7: E é destruidor, destrói, porque aquilo era noites e noites e noites e noites e noites e noites e noites e dias e noites. Foi um bocadinho... Foi só o fim da linha. Investes, perdes, ganhas ali qualquer coisa no meio, voltas a perder no minuto a seguir, porque o que se ganha fica lá, não se tem o bom senso de parar.
5: Apostava 10 euros, que se multiplicavam por outros 10. Estava a entrar num buraco e foi um acidente de carro que fez com que os seus pais a voltassem a colocar em Vila Ramadas.
7: Quando entramos aqui, já entramos com um cenário muito negro. No fundo, o que é que acontece? Eles desconstroem-nos. A gente já vem desconstruídos, mas eles desconstroem-nos ainda mais e começam a construir uma nova pessoa.
5: Quando saiu, regressou à casa dos pais. Entregou-lhes a sua vida, desde os cartões bancários às chaves de casa, e ficou sem acesso a dinheiro durante 1 ano. Hoje sente-se recuperada.
7: Agora sinto que fiz o que nunca tinha feito e faz toda a diferença, não é? É uma escolha não usar drogas, é uma escolha não beber e também é uma escolha não jogar. Porque o jogo traz exatamente o mesmo tipo de sentimento como outro vício qualquer.
5: Maria fez a autoexclusão dos casinos, um serviço que está disponível através do Serviço de Regulação e Inspeção de Jogos. Estas autoexclusões aplicadas através desta plataforma abrangem todos os sites de jogos online licenciados em Portugal, ficando de fora, claro, os jogos ilegais. Segundo dados deste regulador, no fim de 2025 encontravam-se autoexcluídos da prática de jogos online mais de 360 mil registros de jogadores. É o caso de Francisco.
8: A minha primeira aposta acontece aos 16 anos com o meu irmão mais velho. Eu com boas condições de vida, os meus pais nunca nos falharam com nada, nunca fomos ricos, mas sempre fomos de uma família estável. E aos 16 anos eu faço uma aposta de valores loucos logo 12, 13 mil euros num jogo com o meu irmão.
5: Francisco também é um nome fictício. Tem agora 34 anos e esteve duas vezes em Vila Ramadas nos últimos anos. Ao contrário de Maria e Carlos, não foram as drogas e o álcool os seus primeiros vícios. Sempre foi o jogo.
8: Quem é que está ali para ti quando tu precisas é o jogo. O jogo foi isso na minha vida, o jogo. Durante muitos anos foi o meu companheiro, foi a minha fuga. Foi onde eu encontrei o sítio perfeito para me esconder de tudo o que estava cá dentro mal resolvido e que eu não olhei para isso. A adição destruiu a minha essência.
5: O vício do jogo levou-lhe a fazer de tudo. A mentir, a roubar, a vender tudo o que encontrava. O pai expulsou-o de casa. Francisco, jogador profissional de futebol, viveu no carro durante um mês. Nunca acreditou que estava doente.
8: Naquele tempo eu era impulsivo, manipulador, agressivo. Aproveitava tudo para alimentar a minha doença. Usava tudo. Aquilo era doente. Se eu visse a minha mulher com 5 euros, ela escondia-me o dinheiro todo. Eu tirava-lhe todo o dinheiro. Se ela tivesse 2 euros no bolso para um café, na minha cabeça aquele dinheiro tinha que ser meu.
5: Francisco jogou de tudo e apostou sem pensar. Fez apostas em jogos de voleibol, ping-pong, badminton, de países como México, Austrália ou Japão. Pedia dinheiro emprestado aos amigos e com isso as dívidas foram-se acumulando. Ao todo admite ter gastado entre 500 e 600 mil euros ao longo dos anos. Tinha de ir novamente para Vila Ramadas.
8: Só tinha três caminhos. Que eu ia acabar preso, porque tudo o que eu fazia para alimentar a minha doença chega à parte que eu mereço ir preso. Ou ia me matar, porque cheguei a ter pensamentos desses, porque não tenho capacidade de pagar as dívidas, não estou a conseguir lidar com a situação. O caminho mais fácil é fugir. E o terceiro passo é a loucura. Eu não sei jogar, eu não posso jogar. E o que eu tenho que perceber e aceitar é que há pessoas à minha volta que o podem fazer.
5: Hoje, recuperado, Francisco já não está na clínica. Veio de visita e reencontrou-se com alguns dos colegas da altura. Muitos vêm mais do que uma vez, como é o caso de Carlos, Maria e Francisco, que recaíram, diz a psicóloga Filipa Oliveira.
6: Aqui dentro, durante este período de tempo, há uma bolha de proteção. Quando chegamos lá fora, temos aqui um enfrentar da vida a 100%. E pode haver uma recaída. E está tudo bem se isso acontecer, quando nós pedimos ajuda e voltamos para tratamento. E enfrentamos as coisas de uma forma diferente.
5: Os três recaíram. No mundo real, os gatilhos são muitos e as ofertas também, como diz Maria.
7: E agora registra-te e ganha não sei o quê. E agora registra-te e ganha mais não sei quanto. E no meio daquilo tudo, vamos nos registando em todo lado e mais algum. E começam a ser plataformas acessíveis a toda a gente. Uma vez havendo dinheiro, ninguém nos proíbe lá andar.
5: Este é o tópico que mais revolta Francisco.
8: É uma vergonha tudo o que tem acontecido nos últimos tempos em Portugal. E, infelizmente, gera muitos interesses, muitos milhões. É difícil parar, mas isto não pode continuar. É as pessoas enriquecerem a incentivarem outras pessoas a jogarem. E depois elas estão a passar uma mensagem que é mentira.
5: As críticas de Francisco são aos casinos ilegais, mas estendem-se aos próprios casinos licenciados. Partilham anúncios de apostas nas ruas, nas televisões, nas redes sociais, com caras conhecidas.
8: A Cristina Ferreira, por exemplo, ela faz propaganda a uma casa de apostas. E quem é o público-alvo da Cristina Ferreira? Muitas vezes são reformados, são pessoas que estão sozinhas em casa e vão na aventura. E hoje em dia os sistemas, as máquinas, os barulhos, os sons, está tudo muito esquematizado para o vício.
5: A doença do vício é silenciosa, garante Francisco. Para Carlos, que está prestes a sair, espera-lhe o mundo lá fora. Longe da paz que a clínica lhe deu, Carlos sabe que o jogo vai estar lá sempre a chamar por si. Mas garante que é desta vez que a sua adição acabou.
0: Três histórias de quem caiu no vício das apostas online. É uma reportagem de Beatriz Pereira, com sonorização da Diocasinha, que também pode ler e ver em vídeo no site da Renascença.
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0: 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Estas e outras questões vêm a debate no Da Capa à Contracapa com Hugo Martins de Carvalho e o ex-ministro do Ambiente, Duarte Cordeiro, numa conversa moderada por José Pedro Frazão.

0: Bem-vindos ao Da Capa à Contracapa. No livro Energia e Digitalização, Hugo Martins de Carvalho junta os desafios da transição energética aos do aprofundamento digital da sociedade. O que deve a política pública garantir para guiar o país nesta transformação e como aplicar o trilema energético baseado na segurança do abastecimento, no acesso das populações e na sustentabilidade ambiental? Estas e outras questões estão no debate esta semana com o autor, Hugo Martins de Carvalho. Convidámos também o ex-ministro do Ambiente, Duarte Cordeiro. Muito obrigado por terem vindo aqui ao nosso estúdio. Hugo, vamos começar por si em relação a esta ligação entre os desafios energéticos e digitais. Já há algum tempo, já há alguns anos, se vem falando desta dupla transição, deste duplo desafio. Em que estado é que ele se encontra neste momento?
1: Muito obrigado e obrigado pelo convite. Eu parto de uma ideia, que na verdade é mais uma constatação de factos do que uma ideia, de uma dupla transição, que também é uma dupla crise, não é? E parto dessa constatação de dupla crise em que o mundo está em profundo conflito, não é? Não é por estar longe da nossa vista, noutros países muito distantes, que ele não está a acontecer. E, portanto, é um conflito armado entre países e num conflito climático, que, enfim, já perdi tempo demais até com a Costa a discutir com negacionistas, nem tento sensibilizar ninguém, porque é um facto e acabou. E, portanto, estarmos esta ligação entre energia e tecnologia, que é sobre muito do nosso futuro, das nossas no sentido das oportunidades, é também muito sobre o que estamos a viver nesta dupla crise, que eu caracterizo num emaranhado de um nó sem pontas, em que temos países que deviam estar a cooperar para salvar o planeta e estão à guerra uns com os outros. Usamos tecnologia, por exemplo, que nos podia salvar, eu digo sempre isto, algo que nos pode salvar é a tecnologia, né? Termos aprendido a fazer energia com painéis solares, por exemplo, é uma evidência disso. A primeira coisa que atacamos são centrais de produção energética nos países, as redes de transmissão de energia nos países e, portanto, a tecnologia que usamos para nos salvar também estamos a utilizar para nos destruir mutuamente e, portanto, é, no fundo, uma corrida em que muitos países estão para chegar em primeiro, mas numa corrida em que todos podemos perder porque cada um para o seu lado não conseguimos resolver isto, que é uma ligação entre energia, que é poder, e tecnologia, neste sentido, no fundo, a descarbonização com as soluções tecnológicas, não é? Mas também da energia com a desigualdade, não é? A constatação de factos.
0: É mesmo consensual esta transição no nosso país? É algo verdadeiramente consensual? É das poucas questões consensuais que temos no nosso país, ou não?
2: Muito obrigado pelo convite. Agradecer também ao Carvalho pelo livro. Acho que é importante. E vamos ver ao longo desta nossa conversa que há aqui um conjunto, há uma confluência, não só relativamente àquilo que podem ser os objetivos estratégicos do país, como até à identificação das dificuldades de implementação. Consensual na perspectiva unanimista não é, certamente. É consensual na perspectiva de reunir consenso relativamente aos maiores partidos, àquilo que têm sido os partidos de governação, relativamente ao caminho que o país pode seguir e à oportunidade que significa, sim. E, aliás, se hoje nós temos resultados, também se deve ao facto de ter existido, ao longo das últimas décadas, alguma capacidade de análise incremental. A sensação que eu tenho, com diferentes, obviamente, perspectivas que existem sempre à medida que os governos vão mudando, mas a leitura que eu faço é sempre uma leitura não disruptiva, mas incremental, em que cada governo que aparece, no fundo, procura não destruir o trabalho que foi feito para trás, mas construir a partir dele. E isso nota-se em Portugal e por isso é que os resultados aparecem. Nem todas as áreas são assim.
0: É isso, nem todas as áreas são assim.
2: E, portanto, quando eu digo consensual, quando nós olhamos, por exemplo, ao Plano Nacional de Energia e Clima, o Plano Nacional de Energia e Clima que este governo, com esta ministra, no fundo, aprovou, não é muito distinto do Plano Nacional de Energia e Clima que, quando eu era ministro, coloquei em discussão pública, nomeadamente em Bruxelas, com uma pequena diferença em que aumentaram a ambição. Ou seja, na altura, se não me recordo, nós tínhamos como objetivo 49% de incorporação no consumo final de energia e este governo subiu para 51%, muito fruto do aumento da ambição no que diz respeito aos transportes. Diria que eu próprio, não, à data, não teria uma leitura diferente. Curiosamente, eu hoje, quando olho para o Roteiro Nacional de Descarbonização, que foi feito em 2019, ou pelo Plano Nacional de Energia e Clima hoje, face até a um conjunto de constatações que nós todos temos relativamente às alterações geopolíticas na Europa, no mundo, às guerras, eu hoje consigo ter um maior distanciamento sobre o Plano Nacional de Energia e Clima, sobre o Roteiro Nacional de Descarbonização e sobre os pontos de equilíbrio que nós podemos chegar, se calhar até um bocadinho maior do que o atual governo e a atual ministra.
1: Quantos de nós ficam sensibilizados com... Olha, vai crescer um parque solar numa zona do país, no Alentejo, por exemplo. Até um caso prático. E porreiro para alguns. Ótimo, vamos fazer energia renovável. E talvez os mesmos de nós sejam os mesmos que se indignam depois de ver uma peça jornalística, como havia há dias na SIC, de um investidor holandês que tinha vindo fazer um turismo de habitação para o meio do Alentejo e o parque ia-lhe estragar a vista. Pronto, houve um jornalista que foi fazer uma coisa. Esta coisa das renováveis não pode ser assim em qualquer lado. Então. Isto acontece com este exemplo, mas eu dou-lhe muitos mais. Nós temos uma... Nós que passamos por isso, nós temos uma linha de comboio em Portugal que não está eletrificada porque faltam ligar 1.200 metros de cabo elétrico. Está tudo pronto, falta ligar a ficha. E falta ligar a ficha porque, supostamente, existe um perigo de eletrocução de águia de Bonelli. E uma águia tem que tocar nos dois cabos, não é? De asas abertas não medirá 7 metros, com certeza. Mas está chumbado, porque há o risco de eletrocução. Mas mesmo que tivesse que tocar, é melhor para determinada espécie a poluição que o comboio está a fazer? Nós temos...
2: O Hugo aprovava?
1: Outros aprovava, direto. Temos outros parques, dou-lhe outro exemplo, temos parques chumbados por causa de estarem em terrenos com declive, em terrenos que não dá para plantar uma batata. O terreno, o solo em si, já é classe C, não dá para fazer nada, absolutamente nada. E temos entidades que, com pareceres, e aqui é que é o problema político, não é? Muitas vezes entidades com pareceres não vinculativos, ou seja, já estão caracterizados como não vinculativos, é uma entidade que em princípio, vá, ok, dá a opinião, mas depois quem está com a decisão na mão, ambiental, diz sim ou não. E o parecer não vinculativo desapareceu do nosso processo administrativo, porque todos são vinculativos. Porque depois há muito poucos técnicos, ou arrisco-me a dizer, não há nenhum técnico.
2: Está a falar de um bloqueio da administração.
1: Exatamente,
2: no fundo,
1: não há nenhum técnico aqui que diga, eu vou contra este parecer não vinculativo, porque depois tem medo de dizer, pá, mas havia aqui um parecer. Então, o seu engenheiro foi contra
2: Deixe-me
1: um parecer.
2: Deixe-me ouvir o Eduardo sobre os bloqueios da administração.
1: Portanto, eu acho que é isto que está a ver. Estamos a proteger o quê?
2: Agora, relativamente aos bloqueios institucionais, eu concordo inteiramente na perspectiva em que... qual é o processo de decisão...
3: Concorda que existem esses bloqueios, é isso?
2: Que há um problema institucional do ponto de vista do processo de decisão. Eu já lá vou. Até porque, na realidade, nós tivéssemos alguma capacidade para ter um bocadinho mais de visão sobre a forma como as decisões são tomadas, isso também facilitava. Há vários problemas. Há um problema associado ao ângulo de visão sobre a tomada de decisão. Um membro do governo toma decisões em função daquilo que as instituições da sua área preparam, não é? Portanto, tem, logo à partida tem essa limitação. Um projeto, não é? Neste caso em concreto, para ter uma avaliação de impacto ambiental, nem vai à decisão do governo. São autoridades de avaliação de impacto ambiental que tomam essa decisão. E eles, mais uma vez, tomam as decisões em função da preparação técnica dos seus quadros técnicos relativamente àquela matéria. Muitas vezes essa decisão é feita relativamente ao histórico de decisão técnica. Não é feita relativamente à circunstância que, nem da prioridade que nós definimos relativamente a um tema, nem relativamente até à forma como esta decisão foi tomada no país ao lado.
3: É a jurisprudência interna. O que aconteceu
2: Pronto.
3: Naquele
2: uma
3: caso
2: das
3: em
2: coisas,
3: particular...
2: Eu tenho dito que uma das coisas que acho que nós temos que tentar aproveitar a propósito da dupla transição inteligência artificial com o tema da sustentabilidade é até que ponto é que nós não devíamos utilizar a inteligência artificial para abrir um bocadinho a amplitude da decisão. Porque eu acho que o que é que nós temos? Nós temos muito medo da tomada de decisão. Nós temos medo da tomada de decisão. Nós temos medo da tomada de decisão do presidente de junta de freguesia àquilo que é o responsável da avaliação de impacto ambiental. Temos medo da tomada de decisão. E depois também temos medo de... Existem possibilidades, às vezes, de contrariar a decisão. Existe a possibilidade de definir, em alguns casos, projetos de interesse público nacional para, no fundo, contrariar uma decisão que é tomada
3: também
2: de
3: má-voz. Também existe a possibilidade de contestar judicialmente qualquer decisão.
2: É, e depois também existe um problema a esse nível. Que é, nós temos um problema a esse nível. Eu sabe que eu agora estou à vontade, estou completamente e falo tudo, não é? Temos um problema sério no Ministério Público. O Ministério Público, sem ter o mesmo nível de capacidade técnica de algumas instituições que nós temos a nível nacional, sente-se capaz de contrariar pareceres técnicos de entidades que têm uma preparação e um quadro técnico.
3: Está a falar do ambiente e da energia, nesta área.
2: Estou a falar de processos que vão entrar em bloqueio sem qualquer capacidade de análise por parte do Ministério Público. O Ministério Público não tem competências e, mesmo assim, considera muitas vezes que sente-se capaz de tomar partido relativamente a uma denúncia ou relativamente a uma avaliação sem ter capacidade técnica de análise.
3: Mas entre...
2: O que é preocupante também, mas isto para dizer, nós temos que, de alguma maneira, a forma como eu vejo para desbloquear o assunto é realmente alargar a amplitude.

0: alargar o âmbito, criar oportunidade para tentar perceber se um determinado problema institucional que foi identificado, como é que foi resolvido noutro país. Para que nós não fiquemos presos àquilo que é, muitas vezes, um ângulo de visão muito limitado.
1: E esse ângulo de visão limitado é aquele que chumba o cabo elétrico por causa da águia de Bonelli?
0: Não, neste caso em concreto, para perceber se existem, por exemplo, soluções de renaturalização, se existe a capacidade de haver deslocações de determinado espaço vital de uma espécie sem que isso cause um problema do ponto de vista daquilo que é, por exemplo, a conservação da espécie. Eu só sei que nós ficamos limitados a um processo de decisão de sim e não relativamente a determinadas análises, que às vezes não existe um trabalho de, ok, vamos a partir daqui tentar perceber se existem soluções para desbloquear.
1: Isso não é por falta de recursos?
0: Muitas vezes a solução não é, olha, isto faz-se assim, é simplesmente não.
1: Não é por falta de recursos, Duarte Cordeiro? Para chegar a essa detalhe e sofisticação da análise para tomar a melhor decisão.
0: Eu acho que no passado talvez pudesse ser essa a explicação se nós não tivéssemos hoje soluções tecnológicas que nos permitissem eventualmente ultrapassar a dimensão. Hoje acho que nós já temos capacidade. Essa coisa, a tecnologia traz-nos muitos dilemas, muitos problemas, nomeadamente o consumo de energia, eventualmente a forma da concentração de determinada informação, até a concentração da riqueza. São assuntos que nos devem todos fazer a pensar, mas noutros aspectos traz oportunidades. Por exemplo, ao nível, por exemplo, da partilha de conhecimento relativamente a soluções de eficiência ou soluções, por exemplo, de análise relativa, é uma oportunidade. E, portanto, eu vejo isto como uma oportunidade. Eu sinceramente entendo que o país, o nosso país, tem que ter a capacidade de tomar decisões impopulares pelo interesse público nacional. E isso implica que a decisão seja tomada a uma escala, muitas vezes nacional, e não local. E nós temos que ter a honestidade de dizer assim, esta medida tem impacto. E a resposta é, sim, tem impacto. Não enganar ninguém. Tem impacto. E dizer qual é o impacto que tem.
1: Isso deve ser assumido politicamente.
0: Mas tem que haver espaço para que essa decisão exista. E às vezes, institucionalmente, ela não existe. E, portanto, na minha opinião, tem que haver capacidade de implementação. Porque se nós ficamos bloqueados, lá está, nós somos um país que tem recursos como o lítio, não é? Mas depois temos muita dificuldade para ultrapassar os bloqueios para explorar. Eu não digo que não tem impacto, tem impacto. O que nós temos que se calhar perceber é qual é o enquadramento institucional, qual é o alinhamento de incentivos que tem que existir para nós compensarmos devidamente uma determinada localização, que obviamente tem o ónus de ter que ter aquela infraestrutura, porque é lá que estão os recursos.
1: Mas, está a aplicar ao lítio o mesmo, por exemplo.
0: É igual.
1: A incineração foi uma decisão política com base num parecer técnico. Houve uma decisão política, alguém que decidiu politicamente que aquele era o caminho. No caso do lítio, é igual?
0: É, nós tomamos uma decisão, existe. O país tem, relativamente a essa matéria, o país e a União Europeia têm uma posição de princípio que é de que nós, na lógica de diminuir, nós temos uma dependência brutal ao nível, por exemplo, daquilo que são matérias-primas raras.
1: Mas não devia avançar mais rápido a questão do lítio, na verdade?
0: Devia.
1: São os tais bloqueios.
0: São dificuldades de implementação sérias. E às vezes a dificuldade que existe de tomar decisões que são impopulares. Eu sou muito favorável à ideia
1: Not in my backyard.
0: De procurar estes consensos. E agora com as novas insígnias que referiu, que é o NUMA. Not under my authority.
1: Como é que é isto?
2: é isto que estamos a dizer. É o nimbismo, não é? Que é o Not in my backyard. É parte de um modo de estar. É por isso que eu estava a dizer que não é política dos políticos. É política de todos. E que faz parte de um modo de estar em que nós, geracionalmente, somos cada vez mais propensos a pensar globalmente, não é? Pense globalmente, oponha-se localmente, porque depois pensamos global como país, ou nacional até como país, e depois há todos estes episódios, quer dizer, de contestação social local, ou dos vários autarcas que já publicamente disseram aqui não há painéis solares. O que é isto? Isto é alguma coisa? Um autarca do meu país, se o país coletivamente, democraticamente, decidiu por vários governos, ainda por cima deste, até calha de ter vários governos, até se podia dar aquela coisa do autarca é do outro partido, nós nem estamos a falar disso, decidido por a maioria de nós que temos que limpar o nosso, obviamente, mas
0: essa questão é um conflito, não é?
2: É aí que está, não é? E portanto, e quantas pessoas é que o elegeram, que também elegeram

0: governos que iam ter a coragem de decidir levar o país para o caminho de energias
1: renováveis.
0: Pode até
1: votar no mesmo partido e decidir localmente uma coisa e nacionalmente outra.
0: Não, mas é explorar o que está... explorar de forma populista o que está a motivar alguns cidadãos de forma errada para o país. Ou seja, um autarca, eu não tenho a dúvida que eu falei com muitos deles em funções passadas, que se opunham e que me disseram, epá, ou me oponho ou não ganho eleições. Epá, e é disto que estamos a falar.
2: As duas coisas são necessárias, porque assim, por isso é que eu estava a dizer que os pontos de equilíbrio têm que se
0: compatibilizar,
2: não é? Ou seja, se calhar nós temos que perceber que temos que fazer as duas coisas. Olhar para as expectativas que tínhamos criado e dizer assim, ok, não vamos ter tanta centralizada, vamos ter que apostar mais na descentralizada, vamos ter que dizer ao país, e ok, se isto tem sido uma dificuldade, vamos tentar diminuir as expectativas que temos relativamente ao volume de energia que é necessária por via centralizada. Há muito espaço nas cidades para desenvolver energia, vamos tentar, é mais difícil, porque são mais pontos, o Hugo também fala disso, a descentralização torna mais difícil a gestão do processo, mas realmente o ponto de equilíbrio tem que se calhar ser com mais descentralização, porque senão nós
1: o
2: não
1: tal
2: temos...
1: 12-8, né?
2: Quando eu disse 12-8, podia estar a dizer outro número.
1: Aumentar a descentralização.
2: 15-5 aparentemente vai ser um equilíbrio muito difícil de atingir. Mas ao mesmo tempo nós também temos que ter a capacidade de identificar da mesma maneira que nós nas barragens não tínhamos água em todo lado, não é? Não tínhamos, as barragens não se pode colocar em todo lado. Se calhar uma determinada dimensão de um parque solar tem locais no país onde são compatíveis, por causa de, obviamente, do sol, noutros não são. O vento é igual, o lítio é igual. Ou seja, não é por acaso que são naqueles territórios porque existem condições para aproveitamento daqueles recursos naquele local. E isso traz, de forma obviamente desproporcional, um impacto naquele território que não traz noutros sítios. Certo. O que é que isso significa? Que quem está naquele território tem que ser devidamente compensado. E se hoje o equilíbrio de compensação não existe, no sentido, se é visto como insuficiente, então trabalhamos nisso, vamos procurar um consenso relativamente a esta matéria. E eu acho que a resposta não pode ser dizer nós não vamos aproveitar estes recursos para o país. Porque... lá está, é um tal, tem que haver aqui...
1: mais um ponto de equilíbrio.
2: Exatamente. Exatamente.
0: Mas é possível. Nós fizemos esta contestação social, que é altamente válida. Eu estava a ilustrar o Not Under My Authority, não aquela coisa, estou aqui, por mim não passa. Nós tivemos uma interligação a norte com a Espanha, para a resiliência da nossa rede, para reagirmos melhor, por exemplo, a apagões, que ninguém gosta, não é? E tivemos quase com o cabo na mão. Do lado de cá, porque estava a obra toda feita e havia um autarca que dizia
2: que
0: o cabo não passa
2: lenta,
0: aqui.
2: Não?
0: Aqui. É isto que eu estava a ilustrar. Mas tudo isto também nos deu a inteligência de procurar, ok, vamos lá ver então terrenos em que não afete nem visualmente as pessoas, nem as autarquias, onde não exista nada. E era o que eu estava a dar de casa a bocado. Onde não existe nada. Não, houve muitos terrenos na zona do Alqueva.
1: A bater uma árvore ou não para
0: há
1: fazer
0: muitos terrenos
1: um
0: na zona do Alqueva que não têm nada. Não têm nada. Têm rede, não têm nada. E onde eram chamados aqueles parques que eu lhe disse por causa dos declives. Quer dizer, depois encontramos, ou tivemos, por exemplo, encontrou-se a inteligência, de facto, às vezes as coisas estão debaixo do nariz, não é? De fazer o que o Duarte estava a dizer há pouco. Vamos olhar para os pontos de ligação que já têm tecnologias. Temos um parque solar dos mais antigos do país, já tinha a ligação. E só produz enquanto há sol. Então, ok, vamos pôr outras tecnologias no mesmo sítio. Vamos equipá-lo com torres eólicas e com baterias. E temos 24 horas de produção renovável. Quem é que não quer isso no mesmo sítio circunscrito àquela área, etc.? Pois, posso lhe dizer já que eu vi isso crescer e vi isso ser derrotado por um técnico ou um grupo de técnicos do ICNF que disse não, que aqui há rotas migratórias, não há cá torres para ninguém. E eu perguntei nessa reunião onde é que estava a rota migratória. E o técnico disse, não tenho. Tenho a impressão que, ali, que pode passar ali uma rota migratória. Tenho a impressão que pode passar. Isto não é falta de recursos. Não é? Isto é a caracterização deste número.
1: Teríamos
0: está
1: que ver
0: o
1: caso. Não é?
0: E isto, mas eu sei que eu não quero gastar o programa nisso, mas, não. Mas isto é importante. Está a ver, é um bocado...
2: Há muita vontade às vezes de procurar a resposta para o problema. Ou seja, há muito a questão de... É mais fácil dizer que não. E por vezes, eu acho que é preciso nós fazermos este esforço de encontrar a melhor solução, nem que seja parcialmente, ou seja, procurando uma implementação parcial do processo, procurando

0: postas no tempo. A minha decisão mais polémica foi uma decisão em que, neste caso aqui, nem se trata de haver um problema institucional, porque até tinha os parceiros do BCNF no sentido da decisão que eu tomei. Mas a minha decisão mais difícil foi uma decisão relativamente a um parque eólico que havia, neste caso aqui, um parceiro do BCNF relativamente ao abate de Sobreiros, um número razoavelmente significativo, que eram 1.800 e que tinham medidas de compensação, não eram 1.800, eram muitos deles eram Sobreiros, que no fundo ou tinham já problemas de saúde, e tinham uma compensação na casa dos 20, da plantação de 20 mil sobreiros. E mesmo assim foi altamente polémico. E está em tribunal, e tem uma decisão que até foi contestada por algumas associações. Até recordo que a propósito desta decisão, percebendo que havia uma rejeição social, aquilo que foi feito foi, com o conjunto de ONGs e com o ICNF, repensar aquilo que são as chamadas medidas de compensação. Não. E aumentou-se um conjunto de exigências, garantias bancárias, o número de árvores que se pode compensar, os locais onde a compensação ocorre, etc, etc.
1: Mas em si, no seu espírito, quando toma a decisão, pensa também naquilo que estava a dizer, que é sim, mas pode ser feita outra solução que não seja dizer não à partida.
0: Naquele caso estava a recomendação existia.
1: Já existia.
0: Pronto, e portanto, e o que me leva a...
1: Mas não, se não houvesse...
0: A decisão foi polémica, não andei para trás com a decisão. Eu não andei para trás com a decisão. A decisão foi altamente polémica. Fui altamente criticada em tudo o que era órgãos de comunicação social. Eu não voltei atrás com a decisão. Eu disse assim, daqui para a frente podemos eventualmente pensar em outras soluções e criou-se um grupo de trabalho para poder repensar para a frente. Mas eu não andei para trás com a decisão. Agora, hoje em dia o que acontece é que é muito, perante esta pressão, há muita gente que anda para trás.
1: Politicamente? Por causa do custo político que isso tem?
0: Sim. E o que eu estou a tentar dizer
1: e
0: é que às vezes...
1: Não teme isso, pois não?
0: Porque, repare, eu temo o contrário. Eu temo que o país não ande para a frente. E para mim é mais importante que o país ande para a frente do que eventualmente eu estar preocupado naquele contexto com a minha popularidade. E nós temos que de alguma maneira tentar encontrar ângulos em que estas decisões sejam possíveis de ser tomadas. Naquele caso eu podia tomar aquela decisão porque havia um enquadramento técnico que me permitia.
1: Sim.
0: Mas de todo modo, em muitos casos, o que acontece é que pronto, começa a haver porque essa impopularidade afeta-me a mim, mas também afetou o ICNF, também afetou os técnicos que fizeram aquele parecer. Não sei se da próxima eles fazem o mesmo parecer. E, portanto, nós temos que criar um clima saudável de discussão relativamente a estas matérias. Nem sempre é fácil. Neste caso em concreto, eu digo que é assim, há limites, claro, e os limites para mim têm muito a ver com essa dimensão daquilo que é irreversível. Aquilo que não é potencialmente irreversível e que tem possibilidade de serem encontradas soluções, nós devemos tentar encontrar uma solução. Porque senão nós... Porque, repare, é difícil num país como o nosso. Nós temos estes recursos, nós temos que os aproveitar. Obviamente, eu não digo que temos que aproveitar a qualquer custo. Mais uma vez, eu insisto na ideia que nós temos que mudar.
1: Obrigado, Hugo. Hugo Martins de Carvalho, autor de Energia e Digitalização, As Escolhas da Transição, mais um ensaio da Fundação Francisco Manuel dos Santos, que é parceira da Renascença neste programa semanal da Capa contra Capa. Versão completa da nossa conversa sempre em podcast. Neste programa que tem genérico original do pianista Mário Laginha. Fizeram o programa esta semana Rui Glória, João Campelo, Ana Marta Domingues e José Pedro Frazão. Na próxima semana voltamos para conversar sobre outro tema neste programa.
2: O da Capa contra Capa regressa então de hoje a uma semana com um novo tema em cima da mesa. Notícias já daqui a pouco à meia-noite.
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Boa noite com São Francisco de Assis. Senhor, fazei de mim um instrumento da vossa paz. Onde houver ódio, que eu levo o amor. Onde houver ofensa, que eu levo o perdão. Onde houver discórdia, que eu levo a união. Onde houver dúvida, que eu levo a fé. Onde houver erro, que eu levo a verdade. Onde houver desespero, que eu levo a esperança. Onde houver tristeza, que eu levo a alegria. Onde houver trevas, que eu levo a luz. Ó Mestre, fazei que eu procure mais consolar que ser consolado, compreender que ser compreendido, amar que ser amado, pois é dando que se recebe, perdoando que se é perdoado, e é morrendo que se vive para a vida eterna.

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1: 8 da noite, 11 horas nos Açores, as notícias na Renascença, os destaques a esta hora.
2: Está em marcha a greve geral convocada pela CGTP, que promete afetar áreas como os serviços públicos, escolas, transportes e saúde. Lá por fora, noite marcada por confrontos no Médio Oriente. Está a ser uma noite tensa no Médio Oriente. O exército do Kuwait indica que as defesas aéreas estão a interceptar um ataque com mísseis e drones e pede à população para se manter atenta a indicações das autoridades. Entretanto, a agência de notícias iraniana MER avança que estão a ser ouvidas explosões na ilha de Kashim, a escassos 10 km de Hormuz. Das últimas horas fica essa informação confirmada, entretanto, pelo exército norte-americano, de que atingiu com um míssil um petroleiro com bandeira do Botsuana, que se dirigia para o Irão. Alega que a tripulação do navio ignorou avisos repetidos e não obedeceu ordens que foram dadas ao longo de 24 horas. Por cá está em marcha uma greve geral convocada pela CGTP. As estações do metro em Lisboa e no Porto encerraram há já uma hora, a marcar o arranque desta paralisação. E num piquete de greve no Metropolitano de Lisboa esteve esta noite Paulo Raimundo. O secretário-geral do PCP acusou o governo de estar no pico da arrogância e por isso estar a ter de enfrentar a força dos trabalhadores.
3: O governo fez uma opção, foi de afrontar os trabalhadores. Foi fazer uma declaração de guerra aos trabalhadores com o pacote laboral. Mais precariedade, mais regulação dos horários, justamente de justa causa, pôr os pés em cima de quem trabalha. Esta gente põe a funcionar, esta gente põe o metro a funcionar. E está a ter a resposta. Já tinha sido levado no dia 11 de dezembro, tinha sido levado aqui no metro, nas empresas, nos locais de trabalho, nas ruas. E aqui está uma grande greve geral para dar uma grande resposta a dizer não a este pacote laboral. Isto não serve aos trabalhadores, não serve a vida de cada um. Não serve aqueles para o país a funcionar e não serve o país. E, portanto, está aqui um redondo não e, portanto, o governo pode estar no seu pico da arrogância máxima. Mas essa arrogância máxima vai arrebentar nas mãos e arrebentar nas mãos é hoje. Começa agora para arrebentar-lhe nas mãos.
2: Paulo Raimundo, secretário-geral do PCP, na reportagem da SIC Notícias. O governo confirma que a fábrica Mitsubishi Fuso está a ponderar pedir o layoff, a passar em julho. Podem ser abrangidos 400 trabalhadores da fábrica da marca japonesa instalada em Abrantes, no distrito de Santarém. Informação avançada pelo governo ao PCP na resposta a uma questão colocada pelo partido. A Autoridade Marítima tem a competência de fiscalizar se os concessionários de praia cumprem as regras, nomeadamente a que determina que é possível qualquer pessoa colocar um chapéu de sol frente às concessões com vista para o mar. É o que diz a Ministra do Ambiente, que abre contudo a possibilidade das câmaras verificarem o que se passa junto das concessões. A Ministra admite ainda avançar com a vistoria da Agência Portuguesa do Ambiente às praias. A Ministra do Ambiente que garante que tudo está a ser feito para retirar o máximo de árvores tombadas na região centro antes da fase mais crítica de incêndios. Maria da Graça Carvalho lembra que há milhões de árvores no chão e reconhece que a retirada dessas árvores é um trabalho complicado.
4: É difícil. Porque são milhões de árvores. O Presidente da Câmara de Pombal dizia-nos no outro dia que há 14 milhões de árvores ali no chão. Portanto, isto foi uma tragédia de uma dimensão tal que é muito difícil recuperar em pouco tempo. Estamos a fazer o máximo possível, é isso que podemos garantir, através dos financiamentos e através das forças públicas da proteção civil e da defesa e do exército, para tentar retirar o máximo possível.
2: Declarações à Renascença da Ministra do Ambiente. As obras no Palácio Nacional da Ajuda estão a chegar à fase final de uma intervenção financiada pelo PRR e que representa um custo superior a 12 milhões de euros. A conclusão da obra está prevista para o final de agosto. A abertura ao público acontece até ao final do ano, mas a Renascença foi acompanhar os trabalhos e falou com o diretor do Palácio.
5: Termos neste momento todos os telhados a serem renovados, todos os chagões a serem renovados, salas que nunca tiveram intervenção, nem eletricidade tinham por cima da biblioteca, ou o topo deste Torreão Sul, que nunca chegou a ser utilizado e que o estado de degradação estava numa situação em que tínhamos que parar agora essa mesma degradação, e todos estes trabalhos de conservação e restauro são fundamentais para preservar este património e, obviamente, sempre que possível mostrá-lo ao público.
2: Declarações à Renascença de José Alberto Ribeiro, diretor do Palácio Nacional da Ajuda. E na primeira semana, depois da reabertura das obras de requalificação, a Torre de Belém recebeu cerca de 5.300 visitantes. Para além do restauro, a Torre de Belém tem agora um novo sistema de entradas com horários definidos que permitem gerir melhor os fluxos de visitantes. Está tudo em rr.pt. Notícias à uma com a Rita Villarreal.
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2: Informação sempre em permanência no site da Renascença. Eu sou o Oscar Daniel, tenho uma ótima madrugada. Que grande música a começar esta hora. Carol G, se antes tu vieras conhecido.
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A casa de Fernando Daniel. O dia vai trazer alguma nebulosidade no território do continente, possibilidade de aguaceiros no litoral norte, máximas previstas de 20 graus para o Porto, 26 para Lisboa e 34, aliás, para Faro. Nas ilhas, Ponta Delgada com uma máxima de 22 graus, 26 para o Funchal. Snow Patrol, Chasing Cars.

0: Dona Luís, está com a Renascença sempre no Pio Alma. Ótima madrugada com a sua rádio. Uma boa quarta-feira. Vem aí, Calema, Cesai, Pedro Abrunhosa.
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lindíssima voz de Olivia Dean. 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Ah, seu Jorge. Venha daí.

Wrecking Ball de Miley Cyrus. Já estamos naquele mês em que provavelmente alguns portugueses já estarão de férias, não sei se é o seu caso, tenha umas boas férias se for o seu caso, para si que está em viagem, uma boa viagem, se está a trabalhar, olha, uma boa noite de trabalho, venha daí comigo até às 2 da manhã, para já com Bárbara Bandeira. 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
1: Boa noite, uma hora, meia-noite nos Açores. As notícias na Renascença, os destaques a esta hora.
2: Boa noite, noite de ataques no Médio Oriente. Greve geral convocada pela CGTP já está em marcha. Noite de tensão no Médio Oriente. O exército norte-americano admite ter interceptado os ataques iranianos contra o Bahrein. Sobre a ofensiva interceptada pelo exército do Kuwait, as forças dos Estados Unidos dizem que os projéteis não chegaram a atingir os alvos e acabaram por se desintegrar durante o voo. O exército norte-americano admite ainda que realizou ataques na ilha de Quezme em resposta às tentativas de ataque por parte do Irão, tendo abatido drones e mísseis. Já a Guarda Revolucionária Iraniana admite a autoria do ataque na ilha, mas diz tratar-se de uma resposta a um ataque inicial dos Estados Unidos a torres de comunicação das forças revolucionárias. Por cá, já está em marcha a greve geral convocada pela CGTP. Os metros de Lisboa e do Porto foram os primeiros serviços a encerrar as portas pelas 11 da noite. Durante esta quarta-feira, a paralisação promete afetar áreas como os serviços públicos, escolas, transportes e saúde. A CGTP espera uma forte adesão por parte dos trabalhadores. O secretário-geral da Central Sindical admite que a maioria dos portugueses rejeita o pacote laboral perante um governo que diz ser arrogante e prepotente.
3: Nós estamos perante um governo que tem demonstrado ao longo de todo este processo uma completa arrogância e prepotência perante aquilo que está em causa. O Primeiro-Ministro, em vez de se preocupar com a razão que traz os trabalhadores para a greve, para a luta, em vez de se preocupar que no seu mandato esta já seja a segunda greve geral, está-se a preocupar com aquilo que é lateral às questões que estão aqui em cima da mesa. O principal são as razões que trazem os trabalhadores à luta. O principal é combater este pacote laboral, combater este retrocesso que vai incidir na vida de cada um de nós. E, portanto, o Primeiro-Ministro, aquilo que devia ter era um pouco mais de humildade e perceber que a maioria do nosso povo, a maioria dos trabalhadores, rejeita o pacote laboral, não quer este pacote laboral.
2: Tiago Oliveira, secretário-geral da CGTP, em declarações esta noite à RTP. Já o governo antevê problemas. A ministra do Trabalho admite que são esperados vários constrangimentos. Rosário da Palma Ramalho considera que uma paralisação geral traz sempre efeitos negativos.
4: Uma greve geral é sempre algo de grave, no sentido em que se traduz em múltiplos inconvenientes para as pessoas e para as famílias, apesar de, naturalmente, corresponder ao exercício de um direito fundamental e, portanto, merecer todo o respeito.
2: A ministra do Trabalho, ouvida na véspera da greve geral convocada pela CGTP. A ministra do Ambiente admite avançar com uma vistoria por parte da Agência Portuguesa do Ambiente para verificar o cumprimento das regras sobre os chapéus de sol nas praias portuguesas. A APA limita a ação dos concessionários, a área aprovada pelas autarquias. Para já, Maria da Graça Carvalho atribui à Autoridade Marítima a responsabilidade principal de fiscalizar o cumprimento dos regulamentos